0: E o Arroyo, MM? O Arroyo que muitos esperavam que ele começaria o jogo, mas não, está no banco de reservas, viu, MM? O Arthur Jorge optou em deixar o Arroyo no banco de reservas. Vamos ouvir neste momento o técnico do São Paulo, Dorival Júnior.
1: Eu acho que os comportamentos não mudam, mesmo que tenhamos aí vários desfalques, mas eu espero um time vibrante em campo, um time lutando, se entregando. Eu acho que nós fizemos uma partida muito diferente do que foi o resultado, mais uma vez. Isso tem acompanhado São Paulo ao longo de vários jogos, mas eu espero que em algum momento tudo isso mude, que voltemos a ter aí uma regularidade que será importante para um momento tão complicado da competição.
2: Dorival, sobre a ausência do Luciano, como suprir a ausência desse jogador? Que características você buscou no atleta que vai entrar no lugar dele?
1: Olha, mudando um pouquinho a concepção da nossa formação, eu acho que nós tínhamos que ter uma alteração em razão da importância que tem um jogador como o Luciano, a falta dele. Mas eu espero que quem esteja em campo faça uma grande apresentação. E futebol é assim, ele é dinâmico. Às vezes você perde alguns atletas em algumas funções, mas outros estão e estarão aí preparados para também poderem suprir um momento como esse.
2: Sobre o desafio contra o Cruzeiro, um adversário difícil fora de casa, onde o São Paulo vem enfrentando dificuldades, você consegue identificar um motivo específico para os resultados não estarem fluindo nesse contexto, nesse asterisco de fora de casa?
1: Não, é até difícil de se falar, de se abordar um assunto como esse. Em algumas partidas, sim, nós fomos abaixo daquilo que vínhamos produzindo, em outras, ao contrário, e de repente o resultado não acontecendo. Nós temos que ter a consciência que só com o trabalho chegaremos ao momento que todos nós desejamos, queremos e estamos buscando.
2: Perfeito, Dorival. Bom jogo, viu?
0: Tá aí, MM. Ouvimos o Dorival Júnior, né, falando com a detentora, né, os colegas da Sport TV. E o Dorival Júnior falando desta expectativa para enfrentar o Cruzeiro. Estávamos falando do Cabuloso. Daqui a pouquinho o professor da bola, Orlando Rosca, estará com a gente aqui nos estúdios da Candidez FM. E sobre o Cabuloso, MM, continuando sobre o Cabuloso, que não terá o Arroyo entre os titulares no início do jogo. Ele que teve um desgaste, né, devido de uma viagem do Japão a Belo Horizonte após amistosos com a seleção equatoriana. Ele chegou à toca, Mainardi, na noite de ontem e foi direto para a concentração. Então, o Arroyo no banco de reservas. No ataque, teremos Bruno Rodrigues, Caio Jorge e Felipe Moraes. E vamos ouvir agora, MM, o treinador Arthur Jorge, que vai falar desta opção dele em deixar o Arroyo no banco de reservas. Então vamos ouvi-lo aqui, o treinador Arthur Jorge.
3: Ali foram dois jogadores que foram mais penalizados com a questão das viagens, porque viajaram para muito longe e chegaram tarde, ainda que o Arroyo tendo chegado só hoje à noite, vai começar o jogo no banco e percebermos qual é a condição daquilo que ele nos pode ajudar, se teremos Arroyo para este jogo ou não. Vamos esperar daquilo que é também o que o jogo nos possa pedir.
0: Tá aí, MM, ouvimos o Arthur Jorge, vamos ouvi-lo mais um pouco, que ele falou com os colegas da Sport TV.
4: Aqui voltar, é verdade, sentir falta de um estádio cheio, de ter nossa torcida do nosso lado, é sempre bom voltar a casa. Em relação àquilo que nós fizemos na pausa, foi realmente os 17 dias para nós podermos trabalhar e consolidar aquilo que temos vindo a fazer, sendo que agora faltam 10 jogos de campeonato. Aquilo que eu pedi ainda hoje, pedi aos jogadores, era exatamente isso, era mantermos a mesma energia que nós tivemos, sobretudo na segunda metade do jogo de Vitória, em que conseguimos reverter um resultado que nos era desfavorável ao intervalo, para conseguirmos a vitória. Portanto, manter essa energia e que, em cima daquilo que foi o trabalho, da boa energia que sentimos e que trabalhamos durante todo este tempo, podermos hoje repetir aquilo que é o resultado. Sabemos que é um jogo diferente, frente a um adversário muito difícil também. O São Paulo é uma belíssima equipa. Vamos tentar dar o nosso melhor para conseguirmos hoje ser melhores e ganhar o jogo também.
5: Nessa data FIFA você teve o Arroyo convocado, né? Ele jogou pela seleção do Equador 3 partidas, vem nessa sequência de jogos, de uma viagem desgastante, a gente sabe que ele chegou na madrugada. Queria saber se existe um planejamento, né, para utilizá-lo no jogo dessa noite.
4: O Arroyo, assim como o Otávio, foram dois jogadores que foram mais penalizados com a questão das viagens, porque viajaram para muito longe e chegaram tarde, ainda que o Arroyo, tendo chegado só hoje à noite, vai começar o jogo no banco e percebermos qual é a condição daquilo que ele nos pode ajudar, se teremos Arroyo para este jogo ou não. Vamos esperar daquilo que é e também o que o jogo nos possa pedir.
0: Tá aí, MM. Arthur Jorge, treinador do Cabuloso, falando com os colegas da Sport TV sobre este jogo importante de daqui a pouquinho contra o São Paulo.
6: Muito bem, participação do repórter Felipe Oliveira nessa jornada esportiva no microfone campeão da Cândia FM. Já já a bola rola a partir das 9:30, tem bola rolando para Cruzeiro e São Paulo, São Paulo e Cruzeiro. E para um grande jogo tem que ter um grande comentarista. Professor Orlando Rosco, um grande abraço, boa noite, o que esperar desse Cruzeiro e São Paulo pós-data FIFA?
0: Ô MM, daqui a pouquinho, viu, professor, já já nos nossos estúdios, eu te aviso aí quando ele estiver aqui.
6: Tá se maquiando, tá lá ainda no camarim.
0: Passando perfume, né?
6: É, pra ficar mais bonito, mais cheiroso, né? Algo mais aí, Felipe, de Cruzeiro ou em São Paulo? Podemos faturar, meu caro Felipe Oliveira, o repórter que toca de primeira?
0: Bora faturar, porque daqui a pouquinho tem a escalação.
6: Muito bem, são 9 horas da noite, mais 11 minutos, horário oficial de Brasília. Já já tem bola rolando para Cruzeiro e São Paulo. São Paulo, Cruzeiro, você confere aqui na Cândia FM com o timaço de Ricardo Garrafa, porque quando a bola rola, a Cândia deita e rola. 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

Aí esse detalhe, muito bem, a partir de agora, torcedor, ouvindo claramente o Felipe Oliveira, nós vamos escalar as duas equipes para você que está ligado no microfone, campeão da Candy, timaço de Ricardo Garrafa, coordenação de Amaral Júnior, amigo de todos, direção geral de Ricardo Garrafa. 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Escalando o Cruzeiro, pronto, escalado, definido o Cruzeiro, vem assim pro jogo. Na voz do repórter Felipe Oliveira, manda o Cruzeiro, manda o cabuloso aí, Felipe Oliveira.

0: Otávio é o goleiro número 81. William é o lateral direito número 12. Na zaga tem João Marcelo, 43, e Jonathan Jesus, 34. A lateral esquerda é do Gabriel Rojas, camisa número 27. No meio campo tem Lucas Romero, camisa número 29. Gerson, camisa número 8. E Matheus Pereira, camisa número 10. No ataque, Bruno Rodrigues, veste a camisa número 9. Felipe Moraes, número 38. E Caio Jorge, camisa número 19. Este é o Cruzeiro do técnico Arthur Jorge. Cruzeiro confirmado, Cruzeiro escalado com Otávio, William, João Marcelo, Jonathan Jesus e Gabriel Rojas. Lucas Romero, Gerson e Matheus Pereira. Bruno Rodrigues, Caio Jorge e Felipe Moraes.
1: Esse é um Cruzeiro escalado definido para pegar a equipe do São Paulo. Vai nessa, Cruzeiro, que eu vou contigo. A galera vem comigo, fé no pé, pé na bola. Bola, bola na rede, Cruzeiro. Escalando o tricolor mais querido do mundo, São Paulo, que jogou pela 21ª rodada, jogo atrasado. Perdeu para a equipe do Santos em casa na última sexta-feira. Vem para o jogo completamente desfalcado. Qual é o São Paulo, Felipe Oliveira?

0: Coronel é o goleiro número 31. São três zagueiros: Arboleda, 5, Rafael Tolói, 2 e Sabino, 35. Pela ala direita, Pedro Lima veste a camisa número 32. No meio-campo, Pablo Maia, 29. Bobadilha, camisa número 16. E Marcos Antônio, número 8. A ala esquerda é do Wendel, camisa número 18. E no ataque tem Arthur, 37. E Caleri, camisa número 9. O treinador, Dorival Júnior. São Paulo escalado, São Paulo confirmado. Com Coronel, Arboleda, Rafael Tolói e Sabino. Pedro Lima, Pablo Maia, Bobadilha, Marcos Antônio e Wendel. Arthur e Caleri.
1: Já definida a equipe do Cruzeiro, pronto também a equipe do São Paulo. Quem apita o jogo? Felipe Oliveira.
0: Será o Wilton Pereira Sampaio, de Goiás, com os auxílios de Rafael, na verdade de Bruno Rafael Pires, de Goiás, e Daniel Henrique da Silva, do Distrito Federal. O VAR de Santa Catarina, Rafael Trace, e o professor já está na área, Mainardi.
1: Muito bem, eu vou ficar de olho no detalhe para ver se o Wilton Pereira Sampaio hoje ele virá, se ele vai vir para o jogo de rodinhas ou sem rodinhas, essa mala da arbitragem do futebol brasileiro. São 21 horas mais 23 minutos, horário oficial de Brasília. Nós teremos bola rolando para Cruzeiro e São Paulo, bola rolando Bragantino 1, Mirassol também 1, Internacional 2, Corinthians 1, Remo 1, Grêmio também 1, Vitória 3, Chapecoense 0, Botafogo 0, Vasco da Gama 1. É um breve intervalo comercial, na sequência professor Orlando Rosca fala sobre o jogo e a bola vai rolar para Cruzeiro e São Paulo. Segura aí, já já nós voltamos, porque quando a bola rola, a candidata rola com o time macho de Ricardo Garrafa. 100,5.

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11: Livre, leve, solto, de bem com a vida, de cara pro Goluquinho para balançar a rede. Para um grande jogo, um grande comentarista, professor do Rosca. Um grande abraço, boa noite. O que pode rolar para Cruzeiro e São Paulo? Diga aí, profi.
12: Olha, boa noite, boa noite, Felipe. Boa noite, ouvintes. Olha, uma grande oportunidade para que o Cruzeiro possa vencer e convencer. Vencer bem, fazer um placar legal, porque o São Paulo vem como uma coxa de retalhos, ou seja, todo remendado, todo desfacelado, todo mal escalado, entre aspas, todo, vamos dizer um termo mais correto aqui, o São Paulo vem todo fora daquilo que é uma condição normal para uma equipe, sem vários titulares, titulares contundidos. E o Cruzeiro também não está completo, mas o fato do jogo ser no Mineirão e a posição do Cruzeiro na tabela de classificação ser melhor do que a do São Paulo, São Paulo vem para Belo Horizonte com um único objetivo: buscar um resultado positivo. Agora cabe ao Cruzeiro se impor e mostrar que quem manda no Mineirão é o Cruzeiro, e vencer, bem esse jogo hoje à noite, que fará com que o Cruzeiro, com 45 pontos, vá para 48 e comece já a torcer para alguns resultados combinatórios, em algumas combinações, as quais irão beneficiar o Cruzeiro, e o Cruzeiro pode entrar no G4. Então, é preciso que o Cruzeiro entre determinado e busque insistentemente uma vitória para sair esta noite numa posição melhor na tabela de classificação, Mainardi.
11: Muito bem, professor Orlando Rosca. E aí, arbitragem para o jogo, Wilton Pereira Sampaio. Hoje eu dei uma olhada, professor, o homem, essa mala da arbitragem do futebol brasileiro, hoje ele não veio de rodinha, professor.
12: Ele é uma mala, né? Veio lá de Goiás, já devia ter parado, já devia ter aposentado. Sabe, ele parece que ele faz um favor muito grande para as duas equipes em arbitrar uma partida de futebol. Eu, sinceramente, não gosto dele.
11: Muito bem, esse é o professor Orlando Rosca falando no microfone campeão da Cande FM. Wilton Pereira Sampaio checando os últimos detalhes, a bola vai rolar. Você vai se ligar aos 90 minutos de muita emoção. De um lado está o convocado Otávio, goleiro que foi convocado pela seleção brasileira. Do outro lado está o Coronel. O Coronel que não é o senhorzinho Malta lá daquela novela, daquele canal, do Plim Plim, né? Não é o senhorzinho Malta não. De azul a equipe do Cruzeiro, a equipe do São Paulo de branco e preto, tudo pronto, o torcedor vai mexer na bola, a equipe do Cruzeiro vai autorizar o árbitro, a bola vai rolar pela 29ª rodada do Campeonato Brasileiro. Vem comigo, torcedor, a partir de agora você vem comigo, galera amiga do Brasil, vem comigo, amigo, seus ouvidos viram olhos, através da minha voz, aqui na Cândido FM com o timaço do Ricardo Garrafa, coordenação de Amaral Júnior. Vai começar o jogo, lembrando que a bola vai trazer um detalhe em rosa, devido estarmos entrando no mês de outubro rosa. Se cuida aí, minhas amigas, tem que fazer todo preventivo, é importantíssimo demais. Vai rolar a bola ou não vai, seu Hilton Pereira Sampaio? Vai demorar, se demorar a gente espera, não tem problema. Apita o árbitro, bola rolando no Mineirão.
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11: É comigo, torcedor, rola a bola rola, se a bola rola, a partir de agora a voz é minha, emoção é sua, vem comigo daqui, você daí na alegria do futebol brasileiro. É sequência do Campeonato Brasileiro, é Cruzeiro em campo também, equipe do São Paulo, lateral para a equipe do Cruzeiro, pelo centro do campo de ataque, William cobra, pede de volta, corre no fundo, vem o corte, toca na bola, o Wendel, a bola correu, saiu a lateral, lateral junto ao pau de escanteio, pela ponta direita são os primeiros movimentos do jogo, 29ª rodada, Campeonato Brasileiro, segundo turno, comecinho de jogo do Mineirão, a torcida não é das melhores, vem o William para cobrança, o arremesso manual, joga lá na grande área, um tapa pro meio, a bola pererecou, sobrou, ajeitou, lá vem o Cruzeiro, vai bater o Romero, abriu na ponta, Gerson ajeitou, vem a batida, a bola saiu mascada, o toque pro gol, a bola vai embora. Fica se lamentando o Bruno Rodrigues, teve uma boa oportunidade, perdeu na cara da caçapa, a bola passou à esquerda do goleiro Coronel, que ficou todo arrepiado como se fosse um porco espinho, em Felipe Oliveira.
14: Primeira boa chegada do Cabuloso, né, Mainardi? Aos 50 segundos para um minuto, uma boa troca de passes. Matheus Pereira finalizou ali de fora da área, a bola rebateu ali no Bruno Rodrigues e quase foi morrer no fundo das redes, Mainardi. Agora 1:06, 0-0.
11: É, foi um toque do Bruno Rodrigues, mas ele estava encaixotado, ele fez o que podia, tocou na bola com o peito no pé direito, mas um lance muito apertado para o atacante do Cruzeiro, não, professor Orlando Rosca?
12: É, sem dúvida, é dificultar ao máximo a vida dele, mas ele se virou e tentou fazer aquilo que todo mundo espera dele, que é o gol.
11: É, ele tentou acordar o menininho do placar. Bate na bola, Coronel, levanta a bola lá pro campo de ataque, sobe a zaga do Cruzeiro, domina, carrega cá atrás do campo de retaguarda. Jonathan Jesus dominou, rola lá pela direita, tá parado o jogo, o árbitro viu, marcou 2:10, bola rolando no primeiro tempo de jogo. É falta para a equipe do Cruzeiro no campo defensivo. 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
11: Na Cande, a bola rola do jeito que a galera gosta, torcedor. Obrigado pelo carinho, obrigado pela preferência, obrigado pela audiência. Estamos juntos, ou daqui você daí na alegria do futebol brasileiro. Domina, carrega a equipe de São Paulo, vem pelo meio, procura alguém para soltar, toca nela, Marcos Antônio. O rebote sobra, domina a equipe do Cruzeiro lá pelo setor direito. Dominou o William, dá um tapa na bola, soltou lá no setor direito, recebeu, pisou, prendeu, parou, volta a jogada. A equipe do Cruzeiro trabalha essa bola outra vez com o William. O William dá um tapa na bola, procura alguém para jogar, todo mundo marcado, volta cá atrás, empurra a jogada com o Jonathan Jesus, pisou na bola, prendeu, parou, rola com Romero. Romero pisou, prendeu, vem carregando, rola aqui no setor esquerdo. Rojas dominou, volta a jogada, toca com Jota. Jesus trabalha a bola no campo defensivo, equipe do Cruzeiro caminhando para casa dos 13:29 de bola, rolando o primeiro tempo de jogo. Jogo empatadinho, 0-0. Otávio trabalha, pé direito na bola, descarrega, pimba nela, levanta lá para o campo de ataque, vai subir, cabeça na bola, corta, tira no meio do caminho, chegou cortando, tirando, corta o Wendel, o rebote sobra com Gerson pelo meio, dominou, pisou, prendeu, parou, leva a equipe do Cruzeiro para o campo de ataque, solta a bola pelo setor esquerdo. Rojas dominou, pisou, prendeu, parou, meteu na ponta, bola enfiada na ponta, tentou pelo setor esquerdo, brigava pela posse de bola, o Felipe Moraes chega, a zaga do São Paulo corta, tira, despacha para o campo de ataque, a bola volta no setor de retaguarda para a equipe do Cruzeiro. 4-2 e bola rolando o primeiro tempo de jogo. Essa é a 29ª rodada do Campeonato Brasileiro no Mineirão. Cruzeiro e São Paulo vão empatando em 0-0. 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
11: Moacir Mainardi. Chega rasgando o Rojas, bate na bola, descarrega, mete o pé na bola, a bola bate em cima do Marcos Antônio. Sombra com a equipe do Cruzeiro no campo de retaguarda. E atenção, atenção galera do Brasil, no rolado da bola na passada dos ponteiros. Você confere comigo o tempo que tem, o tempo de jogo. Na Cande a bola rola do jeito que você gosta. Atenção galera, o que conta é que o placar aponta. Anota comigo, 5:33 e bola rolando o primeiro tempo, Campeonato Brasileiro, 29ª rodada, segundo turno. Lá vem o São Paulo, bola batida para o gol. Espada, Otávio! Na pancada de fora da grande área, pelo setor esquerdo, cabeçou, botou na frente, arrancou, ainda bateu pro gol. Otávio pegou, espalmou, meteu para fora, cochilou o William, perdeu o cachimbo, caiu, Otávio salvou, a bola saiu, foi embora ali no furo, escanteio pro São Paulo. Aí Felipe Oliveira,
14: ótima chegada do tricolor paulista, Mainardi. O Otávio salvando ali o que seria o primeiro gol do São Paulo. Escanteio para a equipe paulista, 0-0, 5 minutos e 40.
11: Lá vem Arthur autorizando, levantou fechado, desvio, a bola passa na cara do gol, pedindo me chuta, me chuta, me chuta, tô querendo rede, ela passou desfilando na cara do gol da equipe do Cruzeiro, e para a sorte do Cruzeiro, ela não entrou. O Otávio tentou desviar com o pé direito, não conseguiu, a bola saiu do outro lado, em lateral. O São Paulo apertou, apertou, quase o São Paulo empurra a primeira para dentro da caçapa, hein, Felipe?
14: Pressão do tricolor paulista, hein, Mainardi? Por pouco, muito pouco mesmo, o São Paulo não abriu o placar, hein? Cruzeiro cochilou nesses minutos iniciais e o São Paulo marcou em cima. Goleiro Otávio estava ligado.
11: Ô, professor Orlando Rosca, a galera do Cruzeiro tem que acordar em campo aí, professor.
12: Ah, meu filho, eu não sei quem está dormindo mais, ele ou a torcida que não foi a campo, né? O time do Cruzeiro, a torcida que não foi a campo. Eu também aqui, daqui a pouco, acho que eu vou dormir, viu? Porque a coisa não tá legal, não. Forte abraço.
11: É, mas o senhor quer um travesseirinho, alguma coisa para tomar, um suquinho de maracujina para acalmar um pouquinho, para dormir melhor, alguma coisa assim, ou não precisa?
12: Não, é só colocar o calmante que põe debaixo da língua, sublingual. A gente dorme tranquilo.
11: Atenção, torcedor do Brasil. Ih, teve uma muvuca lá na grande área. O Cruzeiro fica pedindo uma penalidade máxima na jogada do Matheus Pereira na grande área. A bola que partiu lá da direita. Para explicar tudo isso, eu vou convocando o repórter que toca de primeira, Felipe Oliveira. O que, que aconteceu aí, Felipe? O que, que o árbitro está apontando aí? Porque tentou pela direita. A bola, me parece, teria batido no braço direito do zagueiro Tolói do São Paulo na tentativa do menino Bruno, do menino não, do Felipe Moraes, e a esse menino, Bruno Rodrigues não, mas o Felipe Moraes é menino. E aí, ô Felipe, o seu xará tentou lá, o que, que aconteceu?
14: É, os jogadores do Cruzeiro pedem um pênalti a favor da equipe celeste. O Wilton Pereira conversa ali com os jogadores, falando que está esperando a confirmação do VAR. Olha, a bola, para mim, bateu no braço do Tolói, para mim é pênalti, viu? Aquilo ali é ampliação do corpo do jogador do São Paulo, Maynard. Naquele momento ali, ele tinha que estar com o braço para trás. Para mim, tem que ser checado e tem que ser marcado o pênalti. Mas ele já abriu contagem ali, pediu para a bola rolar. Já começou, né, Maynard? O Wilton Pereira já começou as pataquadas dele.
11: É, tinha que ser com o Wilton Pereira Sampaio. Ô, professor, e aí? Essa mala ambulante do futebol brasileiro, acertou ou errou, hein?
12: Para mim acertou, porque o jogador de São Paulo não teve a intenção de aumentar o seu circo, né? Aumentar e tirar vantagem, abrindo o braço estava próximo ao corpo dele. O cara bateu, pegou no braço dele, ele não teve a intenção de diminuir espaço, então eu acho que ele acertou. Eu acho não, tenho certeza que ele acertou, porque não partiu do atleta a intenção de interceptar a trajetória da bola.
11: Muito bem, e atenção galera do Brasil, no rolar da bola na passada dos ponteiros, você confere comigo o tempo que tem, o tempo de jogo. Hoje Felipe Oliveira na reportagem, também na técnica central e de olho nessa rodada importante do Campeonato Brasileiro, principalmente na parte de baixo da tabela. Aqui 9:59 de bola rolando o primeiro tempo no Mineirão, Cruzeiro e São Paulo, 24 graus, vão empatando em 0-0. Diga, Felipe Oliveira.
14: Corinthians, mais cedo, foi derrotado para o Internacional 2-1. Bragantino e Mirassol 1-1, mesmo placar de Remo e Grêmio. Em andamento, Vitória 4, Chapecoense 0, Botafogo 0, Vasco da Gama 1. E tem Mineiro em campo neste momento na Série B, Maynard. América Mineiro 0, Fortaleza 1.
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11: Maynard. Desculpa aí, Felipe Oliveira, e lembrando que amanhã na Cândia, a Cândia transmite Atlético Mineiro e Atlético Paranaense. O jogo é lá no Paraná, Atlético Paranaense e Atlético Mineiro, com Garcia Júnior e Amaral Júnior. Abertura às 7:30, futebol é na Cândia, com o timaço de Ricardo Garrafa. 10 minutos de bola rolando pelo primeiro tempo, sai jogando Savino pelo setor esquerdo, todo mundo marcadinho, volta a jogada com o Coronel. Coronel domina aqui na zaga, entre a risca do gol e a risca da grande área. 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
11: Moacir Maynard. Vem dominando São Paulo com o Tolói no campo de retaguarda, solta a bola pela direita, recebeu, domínio, carregou Pedro Lima, procura alguém para jogar, todo mundo marcado, volta para trás, toca a bola com Marcos Antônio, tocou pelo meio, trabalha essa jogada com Arthur, vem buscar a jogada, soltou com Tolói empurra de lado com Arboleda, Arboleda abre na esquerda com Sabino pisou na bola, prendeu, parou, todo mundo marcado, escapa do primeiro passo pelo segundo, vai-se embora o Sabino, soltou na ponta, esquenta, boa bola na ponta, lá na ponta, correu, chegou, dominou, Bobadilha, ajeitou, lá vem cruzamento, levantou na grande área, sobe a zaga, João Marcelo, mete pra fora, tirou de cabeça a bola, carrinho, correu, saiu, foi embora pela lateral do campo. 12 minutos e bola rolando, meus amigos do Brasil, primeiro tempo de jogo, jogo empatado, Cruzeiro e São Paulo vai empatando em 0-0, joga a bola Cruzeiro, fé no pé, pé na bola, bola na rede, mas vem o São Paulo, Arthur domina, solta a bola com Marcos Antônio dominou, pisou, prendeu, parou, tem o Tolói pela direita, a bola solta com Tolói domina, pisa, prende, para, solta pela direita, empurra a bola com Pedro Lima, volta outra vez com Tolói, a pênalti, sobe a marcação, a equipe do Cruzeiro com o menino Felipe Moraes, o rebote cai lá na esquerda, vem dominando o Sabino, soltou mais à frente, pediu o
12: Rio,
11: ajeitou, vai bater pro campo de ataque, volta a jogada com Bobadilha, dominou, pisou, prendeu, parou, vai voltar, é o Pablo Maia, volta a jogada cá atrás, o caminho retaguarda, chamou a informação, fala.
12: Maynardi, eu acho que os jogadores, os boleiros do Corinthians não vão conseguir segurar
17: o Fernando Diniz, não, viu? Porque a diretoria já queria mandá-lo embora, já queria dispensá-lo, jogador, e pedido para que ele ficasse. Após essa derrota de hoje, eu acho que a batata dele já está assadíssima, viu?
11: É, eu acho que azedou a marmita lá do Fernando Diniz depois dessa derrota, hein? Eduardo Batista estreou com vitória à frente da equipe do Internacional. E vem pela direita, caiu o Jorge, dominou, pisou, prendeu, soltou no fundo, lá vem cruzamento. A bola passa por todo mundo, cai na ponta. Rojas dominou, carregou, volta a jogada pela equipe do Cruzeiro. Voltou com o Romero. Romero volta a jogada cá atrás, empurra a bola, toca com o João Marcelo. João Marcelo toca a bola lá pela direita. Recebeu o Matheus Pereira. O torcedor empurra a equipe do Cruzeiro para Gerson, abriu pela ponta, recebeu com o William, saiu a tabela outra vez, saiu a jogada com Romero para Gerson, meteu no comando, caiu Jorge, bateu pro gol, Matheus Pereira, corta, tira dali, bate nela Pablo Maia, o rebote sobra com João Marcelo, no peito Romero, desce no terreno, vai começar tudo de novo no campo de retaguarda com o goleiro Otávio. 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
11: Na emoção do futebol, eu daqui, você daí. Na alegria do futebol brasileiro, vem comigo, Brasil, vem comigo aqui na Cândia FM. Você participa através do CandiZap 37998695001. Timaço de Ricardo Garrafa. Aperta na marcação, comete falta o jogador da equipe do Cruzeiro. Comete falta o zagueirão. Chegou atropelando o Jonathan Jesus. O árbitro viu, marcou, tá parado. O jogo é falta. 15 minutos de bola rolando o primeiro tempo. Ninguém de ninguém. Cruzeiro e São Paulo vão empatando em 0-0. O jogador correndo lá, comentarista fala cá, professor Orlando Rosca, 15 minutos, o melão tá rolando, tá zerinho, zerinho pra todo mundo, professor.
17: Olha, o São Paulo incomodou mais o Cruzeiro nesses 15 minutos iniciais, né? São Paulo tomou mais iniciativa e o Otávio fez, no mínimo, duas defesas boas. Agora, o Cruzeiro precisa de melhorar muito, né? Se quiser ganhar esse jogo. O time do Cruzeiro, não sei não, viu? Tem um quê de não sei o quê, de não e não e não.
11: Vem Tolói, domina, carrega um Totó na bola para Marcos Antônio, dominou no corredor central, toca a bola com Pablo Maia, erga a cabeça, todo mundo marcado, passa entre dois jogadores, volta a jogada com Tolói. Tolói vai bater por campo de ataque, pé direito na bola, lançamento para ninguém no meio do caminho, no peito, desce no terreno, soltou a jogada. João Marcelo para William, dominou, tocou na frente para Matheus Pereira, na fogueira para Gerson, ganhou no corpo, perna esquerda, lançamento, estilingão na ponta esquerda, muito forte, sai do gol Coronel, vai trabalhar com pé direito, puxa a bola para a grande área e vai sair jogando. 16 minutos e atenção, galera do Brasil, rolar da bola na passada dos Pompeiros. Você confere comigo o tempo que tem o tempo de jogo na Candy.
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11: 16:51 de bola rolando, esse é o primeiro tempo, Campeonato Brasileiro, 29ª rodada, segundo turno no Mineirão, tá tudo igual, jogo empatado, Cruzeiro São Paulo foi empatando em 0-0, Felipe Oliveira.
14: 42 minutos do segundo tempo, vitória 4, Chapecoense 0, 10 minutos do segundo tempo, Botafogo 0, Vasco da Gama 2, na Série B, 10 minutos do segundo tempo, América Mineiro 0, Fortaleza 1.
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11: E lá vem São Paulo de novo com Marcos Antônio. Toque de lado, soltou, tocou com Pablo Maia. Abriu na ponta, o Wendel pediu, recebeu, voltou com Pablo Maia. Domina, pisa, prende, para. Tem Bobadilha pedindo pela ponta esquerda. Ele volta a jogada com Tolói. Domina, três passos a quem dali da marcatória. Mecancha, empurra, toca a bola com Pedro Lima. Volta com Tolói. Tudo de novo no campo defensivo. Aí chama o goleiro Coronel. Bate na bola de qualquer jeito. Ela tomou altura, não tomou distância. Subiu, caiu na intermediária. Gerson deixou ela quicar. De cabeça, voltou. bate na bola, Jonathan Jesus manda lá pro campo de ataque, alguém atropelou, subiu em cima de alguém, alguém trepou em alguém de cavalinho ali, tá parado o jogo, foi atropelado o Bruno Rodrigues, fizeram ele de cavalinho, tá parado o jogo aí, Felipe Oliveira.
14: Jogo parado, Mainardi, jogo parado no Mineirão no momento, estamos neste momento com 17:50, Cruzeiro e São Paulo 0-0.
11: Posse de bola para a equipe do Cruzeiro, trabalho no campo defensivo, você ligado na Cande. 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Abertura 7:30. Futebol é na Cande com o timaço de Ricardo Garrafa. 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

0: Brasileiro no Mineirão, está empatado o jogo, Cruzeiro São Paulo 0-0. 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O Cruzeiro desce, domina, carrega, tocou o Willian, tocou errado, chega cortando, toca na bola o Sabino, ela sai pela lateral do campo, é lateral para a equipe do Cruzeiro. Sabino cortou, o Cruzeiro está em cima, está tentando tirar do primeiro zero do placar. Na grande área tem Caio Jorge, na grande área tem Bruno Rodrigues, bola solta com Gerson pelo corredor central, pisou, prendeu, parou, rola pelo setor esquerdo para Rojas, dominou, ergueu a cabeça, todo mundo marcado, pé fundo na bola, volta a jogada com Jonathan Jesus, dominou, abre pela direita, recebeu João Marcelo para Willian, vem buscar a jogada, chegou o bote nele, falta no Willian, tá parado o jogo. 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
0: Tô ligado com você, torcedor da Cândida Melhor. Lembrando, torcedor, que estamos com 21:34 de bola rolando, seu primeiro tempo no Mineirão. Cruzeiro e São Paulo vão empatando em 0-0. Felipe Oliveira, me parece que pintou um cartão amarelo aí, hein, meu rei?
3: Tô confirmando aqui pra você, Mainardi, já te falo.
0: Foi a entrada lá do Wendel, mais forte em cima do lateral direito, o Willian da equipe do...
3: Correto.
0: Cruzeiro.
3: Wendel, lateral esquerdo, São Paulo.
0: Toca na bola Romero, lançamento para Matheus Pereira, dominou pela ponta, passou o Willian, pediu, recebeu, ajeitou, pisou, prendeu, parou para Matheus Pereira, vai levantar, lá vem perna esquerda, cruzamento, segundo pau, bola escorada para quem vem de trás, ajeitou, dá um tapa Gerson, lá vem a batida de primeira, corta a zaga do São Paulo, Pedro Lima passa o rodo, limpa a cozinha, a bola volta na intermediária com João Marcelo domina para a equipe do Cruzeiro, vai carregando, vai levando a equipe do Cruzeiro para o campo de ataque, desce com Matheus Pereira, larga a ponta, vem pelo meio, traz a jogada com Romero, já disparou Matheus Pereira, ele toca de lado com Gerson, volta a jogar outra vez, empurrou com João Marcelo, com Gerson, dominou com João Marcelo, vai tocando a bola em pé, vai descendo a equipe do Cruzeiro, Gerson erga a cabeça, todo mundo marcado, solta na esquerda com Jonathan Jesus, ajeitou, pisou, primeiro parou no grande círculo, Samaforo Verde com Gerson, gira o jogo, lá na direita com João Marcelo, lançamento à frente, recebeu, ajeitou, caiu Jorge, a bola sobrou com Matheus Pereira, ajeitou, rolou, bola na ponta, boa bola, se chegar, chegou na boa, na moral, vai nessa, que eu vou contigo, a galera vem comigo, Rojas dominou, Rojas foi no fundo, cruzou rasante, o zagueiro do São Paulo cortou, tirou, o rebote sobrou com Pedro Lima, toque de lado, recebeu falta na sequência, Pedro Lima acabou recebendo falta, estava voltando o jogador, Rojas, falta para a equipe do São Paulo no campo defensivo, e piou, amarelou, subiu mais um amarelinho no jogo aí, meu caro Felipe Oliveira. Mais um cartãozinho amarelo no jogo. Daqui a pouco o Felipe confirma. E parece que foi para o jogador, o ala esquerda da equipe do Cruzeiro. Daqui a pouco o nosso querido Felipe Oliveira, o repórter que
3: está aqui
0: no Cruzeiro, confirma. Diga, Felipe.
3: Gabriel Rojas, cartão amarelo por falta em cima do Pedro Lima.
0: Ô, professor, esse tipo de cartão que não dá pra aceitar, né? Depois desse lance você fala, vem Gerson pra Matheus Pereira, dominou, carregou, corredor central, na ponta, recebeu, lá no fundo, Caio Jorge, cruzamento, a bola desviou no Sabino, correu, saiu. Escanteio pra equipe do Cruzeiro pela ponta direita. 24 minutos, bola rolando pelo primeiro do jogo. É agora que eu quero ver o Cruzeiro. Quem sabe agora a festa pode acontecer. É... escanteio para a equipe do Cruzeiro pela ponta direita, 24 minutos, bola rolando, primeiro tempo de jogo, nada de gols, ajeita a bola Matheus Pereira, canhotinha na bola, sempre com seu chicletinho na boca, vai rolar curtinho para Willian, ou vai jogar na grande área, vai rolar de lado, ou vai meter na muvuca no olho do furacão para Willian, puxou o cruzamento aberto para quem vem de trás, para ninguém, volta aqui atrás, toca a bola com Rojas, Rojas devolve lá na ponta direita, meu Deus, Jesus.

0: Jesus do céu! Se essa jogada foi ensaiada nos treinamentos, juro por Deus que eu não entendo o que é ensaiar, o que é treinar durante a semana, hein, Felipe Oliveira?
1: O MM, uma jogada no mínimo curiosa, né? O Cruzeiro parece que nem teve parada FIFA, parece que o Cruzeiro vem jogando há 2-3 dias direto. O Cruzeiro tá irreconhecível, viu, MM?
0: É, curiosa, você foi muito gentil. Foi uma jogada ridícula. Não dá para aceitar num time profissional uma jogada como essa, não, professor?
2: É, a jogada foi ensaiada no treino, mas só que os caras não estavam, não, eram outros. Por isso que deu errado.
0: Boa, professor. Só tem essa explicação, não tem outra. Atenção, torcedor do Brasil, no rolar da bola na passada dos ponteiros. Você confere comigo o tempo que tem o tempo de jogo. 25:49 de bola rolando o primeiro tempo, Campeonato Brasileiro no Mineirão, que conta com o placar, aponta a nota aí, Cruzeiro e São Paulo. 0-0, Felipe Oliveira.
1: Mais cedo, Internacional 2, Corinthians 1, Red Bull Bragantino 1, Mirassol também 1, Remo 1, Grêmio também 1. Em andamento, finalzinho, Vitória 4, Chapecoense 0. Segundo tempo, Botafogo 1, Vasco da Gama 2. Na Série B, tem América Mineiro 0, Fortaleza 1.
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0: 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Recebe pelo setor esquerdo, dominou, carregou, Bruno Rodrigues ajeitou, enfiou no comando, olha o gol, saiu na grande área, ajeitou, pedalou, Matheus Pereira cruzou no segundo pau, sobe de cabeça, Bobadilha, mete a bola para fora, lá sai escanteio para a equipe do Cruzeiro pela ponta direita, e de novo vai lá o MP10, vai para a batida, o Matheus Pereira vem para a batida na criança. Eu não gosto desse toquinho de lado, eu prefiro a bola direta e reta para a grande área, viu, Felipe?
1: E eu tô contigo nessa, viu, o MM? Tava conversando com o Rosto aqui em off, esta derrota parcial do América para o Fortaleza 1-0 vai rebaixando o América Mineiro para a Série C do Campeonato Brasileiro, viu, Coelhão? Vai sendo rebaixado no Brasileirão da Série B, Rosca.
2: Ô, Felipe, você é muito bonzinho. O América já está rebaixado desde que terminou o primeiro turno. Ele já está rebaixado matematicamente, tecnicamente, taticamente, psicologicamente, fisicamente. Tudo que for mente, o América já caiu há muito tempo.
0: E aqui vem o São Paulo dominando pelo setor esquerdo, trabalha essa bola, ergue a cabeça, procura alguém para soltar, Arthur pisou, prendeu, parou, não encontra ninguém, volta a jogada aqui atrás no setor defensivo, toca com Pablo Maia, voltou com Marcos Antônio toca mais atrás, solta a bola empurrando com o zagueirão Arboleda toca de lado com Sabino ajeita, pisa, prende e para, rola na frente com Pablo Maia, gira o jogo, tocou com Tolói domina, pisa, prende e para, mais na frente, empurrou, soltou a jogada com Pedro Lima, trouxe a jogada pelo meio, Arthur toca nela, bola espirrada, sobrou com Tolói, foi para a jogada, chegou primeiro, caiu Jorge, vai bater para o gol, espetou para o gol, espalma, Coronel para fora! Bateu cruzado, Caio Jorge foi buscar o Coronel, toca na bola com a mão esquerda, espalmou, meteu pra fora, bola tinha endereço certo, essa bola ia entrar no cantinho direito, baixo do goleiro, foi embora, linha de fundo, Felipe Oliveira.
1: Agora sim, Maynard, esse é o Cruzeiro que a gente conhece, boa finalização do Cabuloso, aos 25 minutos e 15, Cruzeiro vai melhorando 0-0 no momento.
0: É escanteio para a equipe do Cruzeiro pela ponta. Lá vem o levantamento. Matheus Pereira na grande área. Subiu a zaga do São Paulo. Sabino cortou, tirou. Quem cortou foi lá o Caleri. Bola empurrada para Bobadilha, soltou no comando, recebeu, dominou pelo setor esquerdo, vai embora, vai carregando Caleri, traz a jogada, fintou, passou pelo primeiro, passou pelo segundo, todo mundo marcado, lançamento na ponta, boa bola para Arthur, saiu a tabela, tentou o Bobadilha para o Arthur, não foi o Arthur para o Bobadilha para o Arthur, na cobertura chegou, e tocou a bola, correu, foi embora pela linha. linha de fundo, é tiro esquinado para a equipe do São Paulo. 29 minutos de bola rolando nesse primeiro tempo de jogo. O jogo empatado em 0-0. É escanteio para a equipe do São Paulo. Tira o agasalho, tá quente, tá calor aí, professor Arthur Jorge. Tirou o agasalho no banco de reservas. É escanteio. Goleiro Otávio, preocupado, de olho no meio, para ver o cometa, né? Grande Elton, matador, Caleri, capitão da equipe do São Paulo. Ajeita a meia, está tremulando a bandeira. Tem muita bandeira tremulando atrás do gol do Otávio, bandeira do Cruzeiro. Bola no primeiro pau, quarta tira. Na hora de bater, o Arthur escorregou, chegou rasgando, batendo na bola, metendo para fora. Cortou o William, lateral para a equipe do São Paulo. Permanece no campo de ataque pela ponta direita. O São Paulo tenta tirar o primeiro zero do placar. Jogo empatado em 0-0. Fica reclamando o Pablo Maia, reclama. O Romero dá um pito em todo mundo ali na marcação, ajustando a marcação da equipe do Cruzeiro no campo de retaguarda. Estamos atingindo a marca dos 30 minutos. Bola rolando, primeiro tempo de jogo. 0-0, está empatado o jogo. É lateral para a equipe do São Paulo pelo setor direito. Campo de ataque. Jogo empatado, demora, que demora para bater esse lateral, hein? 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
0: 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E a demora anterior para decidir se era impedimento ou se era lateral, porque o jogador do São Paulo voltava da figura A para a figura B, e aí a arbitragem brasileira, que é um espetáculo, demorou uma eternidade para apontar a bola para quem era. 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Atenção, torcedor do Brasil, no rolar da bola na passada dos ponteiros. Você confere comigo o tempo que tem, o tempo de jogo. Cândida 31 e 34, bola rolando no primeiro tempo, que conta com o placar à ponta. Cruzeiro e São Paulo, 0-0, Lipe.
1: Encerrado há pouco, Vitória 4, Chapecoense 0. Em andamento na Série A, tem Cruzeiro 0, São Paulo 0, Botafogo 1, Vasco da Gama 2. Na Série B, gol neste momento. CRB faz 3-0 no Atlético Goianiense. Vila Nova e Cuiabá vão empatando em 0-0. E o América Mineiro vai perdendo em casa para o Fortaleza por 1-0. E com este resultado, o América vai sendo rebaixado para a Série C.
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0: 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Ele que está ali com um prato novo, de empresário novo, agora sendo empresariado pelo empresário do Memphis Depay. Fala 32 e 26 e bola rolando o primeiro tempo. Cruzeiro e São Paulo 0-0. E aí, professor Orlando Rosca?
2: Isso tudo que você falou, empresariado, empregado, você está falando sobre mim?
0: Sim, claro.
2: Ué, onde você tirou tudo isso? Se eu estivesse sendo empresariado pelo empresário do Brandes de Pai, eu não estava aqui nesse sufoco que eu estou passando aqui para transmitir esse jogo, não. Só você para criar isso. Bom, o Cruzeiro melhorou consideravelmente, né? Agora o jogo está equilibrado, uma boa partida, mas está faltando aquilo que a torcida gosta, que a torcida quer, que é o gol, né? Tirar aquele da garganta da galera, né? Um jogo 0-0, o que é bom para o São Paulo e nada bom para o Cruzeiro.
0: O que vale é bola na rede. Dominou Felipe Moraes, ajeitou, rolou, tocou de lado, aí não teve domínio lá pela direita o jogador Bruno Rodrigues. A bola sobrou com Sabino está jogando, empurrou a bola com Marcos Antônio empurrou com Arthur, dominou em alta velocidade, meteu na ponta, boa bola na ponta, chegou, carregou, vai no fundo, lá vem cruzamento do Caleri, pra ninguém. A zaga do Cruzeiro corta, tira, mete pra fora, é lateral para a equipe do São Paulo pelo setor direito. Campo de ataque. 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
0: Nesse momento, com 34 e 40 de bola rolando no primeiro tempo, o Cruzeiro é o quinto colocado e o São Paulo é o 11º na tabela de classificação. É escanteio para a equipe do São Paulo, pela ponta direita. Arthur ajeita a bola, vai levantar na grande área, todo mundo na cozinha, vai meter na área minada, todo mundo na cozinha do Cruzeiro, bola viajando, sobe a zaga do Cruzeiro, corta, tira, a bola saiu, é novo escanteio, escanteio, quem cortou retraído foi o Bruno Rodrigues. É escanteio para a equipe do São Paulo de novo, pela ponta direita, lá vem o São Paulo, vem de novo pela direita, Arthur vai jogar no rally, rola, quem sabe pode dar sacola para a equipe do São Paulo. A bola é bonita, hein? Vem detalhes em rosa, lá vem bola levantada na grande área, Arthur levantou fechado no segundo pau, subiu, tentou de cabeça o jogador do São Paulo, só que não o suficiente, foi o capitão Caleri, houve o desvio do João Marcelo, é novo escanteio agora pela ponta esquerda, Arthur sai da ponta direita, vai lá na ponta esquerda, vai levantar na grande área, continua todo mundo ali na boca da caçapa da equipe do Cruzeiro, 35 e 44 bola rolando no primeiro tempo, 29ª rodada, jogo empatado em 0 a 0. O que vale a bola na rede? Otávio de olho na luneta para ver o cometa, a bola vai ser alçada na grande área da equipe do Cruzeiro, segura, segurança é osso, vem caroço do grosso, autorizado, Arthur levantou o braço direito da pinta que vem, uma jogada ensaiada, correu, levantando o primeiro pau, subiu cabeça na bola, cortou, tirou a zaga do Cruzeiro, rebote, volta com o Endo, voltou com o Arthur pela ponta esquerda, cruzou de novo, a bola bate em cima do jogador do Cruzeiro, bateu em cima do William, correu, saiu a lateral, lateral para a equipe do São Paulo, lateral já batido, o Endo domina, carrega, volta cá atrás, o câmbio de retaguarda com o Marcos Antônio, pisou, prendeu, parou e vai começar com o Coronel no câmbio de retaguarda. 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
0: Arthur perdeu, ficou com a bola, Matheus Pereira, volta a jogar um pouquinho, tocou com o William, pra Gerson, domina, corredor central, vai-se embora, Cruzeiro, que eu vou contigo, a galera vem comigo, fé no pé, pé na bola, bola na rede, joga a bola, Cruzeiro, Arthur, rola pela direita, perdão, cerco, Arthur, rola o William, solta a bola lá pela direita, e aí o Hilton Pereira Sampaio tá parando o jogo, tá caído o Arthur. Ficou caído o jogador da equipe do São Paulo, já tudo ok com ele, segue o jogo. Vem Gerson, domina para a equipe do Cruzeiro, solta o jogo, empurra a bola com o Jonathan Jesus. Ele mandou, o árbitro do jogo, o Hilton Pereira Sampaio, mandou seguir o jogo, o Arthur continua caído. Deram uma rasteira em alguém aqui na esquerda, ele manda seguir o jogo, tá mancando, se levantou agora, continua mancando o Arthur. Bola lá pela direita, João Marcelo domina, pisa, prende para, ninguém marca, ele vai embora, soltou para Matheus Pereira, saiu a tabela, brigou Bruno Rodrigues, soltou, tocou, soltou com o Romero, Romero volta, joga, ela soltou com o Jonathan Jesus, empurrou no comando, chegou cortando, tirando Sabino, o rebote volta o William, tocou Romero, recebeu pela direita, pisou, prendeu, rodopiou, girou, escapou do Bobadilha, rolou, lá vem o William, bateu, ela subiu, correu, foi embora, linha de fundo. 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
0: 39 minutos de bola rolando neste primeiro tempo, meus amigos do Brasil. Está empatado o jogo. Cruzeiro vai empatando com o São Paulo em 0-0. E eu quero saber do comentarista, professor Orlando Rosca. E o jogo, hein? E o jogo? Fala, professor.
2: São Paulo contra o Cruzeiro. São Paulo e o Cruzeiro buscando gol. O jogo está equilibrado. E esse 0-0, ele traduz aquilo que a gente está vendo. Ou seja, pouco chute a gol, pouco ataque concatenado, ensaiado. E aí, meu filho, não tem como você dizer que o jogo está ótimo, que está lá e cá. É um jogo normal, um jogo morno, equilibrado, esse São Paulo e Cruzeiro.
0: Matheus Pereira para Caio Jorge, chega, corta, tira, Tolói, cortou, tirou, a bola sobrou com o Arthur, vai no mano a mano, tem dois a sua marcação, chegou Jonathan Jesus, vai para a jogada, Romero, toma ali a bola, bota na frente, ultrapassa a fronteira dessa ladeira, solta no comando com Matheus Pereira, chegou Tolói, rachou, ganhou, a bola sobrou com Marcos Antônio, abriu na esquerda, recebeu, dominou o Wendel, ganhou do Pablo Maia, recebeu, se enroscou, recuperou, dominou, se ergueu, sai jogando, soltou com Marcos Antônio, vem carregando, outra vez lá na esquerda, solta com o Wendel, domina, pisa, prende, para, tá todo mundo marcado, vai voltar a jogar aqui atrás, o Cândido Rata guarda com o Sabino, tem um toque, fala Felipe Oliveira, e aí no zap zap, diga lá Felipe.
1: Vamos ouvir o áudio aqui do Laércio, do bairro Catalão.
7: Ô Manage, boa noite, equipe do esporte, né, Orlando Cusca, Felipe Oliveira, o Laércio Catalão, deixa ele cruzeiro aí, ô Manage, não vai fazer nem fumo, vai classificar bola que vem, mas nem Libertadores, nem soube que ele vai pegar, tá? Então tá um time morto, um time sem sangue, um time, sabe? Não quer nada, que é doença, sabe? Então esse time pode trocar esse time tudo, rapaz. Reserva tudo aí, entendeu? Menino da base, entendeu? Faz igual na época do Slick. Pô, tudo no Feliz Brandt, que é time massa. É pro menino da base. Jogar esses caras, mandar tudo embora. Falou, mestre.
1: Agora vamos ouvir a Maria Rosária, do bairro Nova Holanda, também está por aqui, participando através do Candizap.
8: Escutando vocês, Maynard, eu pensei que era o seu Garcia. Viu, Maynard? Fala meu nome aí, viu? E Felipe também. Maria Rosária, bairro Nova Holanda. Eu tô aqui bem escutando vocês, viu, Felipe Oliveira? Maria Rosária, bairro Nova Holanda.
1: Valeu, Maria Rosária, um forte abraço, obrigado pelo carinho da audiência, um abraço a você, ao Laércio, a todos que nos acompanham aqui na Cande 10 FM. O Fernando, do bairro Ipiranga, falou o seguinte, ó: pra mim, primeiro, já bateu na barriga do jogador, aí ela resvalou no braço, vai chorar na cama que é mais quentinho, não foi pênalti. É o Fernando, do bairro Ipiranga.
0: Um grande abraço a você, torcedor amigo do Brasil. Obrigado pelo carinho, obrigado pela audiência, obrigado pela preferência. Um forte abraço, boa noite. Eu continue ligado aqui na Cande com o timaço de Ricardo Garrafa. E amanhã tem mais emoção, hein? 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Recebe, domina, carrega a equipe do Cruzeiro. Sai jogando com o Rojas. Toca na frente com o Gerson. Volta com o Rojas. Pisou, prendeu, parou. Mas também vai numa velocidade, numa vontade que eu vou te contar, hein? Se o professor não dormiu com esse lance, agora ele ronca. 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
0: Ô Felipe Oliveira, será que o Cruzeiro está sentindo o cansaço da data FIFA? Seria isso?
1: Boa, Maynard. Cansaço de ficar descansando, né? Só se for, né? Ô professor, entra na roda aí. O Cruzeiro, que ficou esse tempo parado, teve folga, os jogadores tiveram quase uma semana de folga, se eu não me engano, foi exatamente uma semana. E os caras estão, parece que tá com a perna pesada.
2: Desaprenderam, né?
0: Olha o Cruzeiro descendo, Matheus Pereira dominou, girou, rolou para cá, o Jorge Porto pintar o gol, tocou, deu rede!

0: Caio Jorge é o nome da emoção, Caio Jorge é o nome da alegria, é o pé que balança a rede, oitavo gol dele no Campeonato Brasileiro, jogada de Matheus Pereira, ajeitou com o pé direito e fuzilou inapelavelmente contra o goleiro Coronel, Caio Jorge, que vale a bola na rede, a rede balança, a galera canta o placar, avança, abre o placar no jogo, a equipe do Cruzeiro larga na frente, Cruzeiro 1, São Paulo 0, Caio Jorge, corre pro abraço, Cruzeiro larga na frente, 1-0, detalhe do gol, me conta aí, Felipe Oliveira.
1: Tudo começou com um lançamento para Matheus Pereira, que estava em posição legal, hein? Ele domina, breca, toca de letra para Caio Jorge fazer o K imediatamente, mas antes, ele mandou para o fundo das redes. Caio Jorge, KJ19, abre o placar para o Cabuloso no Gigante da Pampulha. Agora sim, Cabuloso na frente, Cruzeiro 1, São Paulo não tem nada.
0: A criança caiu do jeito que o Caio Jorge gosta. A redondinha caiu na frente dele pedindo, me chuta, tô querendo rede. Ele bateu inapelavelmente com o pé direito, estufou as redes do Coronel. 1-0 pro Cruzeiro, a rede balança, a galera canta, o placar avança. Tem bola no fundo da sacola. Goleirão Coronel busca lá dentro e bota no centro. Cruzeiro 1, São Paulo 0, a rede balança no Mineirão, professor Orlando Rosca.
2: Não tem tititi, não tem mimimi, não tem ai ai ai, ui, ui, não tem leto, vem cá que eu também quero, meu pé me dói. Pô, o garoto mexeu no placar, sabe por quê? Porque a criança beijou pela primeira vez o véu da noiva a favor do Cruzeiro. Agora, Cruzeiro 1, Sampa 0.
0: Pode comemorar, torcedor do Cruzeiro, pode soltar o grito do gol, porque o gol é seu. 1-0, Cruzeiro bonito na frente do marcador. E teremos acréscimos, até porque o tempo regulamentar já foi para a Cucuia.
1: 3.
0: 45 já foi. Quanto?
1: 3, vamos até 48 neste primeiro tempo. Ô, Maynard,
0: futebol.
1: Futebol
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1: Antes do break, ô, Maynard, rapidinho, essa vitória parcial do Cruzeiro vai colocando o Cabuloso na quarta posição, viu? Vai ultrapassando Bahia, que era o quinto, e Fluminense, que era o quarto. Então o Cruzeiro, neste momento, quarto colocado, com 48 pontos, a mesma pontuação do Fluminense. Porém, o Cruzeiro com uma vitória a mais, 14 contra 13. O Cabuloso à frente, Rosca.
2: Lembrando que Fluminense e Bahia tem que jogar ainda. É, o Cruzeiro tem que torcer para que eles não pontuem.
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0: Moacir Mainardi. Ligado com você, torcedor. Obrigado pelo carinho, obrigado pela preferência, obrigado pela audiência. Vai participando, sapeca o dedo aí no CandiZap 37998695001. Amanhã nós teremos mais emoção. Teremos Atlético Paranaense, Atlético Mineiro com Garcia Júnior e Amaral Júnior. Abertura 7:30. Tem CandiZap na parada. Fala, Felipe.
1: Abraçando aqui o meu amigo Éder Chaveiro, corintiano, tá na live. Tá triste, viu? Tá triste com a derrota do Corinthians. O Corinthians foi derrotado hoje mais cedo pelo Internacional 2-1. O Fernando do bairro Ipiranga mandou mais um áudio aqui, vamos ouvi-lo.
4: O Maynard tem razão, o Cruzeiro tá muito cansado.
1: Valeu, o Fernando, um forte abraço, viu? Quem também tá por aqui é o Rony do bairro Niterói, vamos ouvi-lo.
5: Boa noite, Márcio Mainage. Ó, meu bacana, Rony aqui do bairro Mineirão, tô ouvindo vocês, ó. 2-1 pro Cabuloso, um Pleno Mineirão, tá bom? Obrigado já. Um bom futebol a todos.
1: Valeu, Rony, Felipe. Um abraço. Abraçando o meu parceiro Tinico, que tá feliz da vida com essa vitória parcial do Cabuloso. Abraçando o seu Jaime lá do bairro Planalto, ele que é amigo do Rosca, viu? Alô, seu Jaime, tamo junto e misturado, forte abraço. E abraçando também o Zé Vitor, lá do Filadélfia, atleticano, mas tá sempre ligado na Cante.
0: Acabou o primeiro tempo, vai Lipe.
1: Fim de papo, MM, fim de papo. Vitória do Cruzeiro nesta primeira etapa por 1-0, gol do Caio Jorge, com assistência do MP10, Matheus Pereira, o cabuloso que o Rusca vai comentar, não vinha bem, né, MM, neste primeiro tempo, mas a vitória parcial traz um pouco de tranquilidade para a equipe celeste na segunda etapa. Vamos ver o que o treinador Arthur Jorge vai orientar os seus liderados, viu, MM? E daqui a pouquinho, eu já estou esperando aqui, ó, daqui a pouquinho os jogadores para falar. Vamos ouvir então o Caio Jorge, vai ser o primeiro a falar, MM. Vamos ver o que o Caio Jorge tem a dizer deste primeiro tempo.
6: Primeiramente, boa noite. A gente vem fazendo um bom primeiro tempo. Acho que a oportunidade que eu tive mais clara de gol ali, eu acabei concluindo bem. Tive outras duas, o goleiro foi feliz. Acho que a gente precisa continuar com esse ritmo forte ali no segundo tempo para a gente matar a partida. E sobre a proteção, foi a semana cheia de treino, muita intensidade. Mas estou bem, só uma precaução ali para não sentir nada.
1: Tá aí, MM. Ouvimos o Caio Jorge, autor do gol cruzeirense, falando com os colegas da Premier. Vamos ver se vai ter alguém do São Paulo para falar, MM. Porque se tiver, a gente escuta aqui também, né? Olha, bomba, hein? Bomba! Corinthians demite Fernando Diniz. Eu vou te falar a verdade, viu? Eu vou falar aqui ao vivo para o pessoal da Cante saber. O Rosca já sabia, já tinha uma fonte que já havia confidenciado para ele que o Diniz seria demitido. E aí, ó, não deu outra, né, Rosca? Mais uma que você crava e acontece.
2: Bola dentro, né? Bola dentro minha. É, a gente é ligado. Ó, o pessoal fala assim, ah, por que você não chuta? Você está sempre ligado e dá as informações. É porque eu, aposentado que sou, quando eu não estou aqui na rádio trabalhando, eu estou no meu escritório, na minha casa, com o meu ar-condicionado ligado, na minha cama, vendo televisão e ligado nos programas de esporte. Então, a gente já vem para cá sabendo o que pode acontecer. E outra coisa, o do Vasco, com essa briga para fazer o jogo com o Boca Juniors, no Maracanã, entrou com outro recurso. Ou o Vasco joga em São Januário, autorizado pela Conmebol, aumentando a capacidade para 30 mil, porque nessa são 24 mil torcedores só, ou ele vai jogar no Morumbi.
1: MM,
0: quem acha que ele falou aí essa questão de estar no escritório, tá assistindo? Mentira, ele fica no escritório lá, ligando, fofocando, conversando, fofocando no bom sentido. Aí os caras dizem, professor, olha, sabe o Fernando Diniz? Vai cair. Ó, sabe no Vasco lá? Tá assim, assim, assado. Por quê? O professor já viveu muito tempo na bola e tem muitos amigos. E aí ele vai conversando, aí ele tem esses contatos todos. Então, quando vai acontecer o lance, ele já antecipou, é por isso, ele é antenado, esse professor é danadinho, viu, Felipe? Ele é fera.
1: Como diz o Garcia, né, mais tempo de boca de túnel do que urubu de voo.
0: É, também, é por aí. Ô, Felipe, dá uma passadinha na rodada aí, aproveita e já chama os comerciais, Felipe Oliveira.
1: Bora lá, MM, bora lá, porque tá tendo futebol brasileiro na Série A, futebol brasileiro na Série B, é jogo para tudo quanto é lado, né? Pelo Campeonato Brasileiro da Série A, mais cedo, Corinthians perdeu fora de casa, Internacional 2-1, Bragantino e Mirassol 1-1, Remo e Grêmio também 1-1, Vitória 4, Chapecoense 0, também vai se encerrando agora, daqui a pouquinho, Botafogo 1, Vasco da Gama 0, estamos nos acréscimos. Intervalo de jogo de Cruzeiro 1, São Paulo 0. Na Série B, Avaí 2, Londrina 1, Operário 1, Botafogo de Ribeirão Preto. Acréscimos de América Mineiro 0, Fortaleza 1. Se esse resultado terminar desse jeito, o América Mineiro estará rebaixado para a Série C matematicamente. CRB 3, Atlético Goianiense 1, Vila Nova e Cuiabá 0-0. São 22 horas, 24 minutos. Daqui a pouquinho, segundo tempo de Cruzeiro 1, São Paulo 0.
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1: 22:31, estamos de volta e tocando de primeira.
26: Oi, Felipe.
1: Oi, Mainardi.
26: Não, pode tocar, eu só quero acrescentar aqui, se você me permite, aí você anuncia o nosso simpático professor Orlando Rosca. Olha aqui, foram 6 meses à frente do Corinthians, 7 derrotas consecutivas, e tem um detalhe, o Corinthians nesse momento é o 16º, primeiro fora da zona do rebaixamento, tem 32, 17º Internacional tem 31, 18º é o Grêmio com 38, e domingo só tem esses dois clássicos, o Grêmio e o Inter, e tem o Palmeiras e o Corinthians pela frente. O São Paulo nesse momento é o 11º com 36, e o Cruzeiro, como você já informou, com essa vitória está pulando para a 4ª colocação com 48 pontos ganhos. Quer dizer, a zona vermelha está pegando fogo. Chama o bombeiro, Felipe.
2: Olha, eu vou aproveitar esse gancho seu e dizer o seguinte: futebol, não adianta você ser amigo dos jogadores, quererem que você permaneça, não tem isso. Futebol é vitória. Se você não tem vitória, principalmente num clube que tem a cobrança que tem no Corinthians, você cai. E foi o que aconteceu. Opa, desculpa. Primeiro tempo que o Cruzeiro teve mais posse de bola do que a equipe do São Paulo, 53-47. Finalizações, 11 do Cruzeiro, 5 do São Paulo. Finalizações no alvo, ou seja, gol, 4 do Cruzeiro, 1 do São Paulo. Escanteios, 3 favoráveis ao Cruzeiro, 5 favoráveis ao São Paulo. Então, foi um jogo meia boca, né? Você não pode dizer que foi um jogo de grandes emoções. O Cruzeiro conseguiu ser um pouquinho melhor do que o São Paulo nesse primeiro tempo. Agora, o que é que o Cruzeiro tem que fazer para não ficar no sufoco, não sofrer pressão do São Paulo? Voltar para o segundo tempo, propondo o jogo, continuar propondo o jogo e fazer um 2-0 para que o Cruzeiro possa ficar tranquilo. É uma partida que você não pode perder ponto dentro de casa. Se você almeja uma classificação para Libertadores, título esquece, tá? Título é Flamengo e Palmeiras e não tem tititi, não tem bibibi. ponto final. Agora, o Cruzeiro precisa ganhar esses jogos dentro de casa. Esse jogo contra o São Paulo é um jogo importantíssimo para que o Cruzeiro continue pontuando e possa brigar para uma vaga direta na Libertadores o ano que vem. Ele só não pode dar o azar de pegar o Flamengo de novo, né? Porque esse ano quem eliminou o Cruzeiro da Libertadores foi o Flamengo, né, Felipe? Então, pegar um Bolívar, pegar um Del Valle, LDU, na sequência, e procurar não cruzar com times brasileiros qualificados, melhor qualificados do que o Cruzeiro, que é o Palmeiras e o Flamengo na atualidade. Futebol é momento de uns 3, 4 anos para cá, momento de 4 anos para cá, é do Flamengo e do Palmeiras, gente. Não tem como você tirar isso, não. São os dois melhores times, as duas equipes, os dois clubes que têm melhores jogadores e que, consequentemente, estão entrando na disputa para ganhar todas as competições. É lógico que não vai ganhar todas, mas estão credenciados no início das competições para buscarem o título. São Paulo volta para o segundo tempo, Cruzeiro também volta. Felipe, se quiser fazer alguma consideração, alguma pergunta, estou à disposição. E ele vai nos informar se há ou não alguma alteração nas duas equipes. É com você, Felipe.
1: Rosca, Cruzeiro com um banco hoje com algumas opções a mais, né? Como, por exemplo, o Arroyo, que estava com a seleção equatoriana, o Vinha, lateral esquerdo, ex-Flamengo. Você vê aí alguma mudança que o Arthur Jorge poderia fazer?
2: O Arroyo deve render um pouco mais do que esse Rodrigo. Como é que é? Rodrigues? Bruno Rodrigues. Então, se tiver condições de colocar para o segundo tempo, ele rende mais. Aliás, ele tem tido boas atuações na equipe do Cruzeiro. Vai começar o segundo tempo. É com você, Mainardi.
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1: Ligado com você, torcedor, a bola rola, você se liga, 90 minutos de muita emoção com o repórter Felipe Oliveira, porque tem mexe, mexe, o São Paulo mexe, o Cruzeiro também mexe, vamos lá, eu vi que o Sabino saiu do lado do São Paulo e o Ferreirinha foi para o aquecimento, é isso mesmo, meu querido Felipe Oliveira, tem mexido no São Paulo e o Romero está deixando o campo e tem mexido na equipe do Cruzeiro também para o segundo tempo, é isso, Felipe?
2: É isso, saiu o Lucas Romero para entrar do Zé Lucas, Zé Lucas 5. Sai Romero 29 e entra Zé Lucas 5. E no São Paulo saiu o Sabino 35 para a entrada do Ferreira 11. Sai Sabino e entra Ferreira número 11.
1: Só confirmando a camisa do Zé Lucas, por gentileza,
2: cinco.
1: O Felipe.
2: 5, camisa 5.
1: Professor Orlando Rosca, saiu portanto aí o Romero, entra, saiu um volante, entra outro, o Zé Lucas com o número 5, a tarja de capitão vai para o William e saiu o Sabino, tira um zagueiro, estava com 3 zagueiros, vai jogar só com 2 zagueiros nesse segundo tempo, o Dorival Júnior, até porque está perdendo o jogo, entra o Ferreirinha com o número 11, fala professor Orlando Rosca.
3: Olha, o Zé Lucas também é volante, mas um jogador mais técnico do que é o Lucas Romero, mais inteiro, mais novo, pode ser que dê um gás nesse meio campo. Agora, o grande problema do Cruzeiro não é o Lucas Romero, é o Gerson, que está jogando uma bolinha de pingue-pongue, né? A bola do Gerson é pequeniníssima. Aliás, o Marcão, o pai dele, arrebentou com a vida profissional dele, forçando a saída dele do Flamengo para ir para a Rússia. Depois ele veio para o Cruzeiro, não rende. Gerson, se tivesse ficado quietinho no Flamengo, gente, não fosse olho grande, e a muralha de longe fascina, quem tem um olho grande não entra na China. Então, cara, com o olho grande de ganhar muito dinheiro na Rússia, ele perdeu a condição de titular do Flamengo, de capitão do Flamengo e de ter ido à Copa do Mundo.
1: Agora, do Gerson no Cruzeiro está mais curta do que coice de porco. E o Romero, o problema é na panturrilha, está com um gelinho ali na panturrilha. Vem o Cruzeiro, bola batida para o gol, soltou, largou o Coronel, corta a zaga do São Paulo. Cortou, tirou o Wendel, meteu para fora, escanteio. É o primeiro escanteio nesse segundo tempo para a equipe do Cruzeiro. Desceu o Bruno Rodrigues pelo setor esquerdo, costurou, trouxe pelo meio, bateu para o gol. Goleiro catou, largou, soltou na pequena área. Aí chegou rasgando o Wendel, meteu para fora, escanteio, Felipe. É escanteio para a equipe do Cruzeiro pela ponta esquerda. Ajeita a bola. Estamos com 4 minutos de bola rolando no segundo tempo do jogo. 29ª rodada, Campeonato Brasileiro, segundo turno. Escanteio para a equipe do Cruzeiro. Quem sabe agora partiu o William, pé direito. Bola é fechada na grande área. Subiu cabeça na bola, cortou, tirou a zaga do São Paulo, meteu para fora. Arboleda é lateral, é posse de bola para a equipe do Cruzeiro. Pelo setor esquerdo, campo de ataque. O Cruzeiro que quer o segundo gol. Quase 5 minutos de bola rolando no segundo tempo de jogo. Mexeu o São Paulo, mexeu o Cruzeiro nesse segundo tempo, é lateral para a equipe do Cruzeiro, pelo setor esquerdo, não tem pressa, Rojas vem para a batida do lateral, está vencendo o jogo, está 1-0, está bonito na frente do marcador, soltou com Gerson, acabou caindo, perdendo, Arthur deu bote, a bola volta com Rojas, domina, chuta no adversário, a bola sobrou, lá vem São Paulo, lançamento, na ponta direita disparou, correu Caleri, dominou pelo setor direito, balança, carrega, faz a finta, vem o zagueiro na marcação, Jonathan Jesus, Caleri voltou a jogar a bobadilha, gira o jogo, empurra na esquerda, Serra recebeu o Wendel, abriu na ponta, Ferreirinha pela ponta esquerda, dominou, carregou, larga a ponta, vem pelo meio, todo mundo marcado, traz a jogada, soltou com o Arthur, Arthur dominou, girou, pisou, prendeu, parou, escapou do Gerson, volta a jogada aqui atrás, trabalha essa jogada, toca a bola com o Pablo Maia, abre lá na direita a bola com Pedro Lima, soltou, trabalhou essa jogada, tentou pelo meio, bobadilha, perdeu, o rebote da equipe do Cruzeiro, trabalhou, carregou, dominou, Felipe Moraes, solta com Caio Jorge pelo setor esquerdo, volta a jogada para a equipe do Cruzeiro no campo de retaguarda, Rojas trabalha pelo corredor central, trabalhou com Lucas, dominou Zé, Lucas carregou, pisou, prendeu, parou, traz a jogada na zaga central, solta a bola com João Marcelo domina, dá um tapa na bola na frente, soltou no corredor central, Felipe domina, erga a cabeça, soltou com Rojas, foi no setor esquerdo, vai embora, vai descendo, vai levando a equipe do Cruzeiro para o campo de ataque, botou de lado, pediu, recebeu, o Cruzeiro trabalha, Caio Jorge tocou com Matheus Pereira, com Caio Jorge ajeitou, pisou, prendeu, parou, sai daí Juizão, soltou com Gerson, deixa a bola passar, Gerson soltou, a bola com com João Marcelo. João Marcelo recebe com Gerson, domina, pisa, prende, para, erga a cabeça, volta cá atrás, o campo de retaguarda. O Cruzeiro vai tocando a bola na intermediária, 6 minutos, bola rolando. Gerson soltou com Matheus Pereira, com Gerson, saiu a tabela na direita, o William dominou, bola pelo meio, Caio Jorge ajeitou, voltou, Gerson ajeitou, carregou, um tapa nela para Matheus Pereira, recebeu, falta, falta nele, o árbitro viu, marcou, tá parando o jogo, é falta, falta para a equipe do Cruzeiro. 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
1: Livre, leve e solto, ele bem com a vida de cara pro gol, Luquinho, pra balançar a rede. Torcedor, você vai participando conosco através do Candizap 37998695001. Você ligado na Candy, a Candy ligada em você, anunciando. Amanhã tem mais futebol, amanhã tem transmissão aqui na Candy. Amanhã tem Atlético Paranaense, Atlético Mineiro com Garcia Júnior e Amaral Júnior. Abertura 7:30, futebol é na Candy com o timaço de Ricardo Garrafa, coordenação de Amaral Júnior. E caminhando para casa, os 7 minutos de bola rolando, segundo tempo de jogo, Campeonato Brasileiro. Cruzeiro vence 1-0, gol anotado no primeiro tempo através do matador Caio Jorge. Caio Jorge, que completa aí total de 116 jogos com a camisa do Cruzeiro, anotando 52 gols. 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
1: É lateral para a equipe do Cruzeiro pelo setor direito. O William toma impulso, vai jogar na grande área, correu, pimba, jogou lá na grande área, todo mundo subiu, cabeça na bola, chegou cortando, tirando, Arboleda meteu para fora, é escanteio para a equipe do Cruzeiro, novo escanteio pela ponta direita, aperta a equipe do Cruzeiro no jogo, quase 10 minutos, bola rolando, segundo tempo, 29ª rodada, Campeonato Brasileiro, segundo turno, nessa quarta-feira, 7 de outubro, bola rolando no Mineirão, presença boa do torcedor do Cruzeiro. Cruzeiro vence por 1-0. Lá na grande área está o Jonathan Jesus. Todo mundo, os zagueiros vão dar aquele rolezinho básico na grande área. Todo mundo na grande área. É escanteio para a equipe do Cruzeiro. Autoriza o árbitro. Vem Matheus Pereira. Levantou fechado. Subiu cabeça na bola. Cortou. Tirou a Arboleda. O rebote sobrou. Domina o Ilha. Volta a jogar aqui atrás. O campo de retaguarda vai começar tudo de novo com o goleiro Otávio. 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
1: E atenção, galera do Brasil, no rolar da bola na passada dos ponteiros. Você confere comigo o tempo que tem o tempo de jogo. Na beira do gramado, a Lavinha. Daqui a pouco vem pro campo de jogo, vestindo a camisa do Cruzeiro. Anotando aí, meus amigos, o Brasil 10:38, ele vai lá rolando o segundo tempo, Campeonato Brasileiro. Que conta que o placar aponta no Mineirão. Cruzeiro vence, gol de Caio Jorge. Cruzeiro tem um, São Paulo não tem nada. Fala, Felipe Oliveira.
2: Já encerrado, Série B do Campeonato Brasileiro, América Mineiro 0, Fortaleza 1, Operário 1, Botafogo de Ribeirão Preto 2, Com estes dois jogos, o América Mineiro está rebaixado para o Campeonato Brasileiro da Série C 2027.
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1: Lá vem o Cruzeiro, bola com Bruno Rodrigues, bateu pro gol, espalmou o goleiro, o Rama sobrou, caiu o Jorge, bate pro gol, bola bate na trave, voltou, toque, deu rede. Gol.

0: Gol Cruzeiro. Zé Lucas, o menino. O sorriso do menino subiu, meteu a cabeça na bola. Depois do toque da bola no poste esquerdo do goleiro, o Coronel no chute do centroavante. Caiu Jorge, a bola bateu no travessão. Bambiou, não encaixou. Sobrou para Zé Lucas e cabeça boa que faz a cabeça. Voltou o seu gol do Cruzeiro para ampliar no jogo na casa dos 12 minutos. E bola rolando, segundo tempo de jogo. Na rede, pelo lado de dentro. Cruzeiro amplia no jogo para a alegria do seu torcedor. As bandeiras estão tremulando no Mineirão. Cruzeiro 2, São Paulo 0. A rede balança, a galera canta, o placar avança no jogo. O que vale a bola na rede, Felipe Oliveira?
1: Zé Lucas, o garoto que estava com a seleção brasileira sub-20 nessa data FIFA, entrou agora no segundo tempo, apareceu como elemento surpresa na pequena área após uma finalização do Caio Jorge. Bonita finalização do KJ. A bola explodiu no travessão e Zé Lucas estava no lugar certo na hora certa para cabecear e mandar a bola para o fundo das redes. Aos 11 minutos do segundo tempo, Cruzeiro 2, São Paulo não tem nada.
0: Bruno Rodrigues, Coronel, Caio, Jorge, Zé Lucas, último toque, a bola foi morrendo no fundo das redes. É a cabeça boa que faz a cabeça do torcedor. A rede balança, a galera canta, o placar avança. Professor Lando Rosco, que vale é bola na rede.
2: Não tem tititi, não tem.

0: Um treinador aí na bica pra cair, hein? Não sei não, hein? Não sei não. Dorival Júnior tá na corda bamba, hein?
1: Tô sabendo. Pode ser. Ele tá igual o bêbado e o equilibrista.
0: Tá mais ou menos assim. É, meus amigos do Brasil, quase 15 minutos, bola rolando, segundo tempo, Cruzeiro vai sapecando 2-0 em cima do São Paulo, e o Dorival está agitado no banco de reservas ao lado do seu filho, tem escanteio São Paulo, lá vem para a cobrança, o Vinha entrou daqui a pouco, informa o menino Felipe Oliveira no lugar de quem, o cabeceio de São Paulo vem para a grande área, sai quadrado, errado, cai na ponta esquerda, correu atrás da bola, tentou o jogador São Paulino, a bola vai sobrando, tentou Pablo Maia pelo setor esquerdo, vai sobrando para a equipe do Cruzeiro no campo de retaguarda, não é para o tricolor. Vem para a cobrança o Wendel, para a cobrança o arremesso manual.
2: Substituição na equipe do Cruzeiro: saiu o Gabriel Rojas para a entrada do Vinha. Vinha no lugar do Gabriel Rojas, o Vinha tem a camisa número 612.
0: É, Vinha disse que Vinha e veio. Entrou Vinha. Lá vem dominando. E Vinha e vem descendo o Cruzeiro. Vem Matheus Pereira, soltou. Bruno Rodrigues cortou, tirou, bateu pro gol. Foi o Caio Jorge, bateu fraquinho. Aí foi Fominha. Aí o goleiro vai lá, o Coronel faz firme e forte defesa. E atenção, galera do Brasil. No rolar da bola na passada dos ponteiros. Você confere comigo o tempo que tem o tempo de jogo. Anotando, você confere 16:13 de bola rolando o segundo tempo que conta com o placar a ponta. 2 para a equipe do Cruzeiro, 0 para o São Paulo, Felipe Oliveira.
2: Já encerrados, Campeonato Brasileiro da Série A. Internacional 2, Corinthians 1, Red Bull Bragantino 1, Mirassol também 1, Remo 1, Grêmio também 1. Vitória 4, Chapecoense 0, Botafogo 1, Vasco da Gama 2.
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0: Moacir Mainardi. Jogador correndo lá, comentarista fala cá, 2-0 para a equipe do Cruzeiro, um gol em cada tempo, 2-0 para o Cabuloso. 3 pontos importantes nessa altura do campeonato, nessa reta final do campeonato, hein, professor Orlando Rosca?
1: É um resultado muito bom, 2-0, é um placar confortável, é só o Cruzeiro não descuidar e não permitir ao São Paulo que diminua essa vantagem de 2-0, porque se o São Paulo fizer um gol, ele volta para o jogo. Mas eu tá me cheirando o Cruzeiro fazer o terceiro. Está mais fácil o Cruzeiro fazer o terceiro do que o São Paulo diminuir. Porque o São Paulo está mais perdido do que cachorro que cai de mudança de pobre lá na Avenida Paulista.
0: Anota aí comigo, torcedor, 17:37 de bola rolando nesse segundo tempo. O São Paulo vai perdendo e vai mexer, vem 3 mexidas na equipe do São Paulo. Daqui a pouco informa o Felipe Oliveira quem entra, quem sai. 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
0: Ligado com você, torcedor. São Paulo me parece que mete 3 jogadores em campo, 3 ou 2. Eu vou no Felipe Oliveira para saber quem entra, quem sai na equipe do São Paulo, meu caro Felipe Oliveira. Treinador desesperado, mexendo, vai perdendo por 2-0 e correndo o risco de tomar o terceiro gol no jogo, hein, Felipe?
2: São 3, Mainardi. Saiu o Marco Antônio, 8, para a entrada do Newton, 28. Newton, 28, no lugar do Marco Antônio, 8. Saiu Pablo Maia, 29, para a entrada do Pedro Ferreira, 46. Sai Pablo Maia, 29, e entra Pedro Ferreira, 46. E saiu o Ferreirinha, o Ferreira, que entrou há pouco, já saiu para a entrada do Vitor Sá. Sai Ferreira e entra Vitor Sá, o treinador do São Paulo, Dorival Júnior, Está insatisfeito com a equipe, mas o Ferreira, eu acredito, deve

0: que ser alguma questão médica, viu? Já vou confirmar para vocês.
1: É, porque não dá para entender, né, professor Orlando Rosca? Ele coloca o jogador para dar uma maior movimentação pelo setor esquerdo no segundo tempo e tira o jogador no próprio tempo. Não dá para entender essa. Só pode ser por problemas de contusão. Ou o treinador ficou irritado que o jogador entrou, não fez o que ele quis e acabou tirando, né, professor?
2: É, eu prefiro acreditar na primeira hipótese que ele sentiu alguma coisa. Porque senão, ele colocar o cara no intervalo e tirar agora, tá aqui, tá soando que ele tá mais perdido do que cego em tiroteio. Porque se foi para fazer, se foi para desfazer, por que que fez? Hã? Entrou com o cara e agora tira o cara do jogo. Felipe já deve ter alguma coisa apurada ali em relação ao Ferreirinha. Ô Felipe, Ferreirinha, como é que é? Saiu por isso, por aquilo? A ou B, o que que aconteceu com o Ferreirinha? Ele tá apurando ali. Vai, Maynard, é você.
1: É, agora chegou o Felipe, que não é o nosso. Felipe Moraes batendo no Arthur, o árbitro viu, marcou. Tá parado o jogo, é falta. É. Saiu o Ferreirinha e eu acho que foi por mudança tática, viu, professor? Pelo que dá para perceber, não foi o jogador, não foi problema de contusões, não foi problema de contusão, não. Foi questão tática, a mudança. Agora o Pedro Ferreira vai fazer o corredor pela esquerda. Quer dizer, o Dorival tá perdidinho, hein? Tadinho do Dorival, hein? Tá perdidinho. E eu vejo uma movimentação lá no banco de reservas do Cruzeiro. Acho que daqui a pouco o Arroio vem pro jogo. Estamos com 21 minutos de bola rolando, meus amigos. Segura o tempo do jogo. É falta para a equipe do Cruzeiro. Segura, Felipe. É falta para o São Paulo, perdão. Vem para a batida. Arthur autorizado. 1, 2, 3, 4, 5. Começa na formação da barra juana. 5 jogadores à frente da bola. Arthur, pé esquerdo. Correu. Bateu. Espalma, Otávio. A bola cai na ponta esquerda. Sobrou com o Nilton. Dominou. Ajeitou. Pisou, prendeu, parou a marcação, vem em cima dele, é o Vitor Sá, rola a bola cá atrás, soltou, outra vez com o Arthur, dominou, vem pelo meio, todo mundo marcado, faz a finta, escapa do primeiro, rola a bola pelo setor esquerdo, recebeu, agora é o Nilton, puxou na perna esquerda, levantou na grande área, subiu, cabeça na bola, João Marcelo cortou, tirou, a bola ficou viva, aperta o São Paulo, caiu na direita, rasga a zaga do Cruzeiro, dá um bicão na bola, Felipe Moraes mete para fora, mete a bola pro mato, que o jogo é de campeonato, fala o seu xará, cortou lá, você fala cá, diga Felipe Oliveira.
0: Maynard, o Ferreirinha ele sentiu um incômodo, viu? E depois de 18 minutos em campo, acabou sendo substituído, então Ferreirinha com problema médico, por isso que foi substituído aí pelo Dorival.
1: Muito obrigado, esse é o sempre bem informado, o Felipe Oliveira. Então um incômodo, Ferreirinha entrou, sentiu um incômodo, e o torcedor do São Paulo também deve estar sentindo incômodo, muito incomodado com esse time do São Paulo, que é um time fraquíssimo, né? E vem aí Arroio, daqui a pouco o Felipe informa quem entra, quem sai. 22 minutos de bola rolando no segundo tempo, futebol para mais de 100 com a Cândia FM 100.5.
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1: Moacir Maynard. É o Arroio, que teve uma viagem longa, que veio do Japão, e segundo informações ele pediu para ficar à disposição e vem pro jogo aí. 23 de bola rolando no segundo tempo. Cruzeiro tá bonitão na frente do marcador, vai vencendo por 2-0, vai subindo duas casinhas na classificação e vai ficando na boa, na legal, tá tranquilão na classificação dentro do Campeonato Brasileiro. Felipe Oliveira vai informar já quem saiu para a entrada do Arroio. Desce, domina, carrega a equipe do São Paulo, dá um tapa na bola, Bobadilha abriu lá pelo setor direito, recebeu, dominou, carregou Marcos Antônio, todo mundo marcado, traz a jogada pelo meio, pra Bobadilha, ajeitou, pisou, prendeu, parou, tenta jogar no meio do caminho, houve um corte, rouba a bola, vem carregando Vinha pra equipe do Cruzeiro, bota na frente pra Caio Jorge, faz o paredão, Toló em cima dele, fungando no seu cangote, escapou, rodopiou, girou com Zé Lucas, autor do segundo gol, rola a bola pela direita, vai descendo, vai carregando, pisou, prendeu, parou, João Marcelo volta outra vez com Zé Lucas, um tapa tapa na bola com Caio Jorge, com Zé Lucas, faz a finta, falta nele, o outro viu, marcou, outra parada do jogo, falta. Falta para a equipe do Cruzeiro na intermediária. Diga lá, Felipe Oliveira, quem saiu para a entrada do Arroio que veio do Japão? Arigato, pediu para vir pro jogo, hein, Felipe?
0: Bruno Rodrigues, 9, sai, entra Arroio 99. Sai Bruno Rodrigues, 9, e entra Arroio 99.
1: Foi embora o jogador que começou a jogada no segundo gol da equipe do Cruzeiro, que foi finalizado, último toque de cabeça do Zé Lucas, 2-0 para a equipe do Cruzeiro. E o jogo, professor Orlando Rosca, está 2-0 para o Cabuloso. Não tem talvez, o Cruzeiro foi pela segunda vez no fundo do gol do São Paulo, professor.
2: Olha, está um jogo bom para o Cruzeiro administrar, né? O Cruzeiro está sabendo cadenciar o jogo, tocando a bola. 2-0 é um placar confortabilíssimo. Então é aquilo que eu disse anteriormente: se o Cruzeiro tiver a consciência de que ele está melhor no jogo e está do que o São Paulo, ele pode até ampliar o marcador, terminar com esses 2-0, será um bom placar, um bom resultado para o Cruzeiro, para que o Cruzeiro possa galgar posições, duas posições na tabela de classificação. Agora eu vou te dizer uma coisa, hein? Cruzeiro não é lá grandes coisas, não é essa Brastemp. Então o que é que São Paulo é? É um frigobar?
1: É, pois é. São Paulo, quem já viu, quem te viu, quem te vê em São Paulo? Fala, Felipe.
0: Depois dá um confere aí no seu WhatsApp, porque tem um torcedor te mandando mensagem aí, hein?
1: Ah, tá certo, muito bem, é que o celular tá meio longe. Bola solta no comando, pode pintar no terceiro, toque por cima, bola... Salambendo o gol, vai embora ali de fundo. Saiu o Coronel, recebeu o Caio Jorge, ele, a bola e o goleiro, o gol. Sobrou pra ele na cara da caçaba, ele deu um totozinho na bola, a bola passou à esquerda do gol, correu, foi embora ali de fundo. Toque sutil, inteligente na bola, só que não levou sorte porque a bola não entrou. Que pena, essa bolinha não entrou, bola bandida, sem vergonha, não entrou. E agora o Matheus Pereira dá uma pegada mais forte e vai subir um cartãozinho amarelo. Enquanto eu vou pegar o meu celular, o Felipe Oliveira informa sobre esse cartão amarelo e fala do gol que o Caio Jorge deu um toque de prima sobre o goleiro. Que pena, ia ser um golaço, seria um luxo de gol, só que a bola infelizmente não entrou, meu querido Felipe Oliveira.
0: Ô, Maynard, finalização do Caio Jorge e o cartão amarelo para o Pereira, MP10 amarelado. Falta ali em cima do Vitor Sá. Caramba, o Caio Jorge chutou o jogador do São Paulo. Até meio no limite, viu, esse cartão amarelo aí do Matheus Pereira. E sobre o Caio Jorge, a finalização dele ali, o goleiro do São Paulo saiu ali para tentar impediu o gol, mas acabou deixando o gol livre. Aí o Caio Jorge finalizou ali por cima, a bola acabou saindo e passou perto, MM. Por pouco, muito pouco mesmo, o Cruzeiro não faz 3-0.
1: Muito bem. Um grande abraço ao Ricardo Almeida, que mandou. Muito obrigado pelo Ricardo. Muito obrigado, viu, Ricardo, pela mensagem. Um grande abraço a você. Boa noite. Está ligado com a gente. Está em Belém. Está ligado, acompanhando a jornada esportiva. Diz ele aqui que está acompanhando o jogo. Mandando um grande abraço ao Felipe Oliveira, ao Garrafa, a toda a equipe, ao professor Orlando Rosca, dizendo que o Cabuloso está bem demais no jogo. Aí um grande abraço ao torcedor ligado conosco. Está em Belém. Muito obrigado. Belém, onde nasceu Jesus. 28 minutos de bola rolando nesse segundo tempo, meus amigos do Brasil. 2-0 para o Cruzeiro. O Cruzeiro vai vencendo, vai convencendo. 3 pontos importantes na sequência do Campeonato Brasileiro, na volta do Campeonato Brasileiro. 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
1: 29-9 de bola rolando no segundo tempo de jogo do Campeonato Brasileiro. 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É escanteio para a equipe do Cruzeiro pela ponta esquerda. Quem sabe agora torcedor do Cruzeiro pode pintar o terceiro gol. Vai nessa, Cruzeiro, que eu vou contigo. A galera vem comigo. Fé no Pepe, na bola, vamos na rede. Marca aí que eu grito aqui. Bola viajando, fechada. Tapa com a mão direita na bola. Coronel, ela sobrou, espirrada. Quarta zagueiro São Paulo. O rebote volta pelo meio. Vinha, dá um tapa nela. Abre na ponta, desce a equipe do Cruzeiro pelo setor esquerdo. Vai trabalhando essa bola. Gerson rolou. O William botou na frente. Olha o gol. Caiu o Jorge, dominou, girou. Pra fora! Pra fora do gol, fintou, tirou do goleiro, soltou um torpedo. Se vai no gol, fura a rede, meu compadre. Uma pancada pro gol. Só que ela passa à esquerda do gol do São Paulo, correu, foi embora, linha de fundo. Ô, Caio Jorge, como diria o professor Orlando Rosca, ô, filho meu, aí não é força. Aí, como diria o baixinho Romário, é jeito. Era só um tapinha no canto esquerdo, no canto oposto. Você tocou no canto direito, era no canto esquerdo. E a menina iria dormir no fundo das redes, meu caro Felipe Oliveira. E vem Zé Lucas, domina, pisa, prende, para, solta a bola pelo corredor central. Bola com o Ilha, dominou, pisou, prendeu, parou, vai levantar para o campo de ataque, bola na ponta. Recebeu, Matheus Pereira, mata no peito, desce no terreno, balança para lá, puxa para cá, todo mundo marcado, soltou. No comando de ataque, Arroio ajeitou, puxou. Lá vem cruzamento para o interior da grande área, corta, tira a Arboleda. Sai jogando com o Wendel, bota na frente, Bobadilha, traz a jogada, soltou o quarto, dominou, pisou, prendeu, parou, vai embora, carrega, procura alguém para soltar a bola. Meteu bola na ponta esquerda, recebeu pelo setor esquerdo, vem pelo setor esquerdo, carrega. Pega pelo setor escuro, vem Vitor Sá, dominou, girou, pisou, prendeu, parou a marcação, vem nele, faz o corte, João Marcelo bate na bola, descarrega, levanta para o campo de ataque. 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
1: 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Ligado com você, escanteio para a equipe do São Paulo pela ponta esquerda, 32 minutos, segundo tempo de jogo. Ajeita a bola o São Paulo, vem a batida pelo setor esquerdo, autorizado, bola fechada, Otávio, a bola ficou viva na grande área, a bola batida para o gol, houve o desvio da zaga da equipe do Cruzeiro, ou não houve? O Caleri bateu pro gol, pegou errado, não houve desvio ninguém não, ele pegou errado na bola, pegou de três dedos, a bola foi embora pela linha de fundo, apenas cima de retorno para a equipe do Cruzeiro. O Otávio saiu pegando borboletas, 32-29 de bola rolou no segundo tempo, 2-0 para a equipe do Cruzeiro. O São Paulo está mexendo de novo no jogo aí, meu caro Felipe Oliveira.
0: Ô Maynard, mudança na equipe do Tricolor Paulista, saindo Bobadilha e entrando o Diordinei. Diordinei. Camisa, qual que é a camisa do Diordinei? 16.
1: 48.
0: 48. Bobadilha 16 sai e entra Diordinei 48.
1: É, menino que veio da... Esse menino veio do... Mirassol. Veio do Mirassol, aí o São Paulo... disse que iria pagar, não pagou o menino, e semana passada teve que fazer um acerto para não ter um transfer ban. Então entrando o Diordinei entra com a 48 na equipe do São Paulo Futebol Clube, e o São Paulo renegociou a dívida em 3 parcelas para não sofrer mais um transfer ban. Que coisa, em São Paulo. 33 e bola rolando nesse segundo tempo. O Cruzeiro não tem nada com isso. Vai vencendo por 2-0. Boa, Cruzeiro. Vai nessa que eu vou contigo. A galera vem comigo. Mais um Cruzeiro, mais um que eu gosto. A galera também. A galera tá querendo festa. O torcedor vai cantando com o torcedor. Vai cantando com o seu time, com o Cruzeiro. Cruzeiro vai somando 3 pontos importantes em busca de uma das vagas a Libertadores do Libertadores o ano que vem. Vem dominando pelo setor esquerdo, Vinha, bate na bola, descarrega, levanta para o campo de ataque, bola solta pelo meio, recebeu, dominou, trabalha essa bola aí para o Cruzeiro, bola pelo setor direito, se manda, vai embora o Cruzeiro, vai descendo, vai trabalhando essa bola, o William, não tapa na bola, abre na direita para Arroio, pisou, prendeu, parou, pisou, raciocinou, puxou, soltou na ponta, recebeu, carregou o William, todo mundo marcado para Arroio, pediu a bola, tem Matheus Pereira pedindo, ele inverte a jogada na esquerda, a bola chega até o Vinha, dá um totalzinho na bola, vai começar tudo de novo, tentou jogar, a bola bate em cima do São Paulino, voltou com atrás com o zagueiro Jonathan Jesus, fica com o Redondinho, soltou com o João Marcelo, volta outra vez com Jesus, domina essa jogada, se tá com Jesus, tá na boa, tá legal, e atenção torcedor do Brasil, no rolar da bola na passeada dos ponteiros, você confere comigo o tempo que tem o tempo de jogo. Candidez FM 34 e 49 de bola rolando no segundo tempo, Campeonato Brasileiro. Estamos no segundo turno, na reta final do Campeonato Brasileiro, que conta com o placar à ponta. Cruzeiro 2, São Paulo 0, Felipe Oliveira.
0: Mainardi, o América Mineiro está rebaixado, hein? Perdeu em casa para o Fortaleza, 1-0, e está rebaixado para a Série C do Campeonato Brasileiro.
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1: 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Anunciando, amigo, torcedor, alô, torcedor, amigo, obrigado pelo carinho. Amanhã tem mais emoção, amanhã tem mais uma transmissão para você no microfone, campeão da Candy, Atlético Paranaense, Atlético Mineiro, com Garcia Júnior e Amaral Júnior. Abertura da jornada, anota aí, às 7:30, futebol era Candy, com o timaço de Ricardo Garrafa, jogador correndo lá, comentarista fala cá, 2-0, tá bom? Um golzinho, mais um para animar, fica melhor ainda, fica, como diria o outro, fica melhor. Que bom, hein, professor Orlando Rosca?
2: O jogo está à mercê do Cruzeiro, né? O Cruzeiro tem um jogo nas mãos, tem um controle do jogo. O Cruzeiro pode, inclusive, ampliar esse placar. Mas eu acredito que, diante das circunstâncias, você, como dizia o saudoso Silvio Luiz, você pode beijar a viúva, fechar o caixão, que São Paulo não arruma nada nesse jogo, não. Mais fácil o Cruzeiro ampliar o placar. Como eu gosto sempre de brincar, é mais fácil o Sargento Garcia prender o jogo do que o São Paulo vir nesse jogo. E outra coisa, torcer pro São Paulo nesse jogo aí é torcer pro Jacaré no filme do Tarzan, né, filho meu?
1: Pois é. Aqui vem dominando, de fora da grande área, Milton, a bola bate em cima do adversário, o rebote volta, domina cá atrás do campo de retaguarda, Tolói, vai começar tudo de novo para a equipe do São Paulo, 36, bola rolando no segundo tempo de jogo, o São Paulo vai perdendo, o Cruzeiro vai vencendo por 2-0, futebol para mais de 100 com a Candy FM 100.5.
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1: Candim! Arroz de Mainardi! Pra fora! Puxou de fora pra dentro, largou a ponta, fez o facão, fintou primeiro, clareou, passou pelo segundo, pé esquerdo nela, ela passa sobre o gol, correu, foi embora ali de fundo. Quase, quase o Cruzeiro faz o terceiro gol dele no jogo. Jogada bonita do Arroz. Olha, eu vou te contar, hein, pra quem viajou do Japão para o Brasil, é uma viagem longa, pra quem fez essa viagem sabe o quanto é longa e quanto é cansativa. Tá com o botijão cheio, o glorioso Arroio aí, hein, Felipe Oliveira?
0: Tá querendo deixar o dele, né, o Arroio, que encantou os olhos do Marcelo Gallardo, treinador do Equador, aquele mesmo, ex-River Plate, o Gallardo gostou do Arroio, o Arroio tá com moral lá na seleção equatoriana.
1: É, um Arroio bem temperadinho vai bem em qualquer time. E o Arroio é bom jogador, ele é bom no um contra um. Jogador interessante, fazendo um bom papel na equipe do Cruzeiro. Bola solta pelo setor de ataque, recebeu o Matheus Pereira, ele escapou um pouco, chegou, Arboleda cortou, tirou. O rebote sobrou com o Vitor Sá, dominou, traz a jogada pelo meio. Vai carregando a equipe do São Paulo, domina, carrega Pedro Ferreira. Tenta a jogada, acaba caindo sozinho, não houve nada. Vem aqui, minha criança, que eu te levanto. E atenção, torcedor, futebol para mais resenha com a Cândia FM 100.5.
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1: Rapaz, vou te contar, hein? Quando a fase não é boa, o pão cai como uma manteiga na areia. Agora o Wendel recuou a jogada, o Coronel não estava atento, a bola passou pertinho do gol, no canto direito, canto baixo do São Paulo. Ele dá aquele sorriso, graças a Deus que ela não entrou. Quase o São Paulo faz um gol contra. Que lambança, meu caro Felipe Oliveira,
0: batendo cabeça, né, Maynard? O Wendel, mas ali quem errou pra mim foi o Coronel, né? Porque ele que dominou errado, o pé meio frouxo ali, meio mole, né? Não conseguiu dominar essa, e aí escanteio para o Cabuloso.
1: Escanteio para a equipe do Cruzeiro, mais um escanteio, bola levantada na grande área, corta, tira a zaga da equipe do São Paulo. O rebote sobra com Arroio, devolve na ponta esquerda, a bola caiu na ponta, recebeu, lá vem o Willian, levantou na grande área, subiu a zaga, cortou a Arboleda. O rebote sobra, corta, tira a zaga do São Paulo, o rebote volta, bate na bola de qualquer jeito, levanta a equipe do Cruzeiro para o campo de ataque, a bola caiu, brigou pela posse de bola, caiu Jorge, o rebote do São Paulo lá pela direita. O São Paulo tenta descer pela direita com Pedro Lima, dá um tapa na ponta, Arthur faz a finta, faz a corta, faz o corte, faz a finta, pisou, prendeu, parou, procura alguém para jogar, tá todo mundo marcado. E tem mexe no Cruzeiro. Cruzeiro mexeu em dose dupla. Quem entrou, quem saiu, você informa. Fala aí, Felipe Oliveira.
0: Saíram Gerson e Caio Jorge. Gerson e Caio Jorge para as entradas de Matheus Henrique e Lúcio Rodrigues. Matheus Henrique no lugar do Gerson e Lúcio Rodrigues no lugar do Caio Jorge. Já confirmando aqui, ó, o Lúcio Rodrigues tem a camisa número 97 e o Matheus Henrique tem a camisa 7. Matheus Henrique 7 no lugar do Gerson 8 e Lúcio Rodrigues 97 no lugar do Caio Jorge 19.
1: É, e chega também de mexer, né? Chega de trocar, porque eu já não tenho mais papel aqui para anotar substituições na equipe do Cruzeiro e substituições na equipe do São Paulo também. E atenção, torcedor do Brasil, no rolar da bola na passeada dos ponteiros, você confere comigo o tempo que tem, o tempo de jogo. 41 e 45 de bola rolando, segundo tempo, Campeonato Brasileiro, que conta com o placar, aponta, anota aí, galera, amiga do Cruzeiro. Cruzeiro 2, São Paulo não tem nada. Fala, Felipe Oliveira.
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1: Campeonato Brasileiro aqui na Câmbio Coutimaço de Ricardo Garrafa. Repetindo o que disse o Felipe Oliveira, amanhã tem Atlético Paranaense, tem Atlético Mineiro com Garcia Júnior, com Amaral Júnior. Abertura da jornada esportiva a partir das 7h30. 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
1: Ligado com a galera do Cruzeiro, boa. Público. Cruzeiro vai vencendo por 2-0. Torcedor do Cruzeiro vai fazendo festa no Mineirão. Três pontos, importantes para a equipe do Cruzeiro na sequência do Campeonato Brasileiro, em busca de uma das vagas, a Libertadores para o ano que vem. Ô professor Orlando Rosca, já podemos dizer 43-40 de bola rolando nesse segundo tempo, que a mimosa, a gloriosa mimosa do São Paulo deitou, professor?
2: Há muito tempo, né? São Paulo não demonstra poder de reação, não. O Cruzeiro leva o jogo do jeito que ele quer. O Cruzeiro tá igual o Zeca Pagodinho, deixa a vida me levar, meu filho. Tá tranquilo no jogo e o São Paulo tá perdidaço.
1: Como que é a música aí, professor?
2: Zeca Pagodinho? Deixa a vida me levar, a vida leva eu. O Cruzeiro está desse jeito.
1: Mas o Dorival está com medo da vida levar ele de São Paulo, viu? Com esse resultado. Não está fácil para o Dorival, não. Domina, carrega, trancos e barrancos. Falta no menino do Cruzeiro. Foi derrubado lá o Felipe Moraes, está parado o jogo, é falta para a equipe do Cruzeiro, 44, última passeadinha do ponteiro neste segundo tempo, 29ª rodada do Campeonato Brasileiro, segundo turno. Cruzeiro vai vencendo 2-0, um gol no primeiro tempo, gol de Caio Jorge no primeiro tempo, segundo gol de Zé Lucas de cabeça no segundo tempo. Cruzeiro 2-0, futebol para mais de 100 com a Candy FM 100.5.
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1: 12ª partida do São Paulo sem ganhar fora de casa dentro do Campeonato Brasileiro. É muito jogo, hein, professor Orlando Rosca?
2: São Paulo tá dentro daquilo que a gente espera, né? E que a gente tem visto todos os anos, né? São Paulo tropeça aqui, tropeça ali, ganha uma aqui, perde outra ali. É aquilo que o São Paulo... Gente, há muito tempo o São Paulo deixou de ser aquele time campeão que foi nos anos 90, né? Jogava bem, foi campeão do mundo. São Paulo está entre os achados e perdidos. De vez em quando ele acha alguma coisa, mas logo ali na frente ele se perde.
1: Mas tem um detalhe também, temos que dar um descontinho aí para o São Paulo, porque foram 19 jogos e 19 escalações, né? Não conseguiu, Dorival não conseguiu em nenhum desses 19 jogos repetir o time do São Paulo. Pelo setor esquerdo, o São Paulo carrega, dominou, pisou, primeiro parou, vem carregando pelo setor esquerdo, Vitor Sá ajeitou, rolou para quem vem pelo meio, cercado por três, trabalha essa bola a equipe do São Paulo, não acha o caminho do gol, rolou pelo meio, lá vem Nilton, meteu pro gol, Nilton, ela passa, uma pancada do Nilton, meteu pro gol de fora da grande área, soltou o pé direito, a bola passou à esquerda do goleirão. Otávio pulou, a bola correu, foi embora pela linha de fundo. Jogos encerrados hoje na volta do Campeonato Brasileiro: Bragantino 1, Mirassol também 1, Internacional 2, Corinthians 1. Com esse resultado, o Diniz caiu. Remo 1, Grêmio também 1, Vitória 4, Chapecoense 0. Chapecoense já foi para a Série B do Campeonato Brasileiro. Botafogo do Tite 1, Vasco da Gama 2. E você está acompanhando minutos finais de Cruzeiro 2, São Paulo 0. Amanhã nós teremos bola rolando com jogos importantes amanhã na sequência do Campeonato Brasileiro. Às 7h30 amanhã nós teremos o jogo Santos e Flamengo. Às 8h da noite, abertura 7h30, você confere aqui Atlético Paranaense e Atlético Mineiro. Às 9h30 tem Fluminense e Curitiba, jogo que interessa diretamente a equipe do Cruzeiro. O empatezinho nesse jogo será tudo de bom para a equipe do Cruzeiro. E às 9h30 tem Palmeiras e Bahia. Sai jogando Arboleda, bate a bola, soltou pelo meio, carrega, toca nela, toca pelo meio, tentou a jogada pelo meio ali o Pedro Ferreira, a zaga do Cruzeiro já cortou. Fala, Felipe Oliveira.
0: 18.608 torcedores do Gigante da Pampulha nessa noite, para uma renda de R$ 773.013. R$ 773.013, público muito abaixo, viu, Mainardi? Eu imaginava que teríamos algo em torno de 40 mil torcedores. Apenas 18 mil público deixou a desejar e o Rosca falou isso no início da jornada, né, Rosca? Pode falar.
2: Sim, Salabim.
0: Vai que é tua, MM.
1: Vem dominando, carregou, Matheus Pereira vai disparar pro gol, rolou no fundo, a batida pro gol, o goleiro pegou, Felipe Moraes bateu pro gol, o goleirão foi lá e pegou o Coronel, o rebote só pra equipe do São Paulo, vem, bola solta, na esquerda tentou, no setor esquerdo, Pedro Ferreira pro Vitor Sá, bateu a carteira, o William roubou, soltou pra Arroio, dominou, carregou, lá vem Cruzeiro, quem sabe cabe o terceiro, carregou Arroio, ajeitou, três na sua marcação, caiu, falta nele, o árbitro marcou, tá parado, o jogo é falta. Subiu a plaquinha aí, ô Felipe Oliveira?
0: Sim, 5 minutos, vamos até 50.
1: Vamos até acaso 50 minutos de jogo, futebol para mais de 100 com a Cândia FM 100.5.
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1: Para o Cruzeiro, sou eu, ao seu lado, torcedor amigo do Cruzeiro. Marca aí, Cruzeiro, que eu grito aqui, fé no pé, pé na bola, mão na rede. Vem pra batida, Matheus Pereira. Dois jogadores na formação da barragem humana. Matheus Pereira levantou fechado, toque de cabeça, catou o Coronel, o rebote sobrou, tira dali a zaga da equipe do São Paulo. Mas o Lúcio ia para a jogada, a arbitragem já estava marcando uma irregularidade ali no setor defensivo da equipe do São Paulo, no finalzinho. Apita o árbitro! Termina o jogo pelo Campeonato Brasileiro, 29ª rodada, Campeonato Brasileiro, segundo turno, nessa quarta-feira, 7 de outubro. 24 graus no Mineirão, deu Cruzeiro, 2-0 em cima do São Paulo, primeiro gol, Caio Jorge no primeiro tempo, segundo gol, Zé Lucas, menino Zé Lucas em cabeça, 2-0 para a equipe do Cruzeiro, 2-0 para o Cruzeiro, 3 pontos importantíssimos para o Cruzeiro na sequência do Campeonato Brasileiro. Felipe Oliveira, qual é o seu destaque final para essa vitória maiúscula da equipe do Cruzeiro?
0: Cruzeiro que momentaneamente é o quarto colocado do Campeonato Brasileiro, mas ainda vai esperar o Fluminense e o Bahia jogarem na rodada. O Fluminense joga em casa contra o Coritiba e o Bahia joga fora de casa contra o Palmeiras. E no final de semana o Cabuloso já tem novo confronto, viu, MM? Já tem novo desafio pelo Campeonato Brasileiro. No final de semana o Cruzeiro irá jogar mais uma vez pelo Campeonato Brasileiro, né, que é a única competição que restou para o Cabuloso, contra a equipe do Red Bull Bragantino. Eu estou falando final de semana, mas é segunda, tá? É segunda no feriado, às 21 horas. Bragantino e Cruzeiro. Um abraço, MM do Brasil. Um abraço, professor da bola. Abraço, amigo ouvinte. Obrigado pelo carinho da audiência. Até a próxima, se Deus quiser. E ele há de querer, porque eu fui!
1: Valeu, dois abraços para você, querido Felipe Oliveira, o repórter que toca de primeira. Parabéns pelo trabalho, mais um gigante trabalho desse que é o monstro da comunicação esportiva do rádio brasileiro, Felipe Oliveira. Professor Orlando Rosco, seu destaque final, meu rei, um grande abraço.
2: Vitória merecida do Cruzeiro, detalhes nós daremos amanhã no Bola na Rede. Vou para casa, vou descansar, depois vou dormir e amanhã quando acordar darei a ele, adeus, a faixa de capitão e a camisa 10, e vou pedi-lo que dirija o meu, o seu, o nosso time no jogo da vida. Um forte abraço e até amanhã no Bola na Rede.
1: Valeu, galera, obrigado pelo carinho, obrigado pela preferência, anunciando amanhã tem mais emoção para você. Amanhã a Cande transmite Atlético Paranaense, Atlético Mineiro, a partir das 7:30 com Garcia Júnior e Amaral Júnior. Futebol na Cande com o timaço de Ricardo Garrafa. Valeu, forte abraço, obrigado, torcedor, até a próxima. Tchau, tchau, Brasil!

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16: Olha o Cruzeiro descendo, Matheus Pereira dominou, girou, rolou pra cá, o Jorge Porto pintar o gol, tocou, deu rede!

0: Caio Jorge é o nome da emoção, Caio Jorge é o nome da alegria, é o pé que balança a rede, oitavo gol dele no Campeonato Brasileiro, jogada de Matheus Pereira, ajeitou com o pé direito e fuzilou inapelavelmente contra o goleiro Coronel, Caio Jorge, que vale a bola na rede, a rede balança, a galera canta o placar, avança, abre o placar no jogo, aí que vira o Cruzeiro, larga na frente, Cruzeiro 1, São Paulo 0, Caio Jorge, corre pro abraço, Cruzeiro larga na frente, 1-0, detalhe do gol, me conta aí, Felipe Oliveira.
1: Tudo começou com um lançamento para Matheus Pereira, que estava em posição legal, hein? Ele domina, breca, toca de letra para Caio Jorge fazer o K imediatamente, mas antes ele mandou para o fundo das redes. Caio Jorge, KJ19, abre o placar para o Cabuloso no Gigante da Pampulha. Agora sim, Cabuloso na frente, Cruzeiro 1, São Paulo não tem nada.
0: A criança caiu do jeito que o Caio Jorge gosta. A redondinha caiu na frente dele, pedindo: me chuta, tô querendo rede. Ele bateu inapelavelmente com o pé direito, estufou as redes do Coronel. 1-0 pro Cruzeiro, a rede balança, a galera canta, o placar avança. Tem bola no fundo da sacola. Goleirão Coronel busca lá dentro e bota no centro. Cruzeiro 1, São Paulo 0, a rede balança no Mineirão, professor Orlando Rosca.
2: Não tem tititi, não tem mimimi, não tem ai ai ai, ui, não tem leto, vem cá que eu também quero, meu pé me dói. Pô, o garoto mexeu no placar, sabe por quê? Porque a criança beijou pela primeira vez o véu da noiva a favor do Cruzeiro. Agora, Cruzeiro 1, Sampa 0.
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0: Lá vem o Cruzeiro, bola com Bruno Rodrigues, bateu pro gol, espalmou o goleiro, o rebote sobrou, caiu o Jorge, bate pro gol, bola bate na trave, voltou, toque, deu rede. Gol.

0: gol Cruzeiro. Zé Lucas, o menino, o sorriso do menino, subiu, meteu a cabeça na bola, depois o toque da bola no poste esquerdo do goleiro, o Coronel no chute no centroavante, caiu Jorge, a bola bateu no travessão, bambiou, não encaixou, sobrou para Zé Lucas e cabeça a cabeça, boa que faz a cabeça, voltou o seu gol do Cruzeiro para ampliar no jogo na casa dos 12 minutos de bola rolando, segundo tempo de jogo, na rede, pelo lado de dentro, Cruzeiro amplia no jogo para alegria do seu torcedor, as bandeiras estão tremulando no Mineirão, Cruzeiro 2, São Paulo 0, a rede balança, a galera canta, o placar avança no jogo, o que vale a bola na rede, Felipe Oliveira.
1: Zé Lucas, o garoto que estava com a seleção brasileira sub-20 nessa data FIFA, entrou agora no segundo tempo, apareceu como elemento surpresa na pequena área, após uma finalização do Caio Jorge, bonita finalização do KJ, a bola explodiu no travessão e Zé Lucas estava no lugar certo, na hora certa, para cabecear e mandar a bola para o fundo das redes. Aos 11 minutos do segundo tempo, Cruzeiro 2, São Paulo não tem nada.
0: Bruno Rodrigues, Coronel, Caio, Jorge, Zé Lucas, último toque, a bola foi morrendo no fundo das redes, é a cabeça boa que faz a cabeça do torcedor, a rede balança, a galera canta, o placar avança, professor Leandro Rosco, que vale é bola na rede.
2: Não tem tititi, não tem mimimi, não tem lesco-lesco, ai, ai, ai, ui, ui, ui, vem cá que eu também quero, meu pé me dói, para com isso, pai Nath. Presta bastante atenção no que aconteceu, filho meu. Olha, o garoto mexeu pela segunda vez no placar. Sabe por quê? Porque a criança beijou pela segunda vez o véu da noiva a favor do Cruzeiro. Agora, Cruzeiro 2, Sampa, nada.
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4: Está no ar, a voz do Brasil, as notícias do governo federal que movimentaram o país no dia de hoje.
5: Olá, boa noite.
6: Boa noite para você que nos acompanha em todo o país.
5: Quarta-feira, 7 de outubro de 2026.
6: Vamos aos destaques do dia.
5: Idosos, gestantes e crianças estão entre os grupos com maior risco de complicações por erro de dosagens de medicamentos.
6: Campanha nacional estimula a prevenção e registro de falhas em hospitais, farmácias e no dia a dia do paciente. Luana Karen.
7: A campanha quer fortalecer entre profissionais de saúde e população o hábito de notificar quando um medicamento provocar efeito adverso.
5: Saúde da mulher.
6: Saiba como identificar os primeiros sintomas da menopausa e os cuidados disponíveis na rede pública de saúde. Gabriela Noronha.
8: Ao perceber os sintomas, a mulher pode procurar atendimento e, se necessário, é encaminhada ao atendimento especializado.
5: Qualificação profissional.
6: Pronatec abre oportunidades em cursos gratuitos voltados à preservação ambiental. Márcia Fernandes.
9: O programa tem como objetivo expandir o acesso à educação profissional e contribuir para a inserção de jovens e adultos no mercado de trabalho.
5: Hoje, na apresentação da Voz do Brasil, Luciano Seixas e Mariana Jungmann.
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5: Na hora de tomar um remédio, errar a dosagem ou esquecer o horário do tratamento pode trazer sérios riscos à saúde, especialmente para crianças, idosos e gestantes.
6: No Brasil, falhas na receita e na administração de medicamentos representam uma parcela expressiva das ocorrências registradas em atendimentos de saúde.
5: Para alertar a população para esses e outros danos à saúde, a Agência Nacional de Vigilância Sanitária, Anvisa, realiza no mês de outubro uma mobilização nacional voltada à prevenção de erros na hora de se medicar.
7: A campanha da Agência Nacional de Vigilância Sanitária quer fortalecer entre profissionais de saúde e população o hábito de notificar quando um medicamento provocar efeito adverso. A ideia é melhorar os processos e prevenir danos à saúde. No Brasil, erros de medicação e eventos adversos podem ser notificados por meio da plataforma Vigimed. A notificação pode ser feita tanto por profissionais de saúde quanto por pacientes. A presidente do Conselho Regional de Farmácia de Goiás, Luciana Calil, cita que entre os erros mais comuns estão a dosagem e os intervalos de administração.
10: O que nós observamos são erros, por exemplo, de dose, tomar mais ou menos do que é o recomendado. Um outro erro é o erro em relação ao horário. Não atrasar e nem adiantar o horário de tomar o remédio. Um outro erro muito comum é a confusão entre os medicamentos.
7: Segundo a Organização Mundial de Saúde, os erros de medicação causam um impacto global estimado em US$ 42 bilhões por ano e afetam milhões de pacientes. Cerca de 5% deles sofrem danos evitáveis relacionados a medicamentos, sendo que metade desses casos poderia ser prevenida. Idosos, gestantes e crianças estão entre os mais vulneráveis a esse tipo de ocorrência. O diretor da Agência Nacional de Vigilância Sanitária, Anvisa, Tiago Campos, diz que a campanha quer fortalecer a cultura de notificação dos erros, com foco na melhoria dos processos.
11: Isso significa incentivar a identificação e a notificação dos erros, sem foco na punição das pessoas envolvidas, mas sim no aprendizado e na melhoria contínua dos processos.
7: No Brasil, entre dezembro de 2018 e agosto de 2026, a Anvisa recebeu quase 58 mil notificações de erros de medicação, correspondendo a 16,2% de todas as notificações registradas no período. As categorias mais notificadas foram erro de prescrição, omissão de dose, posologia inadequada e erros de administração. Reportagem Luana Karen.
6: O Brasil reforçou a vacinação e a vigilância contra o sarampo diante do aumento de casos nos Estados Unidos e em outros países das Américas.
5: Até 5 de outubro, o país registrou 52 casos da doença. A vacina é gratuita e está disponível nas unidades de saúde pelo Sistema Único de Saúde.
12: Com o avanço do sarampo nos Estados Unidos e em outros países das Américas, o Brasil reforçou a vacinação e a vigilância contra a doença. Nos Estados Unidos, mais de 90% dos casos são de pessoas não vacinadas ou sem informação sobre a vacinação. No Brasil, foram registrados 52 casos importados até 5 de outubro, 41 em São Paulo, 10 no Amazonas e 1 no Rio de Janeiro. Segundo o Ministério da Saúde, as ações incluem busca ativa, investigação de casos, acompanhamento de contatos e bloqueio vacinal. O país continua sem circulação endêmica do vírus. A vacina contra o sarampo está disponível gratuitamente no Sistema Único de Saúde, o SUS. Quem estiver com doses em atraso deve procurar uma unidade de saúde para atualizar a caderneta conforme as recomendações do Programa Nacional de Imunizações. Saiba mais em gov.br/saúde. Thaís de Araújo para a Voz do Brasil.
6: E para manter em dia todas as informações sobre vacinação, doses recebidas e certificados, o cidadão pode contar com a ferramenta Meu SUS Digital.
5: De forma simples, é possível baixar a Carteira Nacional de Vacinação e verificar os imunizantes já administrados.
13: A plataforma do Ministério da Saúde permite verificar registros de vacinas recebidas, acessar a carteira digital de vacinação e emitir documentos e certificados utilizando a conta gov.br. Na área de vacinação, o cidadão pode consultar os imunizantes registrados em seu nome nos sistemas de saúde integrados à Rede Nacional de Dados em Saúde. E é possível verificar, por exemplo, as vacinas recebidas, as doses aplicadas e os respectivos registros de vacinação. A plataforma disponibiliza ainda a Carteira Nacional de Vacinação Digital, onde constam todas as informações recebidas dos sistemas integrados, além do Certificado Nacional de Vacinação contra a Covid-19 e o Certificado Internacional de Vacinação contra a Febre Amarela. Para isso, basta abrir o aplicativo Meu SUS Digital ou acessar o endereço meususdigital.saude.gov.br. Para quem ainda não baixou o aplicativo, ele está disponível de graça para Android e iOS, além da versão da web. Cleide Lopes, para a Voz do Brasil.
6: Quase metade dos municípios brasileiros está em situação de alerta ou risco para a presença do mosquito Aedes aegypti, transmissor da dengue, chikungunya e zika.
5: De acordo com o Ministério da Saúde, 49,2% dos 3.732 municípios avaliados apresentaram esses índices.
6: A maior parte dos criadouros está em vasos e pratos de plantas, garrafas e outros recipientes que acumulam água.
5: Com a proximidade do verão e as condições associadas ao El Niño, a orientação é fazer vistorias regulares para eliminar locais que possam acumular água.
6: Ondas de calor, menstruação.

0: calor, eu suava, vinha de repente, eu ficava cheia de gotículas de suor, assim.
1: O climatério, que começa por volta dos 40 anos da mulher, é a transição fisiológica da vida reprodutiva para a não reprodutiva e é marcado pela redução gradual de hormônios como o estrogênio. Já a menopausa se consolida quando a mulher passa 12 meses consecutivos sem menstruar. Acontece em média aos 52 anos. E o acompanhamento dessas mulheres pode ser feito pelo SUS, o Sistema Único de Saúde. Ao perceber os sintomas, a mulher pode procurar atendimento nas unidades básicas de saúde e, se necessário, é encaminhada ao atendimento especializado. A médica ginecologista e obstetra do Hospital Universitário de Brasília, Bruna Heine, lembra que o tratamento da menopausa deve ser individualizado.
2: A terapia hormonal é o nosso tratamento de primeira linha para os sintomas climatéricos. Ele reduz até em 90% os sintomas, só que existem contraindicações. Então, por isso a importância dessa paciente passar por uma consulta, fazer uma avaliação, né, rastreios. Então, essa paciente, antes de iniciar uma terapia hormonal, normalmente a gente faz um rastreio para câncer de mama, a gente faz rastreio de doenças metabólicas, vê se a pressão, né, tá bem controlada, se não tem um diabetes descompensado.
1: Além de tratamento hormonal, o SUS também dispõe de medicamentos como estriol em creme para tratar o ressecamento vaginal, um dos sintomas da menopausa. Nas consultas, também são dadas orientações sobre alimentação, atividade física, sono e saúde mental, além da avaliação de condições crônicas. O Ministério da Saúde recomenda que a mulher tenha acompanhamento constante na atenção primária durante toda a transição. Reportagem Gabriela Noronha.
3: Na era das redes sociais, a preocupação com a segurança das mulheres também está no ambiente virtual.
4: Exposição de conteúdo íntimo sem autorização, perseguição online, ataques por meio das plataformas digitais estão entre os crimes mais cometidos na internet.
3: E o serviço Ligue 180 está se aprimorando para dar orientação mais precisa para as mulheres que sofrem esse tipo de violência.
4: Nós conversamos com a coordenadora do Ligue 180, Ellen Santos, sobre esse trabalho e o que as vítimas podem fazer quando sofrem uma agressão virtual. Acompanhe. Coordenadora Ellen Costa, bem-vinda à Voz do Brasil, um prazer ter a senhora conosco. Bom, fala pra gente um pouco mais sobre esse acordo, né, que foi firmado entre o Ministério das Mulheres e a Secretaria de Comunicação Social da Presidência da República. O que vai ser desenvolvido a partir dele? Quais são os objetivos?
5: Então, esse acordo, ele parte de uma realidade muito concreta que a gente vive, que é justamente essa violência contra a mulher que também acontece no ambiente digital e nós precisamos estar preparados para enfrentá-la, né? Então, essa parceria do Ministério das Mulheres com a SECOM, da presidência, ela tem dois eixos que são muito importantes, né? Um deles é justamente a educação midiática. A gente precisa ampliar o conhecimento das mulheres sobre os seus direitos na internet. E o outro eixo é justamente a qualificação do Ligue 180, né, que a gente sempre vem trabalhando para preparar a central, e nesse nicho agora a central vai estar cada vez mais preparada para orientar as mulheres que estejam sofrendo algum tipo de violência no mundo digital. Então, a gente está falando de situações de ameaça pela internet, perseguição pelas redes sociais, né, a exposição de imagens íntimas sem consentimento e tantos outros tipos de violência.
4: Foi encaminhado um ofício, né, às plataformas digitais solicitando informações justamente sobre os mecanismos que são adotados por elas para o recebimento das denúncias de violência, como a senhora citou aí alguns exemplos, violência digital, né? Que informações vocês querem e a partir delas o que pode ser feito?
5: Então, a gente quer conhecer de maneira muito objetiva, né, como é que funciona o caminho da denúncia dentro de cada plataforma, né? Então, a gente precisa saber como é que essa mulher deve denunciar, quais são as informações que ela precisa apresentar, os prazos, né, de análise que existem dentro da plataforma e se ela recebe algum tipo de confirmação de que a denúncia foi recebida e se ela consegue também acompanhar o pedido, né, dessa denúncia, quais são os mecanismos que existem ali também para impedir que um conteúdo removido, que ele volte a circular, né? E aí a gente também quer saber como é que essas plataformas estão tratando esses conteúdos, né, que são produzidos ou manipulados.

0: formados por inteligência artificial e buscar estabelecer, quem sabe, ali um ponto focal também dentro dessas empresas aqui no Brasil.
1: Agora, nos casos em que uma mulher é vítima de violência digital, coordenadora, que tipos de provas ela deve reunir para denunciar posteriormente e quem ela deve procurar para fazer essa denúncia, né? A senhora acabou de mencionar aí, tem essa questão de denunciar nas plataformas, mas ela só deve denunciar na plataforma e aguardar, ela deve reunir provas. Como que ela deve proceder quando ela perceber, por exemplo, que ela está sendo vítima de uma exposição de fotos íntimas ou de ameaças na internet?
0: Então, a orientação que, inclusive, as nossas atendentes já estão fazendo, né, é que sempre que for possível e seguro também, ela preserve a prova antes de apagar a mensagem ou antes de bloquear um perfil ou de denunciar aquele conteúdo na plataforma. Então, é importante que, se possível, ela consiga fazer prints completos, né, que ela mostre o perfil, a data, o horário, guardar esses links, o nome dos usuários, número de telefone, mensagem, áudio, né, vídeo que tem também, os e-mails, enfim. Se ela for fazer a denúncia na própria plataforma, guardar também o protocolo de confirmação dessa denúncia. Depois, a gente orienta para que ela procure ajuda. Então, ela pode utilizar os mecanismos de denúncia da própria plataforma ou ela pode procurar os órgãos competentes quando houver crime ali ou necessidade de um atendimento imediato, né? A gente orienta e quando a gente registra a denúncia, a gente encaminha para os órgãos de segurança pública, dependendo ali de quem for a competência da apuração. Então, eu quero dizer que ela pode procurar realizar essa denúncia também no Ligue 180. A gente acolhe essa mulher, a gente presta as informações sobre os direitos, registra a denúncia. Então, essas provas que ela conseguiu juntar, ela também pode encaminhar para o 180 via os seus canais de acesso. E a gente orienta também sobre os serviços da rede de atendimento, quais são os órgãos que ela pode procurar no seu território. E aí, é importante a gente sempre fazer uma distinção, tá? Se houver uma situação de risco imediato, uma ameaça concreta à integridade física da mulher naquele momento, a gente sempre orienta para ligar para o 190 da Polícia Militar, que tem a competência de ser acionada nesses casos, né? Vai chegar ali numa situação de urgência e emergência.
1: Bom, para a gente concluir, então, a senhora pode dizer para a gente quais são os canais do Ligue 180, né? Obviamente, a gente tem a ligação para o número 180, mas o Ligue 180 hoje é uma plataforma maior e tem outros canais, né?
0: Sim, a central hoje é uma central que ela é multicanal, né? Então, sim, a gente liga gratuitamente para o 180, que é o Tridigito, é muito bem disseminado, mas a gente também tem o atendimento via WhatsApp, através do número 61 9610 180. Nós temos o atendimento por e-mail, videochamada Libras, o webchat, todos esses também no site do Ministério das Mulheres. Todos esses canais funcionam 24 horas por dia, todos os dias da semana, tá? Aí eu gostaria só de reforçar para as mulheres que estão nos acompanhando ou terceiras que sabem de situações, né? Não precisa esperar uma situação se agravar para procurar o Ligue 180. Então, se ela estiver vivendo uma situação de violência, inclusive no ambiente digital, ou simplesmente se ela tiver uma dúvida sobre os seus direitos, sobre onde buscar ajuda, procura a central, procura o Ligue 180. A gente existe justamente para acolher, para orientar, ajudar essa mulher a encontrar os caminhos de proteção.
1: Muito bem, no ambiente digital e fora dele também, né? Eu conversei com Helen dos Santos Costa, coordenadora geral da Central de Atendimento à Mulher, o Ligue 180. Muito obrigada, Helen, pela sua entrevista à Voz do Brasil.
0: Eu que agradeço, um bom trabalho a todos.
2: A Procuradoria-Geral da Fazenda Nacional publicou edital que oferece condições para regularização de débitos.
3: A depender do caso, o contribuinte pode conseguir até 100% de desconto. Para transações de pequeno valor, a redução pode chegar a 50% do total da dívida.
2: Os interessados têm até o dia 9 de outubro para aderir através do endereço regularize.pgfn.gov.br.
3: E as empresas que pensam em renegociar dívidas com a União contam com uma novidade.
2: O sistema Regularize agora permite acesso às funcionalidades usando a conta gov.br.
4: O novo acesso ao sistema Regularize está disponível para quem é responsável por uma pessoa jurídica e tem conta gov.br, nível prata ou ouro. A novidade torna mais direto o acesso aos serviços do Regularize e dispensa a necessidade de outros procedimentos para entrar no ambiente da pessoa jurídica, como detalha Raquel Ribeiro de Carvalho, coordenadora nacional de atendimento da Procuradoria-Geral da Fazenda Nacional.
5: Você poderá, por exemplo, consultar débitos inscritos em dívida ativa da União e do FGTS em nome da empresa, emitir guia de pagamento, fazer negociação do débito da empresa, mas atenção, para conseguir esse acesso, você precisa constar como responsável legal pelo CNPJ no cadastro da Receita Federal do Brasil.
4: Para acessar, é só seguir estes passos. Após fazer o login no portal Regularize com a conta gov.br, prata ou ouro, clique no seu nome e depois em alterar perfil de acesso. Informe o CNPJ da empresa pela qual você é responsável e clique em alterar perfil. O endereço do portal é o gov.br/regularize. Reportagem Luciana Colares de Holanda.
3: O Programa Nacional de Acesso ao Ensino Técnico e Emprego, o Pronatec, está com 1 milhão e 500 mil vagas abertas para cursos gratuitos de qualificação profissional voltados à área ambiental.
2: As oportunidades estão distribuídas em 11 estados e incluem formações em áreas como energias renováveis, biocombustíveis e preservação do meio ambiente.
6: Ao todo, serão oferecidas 1,5 milhão de vagas para cursos de qualificação profissional em áreas relacionadas à preservação, conservação, recuperação ou melhoria do meio ambiente. O diretor de Articulação e Fortalecimento da Educação Profissional e Tecnológica do Ministério da Educação, Sérgio Pedini, conta onde os profissionais que concluírem esses cursos poderão atuar.
7: A sociedade mudou, né? Todas as atividades acabam derivando para um interesse na área ambiental, o que é muito bom, né? Frente ao que a gente encontra de desafios aí de mudanças climáticas, né? Então, hoje uma capacitação dessa qualifica a pessoa para atender qualquer setor.
6: As vagas são oferecidas por meio do Pronatec, o Programa Nacional de Acesso ao Ensino Técnico e Emprego. O programa tem como objetivo expandir o acesso à educação profissional e tecnológica e contribuir para a inserção de jovens e adultos no mercado de trabalho. Os 11 cursos gratuitos são ofertados nos estados do Maranhão, Minas Gerais, Mato Grosso, Mato Grosso do Sul, Pará, Pernambuco, Piauí, Rio de Janeiro, Rio Grande do Norte, Roraima e Rio Grande do Sul. Jonas Benício Costa é pedreiro e decidiu investir em uma nova formação. Agora, ele é aluno do curso de instalador de sistemas fotovoltaicos, oferecido pelo Instituto Federal do Maranhão, e conta como tem sido a experiência.
8: A gente cresce um pouco mais no mercado de trabalho, enriquece o currículo, e são vários benefícios que um curso desse tem a oferecer para a gente, né? Porque o conhecimento é uma coisa que ninguém te rouba.
6: Sérgio Pedini, do Ministério da Educação, destaca a importância de investir na educação profissional.
7: Cursos de qualificação profissional acabam abrindo oportunidades muito semelhantes a quem tem um título de graduação, que inclusive muitos estão passando dificuldade. Então a gente tem que entender a educação profissional tecnológica como um espaço de oportunidades para esse mundo que mudou.
6: As vagas e os cursos disponíveis podem ser consultados no painel de oportunidades do Pronatec, na internet. Para participar, é necessário atender aos pré-requisitos indicados para cada curso. As informações sobre inscrição estão disponíveis nos editais e nos canais das instituições que oferecem os cursos. Reportagem Márcia Fernandes.
3: Participantes do Exame Nacional do Ensino Médio, que são concluintes da rede pública de ensino, deverão selecionar obrigatoriamente o idioma de preferência para a prova de língua estrangeira até o dia 18 de outubro.
2: Os estudantes devem escolher entre inglês ou espanhol. Quem perder esse prazo fará obrigatoriamente a prova de inglês, sem chance de mudança.
3: E aqueles que tiveram a inscrição automática deverão preencher o questionário socioeconômico disponível no site de inscrição para acessar o local de prova.
2: Para fazer o preenchimento e também selecionar a língua estrangeira, basta acessar enem.inep.gov.br.
3: E essas foram as notícias do governo federal.
2: Uma realização da Secretaria de Comunicação Social da Presidência da República.
3: Com produção da empresa Brasil de Comunicação.
2: Fique agora com o Minuto do TCU. Em seguida, as notícias do Poder Judiciário e do Congresso Nacional. Boa noite.
3: Boa noite, até amanhã.
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12: STF exclui o crédito presumido de ICMS da base do PIS e da COFINS.
13: Resolução do CNJ prevê fim de processos judiciais em dívidas de até 10 mil reais.
12: Missões de observação eleitoral destacam a transparência e organização das eleições 2026.
13: Boa noite, eu sou Marcela Luiza.
12: E eu sou Walter Lima.
13: O Supremo Tribunal Federal excluiu o crédito presumido de ICMS da base do PIS e da COFINS.
12: Prevaleceu o entendimento de que o benefício fiscal concedido por estados e pelo DF não deve integrar a base das contribuições federais. Marta Ferreira.
14: O julgamento chegou a ser iniciado no plenário virtual, quando havia sido formada maioria favorável aos contribuintes. Só que um pedido de destaque levou a análise para o plenário físico. Os votos proferidos pelos ministros aposentados foram mantidos. Autor do destaque, o ministro Gilmar Mendes, votou no sentido da inclusão dos créditos presumidos de ICMS na base de cálculo do PIS e da COFINS, mantendo a posição que havia adotado no plenário virtual. No final, prevaleceu o entendimento de que o benefício fiscal concedido por estados e pelo Distrito Federal não deve integrar a base das contribuições federais.
13: Resolução do CNJ de 2026 prevê o fim de processos judiciais referentes a dívidas de baixo valor movidos por bancos.
12: A norma prevê a extinção de processos judiciais movidos por bancos quando a dívida for de até 10 mil reais. Marcelo Della Libera.
15: Essa resolução trata de processos de baixo valor e sem perspectiva de satisfação, ou seja, quando não foi possível localizar o devedor ou quando, mesmo localizado, não foram encontrados bens suficientes para pagar a dívida. Tratam de processos de cobrança que continua tramitando, mas sem perspectiva concreta de que o credor consiga receber o valor que lhe é devido. O objetivo da medida é aumentar a eficiência do sistema de justiça, que deixa de lado dívidas de baixo valor sem perspectiva de pagamento e pode priorizar processos mais complexos.
13: Convidados internacionais que participaram das missões de observação eleitoral neste ano reconheceram a confiabilidade, a organização e a transparência do trabalho da Justiça Eleitoral na condução do primeiro turno das eleições.
12: O relatório preliminar foi divulgado nesta terça-feira. Vitor Struck.
16: O documento foi elaborado por representantes da Organização dos Estados Americanos, a OEA, do Parlamento do Mercosul, do Carter Center dos Estados Unidos, da Liga dos Estados Árabes, além de universidades brasileiras, como a Pontifícia Universidade Católica de São Paulo. Participaram das missões 91 observadores e observadoras de 23 nacionalidades.
13: Tribunal Superior do Trabalho e Astral, Associação Brasileira de Televisões e Rádios Legislativas, firmam acordo de cooperação institucional.
12: Uma forma de ampliar a divulgação de conteúdos audiovisuais produzidos pelo Tribunal. Rafael Silva.
17: A parceria com as emissoras que integram a Astral vai permitir à Secretaria de Comunicação Social do TST levar a um maior número de ouvintes por todo o país todo o conteúdo multimídia produzido. Tudo o que é de interesse nas relações de trabalho pode ser utilizado pelas emissoras associadas em diferentes formatos e plataformas, como televisão, rádio, sites, aplicativos, plataformas de streaming, redes sociais e podcasts.
13: STJ decide que violação de patente permite reconhecer dano moral presumido.
12: Isso significa que não é preciso prova de prejuízo à imagem, à reputação ou ao prestígio da empresa. Fátima Uchoa.
18: O STJ restabeleceu a condenação por danos morais imposta pelas instâncias de origem em Goiás a empresas que fabricaram e venderam sem autorização do titular cópia de uma máquina agrícola protegida por patente de modelo de utilidade concedida pelo Instituto Nacional da Propriedade Industrial para proteger melhorias no uso ou na fabricação de objetos já existentes. Para os ministros, a proteção da patente como espécie de propriedade industrial segue a mesma lógica já adotada pelo STJ a casos de uso indevido de marca. A relatoria foi do desembargador convocado Luiz Carlos Gamboge.
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13: Uma boa noite.
12: E até amanhã.
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20: Eu sou Paula Groba.
21: E eu sou Humberto Pinheiro.
20: E estes são os destaques de hoje do Jornal do Senado, que começa agora.
21: Em segundo dia de discussões, fim da escala 6-1 gera debate sobre momento da votação.
20: Senadores divergem sobre MP que proíbe bets no Brasil.
21: Agentes de trânsito podem ter lei geral e porte de arma.
20: Boa noite.
21: Boa noite.
20: A proibição das bets em todo o país divide governo e oposição no Senado. Na volta dos trabalhos parlamentares após o primeiro turno das eleições, os senadores discutem os efeitos da medida provisória que suspende a atuação das empresas de apostas.
21: Em vigor desde 25 de setembro, a MP é questionada no Supremo Tribunal Federal por representantes do setor que alegam violação à segurança jurídica e à livre iniciativa. Os detalhes com o repórter Alexandre Campos.
22: O futuro da medida provisória que proíbe as bets em todo o território nacional está nas mãos do Supremo Tribunal Federal. Relator de ações que questionam a constitucionalidade da lei que regulamenta as apostas de cota fixa no país, o ministro Luiz Fux deve decidir também sobre os pedidos de entidades ligadas ao setor para suspender a eficácia da MP editada pelo governo em 25 de setembro. Associações das empresas que exploram esse negócio no país e de emissoras de rádio e TV, além de clubes de futebol, alegam que o texto gera insegurança jurídica e viola o princípio da livre iniciativa. Ao se manifestar contrariamente à exploração de apostas no país, a senadora Damaris Alves, do Republicanos do Distrito Federal, afirmou que os representantes desse segmento têm razão em questionar a proibição imediata por meio de medida provisória.
23: Eles contrataram. Existe contrato de publicidade com emissoras. Então, quando você tem um contrato de publicidade, você já contratou um monte de gente. Então, vai ter desemprego. Então, que acabe-se com as bets de forma escalonada, dando para o segmento a oportunidade de interromper os seus contratos sem prejudicar tanta gente. Mas podemos, por exemplo, de imediato proibir as publicidades. Eu sou relatora do projeto que proíbe a publicidade. Isso sim, vamos proibir a publicidade. Agora, acabar do jeito, o Congresso cometeu um erro em liberar, agora vai cometer um outro erro acabando dessa forma.
22: Já o senador Jacques Wagner, do PT da Bahia, acredita que se o ministro Luiz Fux não for favorável à ação que questiona a MP, O texto deve ser aprovado pelo Congresso Nacional.
0: Eles ingressaram no STF. Eu não sei qual vai ser a posição do ministro Fux, que foi para quem foi distribuído. Aqui eu acho difícil que alguém sustente contra o que virou uma doença social de graves consequências no Brasil inteiro. Então, defender o dinheiro dos donos da Herbetes contra o suicídio e a depressão de milhares de pessoas, eu acho muito difícil.
22: Além de proibir as Herbetes em todo o território nacional, a MP editada pelo governo veda publicidade, propaganda e patrocínio relacionados a esse tipo de atividade e impõe obrigações aos provedores de aplicações de internet e lojas virtuais, como o impedimento de oferecer produtos ou serviços referentes a apostas.
20: E os agentes de trânsito podem ganhar uma lei geral para unificar o regime jurídico da carreira em todo o país.
21: A proposta, já aprovada na Comissão de Segurança Pública e em análise na Comissão de Constituição e Justiça, também garante o direito ao porte de arma de fogo para profissionais que atuam em atividades externas. Repórter Bruno Lourenço.
1: A proposta de lei geral dos agentes de trânsito aprovada na Comissão de Segurança Pública reconhece a carreira como típica de Estado. O relator, senador Efraim Filho, do PL da Paraíba, destacou que esse entendimento evitaria a delegação integral de suas atribuições a empresas privadas. Sobre o porte de arma, o senador defendeu, na ocasião, a previsão de que o direito seja restrito aos agentes que trabalham diretamente na fiscalização ostensiva.
4: Apesar de considerarmos valorosa a previsão de porte de arma de fogo para os agentes de trânsito, é necessário limitar esse direito àqueles servidores que exerçam atividades de forma ostensiva e externa, tendo em vista o caráter finalístico restritivo do Estatuto.
1: O texto, que será analisado agora na Comissão de Constituição e Justiça, tem o objetivo ainda de evitar uma ampliação conceitual excessiva da atividade policial ao assegurar que as atribuições de engenharia e educação continuem sendo partes integrantes da segurança viária sem serem descaracterizadas. Depois da CCJ, o projeto de lei vai ao plenário do Senado.
20: Tomou posse nesta terça-feira a nova senadora pelo Distrito Federal, Leani Lemos, do PSB. Servidora de carreira do Senado desde 1993, ela ocupa a vaga da senadora Leila Barros, de quem é primeira suplente. Leila está licenciada por 120 dias para tratar de interesses particulares. O afastamento termina em fevereiro de 2027.
21: No primeiro discurso como senadora, Leani disse que vai atuar em defesa da democracia, do fortalecimento das instituições e do federalismo. Também citou como prioridades uma gestão pública eficiente, a redução das desigualdades e a ampliação de oportunidades. Emocionada, Leani lembrou sua trajetória no Senado e a história do pai, um paraibano que chegou a Brasília em 1958 para trabalhar na construção do prédio do Congresso Nacional.
5: Hoje, os netos do meu pai estão aqui, na tribuna de honra. Mas muitos outros netos de candangos continuam a lutar por um emprego, um salário digno, uma jornada digna, uma jornada que não seja 6x1. E uma vida de alegria com suas famílias. É tudo o que essas pessoas pedem e é pouco.
20: E a proposta que acaba com a escala 6x1 no Brasil avançou mais uma etapa no Senado, mas o momento da votação divide os senadores.
21: Na segunda sessão de discussão, a oposição questionou a decisão de acelerar a análise às vésperas do segundo turno das eleições. Já a base do governo defendeu a votação e classificou o fim da escala 6x1 como uma reivindicação histórica dos trabalhadores. Repórter Douglas Castilho.
24: Líder da oposição, o senador Rogério Marinho, do PL do Rio Grande do Norte, questionou o fato de o governo pautar o tema às vésperas do segundo turno.
25: Não nos negamos a discutir jornada, não nos negamos a discutir esse ou qualquer outro assunto. A estratégia é que o regimento seja cumprido, que haja discussão, que haja interstício, que não haja atropelo. Nós não somos contra nem a favor do fim da escala 6x1, nós somos a favor de que haja uma jornada flexível. Quem trabalha precisa ter a condição de escolher e fazer a sua própria condição de trabalho.
24: A líder do governo no Senado, Tereza Leitão, do PT de Pernambuco, disse que já está colhendo assinaturas para acelerar a tramitação.
26: Meu desejo era que essa PEC fosse votada aqui no plenário imediatamente depois da aprovação quase unânime na Comissão de Constituição injustiça. O que é que pode mudar este rito? É um calendário especial. Estamos recolhendo as assinaturas.
24: Faltam 3 sessões de discussão para a votação em primeiro turno e outras 3 para o segundo turno. Entre os 2 momentos, deve haver um intervalo de 5 dias úteis que poderá ser modificado caso o requerimento de Tereza Leitão seja aprovado.
2: Eleições 2026.
20: Você sabia que eleitores que não votaram no último domingo podem votar normalmente no segundo turno? Isso acontece porque a Justiça Eleitoral considera cada turno como uma eleição independente. Por isso, o não comparecimento à primeira etapa da votação não impede a participação no segundo turno. Para votar, a eleitora e o eleitor precisam apenas estar com o título em situação regular, ou seja, o documento não pode estar cancelado nem suspenso.
21: No dia 25 de outubro, o Distrito Federal e 6 estados irão eleger seus governadores. Na mesma data, ocorrerá em todo o país o segundo turno para escolher o presidente da República. O senador Paulo Paim, do PT do Rio Grande do Sul, enfatizou a importância de voltar às urnas. Na avaliação dele, os eleitores devem comparar os projetos dos 2 candidatos e acompanhar os debates que devem ocorrer antes da eleição.
3: No fundo, pede para que as pessoas votem, que assim é a democracia. Mas comparem os 2 projetos. São 2 projetos. Você pode escolher. Quando der o debate dos 2 candidatos, cada um vai demonstrar o que fez durante a vida e o que pretende fazer ganhando as eleições.
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21: Edição de Paulo Groba e trabalhos técnicos de Eliseu Caires, o Jornal do Senado fica por aqui. Acompanhe agora as notícias da Câmara dos Deputados. Boa noite.
20: Boa noite e até amanhã.
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8: Plenário da Câmara pode votar mudanças na legislação sobre mineração.
9: 12 partidos e 2 federações não cumpriram a cláusula de barreira.
8: Bancada feminina manterá atuação suprapartidária na próxima legislatura.
9: Boa noite. Deputadas da bancada feminina afirmam que a atuação do grupo continuará sendo suprapartidária em 2027. Os resultados das urnas mostraram um aumento de 90 para 109 deputadas entre os 513 que compõem a Câmara. A repórter Silvia Munhato tem as informações.
11: Deputadas da bancada feminina da Câmara acreditam que, apesar da acentuada divisão ideológica do país, reafirmada nos resultados do primeiro turno das eleições, a atuação do grupo continuará sendo suprapartidária. Em entrevistas ao programa Painel Eletrônico da Rádio Câmara, tanto a deputada Jaque Rocha, do PT do Espírito Santo, atual coordenadora da bancada, quanto a deputada Soraya Santos, do PL do Rio de Janeiro, defenderam, por exemplo, a luta pela reserva de cadeiras para as mulheres no parlamento. Hoje há reserva de 30% para candidaturas femininas, com recursos proporcionais, mas não de cadeiras. Jaque Rocha acredita que a reserva poderia começar com os mesmos 30%. A partir de 2027, a bancada vai subir de 90 para 109 deputadas, em um total de 513, ou seja, pouco mais de 20%. Para Soraya Santos, a reserva poderia ser de 50%, já que as mulheres representam 52% do eleitorado. Segundo ela, isso poderia até reduzir os ataques contra as candidaturas femininas.
27: Se você perguntar para as deputadas e parlamentares dos países europeus, elas não sofrem esse tipo de ataque. Por quê? Porque as cadeiras já estão lá definidas, 50% para um, 50% para outro, ou 30% que seja. Isso já está consolidado. Então, as mulheres, ainda por cima, sofrem ataques de formas diferentes para que elas se desestimulem na disputa eleitoral.
11: Soraya Santos lembra que ainda há muito o que fazer, já que estados como Piauí e Roraima e o Distrito Federal não elegeram nenhuma mulher como deputada federal. Para Jaque Rocha, as mulheres acabam se unindo em relação a várias pautas que são comuns.
28: A gente consegue
10: colocar o direito das mulheres acima de qualquer questão ideológica ou até mesmo de pensamento individual. No dia de hoje, infelizmente, as estatísticas nos mostram que vão morrer 4 mulheres vítimas de feminicídio no nosso país. Então, nós não podemos fechar os olhos para esses dados e estatísticas.
11: Jaque Rocha explicou que a principal pauta é colocar mais recursos no orçamento para temas como combate à violência contra a mulher e o apoio ao empreendedorismo feminino. Da Rádio Câmara de Brasília, Silvia Minhato.
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2: Eleições.
13: 12 partidos e 2 federações não cumpriram a cláusula de barreira nas eleições deste ano, mas a situação ainda pode mudar com decisões judiciais. Quem explica os detalhes é a repórter Paula Bittar.
14: Nas eleições deste ano, 12 partidos políticos e 2 federações não atingiram a cláusula de barreira. Criada em 2017, a cláusula estabelece critérios para que as legendas possam acessar os recursos do fundo partidário e o tempo de rádio e TV destinado à propaganda partidária. Segundo as regras, os partidos precisavam obter nas eleições para deputado federal ao menos 2,5% dos votos válidos distribuídos em pelo menos 9 estados, com um mínimo de 1,5% dos votos válidos em cada um. A outra opção era eleger pelo menos 13 deputados federais distribuídos em no mínimo 9 estados. PDT, Agir, Mobiliza, Avante, PSTU, PCB, PRTB, DC, PCO, Democrata, UP e Missão foram as legendas que não passaram na cláusula de barreira. Desses, apenas PDT, Avante e Missão elegeram algum deputado. Já as federações que não cumpriram os critérios foram PSOL Rede e PRD Solidariedade. Marina Lacerda, cientista política e professora do mestrado da Câmara, ressalta que o papel da cláusula de barreira é evitar uma superfragmentação partidária e permitir o debate político.
15: Qual é o objetivo do sistema proporcional? Você representar a diversidade de opiniões que existem na sociedade. O problema do sistema proporcional é que ele pode ter regras que vão levando a uma fragmentação partidária imensa. Então, ao longo da última década, o Brasil foi criando regras para equilibrar. Não perder a representação de minorias e de grupos que não são majoritários na sociedade, mas também de ter uma racionalidade do sistema partidário.
14: Mas esse equilíbrio nem sempre é perfeito, segundo a cientista política. Marina Lacerda cita o exemplo do PSOL, partido que não atingiu os critérios, mas que é conhecido por representar diversas minorias, tendo parlamentares indígenas e trans, por exemplo. A Federação PSOL Rede não atingiu a cláusula por uma diferença de 185 votos. O grupo alcançou 1,5% dos votos válidos para deputado federal em 8 estados, mas registrou 1,49% no Espírito Santo e elegeu 15 deputados federais, mas distribuídos apenas por 6 estados. O cientista político Paulo Castro aponta que as regras já têm surtido efeito com a redução de siglas com representação na Câmara.
16: Isso já reflete o movimento dos partidos de se unirem em federações para evitar eventuais problemas para atingir a cláusula de barreira. Então, a cláusula de barreira, ela segue, de fato, esse propósito para o qual ela se propõe, que é de diminuir o número de partidos para que a Câmara tenha um cenário de disputas nacionais, e não apenas partidos pequenos, que muitas vezes não têm ramificação nacional, que estão aqui representados, mas sem essa capacidade de participar do grande debate político brasileiro.
14: Mas a situação dos partidos que ficaram ficaram fora da cláusula ainda não está completamente definida. Decisões judiciais podem alterar a validade de votos e os percentuais. Partidos podem se fundir ou incorporar outras legendas ou ainda entrar em uma nova federação. Da Rádio Câmara, de Brasília, Paula Bittar.
0: Segurança Pública.
9: Zuco, do PL do Rio Grande do Sul, é um dos autores da proposta que torna obrigatório o trabalho de presos condenados em regime fechado e semiaberto. Pelo texto, metade da remuneração obtida com a atividade deve ser destinada ao custeio e à manutenção do sistema prisional.
1: A outra metade do salário, segundo o deputado, seria repassada à família do detento. Zuco argumenta que os recursos destinados ao sistema prisional podem financiar melhorias na infraestrutura das unidades, além de ações de segurança, ressocialização e capacitação profissional dos presos.
0: Educação.
9: Os deputados estão analisando um reforço da inclusão escolar de pessoas autistas e com altas habilidades. O repórter José Carlos Oliveira tem mais detalhes sobre a proposta.
4: A Câmara dos Deputados analisa projeto de lei com foco na inclusão escolar de pessoas com transtorno do espectro autista. O texto original da deputada Carla Dixon, do PL do Rio Grande do Norte, já foi aprovado nas comissões de Educação e de Defesa dos Direitos das Pessoas com Deficiência, que estenderam as medidas também para os estudantes com altas habilidades ou superdotação na rede pública da educação básica. A proposta cria a política Incluir, com o objetivo de apoiar ações voltadas à permanência, à participação e à aprendizagem desses estudantes. A Câmara tem uma frente parlamentar de proteção às pessoas com transtorno do espectro autista, coordenada pelo deputado Felipe Beccari, do Podemos de São Paulo.
17: Existem muitos projetos parados na Câmara dos Deputados que tratam desse universo do autista. Então a gente precisa resgatar esses projetos, atualizá-los, fazer um novo bloco, né, que atenda às necessidades dos autistas hoje, para que a gente consiga avançar nas políticas públicas.
4: O projeto de lei que reforça a inclusão escolar de pessoas autistas e com altas habilidades ainda vai passar por votação nas comissões de Finanças e Tributação e de Constituição e Justiça. Da Rádio Câmara de Brasília, José Carlos Oliveira.
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0: Transportes.
1: Projeto obriga companhias aéreas e operadores aeroportuários a oferecer equipamentos mais seguros para embarque e desembarque remoto. A proposta de Maurício Neves, do PP de São Paulo, prioriza idosos, pessoas com deficiência, gestantes, lactantes e passageiros com mobilidade reduzida.
9: O deputado acrescenta que o texto prevê o uso de rampas e plataformas elevatórias, mas proíbe escadas íngremes como o único acesso para esses passageiros. Segundo Maurício Neves, o projeto também estabelece multas para empresas que descumprirem as regras.
0: Agricultura.
1: Daulo Barreto, do União da Bahia, apoia a proposta que cria regras diferenciadas para pequenos produtores rurais que cometerem infrações ambientais. Em vez de sofrer imediatamente sanções, como embargo da atividade ou apreensão de produtos, eles terão 24 meses para corrigir os danos.
9: Daulo Barreto avalia que o prazo permite a adequação ambiental sem interromper a produção que garante o sustento da família. Pela matéria em tramitação na Câmara, as penalidades poderão ser aplicadas caso o produtor não faça as correções dentro do período estabelecido.
1: Jorge Braz, do Republicanos do Rio de Janeiro, propõe manter as exigências sanitárias para a importação de amêndoas de cacau da Costa do Marfim e impedir a flexibilização de regras. A ideia é proteger as plantações brasileiras contra pragas que podem chegar com o produto importado.
9: Jorge Braz defende que qualquer alteração nas regras seja feita somente após uma análise formal dos riscos e com base em evidências científicas. O deputado argumenta ainda que é preciso garantir mais proteção à produção nacional de cacau.
3: Tião Medeiros, do PP do Paraná, propõe retirar a exigência do Registro Geral da Atividade Pesqueira para os produtores de peixes e outros animais aquáticos. O deputado explica que a medida evita burocracia e custos adicionais para os aquicultores.
9: O deputado acrescenta que a produção já é fiscalizada por meio da nota fiscal e da guia de trânsito animal, que garantem o controle sanitário e a origem dos produtos. Para Tião Medeiros, exigir também o registro não traz mais segurança e pode dificultar a comercialização.
5: Votação.
3: Vários projetos polêmicos e com urgência aprovada podem ser incluídos na pauta de votações do plenário. Uma dessas propostas prevê mudanças na legislação sobre mineração. Saiba mais sobre a perspectiva de votações na reportagem de Antônio Vital.
19: Depois do primeiro turno das eleições, diversos projetos estão prontos para entrar na pauta de votações do plenário da Câmara. Um deles é o que reduz a jornada normal de trabalho para 40 horas semanais e garante 2 dias de repouso semanal remunerado, sem redução de salário. O projeto apresentado pelo governo regulamenta a proposta de emenda à Constituição aprovada pelos deputados no primeiro semestre e que aguarda análise pelo Senado. O projeto prevê regras de transição, como da proposta de emenda à Constituição já aprovada. A jornada passa a ser de 42 horas semanais 2 meses depois da publicação da lei. Um ano depois desse prazo, passa a valer o limite definitivo de 40 horas semanais, mas ainda não há consenso para a votação do projeto, que é criticado pela oposição e por entidades empresariais. Também pode ser votado o projeto que aumenta o limite de receita bruta anual para os microempreendedores individuais, os MEIs. Hoje podem ser enquadrados como MEI, pagando menos impostos, microempreendedores que faturem até R$ 81 mil reais por ano. O projeto aumenta esse limite para R$ 130 mil reais. Além disso, permite que o MEI contrate até 2 empregados. Hoje pode contratar apenas 1. Esse texto, porém, pode ainda ser alterado até a data da votação. O governo admite um teto de R$ 140 mil reais para os microempreendedores. Outro projeto que ganhou regime de urgência e pode ser votado a qualquer momento é o que altera diversos pontos da legislação da mineração. Entre outras medidas, o texto amplia o conceito de garimpeiro e cria o leilão social, que vai ofertar áreas de menor volume de minérios e pode beneficiar cooperativas de garimpeiros, que terão prioridade no processo de autorização. A proposta foi apresentada por um grupo de trabalho criado em 2022 e é assinado pelo deputado Felipe Barros, do PL do Paraná, coordenador do grupo, que foi eleito senador. A justificativa é que o projeto dá mais agilidade ao processo de mineração. Um dos pontos dispensa o licenciamento ambiental para lavras se a tecnologia usada não provocar impactos significativos. O regime de urgência provocou discussão no plenário. O governo se manifestou contra a proposta e pediu mais discussão antes da votação, como disse a deputada Érica Cocai, do PT do Distrito Federal.
22: Esse projeto é para legalizar o garimpo, e legalizar o garimpo sem regras. O Brasil inteiro viu o desastre que houve no território Yanomami, pela ação sem regras do próprio garimpo. Porque não dá para ficar todo o tempo passando a boiada, porque meio ambiente é fundamental para a própria soberania. Mas nós também temos a posição do Ministério do Planejamento, da Casa Civil, contra esta proposição. Não dá para liberar, como está se propondo, o garimpo sem regras.
19: Já o deputado Joaquim Passarinho, do PL do Pará, relator do grupo de trabalho que apresentou a proposta, defendeu as mudanças na lei de mineração. Segundo ele, o objetivo é permitir que pequenas empresas atuem no setor.
23: No nosso projeto, não há nenhum tipo de restrição ao meio ambiente, não há nenhum tipo de facilitação, não há anuência prévia, não há tasta, não há nada disso. Pelo contrário, o que nós estamos tentando é tirar da mão de 5, 6 empresas, umas nacionais, outras internacionais, que detêm quase todo o subsolo nacional pesquisado. Está na mão de 5 empresas. E essas empresas não dão anuência para as menores empresas trabalharem. E o subsolo brasileiro, ele é do povo brasileiro.
19: Outras propostas que podem ser votadas foram apresentadas como prioridade no primeiro semestre pela Frente Parlamentar da Agropecuária. Um dos projetos suspende por 2 anos sanções e embargos ambientais a pequenos produtores rurais. A medida não tem apoio do governo, que argumenta que, na Amazônia Legal, isso pode significar a suspensão de sanções a quem possui propriedades de até 400 hectares. Outro projeto pronto para ser votado é criticado pela oposição desde o início do ano e ainda não tem consenso para ser votado. A proposta combate a misoginia, que é como se chama o ódio, desprezo ou preconceito contra as mulheres. O texto, já aprovado pelo Senado, foi alterado pela deputada Tabata Amaral, PSB de São Paulo, coordenadora do grupo de trabalho que analisou a proposta. O texto aprovado pelo Senado equipara a misoginia ao crime de racismo, o que a torna inafiançável e imprescritível. Na nova versão, a relatora alterou principalmente a definição de misoginia, Ela retirou os termos ódio e aversão à mulher, previsto no projeto original para caracterizar a misoginia e considerados vagos pela oposição. Na nova versão, misoginia é descrita como a prática, a indução ou a incitação de menosprezo ou discriminação contra a mulher que promova violência. A pena prevista é de 2 a 5 anos de prisão. Da Rádio Câmara de Brasília, Antônio Vital.
2: Justiça.
9: Paulo Litro, do União do Paraná, apoia a proposta de emenda à Constituição que estabelece mandato de 12 anos sem recondução para ministros do Supremo Tribunal Federal. A medida mantém as 11 vagas da corte com idade de ingresso entre 45 e 70 anos.
5: A PEC, apoiada por Paulo Litro, também divide entre executivo, legislativo e judiciário a indicação dos integrantes da corte. O texto ainda estabelece períodos de quarentena antes da indicação e depois da saída do STF.
9: A Câmara aprovou e encaminhou para o Senado projeto que atualiza a estrutura da Advocacia Geral da União. Vinícius Gurgel, do PL do Amapá, informa que o texto reorganiza e define atribuições das carreiras que integram o órgão responsável pela defesa jurídica da União.
5: Vinícius Gurgel avalia que a reorganização pode tornar mais eficiente a atuação da AGU, reduzindo sobreposições e tornando mais claras as competências dentro da estrutura institucional.
9: Projeto aprovado pelo Congresso e já transformado em lei, cria 8 varas federais no Amazonas e em Mato Grosso do Sul. João Maia, do PP do Rio Grande do Norte, avalia que a medida amplia a presença da Justiça Federal em regiões com demanda crescente.
5: A nova lei, que contou com o apoio de João Maia, também cria cargos de juízes e servidores para reforçar o atendimento de processos ambientais, fundiários, previdenciários e criminais.
9: Termina agora o Jornal Câmara dos Deputados, produzido pela Rádio Câmara, com trabalhos técnicos de Everson Urani e apresentação de José Carlos Andrade e Luciana Vieira. Uma boa noite para você.
5: Uma ótima noite. A Voz do Brasil volta amanhã.
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2: Meia-noite e 52.
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2: Meia-noite e 58.

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1: 1 hora e 7 minutos.

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1: 1:10.
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1: 1:16.

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1: 1:22.

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2: 1:28.

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1: 1:35.
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1: 1:37.

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2: 1:50.

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1: 2 e 3.

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1: 2 e 9.

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1: 2:15.
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1: 2:28.

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1: 2:36.
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2: 2h39.

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1: 2h52.

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2: 2h58.

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1: 3:08.

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1: 3:11.
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1: 3:17.

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2: 3:20.

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1: 3:26.
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1: 3:32.
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1: 3h39.
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2: 3:41.

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1: 3:48.

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1: 3:58.

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0: 4 e 8.
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0: 4 e 14.
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0: 4:23.
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1: Ó, tem vezes que a gente briga e acha que só a gente é prejudicado. Mas tem mais gente também, que às vezes nem a gente. Peraí, deixa eu explicar. 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

0: 4:29.
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0: 4:38.
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0: 4h46.
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0: 4:51.
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1: 4h55.
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5 horas mais 7 minutos. 5 e 7. 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

Senhor, meu Deus e meu Pai. Mais um dia de vida, para que eu possa levar a todos que estão ligados nesta grande audiência a sua bênção.

Senhor, eu creio em vós. Tudo esperamos de sua bondade. Fazei de mim a sua bênção, para que eu possa também abençoar você que está ligado neste momento em nossa grande audiência.

horas mais 11 minutos, 5 e 11. 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

Ô, Trechique! Aí, ó! Aí o motivo da audiência, tá vendo? É, onde vocês encontram? Escutem isso aí. Isso aí chama Jacó e Jacózinho. Isso é mais velho que a serra, isso aí. Deve ter uns 70, 80 anos de sucesso, né? Vocês lembram dessa moda aqui? Aí, ó, essa turma mais velha, lembra disso aí, ó. Escuta pra você ver. Escuta.

0: entendendo?
1: É desse jeito, é igual eu, é minha empreitada é essa aí, ser de madrugada. Bom, essa história aqui, ó, vocês conhecem essa história aqui, a capa do viajante? Presta atenção aí pra vocês verem aí, olha aí, essa história aí. 5:13, viu? 5:13.

Essa história aí foi brava, né? Aí a capa da moça ficou com ele. Eu fui levar a capa da moça lá, ela tava no cemitério, ela tava morta. Ô, gente, hoje é dia 8 de outubro. Hoje nós, é o dia do nordestino do Brasil, né? Foi a data de hoje, comemora oficialmente o dia do nordestino. E nós já temos música, né? Naquela época, tá vendo? Olha aí pra você ver o que o Jacó Jacózinho gravou.

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1: Então tá aí, ó. Tá vendo? Hoje, Jacó e Jacozinho aqui no nosso paredão de sucessos. Coisa boa, né, gente? Vamos começar? Tá na mão. 998695001. Tá à sua disposição, viu? Já tô te aguardando aqui para nós começar já a falação. É, ué. Aqui quem tá chegando comigo aqui. Já chegou Cidinho, Cidinho. Maria do Rosário. Deixa eu ver se ela tá acordada. Deixa eu ver. Fala, Maria.
2: Bom dia, seu padre, filho da boa, quinta-feira, seu, sua família, tamo junto.
1: Tamo, graças a Deus.
2: Se pudesse, não, passa a música do amado pra mim.
1: Topo. Topo sim, tá ok. Obrigado, Mari. Tá aqui meu amigo Oséias também, tá chegando aqui, ó. Ele chega Cidim, Cidim, Cidim. Meu amigo Teteu acabou de abrir a porta agora, ó. Outro chique. Obrigado, Teteu. Um grande abraço pra você também, viu? Deixa eu agradecer aqui o Rony. O Rony também está comigo aqui. Aqui o Fernando, lá do bairro Ipiranga também. Está chegando Cidim, Cidim. Ó, meu amigo Aécio, lá do bairro Catalão. Meu abraço, meu bom dia. Essa moda aqui também é bonita, gente. Ó. Essa aí, ó.

0: Oi, é muito sucesso que tem esse Jacóis Jacózinho, viu? 5:18, 5:18. Aqui quem tá chegando comigo aqui também, ó. Meu amigo Osvando, obrigado. Grande abraço para você, viu, Osvando? É, hoje é dia 8 já. Falar em dia 8, gente, hoje é o segundo dia da novena, viu? Os nossos amigos aí, a novena em louvor a São Geraldo. E hoje é o sexto dia também da novena de Nossa Senhora Aparecida, né? Ontem foi o quinto dia, não é isso? Vamos levando certinho aqui, ó. Ó o Rui comigo aqui também. O Rui também chegou cedinho hoje, hein, Rui? Nosso Rui do Que Barato. Grande Rui. Grande abraço para você, viu, Rui? Muito obrigado. A menina dentro dela tá uma moça bonita. Quando ela era pequenininha, ela era uma gracinha. Só azulinho. Ô, Rui, grande abraço para você, viu? Nosso amigo Rui. É, tá chegando. A Vilma aqui, ó. A Vilma também tá comigo aqui, ó. Obrigado, Vilma. Um grande abraço. Tamo firme, né, Vilma? Agora só falta ver se tu é... Fecha. Paga pra lá, fica calado, padre. Fala nada, não. Fica esperto. É, porque qualquer coisa mesmo, você tá de olho, né? Falar em tá de olho, ontem eu tive uma notícia boa, ontem, inclusive eu vi ela na televisão ontem, essa menina nossa aqui, né, a Ana Luísa, o nosso presidente Lula, mandou buscar a menina aqui em Divinópolis. Ontem, dando entrevista, ela estava do lado dele ontem. É, ué. A nossa Ana Luísa aqui, ó. Gente, Divinópolis, graças a Deus, né? Nós estamos aí. Quarto do Bar vai ficar mundial. Minha amiga Thalita! Grande Thalita! Acordou cedinho hoje, hein, Thalita? Bom dia!
1: Bom dia, meu amigo de todas as manhãs. Tudo bem? Já estou aqui, ó. Obrigadinho, você.
0: Eu tô vendo.
1: Toca pra mim, não, se possível.
0: Tô escutando.
1: O Milagre da Flecha, eu só não sei quem canta. Só sei o nome da música.
0: Beijo, é o Milagre da Flecha,
1: boa quinta-feira pra nós, né? E que ela seja abençoada.
0: Amém, Thalita. Obrigado, viu? Um grande abraço pra você também e a família. Meu amigo Lobinho. Lobinho. Fala, Lobinho. O que que tá acontecendo aí, Lobinho?
2: Bom dia, meu amigo Padre Fernandes. Saudações, Rubro Negra. Tudo bem com você, meu querido?
0: Graças a Deus.
2: Fala pra nós aí, dama do vestido longo. Ah, Padre, só três pessoas vão conseguir chegar nos 80 anos com plena forma. Hulk, Cristiano Ronaldo e o Padre Fernandes.
0: Eu já tô com 82, ô Lobinho. Eu sou Augusto, nosso aqui, ó. Aqui trabalha com a gente aqui nas IOCs aqui, ó. Todo dia nós encontramos aqui 93 anos, senhor. Que é isso? A qualidade de vida hoje está muito melhor hoje. Olha o Samuca aqui comigo. Fala, Samuel.
3: Bom dia, seu padre. O senhor tá bom, né?
0: Bom demais.
3: Bacana. Só pega para nós o Daniel aí, ó. Do outro lado do rádio.
0: Essa moda é bonita.
3: Daniel, do outro lado do rádio.
0: Um abraço, senhor.
3: Fica com Deus.
0: Bom dia, padre. Iniciando os trabalhos e ligado no rádio. Manda um alô para o Morelo lá da Ponte Funda. Tá sempre ligado. Olha o Rangel Ramires. Tá subindo, Rangel. Você tá andando para onde, seu filho? Você não parece que eu ouvi falar que você tava para São João del Rei, um negócio assim? Não sei. Parece que eu ouvi essa conversa. Eu sou bom de... Não, tá certo. Vamos começar a treta, então? Eu prometi a Maria Luzar que ela acorda cedinho e dorme de novo, né? Ela já deve ter dormido, já tenho certeza absoluta. Ei, meu Deus do céu. Eu vou tocar o Amado Batista pra ela. Essa aqui, eu gosto dessa música do Amado aqui, ó. Chama Amar, Amar, Amar. Deixa eu continuar aqui no meu WhatsApp, que o WhatsApp não para. Olha o Gerardo comigo aqui. Esse aqui é o Gonçalves, viu? Esse aqui, ó. Esse aqui é ali do bairro Itaí, aqui, ó.
4: Bom dia, seu padre Fernandes.
0: Bom dia.
4: É sortar, beleza, né?
0: Bom, graças a Deus.
4: Padre, amanhã começa a lorota ela tudo de novo.
0: Ah, é amanhã? Cabeça, né? Começa?
4: Mas tá bom, né?
0: Tá bom.
4: Vamos aguardar que a gente vai.
0: Agora tem só
4: aí,
0: dois, né?
4: Um abraço, senhor, seu padre. Tá até com as modas boas pra nós aí.
0: Bom dia. Comigo, ô Gonçalves. Bom, que agora é só dois, né? Agora nós não tem esse. esse problema, né? Então nós vamos arrancar, porque eu tenho 5h23. Vamos arrancar mais cedo, porque o Cruzeiro ganhou ontem. Olha só, mas que jogão de bola, hein, senhor? Esse time do Cruzeiro é bom mesmo, viu? Nossa Senhora! Meu Deus do céu! 5h23, vamos nós!

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1: 5:26, 5:26, aqui ó, falei aqui ó, nosso amigo Rangel Ramírez, ele tá agora em São João del Rei. É, eu lembro dele aqui em Divinópolis, era no SAMU, né, Rangel? Agora tá na FCA, na estação lá de São João del Rei. São João del Rei tem amigos aí nas rádios aí, viu? Eu me lembro que eu tava nessa rádio aí de São João del Rei, só que fica lá em cima, lá no arco lá do morro lá. Eu tava escutando a Candidez FM, lá eu cheguei lá pra... Na época eu estava divulgando quem sou, Marcos e Matheus e o... Ah, sou esse menino lá de Cláudio. É, a filha do Geno. Já está pronto aí? Já está tocando? O outro lado do rádio? Quem pediu o outro lado do rádio? Ah, foi esse menino, né? Não, foi o Samuca que pediu. Você não mistura, não. O vestido longo foi o Lobinho, não é isso, Lobinho? Para não misturar as marchas aqui. Então vamos tocar o outro lado do rádio, deixa eu tocar.
2: Você talvez não tenha escutado. São pequenas.
1: Essa é do Samuca, viu, Samuca? 5:28. Mistura as marchas, não, pá.

0: 5 e meia, essa música é do Samuca, meu amigo Samuca do Cor do Barro. Aqui, ó, agora sim, ó, aqui, quem tá chegando aqui, agora sim, ó, entendeu?
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0: Agora sim, agora é a música do Lobinho, ó, flamenguista e o Lobinho, ó. Cinco e trinta e um.

trem doido, meu Deus do céu. Deixa eu dar uma chegadinha lá na minha amiga Thalita. Aí, Thalita, ó, o milagre da frecha tá aí, ó. Oi, essa música é um... Linda essa música, né, gente? Olha a letra dessa música. Presta atenção na letra dessa música pra vocês verem.

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5: Oh, Divinópolis, 5:40, 5:40. Olha, hoje, quinta-feira, dia 8 de outubro. Hoje é dia do nordestino, né? Deixa eu agradecer aqui meu amigo Rangel Ramires. Nós estamos conversando aqui, ele está lá em São João del Rei, né? Grande abraço para você, viu, Rangel? E a gente fica feliz, né, dessa nossa audiência. Olha o Geraldo comigo aqui lá de Santa Catarina. Fala, Geraldo! Bom dia! Tudo bem? Já está na festa da cerveja aí, já?
6: Bom dia, nosso amigo Pardo. Está tudo dia. Certo?
5: Votou?
6: O camisa 10, né, Cândido 10? Bom dia para todos, seu João Vítor. Uma ótima quinta-feira, hein?
5: É, tá fome.
6: Chegou a quinta-feira, né?
5: Chegou.
6: Fica com Deus, amigo. Até amanhã, se Deus quiser.
5: Se Deus quiser, um
6: estamos
5: grande abraço.
6: Estamos na capital da cerveja.
5: Você vai voltar dia 25 para votar no presidente ou não? Você vai ficar por aí mesmo? Estamos te aguardando aqui, viu? É, hoje está aqui o Jacó e Jacozinho, hoje aqui no nosso paredão de sucesso. Ai, trechinho, quem sou?

0: Outro chique, trem bonito, trem apaixonado, hein, senhor? Jacó, Jacózinho, bom demais, né, gente? Vamos voltar no nosso WhatsApp, que o nosso WhatsApp tá bombando, tá bonito, viu? Aqui, lá da cidade de Oliveira, nossa amiga ouvinte, Amanda, tá aqui nos dando o prazer da audiência. Lá em Oliveira, na cidade de Oliveira, nossa amiga Amanda, nosso abraço, nosso bom dia. Deixa eu cumprimentar também aqui, a turma tá chegando quente, viu? Meu amigo Moreira, aí Moreira, ó, o Angel tá mandando abraço pra você aqui, ó. Tá lá em São João del Rei. A turma não esquece de jeito maneira, né? Nosso amigo Dalmo Pardini, o Claré tá comigo aqui também. Aqui, minha amiga Cidinha, Trubelense. Cidinha, tá aqui ou tá lá, Cidinha? Tô aqui, tô lá, tá que nem o Buquinha. O Buquinha é assim, tô aqui, tô lá, tô aqui. Fala aí, Buquinha, ontem eu tive com o Ricardo, outro lá da Mari Cremosa. E a turma chegando, né? Ô, gente, eu tenho que agradecer a vocês, viu? Esse carinho, esse respeito, né? 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Oi, mas que delícia, é produto artesanal, até tem feito em casa, gente. Não é trem industrial, não, é outra coisa. 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Sorvete, então... As minhas bisnetinhas chegam lá em casa, primeira coisa, vamos lá no Ricardo, vamos, vô, para nós buscar o sorvete. É desse jeito, tá vendo? Cidinha, meu abraço, meu bom dia para você. Itaúna, minha amiga Margarete, obrigado. Aqui, falando em lanchonete, aqui o Carlinho da lanchonete também, tá aqui, ó, meu conterrâneo, lá do Perrigão, meus amigos. Ali da família Amaral, o Ricardo, né? Tá comigo aqui também. Arailton, lojão das baterias. Arailton, avisa a turma pra mim, viu? Começou de novo a ladainha, viu? Agora é... Ainda bem que agora é só dois, né? Agora é lapita. A Vilma tá comigo aqui também. A Vilma Galdino. Cadê? Eu vi ela aqui, ué. Ah, tá aqui, ó. Aqui, minha irmã. A Celina e o Antônio Vasconcelos, lá em Belo Horizonte. Estão lá em Belo Horizonte. Já está me ouvindo lá no aplicativo, né? Toninho também, que é chinês, preto, cruzeirense. Deve estar no aburrecimento hoje. Deixa eu trazer aqui quem está chegando. A turma está chegando quente hoje. Vocês também não dão sossego, uai? Nossa Senhora! Meu Deus, já deixaram ela ficar aqui só conversando, só. Rapaz, aqui quem chegou. Aqui. Doutor Beto Machado, o que aconteceu, doutor Beto? Aposto que foi rezar, você quer ver? Aposto que vai rezar. Nunca vi rezar desse jeito, gente. Se esse homem não for pro céu, mas ninguém vai, viu? Que dia que você vai pra Aparecida? Vai pra Aparecida também, lá, passar lá o dia da santa lá. Passa lá todo ano, né? Passa lá. Fala, Beto!
1: Bom dia! Bom dia, Dom Padueta.
0: Bom dia.
1: O Barão do Perdigão.
0: Sangue azul, agora é o Otávio.
1: O fazendeiro e nota 10 da Candidez.
0: Vai ser bom, trem.
1: O coordenador da Defesa Civil de Divinópolis e Corpo do Barro.
0: E bom.
1: E 8.2, não deixe pra depois.
0: Vai ser bem, trem.
1: É só pro 37... 3, 2, 1,
0: atenção, soldado companhia, Padueta. Terceira companhia do BG. Sempre.
1: Tudo bem com o senhor?
0: Graças a Deus.
1: Estamos aí quinta-feira, chegando aqui no Santuário de Nossa Senhora Aparecida.
0: Tem que rezar.
1: Sexto dia da novena.
0: Aham. Eu falei
1: daqui a pouco o Santo Terço Mariano e logo após a Santa Missa, que é celebrado hoje pelo Padre Helder.
0: Ah, é?
1: Lá da paróquia de São Vicente de Paulo. Né?
0: Ah, nossa.
1: E aqui em oração por todos os amigos do programa. Pádua Fernandes.
0: Reza pra nós. Tá,
1: um abraço, do Padueta.
0: Valeu. Valeu. Achei que ele ia perguntar qualquer coisa. Tô cismado, tô assustado. Mas ontem, eu quero aqui... dá licença, viu, gente? Eu quero mandar aqui um grande abraço. Ontem eu encontrei o tá para ser major aí, vai ser promovido a major qualquer hora. Nosso capitão Quatros, né? E também o tenente, o Amaral, nossos bombeiros, nossos anjos da guarda. Ontem eu tava comentando com ele ontem, lá na CASP, né? Nosso tipo. Falar em ACASP, gente, deixa eu agradecer aqui o Matheus, lá da... Como é que fala esse trem do trânsito aí? Como é que fala? CETRANS. É o CETRANS, acho que mudou de nome. Ontem, na hora lá, nós falamos a respeito da árvore que caiu lá, que o caminhão derrubou, lá na Mendes Mourão, esquina com 21 de abril, né? Lá perto do nosso prédio lá. E eu pedi lá ao Matheus, na mesma hora, eu saí da CASP, eu cheguei lá em casa, o caminhão já estava lá recolhendo a árvore lá, e o pessoal lá está agradecendo, viu, Matheus? Nosso agradecimento a você. Vocês é a força da CASP, viu? Muito forte. Mas outro lá na CASP ontem também, nós encontramos lá com o capitão Quadros, né? Até brinquei com ele, falei, daqui uns dias vai ser major. Ele falou comigo, estamos aguardando, merece, viu? É menino bom, sou. Esse capitão, essa turma dos bombeiros aí, né? Eu tive a honra de participar com eles. Nós, quando eu estava no comando da Defesa Civil, nós fizemos todos os cursos em Belo Horizonte. É, na época, a nossa coronel Amanda, né? Na época era major, né? Amanda, não era? Era capitão. É, o Joselito, né, que hoje comanda lá Juiz de Fora, nosso coronel Joselito. É, a turma nossa aí dos bombeiros aí, eu estava falando com o capitão Quadros. Agora, se Deus quiser, vamos pedir ao nosso governador Cleitinho, né, para que a nossa coronel Amanda, que já é comandante da primeira regional nossa aí, inclusive Divinópolis, vamos pedir o nosso governador, nosso Cleitinho, que... Agora a nossa coronel Amanda comande, né, seja a comandante-geral do nosso corpo de bombeiros, né? Também pediu, já começou a pedir já. Ô, trem doido, vamos lá que nós estamos agarrados. Cadê a música do... Cadê a música, senhor? É do Rangel lá em São João del Rei? Só um pedacinho, viu, Rangel, que nós estamos apertados de costura aqui hoje, viu? Nós conversa muito, então...

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0: 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Eu estou lembrando aqui. É, Cleide. Eu vou te mandar, viu, Cleide? Eu doei um Velotrol pro chocolate, até vou levar lá hoje para ele. Ele falou que é para dar uma voltinha com o Cleitinho, né? Lá na praça, lá fazer propaganda do depósito da Atacar. Eu vou te mandar, viu, Cleitinho? Chocolate aqui não vale nada. Mas sempre quer amarrar ele, viu? Aquilo é doido de tudo. Mas aqui, ó. Deixa eu cumprimentar o Tony Miguel também, que está lá nos dando o prazer da audiência, o César. Esse pessoal tudo acorda cedo, anda cedo, né? Aqui, ó, tem o convênio com o Sintran, com a prefeitura, viu? 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
1: Meus amigos e colegas, peço licença primeiro, que eu vou contar uma história de um fato bem verdadeiro.
0: Aí, eu tô te falando que o trem aqui bate morto. Olha o Ricardo aqui, o Ricardo lá da Mari Cremosa tá me agradecendo aqui. Tem que agradecer não, Ricardo. Nós estamos aqui pra trabalhar. Ai, ai, ai, meu Deus do céu. Ah, então tá bom, deixa eu agradecer aqui, obrigado. Ok, vamos aguardar então, né, porque a Mari Cremosa já tá tomando conta aí, a turma já tá dando notícia aí, ó. Tá vendo? Cadê o cavalo preto? Vamos tocar o cavalo preto e porque o nosso bispo já tá chegando ali já, ó. Tá vendo? Aqui, ó, o telefone da Mari Cremosa lá do Ricardo, pode ligar lá, ó. 9830-5791, viu? Você aí de Itaúna, São José do Salgado, São Gonçalo, Perdigão, Araújo, Tapsirica, São Sebastião do Oeste, Carmo Cajuru, aqui em volta, aqui, ó. Pode, vem quente que nós... Vem quente é bom. Vem, pode vir que nós estamos esperando vocês aqui, viu? É a Mari Cremosa.

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1: 6:02.
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0: Amados irmãos e irmãs, nesta hora em que recordamos o sublime mistério da encarnação de Jesus Cristo, elevemos nossa voz ao Deus da vida, recordando a presença de Maria na história da salvação. Em nome do Pai, e do Filho, e do Espírito Santo. Amém. O anjo do Senhor anunciou a Maria, e ela concebeu do Espírito Santo. Ave Maria, cheia de graça, o Senhor é convosco. Bendita sois vós entre as mulheres, e bendito é o fruto do vosso ventre, Jesus. Santa Maria, Mãe de Deus, rogai por nós, pecadores, agora e na hora de nossa morte. Amém. Eis aqui a serva do Senhor. Faça-se em mim segundo a vossa palavra. Ave Maria, cheia de graça, o Senhor é convosco. Bendita sois vós entre as mulheres. Bendito é o fruto do vosso ventre, Jesus. Santa Maria, Mãe de Deus, rogai por nós, pecadores, agora e na hora de nossa morte. Amém. E o Verbo se fez carne e habitou entre nós. Ave Maria, cheia de graça, o Senhor é convosco. Bendita sois vós entre as mulheres. Bendito é o fruto do vosso ventre, Jesus. Santa Maria, Mãe de Deus, rogai por nós, pecadores, agora e na hora de nossa morte. Amém. Rogai por nós, Santa Mãe de Deus, para que sejamos dignos das promessas de Cristo. Oremos. Derramai, ó Deus, a vossa graça em nossos corações, para que, conhecendo pela mensagem do anjo a encarnação do vosso Filho amado, cheguemos por sua paixão e cruz à glória da ressurreição. Por Cristo nosso Senhor. Amém. Amados irmãos e irmãs, juntos invoquemos a proteção da Virgem Maria, a Mãe de Deus. Rezemos juntos a oração à Nossa Senhora, na sua Imaculada Conceição. Ela é a padroeira da nossa amada Diocese de Divinópolis. Ó Maria, imaculada desde a sua concepção, fostes preservada do pecado original para ser a Mãe de Jesus Cristo. Ensinai-nos a acolher o mistério de Deus em nossa vida. Ajudai-nos a percorrer a estrada da santidade. Acompanhai-nos com a ternura do vosso olhar. Guiai-nos na escuta aos apelos do vosso amado Filho Jesus. E intercedei por nós para que sejamos firmes na fé, corajosos no amor e alegres na esperança. Amém. O Senhor esteja convosco. Ele está no meio de nós. Pela intercessão da Virgem Maria, a Imaculada Conceição, padroeira da nossa amada Diocese, abençoe-vos o Deus Todo-Poderoso, Ele que é Pai, Filho e Espírito Santo. Amém.
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Divinópolis, 6 horas mais 10 minutos, 6:10, hoje é quinta-feira. Hoje é o sexto dia da novena de Nossa Senhora Aparecida, é o segundo dia da novena de São Geraldo, dia 16 é dia de São Geraldo. Deixa eu só dar uma informação para vocês, às vezes a gente conversa, a gente fala as coisas, as pessoas às vezes não entendem. Para que vocês entendam, essa música, o canto para Nossa Senhora, é da minha autoria. E aí está em parceria comigo o Matheus, nós dois fizemos a música, o Padua Fernandes e o Matheus, né? Logicamente. E meu filho, o Marcos, é o arranjador dessa música. Essa música já vendeu mais de 1 milhão. É a música mais tocada e mais rodada até hoje nesse Brasil, viu? É o canto para Nossa Senhora. Só para título de informação, porque às vezes as pessoas... Hoje, se você não falar, ninguém fala para você. Você entendeu? É igual essa questão nossa aí, o Beto Machado tocou nesse assunto de defesa civil. Para quem não sabe, fica sabendo a partir de agora que eu tenho curso. Eu tenho curso de defesa civil. Desde 1989. O saudoso Clóvis Júnior, o meu parceiro, o Nilton Moreira, nós estávamos aqui na DIV FM, aqui, ó, na Rádio Divinópolis. E eu, nós fizemos curso de defesa civil, não era defesa civil, lá em Curitiba, viu? Nós somos diplomados. Então, para quem não sabe, que às vezes o neguinho fica... Então tá aí, ó. Tá bom? E vamos tocar na vida. Graças a Deus, eu acho que nós temos que agradecer. Se porventura, ontem eu estava comentando, ontem, a respeito dessa menina nossa aqui, a Ana, né? A Ana ontem já estava ao lado do nosso presidente, o Lula, ontem, dando entrevista em rede nacional. Tá? Para você ver como é que são as coisas. E nós só temos que agradecer a Deus, a Nossa Senhora Aparecida, de ter nos dado essa inspiração de, né, fazer essa música, compor essa música e tá aí, ó, até hoje aí, ó. Você vê, todo ano nós temos a festa de Nossa Senhora Aparecida, não tem? E ela tá ativa até hoje, ó.

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1: Olha para você ver a profundidade dessa letra. 2005. Essas crianças pelas ruas catando migalha de pão, comendo migalha. Olha para você ver o que está acontecendo aí, ó. Essa quantidade de gente na rua aí, ó, passando fome, passando necessidade. 2005 para 2026, tem só 20 anos, 21 anos que essa música foi feita, ó.

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2: Oh, em Divinópolis, 6:14, 6:14. Hoje é quinta-feira, hoje é dia 8. Hoje é dia do nordestino, hoje. É nordestino, é bom, né? Essa turma que veio do norte aí, ó. Aí, ó, ó o Jacó, Jacózinho aí, ó. Aí, ó.

0: Esse é o filho pobre do Jacó. Esse tem 60, 70 anos isso aí. Tô vendo o Nilton chegar comigo aqui, tô lembrando do seu pai, viu, Nilton? 1976, 77. Você era carcinha curta? Carcinha curta. É, eu vi seu pai fazendo lá os arranjos lá, né? Eu sofejando e seu pai fazendo a pauta para mim, pra gente gravar. Oh, meu Deus do céu. É que esse mundo passa, né? Quer dizer, a gente já tem visão do que vai, do que ia acontecer naquela época, né? 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Ontem eu liguei pro Chocolate, ontem que eu tava com o Velotrol lá em casa, lá que eu tinha ganhado a Dona Maria, tava lá e a Laurita ficou nervosa com o Velotrol. Nossa, medo dos meninos, né? Por causa lá tem os bisnetinhos e tudo. Aí eu peguei e mandei. Liguei pro Chocolate, falei, Chocolate, eu tenho um Velotrol aqui, eu vou mandar pro Nilton aqui, o Velotrol PV, o Nilton tá comigo aqui. Aí o Chocolate, olha pra você ver a ideia do carro, quando eu falo pra você que eu só mexo com doido, esse Chocolate pra mim, se dá ele no estilingue, viu, Nilton? Ele vai jogar pedra na lua, escuta o Chocolate. Ô, Cleitinho, escuta aí, Cleitinho.
1: Leva pra mim que eu vou dar a volta com o Cleito nele, que o Cleito deve caber nele, né?
0: É.
1: Porque o Cleito é pequenininho, montei no Velotrol, saí correndo com ele ali na JK fora, ali fazendo propaganda depois do JK.
0: Toma banho, Chocolate. Eu mandei pro Cleitinho já, meu Cleitinho já tá sabendo, já. Não dou conta, não. Já vou vontade de chorar, dá vontade de ir. Acho que quem tá doido é eu, porque aguentar essa doidaiada aqui. Acho que mais doido é eu, viu? Mais doido aqui é eu. Falar em doidura, aqui ó, tomou conta, viu? 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Aí, ó. Deixa eu passar o telefone aqui lá pra... Cadê a menina aqui, se você me pediu? É Ed que ela chama? Ed? Ô, Ed! O telefone lá do Ricardo, da Mário Cremosa, é 99830-5791. Deixa eu trazer a turma aqui, que a turma aqui tá quente. Vamos pra Igaratinga. Aqui, ó, o Maurício comigo aqui. Lá tem um doce de leite, lá, que a minha filha trouxe. Nossa senhora, olha o doce de leite gostoso.
2: Ô, Padre Fernando, bom dia.
0: Bom dia.
2: Maurício do Poço Chavante aqui, ó.
0: Ah, é do Poço Chavante.
2: Hoje tá eu, sou Luiz, a Luciana Orda de
0: Fora. Cadê o Luiz?
2: Manda pra nós e um Tunique Chinook canoeiro.
0: Ô, oh, canoeiro, essa é boa, viu? Chavante
2: 494, tá aqui agarrado.
0: Tá, ok. Obrigado, Maurício. Um grande abraço pra vocês aí, viu? Acho que domingo eu vou aí almoçar com vocês aí. Vou dar uma volta. Olha o chinês preto comigo, viu? Aqui, cruzeirense. Ele, Nilton, tudo cruzeirense. Fala, Antônio.
3: Opa, Fernando, bom dia.
0: Bom dia.
3: Tá com o hino do Cruzeiro.
0: Vai tocar, ué. Vai tocar.
3: Chinês preto.
0: Vem,
3: e você viu, não? Vai subir, hein?
0: É, o time
3: vai pegar o segundo ou terceiro lugar ainda com o Brasileirão.
0: O time tá bom.
3: Forte abraço, chinês preto. Manda um abraço pro Ailton, ele não esplanado lá.
0: Deixa comigo. Ailton, Depósito Atacar, você viu? Chocolate foi dar uma vartinha com o Cleitinho no Velotrol. Ah, nem dou conta, não. Ó o Bruno aqui, ó o Bruno. Ó o Bruno, o capitão foi aí? Eu pedi ontem, lá na casa, ontem eu pedi lá o capitão para fazer uma visita a vocês aí. Fala, bom dia.
4: Aô, seu Pardo, bom dia.
0: Bom dia.
4: Deus abençoe.
0: Amém.
4: Como é que tá as modas aí? Tudo bom? Graças a Deus,
0: graças,
4: né, seu Pardo?
0: Tá bom, tá bom.
4: Tudo na paz, com nós também. Ó, seu Pardo, queria aproveitar aí a audiência, né? Espetacular que o senhor tem aí no programa, os amigos aí. Queria deixar um convite aí para todos, né? É. Todos que o devoto Nossa Senhora Aparecida, todos que forem na igreja, na missa, segunda-feira.
0: Não, todo dia.
4: Deixar o convite para passar aqui na pastelaria, cara.
0: Aham.
4: Nós vamos funcionar provavelmente o dia todo.
0: Aham.
4: Então, assim, eu queria deixar o convite para quem estiver indo, quiser tomar um café, pegar um lanche, às vezes levar para casa.
0: Perfeito.
4: Passar aqui na pastelaria, segunda-feira, combinado?
0: É o jabá do pastel.
4: Vou estar aqui feliz, alegre, esperando todos aqui para ser bem
0: gostoso,
4: servido, comer do nosso pastel, do nosso salgado, beleza? Uhum. Um abraço.
0: Ontem eu estive com o capitão lá na casa, ontem ele falou comigo que ia fazer uma visita a vocês aí, viu? Vai dar uma olhada nesse bom pastor aí para acabar com esse trem aí. Esse de ajuda, pastor. O Chocolate falou comigo também, até falei com o Chocolate que eu ia falar. Mandar um abraço também para o senhor Minucio. O senhor Minucio ontem não foi, nós sentimos farta dele. Aí nós falou que ele estava de cama, ele não estava bom de cama não, que ele estava gripado, estava resfriado. Olha o Patrício aqui da Garatinga, que agora é ele aqui, ó.
5: Bom dia, Padre Fernandes.
0: Bom dia. Uma
5: feira abençoada para todos nós.
0: Amém.
5: Patrício Garatinga, estamos aqui na luta.
0: Obrigado.
5: Na um abraço, com Deus.
0: Valeu, Patrício, obrigado. Tão doce de leite gostoso. Olha o Niltinho aqui, ó. Aqui. Ai, ai, meu Deus, esse homem é perigoso, esse homem é bravo. Ah, Nitim, cruzeirense.
6: Bom dia, chefe. Aqui.
0: É.
6: O senhor é o cara da Defesa Civil.
0: Ah, isso eu
6: o
0: sei.
6: O senhor é o cara.
0: Obrigado, Nitim. Isso aí como os caras do outro. Isso aí nós sabemos que nós é bom mesmo no trem. Vamos faturar que nós temos que tocar o hino do Cruzeiro hoje. Ah, nem. Bom, o Cruzeiro tá bom mesmo, viu? Ô, Nitim, eu vou acabar torcendo pro Cruzeiro, ainda mais com o Otávio. É nosso conterrâneo lá do Perdigão, não vai ter jeito não, viu?
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2: Divinópolis, 6:27, 6:27, daqui a pouquinho, o Esportes pela Manhã, a grande vitória do Cruzeiro, né? O ganhador precisa ganhar. 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
2: Olha, hoje dia 8 de outubro, né? Hoje nós comemoramos. Eu tava vendo aqui, o oficial hoje é o dia do nordestino. É interessante, né? E o América, hein, só? O América foi embora, hein? Já era. Cretinho tá aí comigo aqui. Oi, Cretinho. Forte demais, viu? Esse chocolate nós temos que passar ele lá preso, viu? Vou levar pro Sersan. Chamar a turma do Sersan pra dar nele uma sapecada nele. Uma agulhada nele. Aqui quem tá chegando comigo aqui, sou o nosso comandante aqui, ó. Tá o nosso veterano sargento Edmar, tá comigo aqui. O Edmar tá comigo aqui, tá também comigo aqui o nosso sargento Romeu Borges, nosso sargento historiador. Ele sempre mandou umas coisas bonitas para mim aqui, sou. Como é que é hoje? Sou nordestino aqui, ó. Tá mandando para mim aqui, ó. Sou nordestino. Sou do árido sertão. Sou do Nordeste. Sou de onde a terra é seca. É quente, sou nordestino e tenho orgulho de o ser. Sou do Nordeste, lugar bonito de se viver. Eita, chique, quem sou? Coisa boa, a pena que meu tempo aqui está curto, mas eu vou guardar esse texto, viu? O Jacó Jacozinho tem música do Nordeste, né? Que ele, quando ele veio do Nordeste, né? Que ele deixou a mãe dele e veio para São Paulo trabalhar. Tem muita coisa bonita dele. Obrigado, viu, Romeu? Nosso comandante Romeu. Esse aqui, sabe? Esse aqui, ó. Esse aqui é de destacamento, viu? Esse aqui sabe da raiz, lá onde começa tudo. É esses cabuquinhos que ficam só atrás de... Não. Esse aqui conhece. Eu falo isso, você sabe por quê? Tem certas coisas que você tem que explicar. A gente, às vezes, você conversa as coisas, a pessoa acha que não tem nada disso, não. Porque a época que eu passei dentro da Polícia Militar, de 1965 a 1960, eu, bem dizer, eu trabalhei ali na área de governo. Para vocês terem uma ideia, nós éramos do BG, né? O Batalhão de Guardas. O BG que dava cobertura em todo o estado de Minas Gerais, o batalhão de evento. Qualquer coisa que acontecia, qualquer lugar do estado de Minas Gerais, a CME ou a CMP que ia para dar cobertura. Então você tinha aquela convivência, né? Eu me lembro, por exemplo, nós, Uberaba, olha para vocês verem, né? A nossa P2, e Uberaba, comandante na época era o Bracarense. Coronel Bracarense. Aqui, ó, em Manhuaçu, aí é para lá do Caparaó, aquele negócio todo lá, ó, o comandante lá era o seu Coronel Jerônimo. Outro lugar que a gente frequentava muito era aqui o norte de Minas, aqui, ó, Valadares, famoso coronel, na época Capitão Pedro, né, depois foi o Coronel Pedro, né, o comandante lá da região. Então, a gente tem referências. Então, quando você conversa com a pessoa, igual esse senhor aqui, ó, o sargento aqui, o Borges,
4: Esse aqui é da área de destacamento, ele é da raiz, né? E pelo que eu estou vendo aí, a nossa PM aí vai voltar a atacar aí os, né, os municípios. Porque é do município é que sai, gente. Acontece as coisas nos municípios. Prontinho, hein? Depois desse parlatório policial, vamos para falar nisso. Ontem a reunião da CASP, ontem foi movimentada, viu? Se você não frequenta a nossa CASP, eu quero te aconselhar a frequentar a CASP para você ver. Lá resolve, vai na hora. As autoridades estão tudo lá. Doutora Maria Goretti, grande abraço para a nossa doutora Goretti. Está lá, firme e forte com nós lá. Prontinho, pá, vambora. Bora que nós está agarrado. Sorta, Pada.
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4: Grande 10 FM 100.5 Esportes pela Manhã. 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Ô, gente, o América, hein? O América ontem deu adeus caiu para a terceira divisão, gente. O América, agora tem conserto, mas não, agora acabou. E eu estou vendo aqui o nosso amigo aqui, o Rangel Ramírez, né? Tá lá em São João del Rei. O Atlético tá bem, hein? O Atlético tá bem. E o Galo joga hoje, né? Hoje o Atlético hoje vai lá no Paraná, hoje, contra o Atlético do Paraná, o Atlético do Paraguai. É 8 horas da noite, viu? 8 horas o jogo, combinado? Tá bom? 8 horas, viu? E o Cruzeiro, hein, Garcia? O Cruzeiro deu uma arrancada boa agora, hein, só? O Cruzeiro agora está no quarto lugar agora, 48 pontos. Nossa senhora, já está no G4. O Cruzeiro bateu o São Paulo, 2-0, mas que jogão de bola, viu? O Cruzeiro está... Ah, tá um negócio, né? Tem que ter jogador mesmo. Mas, tá. E o... Cadê lá, outro fez um golaço, outro, viu? Prontinho aí? Aqui, ó, o Garrafa, 11 horas, vai contar tudo pra vocês, as histórias todinhas pra vocês, viu? Desse jogão de bola e vai falar do Galo também. 11 horas, aqui com o Garrafa. Vamos trazer o hino do Cruzeiro, porque eu prometi não, ganhou, Galo, Cruzeiro, ganhou, eu toco o hino. Falei lá pro Ricardo ali do açougue, ali do Alcântara, ali, o Eduardo, o Ricardo, aquele menino lá, o Zair, falei com eles, ó, Cruzeiro ganhou, vou tocar o hino. Agora, já tá aqui me pedindo para tocar o hino do Cruzeiro aqui, precisa vocês pedir não, que eu toco. Tá aí, ó, aí, ó, aí, ó, aí, ó, aí, ó. Existe.

0: Então tá aí, ó. Toquei o hino do Cruzeiro. Amanhã, se Deus quiser, eu quero tocar o hino do Galo. Ó, gente, 11 horas então. Vocês têm um encontro marcado aqui com o Ricardo, com a equipe do Ricardo Garrafa. Combinado? Vamos embora? Vamos embora, porque nessa nossa parceria com a Div Imóveis Locadora, nós voltamos amanhã, se Deus quiser.
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2: Divino, 6:39, 6:39. Hoje é quinta-feira, dia 8. Hoje é o sexto dia da novena Nossa Senhora Aparecida. É o segundo dia da novena de São Geraldo, viu, gente? No paredão de hoje, Jacó e Jacozinho. Que coisa mais linda. Aí, ó.
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2: Só aqui mesmo, né? No programa Pádua Fernandes. Deixa eu agradecer aqui a Terezinha do bairro Espírito Santo. Muito obrigado, viu, Terezinha? Um grande abraço para você. A Rosilene do Terra Azul. Aqui quem chegou comigo aqui, ó. Nosso amigo Arailton. Arailton, lojão das baterias. Fala, Arailton, bom dia.
4: Ô, padre.
2: Oi.
4: Eu fiquei sabendo que as pontes que o Gambá fez, foi o Galileu que fez.
2: Ah, foi. Com certeza.
4: Se esse serviço ficou bom.
2: Ficou, ué. Ainda mais que foi o Galileu que fez. Ah, foi não, só. Ô, gente, brincadeiras à parte, viu? Nós queremos agradecer, quero agradecer, né, nosso amigo Silvério, o Gambá, lá da oficina do Gambá, fez a cirurgia, foi muito bem, está muito bem, graças a Deus. E nós só temos que agradecer. Eu encontrei com ele lá no Arailton, ele falou comigo, falei, ó, olhei para ele, né, e mentalizei firme e forte, e eu notei, eu senti que ia dar tudo certinho. Falei com ele, falei, Gambá, vai com Deus, porque está abençoado. Se Deus quiser, vai pedir a vocês aqui. Vocês lembram que a semana passada eu pedi, falei a respeito da cirurgia dele. Menino novo, gente. Ele não tem 60 anos. Acho que ele é da idade do meu filho, do Joselito, mais ou menos. Por aí. Eu lembro dele pequenininho, olha. Na época nossa aí, na viatura nossa da PM aqui, o pai dele, o Nilo, é que cuidava, né? Ele era pequenininho. Lá, ele, Dona Caliza, que é a turma toda lá, cuidava. Então, graças... Arailton, muito obrigado, viu? Dá um abraço nele para nós aqui. Ah, o Fabinho comigo aqui. Fabinho do Campina Verde. Obrigado, ô Fabinho. A pastelaria do Bruno, ela fica lá na JK, na esquina da rua que sobe... Que sobe lá para Nossa Senhora Aparecida, viu? É, cê, depois do ABC ali, você vai entrar à esquerda, a pastelaria dele tá à direita, viu? É o Jabá do Pastel. Ó o velho comigo aqui. O velho comedor de jatubá aqui, ó. O velho também foi criado lá no fundo de casa lá também. O velho é comedor de jatubá. Jogava lá no Lauritão. É, ué. Ó o Toninho de Cetrans comigo aqui. Ó, Toninho! Faz um favor para mim, agradece o Matheus para mim, viu? Porque ontem o caminhão derrubou a árvore lá e na reunião da CASP, ontem eu conversei com o Matheus. O Matheus já ligou para os meninos lá da CCR. Cheguei lá, os meninos já estavam tirando a árvore, aí estavam limpando lá para nós, lá, viu? Agradece eles para nós aí, por favor. Ô, gente, deixa eu falar um negócio com vocês aqui, rapidinho. É, quando eu falo da CASP com vocês, você entendeu? A CASP hoje, nossa, toda quarta-feira nós temos a reunião da CASP. Lá você tem, por exemplo, essa semana, ontem a doutora Maria Goretti estava lá, da Polícia Civil, o CETRANS está lá, é, o Veloso lá da Floramar, aqui a menina da Florinha estava lá, quer dizer, então, o capitão da Polícia Militar estava lá com nós lá também, quer dizer, então, a nossa CASP, né, o nosso presidente Breno, Sominuci, Ali se resolve. Se você tem um problema seu no bairro, precisa de uma reclamação, vai, né, qualquer coisa. Esse negócio hoje de feminicídio, esse negócio de bater em mulher, brigar com mulher. Ontem você estava falando lá na televisão, lá ontem, negócio lá de feminicídio, você quer aquele negócio lá. Peguei e falei para a Laurita, falei com ela, ó, você fica esperta. Ah, se você vier para querer me bater aqui, eu vou denunciar você também. Você para com isso. Essas mulheres aí que ficam batendo nos maridos aí também, nós temos que denunciar vocês também, viu, Cambada? Não é só nós, não. Vocês fiquem espertos. Eita, irmão. É por isso que esse programa tem audiência que tem, viu? É trem doido, viu? Ô, Toninho, muito obrigado, viu? Olha o chocolate aqui, deixa eu ver que chocolate tá mal. Olha o chocolate, fala, chocolate.
5: Bom dia, Padre Fernandes, bom dia a todos os moradores do bairro Bom Pastor.
2: E o Velotron, e o Velotron.
5: Bom dia, Padre Fernandes, bom dia ao depósito JK e toda a sua equipe.
2: Ao Jabá, ao Jabá.
5: Ô, Padre Fernandes, avisa o Cleiton aí que eu ganhei um Velotron, vou lá levar o Velotron pra ele dar uma volta comigo, pra ele testar ele, fazer um test drive, viu, Cleiton, do depósito JK, porque ele é pequenininho, então ele dá pra andar no Velotron.
2: Eu já falei,
5: dá até pra nós fazer uma propaganda.
2: Tá ok, meu
5: cara. E um cara. Bom dia pra todo mundo, né? Uma boa quinta-feira. Chocolate. Cadê a polícia? Cadê a polícia?
2: Já Pato pedi. Fernandes? Já pedi, já ontem. Conversei lá com o nosso capitão lá ontem. Foi que vai dar toda cobertura pra vocês aí no bairro Bom Pastor. Deixa eu trazer a música aqui do... Quem que me pediu o Canoeiro? Foi o Maurício, não foi? Aqui não fica devendo nada pra ninguém, não. Aqui não. Aqui nós passa o cartãozinho. Aí, ó. Aí, ó. Aí o canoeiro aí, ó. 6:45, nós tá agarrado. Daqui a pouco tem o Cândido News. É o João e a Ana. Daqui a pouco. João e Ana. Ana e João.

0: Gente, dá licença quando eu falo para vocês a respeito da nossa audiência, tá aqui, ó. Aqui, ó. Vou falar com vocês aqui. Eu falei do Silvério aqui agora, falei do gambá da cirurgia dele. A Daniela. Bom dia, Pádua. Sou Daniele, esposa dele. Escutei sua fala agora. Ele está bem, recuperando dia a dia. Vou lá daqui a pouco e falo sobre você ter lembrado dele. Obrigada. Tá vendo? Eu que te agradeço, viu, Daniela? Nós continuamos com o nosso pensamento positivo para que dê tudo certinho. Deus os abençoe.
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4: Oh, Divinópolis, 6 horas mais 51 minutos. 6:51. Daqui a pouquinho. 7 horas, Cante News. A apresentação da Ana Paula e do João. Ana e João, João e Ana. A dupla caipira até boa, né, senhor? Olha, hoje, quinta-feira, dia 8, o sexto dia da novena de Nossa Senhora Aparecida, o segundo dia da novena de São Geraldo. O paredão de hoje, nós estamos recebendo eles, Jacó e Jacozinho. Deixa eu passar aqui, fechar aqui, passar a régua. A Maria Gonçalves está comigo aqui. O Zé Broinha está comigo aqui. Deixa eu ver o que o jabá que o Zé Broinha está fazendo aqui. Fala, Zé!
5: Aô, meu amigo Padre Fernandes. Bom dia, com alegria.
4: Bom dia.
5: Jesus e Maria. Tá bom. Tudo bem com o senhor?
4: Bom também.
5: Espero que esteja tudo bem com você, graças com a família, a com todos esses ouvintes aí. Com essa galera aqui do bairro Niterói.
4: Ai, Niterói. Chique.
5: E fiquei feliz, viu?
4: Boy, que tá bom, bora Cruzeiro aí, hein?
5: Epa, você tá doido?
4: O que está acontecendo aí, meu
5: esse
4: Deus
5: esse Cruzeirão
4: do céu.
5: É bom, viu? Ah. Eita, trem chique. Grande abraço para minha mamãe Maria José. Dona Lolita tá te ouvindo aí.
4: Tá.
5: A minha tia.
4: Lá agarrado.
5: E meu tio lá no Jusa Fonseca. Tinina e Tia Leda. Ô, oh, Tinina, ô, Tia Leda, um abraço. Ai. Tchau, obrigado.
4: Zé Broinho, eu vou te falar, ele é forte demais.

0: Ah, tá. Ah, tá.
1: Viu?
0: Tá.
1: A Maíra vai passar lá pra tomar um café.
0: Beleza.
1: Viu?
0: Beleza.
1: E o Cruzeiro, hein, Pado? Que máquina, hein?
0: Vai estar...
1: O Real Madrid de Minas.
0: Tá bom, tá
1: que
0: bom.
1: Que é isso? O time é uma máquina.
0: Tá, ué, bom demais.
1: Deixa um abraço aí pro Vitão e a Dona Zida, o nosso querido amigo e irmão, Beto Machado.
0: Doutor Beto já
1: e
0: passou.
1: A Dona Jussara e toda a família.
0: Obrigado.
1: E sem falar da família Paduana, né?
0: Cada dia que
1: beijo
0: passa tá maior.
1: Beijo no coração de todo mundo e vamos que vamos, né, Padre?
0: Vamos junto, vamos nós. Nossa Senhora Aparecida que abençoe nós todos. Vamos embora? Deixa eu ver se tem mais gente pingando aqui. Chocolate, tá ok. É, já falei. A partir de amanhã, olha o Cretinho aqui. O Cretinho tá aqui falando aqui. Fala, Cretinho. Chocolate nós vamos amarrar aí, nós vamos levar pro Sersan, viu? Pode deixar. É, tá chegando aqui o João, mas a Ana, né? Dois minutinhos só, viu, gente? O Cândido Nilson tá aí rebentando de audiência. E amanhã começa a falação de novo, amanhã, viu? Nós podemos parar aí. Nós podemos trabalhar para nós arrancar mais cedo, para nós acabar mais cedo. Até amanhã, se Deus quiser. Nossa Mãezinha, Nossa Senhora Aparecida, São Geraldo que nos proteja. Música.

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6: Olá, bom dia. Está começando o Candy News comigo, Ana Paula Silva.
5: E comigo, João Pedro Cardoso.
6: Agora... As horas, João.
5: Agora são 7:01. Você que está ouvindo aí a programação da Rádio Candidez, está começando o Candy News agora, 21 graus aqui em Divinópolis.
6: É isso, gente. Vamos aos destaques de hoje, João.
5: Polícia apreende 3 armas de fogo durante ocorrências em Divinópolis.
6: Lirá mantém Divinópolis em alerta e reforça cuidados dentro de casa.
5: Prefeitura abre processo seletivo para estágio.
6: Homens são presos depois de furtar notebooks em escola de Bom Despacho.
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5: Vamos começar falando sobre trânsito. Vamos falar aqui dos trechos da cidade que tem que ter mais atenção, né? Ao passar aí nessas ruas aqui no centro de Divinópolis. Sim. A gente chama atenção aqui, ó. Deixa eu só pegar aqui a localização. Ali na Avenida... Antônio Olímpio de Moraes, Avenida 1º de Junho, aquele trecho bem próximo ali, a ponte do Porto Velho, deixa eu pegar aqui, na Avenida 7 de Setembro também, desde ali da Rua Sergipe até lá na Rua Paraíba também aqui, ó, deixa eu pegar aqui a localização, você que tá na Castro Alves, chegando no centro, tem um pequeno trecho, né, de lentidão aqui no centro da cidade, bem perto ali da Rua Goiás. Então, você que vai passar nesses trechos aqui no centro da cidade, atenção redobrada. São trechos que, tradicionalmente, a gente já sabe que tem uma lentidão nas manhãs, né, Ana Paula?
6: Exato. Todo mundo saindo de casa para ir para o trabalho, para ir ao médico, né, João? Muita gente também chega, às vezes passa pelo centro da cidade para fazer um lanche, tomar um café, antes de se dirigir aos diversos consultórios e hospitais da cidade. Então, a movimentação é grande nesse horário.
5: Ó, vamos começar com as notícias de hoje. Na noite de ontem, terça-feira, a Polícia Militar apreendeu 3 armas de fogo e munições e outros materiais durante uma ocorrência no bairro Belvedere 2, na região sudoeste de Divinópolis. Durante o patrulhamento, uma equipe do Tático Móvel visualizou um veículo em atitude suspeita nas proximidades da Praça Otaviano Silveira. Ao perceber a presença policial, o condutor aumentou a velocidade e fugiu pelas vias do bairro, sendo acompanhado e abordado posteriormente. Durante as buscas, foram localizadas 3 porções de substâncias semelhantes a haxixe, R$ 474 em dinheiro. Em diligências realizadas nas proximidades do trajeto percorrido pelo veículo, os militares localizaram uma bolsa escondida em um lote vago. No interior, haviam 3 pistolas, 8 carregadores, munições de calibres 9mm, 380 e 40.40. além de outros materiais, ponto 44, na verdade. Levantamentos realizados pela Polícia Militar indicaram que uma das armas possui registro de furto. As demais também serão objeto de investigação quanto à procedência. Quatro homens com idades entre 23 e 27 anos foram conduzidos à Delegacia de Polícia Civil, juntamente com os materiais apreendidos para providências cabíveis.
6: É isso, gente. Vamos falar sobre Lirá em Divinópolis, João? Olha, a Prefeitura de Divinópolis, por meio da Secretaria Municipal de Saúde, a SEMUSA, divulga o resultado do terceiro levantamento de índice rápido do Aedes aegypti Lirá de 2026, realizado pela Vigilância em Saúde Ambiental entre os dias 14 e 18 de setembro. O estudo registrou o índice de infestação predial, o IIP, de 2,5%, mantendo o município em situação de médio risco para epidemia e em estado de alerta. Foram vistoriados 5.941 imóveis nos 169 bairros com identificação de focos do mosquito em 151 deles. O estado geral permaneceu estável em relação ao segundo Lirá de 2026, realizado em maio, quando Divinópolis também apresentou um índice de 2,5%. Naquele levantamento, foram vistoriados 5.470 imóveis e encontrados focos em 138. Agora, a pesquisa avançou para 471 imóveis e mais, identificou 152 imóveis com focos. Apesar de estabilidade do índice municipal, a comparação mostra mudanças importantes no cenário. No segundo levantamento, 93% dos imóveis com focos eram residenciais e 7% terrenos baldios. No terceiro, os percentuais passaram para 89% e 11%, respectivamente. Ainda assim, a grande maioria dos focos continua dentro das casas, reforçando que a participação dos moradores permanece decisiva para impedir a proliferação do mosquito. É as residências, né, João? Ainda a grande questão da luta contra o Aedes aegypti. Gente, eu vou dar um testemunho aqui, pessoal. Posso, João?
5: Claro.
6: Já tive dengue e já tive chikungunya, João.
5: Então, horrível,
6: assim,
5: né?
6: É horrível. Então, a gente tem que ter essa atenção, nesse cuidado. Na minha casa, eu tenho poucas flores hoje, porque também moro em prédio, fica mais difícil de cuidar. Mas quem tem casa aí, aqueles cuidados que a gente está cansado de saber, né? Para que isso não aconteça, não se prolifere do jeito que os índices estão mostrando aqui, segundo os dados das nossas notícias de hoje.
5: E é muito fácil de resolver, né? Porque
6: exato,
5: a prefeitura tem esse serviço que faz a visita, né, nas residências, e é coisa assim de 10 minutinhos.
6: Exatamente.
5: Né? 10 minutinhos de visita, e agora está chegando, né? Já começou o período chuvoso de 2026, então é importante a atenção, né, para os vasos de planta, né, para algum recipiente que está, né, seja no quintal, seja em casa, que pode acumular água. E esses bichinhos são resistentes,
6: são,
5: né?
6: Os lotes também, né, João? O pessoal que não limpa os lotes aí,
5: sim,
6: ó, coloca pneu que acumula muita água, joga muito plástico, essas vasilhas de plástico. Então, tem tanta coisa que a gente pode fazer e também denunciar, né, João? Ontem a gente abriu aqui o WhatsApp da Cande para essas coisas. Então, o pessoal que já está observando essas questões, ajudar também aqui, mandar, procurar os órgãos da prefeitura, fazer as denúncias aí para que a gente evite que esses números continuem crescendo.
5: Olha, a gente sabe que Divinópolis é uma cidade muito grande,
6: exato,
5: né? E tem vários lotes vagos, infelizmente tem muitos donos de lote, né, que não cuidam da forma devida. Mas se você tem algum lote próximo, né, da sua residência e quer fazer essa solicitação, né, a prefeitura auxilia, porque é a prefeitura que vai fazer essa cobrança, né?
6: Exato.
5: Tem algumas formas, duas formas principais que você pode fazer essa denúncia. Você entra lá no app Divinópolis, você pode procurar lá na Play Store, na Apple Store, aí na sua loja de aplicativos, baixar o aplicativo de serviços da Prefeitura de Divinópolis. Por lá mesmo, você consegue fazer abertura de protocolo, né, solicitar, dar todas as informações para essa denúncia, né? Que é importante, né? Porque acaba que um lote sujo, ele não atinge somente a pessoa daquele lote, né? Dona
6: exatamente
5: daquele lote. É toda a região, né, que vira um criatório de Aedes aegypti. Lembrando que você, né, que prefere fazer presencialmente, pode ser feito um protocolo também nos locais de atendimento da prefeitura, por exemplo, como o CAC, uhum. né, que está bem que, no comecinho da Getúlio Vargas. Mas é importante, a gente reforça, né, a importância de manter, né, os lotes limpos, até as vasilhas de animais também,
6: exato,
5: né, Ana Paula?
6: Exato, tudo a gente pode... E olha, e é uma coisa que pode fazer até de forma... Além de forma responsável, João, com a família, né? Com as crianças, quem tem criança em casa, pode fazer de forma criativa, educativa. As crianças são tão boas para chamar a atenção da gente nesses cuidados, porque a escola costuma fazer trabalhinhos, sim, envolvendo. Estamos na Semana das Crianças nas escolas aqui de Divinópolis e eu tenho acompanhado, né, perto de mim, com as pessoas, o tanto que eles se envolvem nas ações que são importantes. Então, o meio ambiente é uma questão importante, então os pais estarem atentos aos cuidados, atenção, porque daqui para frente são esses que a gente precisa olhar e precisa fazer a nossa parte dia a dia. Então tira uns 5 minutinhos que você tirar no seu dia a dia para dar uma olhada ali na sua casa, se aquele vasinho, olha, acumulou água aqui, ó, aqueles pneus lá no fundo da horta a gente precisa tirar, né? Dar uma olhada lá nas coisas acumuladas e tantas outras coisas, né, João?
5: É verdade. Agora vamos falar de oportunidade, Ana Paula?
6: Vamos!
5: Ontem a Prefeitura de Divinópolis divulgou nas redes sociais um processo seletivo para a contratação de estagiários. Inclusive, essa informação, o link, né, está disponível lá nas redes da Prefeitura para você que está terminando, né, o seu curso, enfim, que é um espaço, que é um espaço de entrada no mercado de trabalho,
6: exatamente,
5: né, Ana Paula?
6: Exatamente. Quem nunca passou, né, João?
5: É verdade.
6: Isso. Então, bora aproveitar e fazer a Rádio Patroa, que a gente costuma dizer, né? Contar para as pessoas. A gente sabe que, às vezes, o estágio, gente... Eu acho, João, eu não sei, você é bem mais jovem do que eu, um pouco. Mas eu acho que, antigamente, para mim, era muito difícil conseguir estágio. Eu não sei como é que é essa realidade para as pessoas hoje. Então, em diversos cursos de graduação, a gente, às vezes, tem que ajudar as pessoas a indicar, né, a oportunidade... Nem todas as empresas costumam ofertar. Então, quando isso acontece, é bom que a gente divulgue, conte. E eu acho que a prefeitura... Eu fui estagiária da prefeitura de Divinópolis, né? Logo ontem. E aí, eu tive a oportunidade de passar lá pela SEMUSA, Secretaria Municipal de Saúde. Foi uma experiência muito importante, né? Inclusive, para contribuir para a profissional que a gente é hoje. As experiências que a gente vive no setor público são marcantes, né, João?
5: Uhum.
6: Então... Bora lá correr atrás e contar para geral aí o que está acontecendo.
5: E o melhor são as várias possibilidades. É que a prefeitura tem vários serviços, né, para quem às vezes está na área da comunicação ou qualquer outra área, né, pode utilizar esse espaço para poder se iniciar aí no mercado de trabalho. Ana Paula, deixa eu aproveitar aqui para fazer um convite novamente para os ouvintes do Candy News. A gente tem esse espaço aberto para você, ouvinte, seja você de Divinópolis, de uma das várias cidades, das 90 cidades, né, das 270 localidades onde chega o sinal da Rádio Candy 10. Se você tem alguma denúncia, se você, né, quer passar alguma sugestão para a gente, para o Candy News, 99869-5001. Pode ficar à vontade, né, pode contar aí a sugestão que você tem de assunto, de pauta, para a gente abordar aqui nas manhãs da Rádio Candy 10. Ô Ana Paula, ontem a gente contou, né, no Candy News sobre uma mudança no trânsito que vai acontecer no Interlagos e é a partir de hoje, né?
6: Exato, gente. Novos semáforos em Divinópolis, dois novos conjuntos semafóricos entram em funcionamento na região do CSU. A mudança de circulação para motoristas que trafegam pela rua Dolores de Aguiar Rabelo e especialmente em relação à conversão para a Avenida Antônio Fonseca. João, isso aqui é tão importante, né? Porque às vezes a gente passeia, circula por Divinópolis. Eu faço isso muito pouco, confesso aqui para vocês. Mas quem é motorista, como todo dia está circulando, passa às vezes numa via e pensa que aqui merecia um semáforo.
5: É verdade. É verdade. E aí a gente sempre fala aqui, inclusive nesses 3 dias, 4 dias de jornal, a gente falou daquela região por 2 vezes.
6: Exato.
5: Né? É uma região muito populosa. A região sudeste, que é a região né, do bairro Santa Rosa, Padre Eustáquio, Interlagos. É a região mais populosa de Divinópolis.
6: Meu Deus!
5: Então, muitas pessoas que moram naquela região vêm até o centro da cidade ou vão para outros bairros em outras regiões para poder ter seu ganha-pão, né? Sem contar as pessoas que vêm de Carmo do Cajuru, né, daquela região ali, que também tem que passar obrigatoriamente por essas vias, né? Mas a gente espera que com essa inclusão aí de novos semáforos que o trânsito lá fique um pouco melhor, né? Esse fluxo flua um pouco melhor.
6: E outra coisa, né? O semáforo ele garante mais segurança para os motoristas, para os pedestres, né? Pessoal que está ali sempre usando essas vias. E traz uma responsabilidade, né, João? Porque toda manhã aqui, a gente falando desse aquecimento de notícias, sempre tem uma questão acontecendo, né? Você sempre traz aí, né, como é que está o trânsito, como você bem pontuou, para aquele lado de lá que, né, tem uma maior população em Divinópolis, sempre tem um fluxo maior. Então, os semáforos chegam também para fortalecer essa segurança no trânsito que a gente precisa tanto em Divinópolis, né? Que, infelizmente, não é conhecido por ter um bom trânsito aí, né, João? Então...
5: É verdade, Ana Paula. Agora, eu vou chamar a atenção.
6: Diga.
5: Olha essa história. Homens que furtaram notebooks em uma escola são presos em Bom Despacho.
6: Meu Deus.
5: Houve. A Polícia Militar recuperou 11 notebooks e outros materiais furtados em uma escola que também foi alvo de um incêndio durante a manhã do domingo de eleições em Bom Despacho.
6: Sim.
5: Dois homens de 27 e 30 anos foram presos suspeitos de participação do crime. Após ser acionada pelo 190, a polícia foi até a instituição de ensino e isolou o local para o trabalho do Corpo de Bombeiros e da perícia. Durante as buscas pelos suspeitos, um dos envolvidos confessou participação no furto. Os militares continuaram as diligências e localizaram os notebooks e os demais materiais que estavam escondidos em diferentes pontos da cidade. Os dois homens foram presos e encaminhados para, as providências cabíveis.
6: Sim.
5: A Polícia Militar não informou se os suspeitos possuem registro de ocorrências policiais anteriores. Que loucura, né, Ana Paula?
6: Gente do céu, eu fico impressionada, João. Assim, roubar notebook da escola... Né?
5: Não, já está tudo tão precarizado.
6: Já
5: está
6: tudo,
5: né,
6: tão precarizado, gente. Esse tipo de notícia me dá a impressão, assim, que a gente... Tá cada dia mais complicado, né, João? Cuidar da educação, porque geralmente a pessoa que faz esse tipo de crime, ela não tem noção, né? É, assim,
5: do impacto que
6: do
5: isso
6: impacto
5: causa, né?
6: Causa, na escola, assim, na escola, uhum, nas famílias, né? Porque é tão difícil. É igual quando rouba aqui, ó, os cabos que tem ali perto do teatro Usina Gravatar. Sempre a gente noticia, né, os cabos de aço ou coisa que roubam por ali. E aí aquilo é uma coisa constante. A gente não entende como é que isso funciona, como é que funciona a cabeça do criminoso. Mas quando afeta a comunidade escolar, os pais, as crianças, é um crime que me deixa sempre muito assustada sobre em relação à responsabilidade social que ninguém tem, né? Nem criminoso, nem nada aí com essa situação. Mas vamos ver o que vai acontecer, né, João? Desenrolar.
5: É verdade, Ana. Eu sei que você tem um destaque aí também sobre um jovem atleta de Divinópolis.
6: Tenho. Pedro Moraes, gente, 16 anos, foi convocado para representar Minas Gerais no triatlo, nos Jogos da Juventude 2026 em Foz do Iguaçu. Segundo a publicação, ele será o único atleta masculino mineiro convocado na modalidade. Isso aqui é notícia boa da gente dar, né, João?
5: É verdade. Eu fico pensando, Ana Paula, esse
6: Diga.
5: Povo tem uma resistência. Eu nossa senhora, eu não tenho resistência nenhuma para atividade física. É de se admirar mesmo, viu? Porque não é fácil, não.
6: Ô, João, o que você gosta? De correr, de nadar?
5: Ultimamente eu não estou gostando de atividade física. Eu não tenho feito, não, você acredita?
6: Sim,
5: inclusive tem... tempos que eu tô falando que vou começar atividade física, vou pra academia, que não sei o quê, mas não deu certo, não.
6: Eu fico muito feliz, assim, de dar essas notícias ao Pedro Moraes, né, um jovem, 16 anos. Divinópolis sempre produz esses atletas, a gente está sempre trazendo aqui na grade das nossas emissoras essas notícias importantes. E o esporte ainda é uma porta muito importante, né, para a educação, para a oportunidade. Então, ver um garoto desse, né, representando, olha para você ver o peso disso, João. É o único atleta masculino mineiro convocado para a modalidade. Então, isso é de soltar caixa de foguete aqui para a nossa cidade.
5: É, entendeu? E não vai representar só Divinópolis,
6: não,
5: né? Vai representar as cidades todas do estado. Isso. A gente aproveita para dar os parabéns, né?
6: Para
5: o Pedro, né? Por essa importante representação, né? Que ele vai fazer agora. Ana, agora são 7 horas e 18 minutos. A gente trouxe aqui também hoje uma informação sobre um festival que acontece também aqui em Divinópolis.
6: Sim, gente, olha, Festival Grito retorna a Divinópolis depois de 10 anos e de 9 a 11 de outubro com entrada gratuita. O tema dessa edição é Vozes Periféricas, com música, debates, oficinas e outras atividades. O Black Pantera está entre as atrações. E aí, João, falar de cultura é sempre bom, porque como a gente já falamos aqui de esporte, já falamos a questão do trânsito, e você já notou que sempre tudo aqui passa pela educação, né, João? Desde a hora que a gente começou a pautar aqui. Então, como é importante ver essa movimentação acontecendo, voltando para Divinópolis, porque o que a gente precisa mesmo é levar essa juventude, principalmente nas comunidades, né, mais distantes, ditas periféricas, né, que estão mais aí sem tantos recursos na cidade, para movimentar e trazer esse evento para mais perto da população no geral, porque eu acho que esse intercâmbio que a gente promove entre os bairros mais centrais, os bairros mais distantes, do sul, do sudeste, do norte, nordeste aqui de Divinópolis, é importante para a nossa sociedade como um todo. Porque quando a gente dialoga, as coisas ficam mais claras, né? E as oportunidades mais intensificadas e ampliadas.
5: Agora, 7 horas e 20 minutos, esse é o Candy News. Você que quer participar, né? Mandar a sua sugestão, 998-69-5001. Vamos para o intervalo rápido, daqui a pouco a gente volta com mais informações.
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6: São São 7 horas e 23 minutos de volta aqui no Candy News, na Divi FM. Gente, olha como é que é bom a nossa audiência, como é que é bom falar das coisas aqui. E o ouvinte já devolveu, a gente deu a notícia aqui no bloco passado sobre os novos semáforos. E olha que bonitinha da nossa audiência. Já tem ouvinte dizendo se gostou, né, João? Vamos ouvir?
8: Esse semáforo que está pronto ficou numa beleza.
5: Vamos ouvir de novo, Ana? Deixa eu colocar de novo aqui, para a gente ouvir
6: ótimo.
5: Junto.
6: Vamos lá.
8: Esse semáforo que está pronto ficou numa beleza.
5: Quem mandou foi a Rosilene. A Rosilene mandou aqui, ouviu a gente noticiando nessa essa intervenção que vai ter, que já começou a funcionar hoje lá no Interlagos. E você que tem essa opinião também, ou opinião contrária, ou quer falar de qualquer outro assunto, pode ficar à vontade, pode mandar aqui no WhatsApp da Rádio Cândido 10, 99869-5001.
6: É isso, João. Hoje a gente deu uma paradinha para receber aí os candidatos eleitos, né, em 2026 aqui para a nossa região. Muito devido também à agenda deles, né, João? Porque não tá fácil, né,
5: não,
6: gente?
5: Não tá fácil. Eles estão muito requisitados, né? Depois de eleitos agora, a gente está nessa luta aí, tentando acertar a agenda com eles, mas a gente, até o final do mês, a gente consegue receber todos, né?
6: Tô com fé, E com isso, a gente ainda está aí nas eleições presidenciais e alguns estados também, né, são para governador, né, João?
5: Isso.
6: E, devido a isso, o que está de volta?
5: Então, João? A partir de amanhã, a gente já vai avisar, a partir de amanhã, retorna, né, para a grade da programação da rádio, de todas as rádios, a propaganda eleitoral gratuita e obrigatória. São dois horários, né, que a gente faz as inserções em bloco, que é o que você ouve às 7 horas da manhã e meio-dia. Nesse segundo turno, como Minas Gerais já tem o governador eleito, Ana Paula, vão ser 10 minutos de propaganda. Além das várias inserções que vocês vão ouvir também na grade da rádio durante todo o dia. Então, tem esse retorno que começa amanhã, sexta-feira, dia 9 de outubro, e termina no dia 23 de outubro, que é na sexta-feira, que antecede a eleição no dia 25.
6: João, posso pontuar uma questão importante?
5: Claro.
6: A gente não gosta muito, né? Mas a gente ouve de muita gente que não gosta muito do horário eleitoral, né? Que, eu não paro para ouvir, mas é muito importante parar para ouvir o horário eleitoral, e mais que parar para ouvir o horário eleitoral, é ir buscar, né, nos sites, nas redes sociais desses candidatos, quais são essas reais propostas que estão sendo colocadas, porque a gente está vivendo um momento, né, de muitas questões políticas no Brasil, então está falando da nossa vida cotidiana, de tudo que envolve a nossa vida. Então, ouvir a propaganda, buscar informação, conversar de forma respeitosa e calma, né, com os familiares, porque uma eleição define a governabilidade por 4 anos, né, João? E depois não tem como voltar atrás e tentar consertar. E durante muitos e muitos anos a gente já tem visto isso, não só no Brasil e no mundo. Então, atenção, gente, não desliga o radinho, não passa, ouve. Que seja para criticar, que seja para, nossa, que bacana, que seja para buscar mais informações, porque é um momento de exercício da cidadania e a gente não pode só votar e depois dar tchau e deixar tudo do jeito que está.
5: Repara bem que sempre que existe nessas inserções de política, tanto na programação das rádios quanto das emissoras de TV, há sempre aquela tarja, né? Horário eleitoral gratuito obrigatório.
6: Exato.
5: Porque é um movimento, né, que é feito para facilitar o conhecimento de propostas. Então, as rádios, todas as rádios de Divinópolis, todas as rádios, né, das cidades aqui do Centro-Oeste de Minas, vão veicular para quê? Para que os ouvintes, né, seja nessa rádio aqui, seja na rádio Divinópolis, seja em qualquer outra, ouçam e entendam o que está sendo proposto, né, para os próximos anos. No executivo agora, no nosso caso, só executivo federal, porque a gente já tem o governador eleito. Ana, vamos falar sobre um seminário sensacional que vai acontecer em Cláudio?
6: Vamos, olha, gente, Cláudio sediará o segundo seminário regional de museus, reunindo representantes de mais de 20 municípios para discutir patrimônio, memória, identidade e educação patrimonial. Gente, Cláudio é conhecido como Cidade Carinho, né?
5: É verdade, é um apelido carinhoso que, né, os moradores do Centro-Oeste deram para Cláudio. Mas realmente é um povo muito gente boa, né? Por isso que que conseguiram e colocaram esse apelido aí em Cláudio.
6: E eu acho que isso já é um patrimônio da cidade. Quando a gente fala de patrimônio, a gente imagina só uma coisa concreta, né? Lá com paredes e tudo. Então, pessoas são patrimônio, culturas, tradições. Então, esse Seminário Regional de Museus vai falar, sim, do museu enquanto uma estrutura física, mas o que compete o museu, né? Trazer as pessoas, eu tenho visto muito esse movimento, trazer as pessoas para o museu, aperfeiçoar essa relação do espaço, principalmente, e dos diálogos, das memórias, das tradições que aquele lugar traz para a gente, né, João?
5: É verdade.
6: Eu acho que na sua Marilândia, na minha Oliveira, a gente tem lugares que às vezes não são lidos, né? Não estão colocados judicialmente como museus, mas que a gente lê como museu porque é um lugar importante, uma casa, um monumento importante para a nossa identidade, né? Para a nossa memória.
5: E vão participar lá representantes de Divinópolis, Itaúna, Nova Serrana, isso. Formiga, Arcos, Água da Prata, Pará de Minas, Santo Antônio do Monte. E essa pontuação que você fez, Ana, é muito interessante porque a gente sempre tem uma impressão de patrimônio como o prédio, né? Como o museu, como a gente tem aquele ícone, né? Que fica ali na Praça Dom Cristiano, também conhecida como Praça da Catedral, aqui em Divinópolis.
6: Sim.
5: Mas esse patrimônio cultural, a gente fala sobretudo sobre pessoas, né? Sobre aquele senhorzinho que está no reinado há muitos anos, sobre aquela benzedeira que está lá na comunidade do interior. Então, são essas pessoas, esse movimento, na verdade, é para valorizar essas pessoas que fazem a cultura e a identidade das cidades, né?
6: Exato. E aí você tocou uma coisa que é muito mineira, né? Os reinados, as congadas. A gente conversa com os mais antigos e coisas que ainda não existem mais, né, João? Catira. A gente quase não vê, né? São coisas que vão se perdendo. Então, quando a gente vê um seminário desse, que se propõe a discutir, porque a gente pensa assim, nossa, gente, cultura, a gente às vezes coloca ela só num lugar, às vezes, do entretenimento, né? Mas quando você vê o que que isso representa na identidade, na economia, na amplitude, no conhecimento, na valorização daquela cidade, daquele local, tudo isso é cultura. E quando chega um seminário desse, que eu acredito, né, além das representatividades, deve ter autoridades, né, como secretários de cultura, secretários de educação, às vezes até o poder executivo desses municípios, mas principalmente os fazedores, né, desse lugar que conhece muito bem, né, os capitães de reinado, como você citou, as artesãs e tantos outros que movem essa cadeia importante aí para a nossa região centro-oeste.
5: Ana, a gente começou a falar aqui sobre a propaganda eleitoral gratuita, que volta amanhã, né? Já às 7, inclusive amanhã, o Candy News começa às 7h10. Às 7h10. A gente vai perder um pedacinho aí do Candy News para a propaganda eleitoral gratuita, mas é pouco tempo, né? Isso. A gente começa amanhã, mas no dia 23 encerra.
6: Por um bom motivo.
5: Exatamente. E a gente teve aqui, Ana, gostaria de repercutir aqui com você, algumas manifestações nas universidades, né, que repercutiram esse cenário de segundo turno aqui em Divinópolis.
6: Sim.
5: Né?
6: Olha, gente, isso acontece em Divinópolis, está acontecendo pelo Brasil inteiro, pelo mundo inteiro, podemos dizer aqui, né, João? A gente que é da comunicação, eu costumo dizer que é nossa responsabilidade, hoje a gente tem ferramentas para isso, para filtrar, porque é muita coisa, né, João? A tal das redes sociais, da internet, é impossível você conseguir estar ligado em tudo, mas essas manifestações, elas têm coisas importantíssimas e eu acho que é responsável a gente pontuar aqui de forma ética o que está acontecendo. É um movimento de jovens, claro, temos adultos, temos, mas é uma juventude que está dizendo, através dessas manifestações, o que elas querem, o que elas defendem, o que elas acreditam. Então, a gente tem tido, aí a gente vem falando esse programa de hoje aqui, e muito sem combinar isso aqui, viu, gente? Muito naturalmente, que eu acho que é também da profissão do comunicador, do jornalista, sobre educação. Então, a gente está aqui, eles estão indo para esses movimentos pedindo pela garantia dos direitos de estudar, né, nas universidades, das pesquisas, das formações acadêmicas. A universidade, como os museus, a gente acabou de falar aqui, ela também quer estar perto das comunidades. Quantas vezes a gente recebe aqui, né, reitores da UENG, da UFSJ, que dizem das pesquisas que estão sendo feitas e desenvolvidas para trazer mais ganhos para a população. Essa semana mesmo a gente falou, né, João, de tratamentos, de oportunidades que as universidades às vezes conseguem oferecer gratuitamente para a população. E isso é que essa garotada está indo para a rua e dizer. E falando também do que já defende nosso Brasil através da sua Constituição, de tantos direitos importantes que foram garantidos e assegurados ao longo de tantos anos, desde 1988.
5: É verdade, Ana Paula. Na UENG, por exemplo, né, ontem à noite aconteceu uma plenária estudantil.
6: Sim.
5: Né, um movimento estudantil mandou essa convocação, né, para os estudantes da UENG para que se reunissem, e eles saíram para passeata, enfim. Foi um movimento que aconteceu lá na UENG ontem à noite. Ana, ontem a gente comentou também sobre o início de uma oferta de exames de endoscopia no Hospital Universitário.
6: Sim.
5: A gente falou bem por alto, né? Eu gostaria aqui de informar aqui mais a fundo. Esse serviço passou a ser oferecido, né? Passou a ser ofertado anteontem pelo Hospital Universitário da UFSJ, exames de endoscopia para pacientes regulados de 54 municípios do Centro-Oeste de Minas. Serão, inicialmente, 25 exames de endoscopia digestiva por semana. O serviço faz parte da segunda fase de implementação e funcionamento do Hospital Universitário do UFSJ, que é regulado, inclusive, gerido, né, pelo governo federal. O encaminhamento de pacientes ocorre por meio da Central de Regulação Municipal, após o cidadão ter procurado atendimento inicial nas unidades básicas de saúde ou na policlínica. Ou seja, existe toda uma rede, né, Ana Paula, que vai encaminhar esse paciente para o Hospital Universitário. Inclusive a Cristina, né, a equipe do hospital, sempre destacam que o hospital não é porta aberta, né?
6: Exato.
5: O hospital não é pronto-socorro, então o atendimento inicial tem que ser ou no primeiro atendimento, né, nos postos de saúde, enfim, na UPA, para que depois essa rede, seja em Divinópolis, seja em qualquer outra cidade do Centro-Oeste, e é um ganho importante, né? São 25 por semana, 100 exames por mês, de uma estrutura nova que vem também para desafogar um pouco dos outros hospitais, né? A gente tem aí o São João de Deus, inclusive a gente trouxe a fala da Elis Regina sobre a importância do Hospital São João de Deus no contexto de turismo de saúde em Divinópolis, mas é um hospital que tem que atender 54 cidades, né? Então, essa oferta, né, que deve aumentar, inclusive, né, até junho do ano que vem, porque é quando o hospital vai estar 100% funcionando, vai oferecer mais conforto até para as pessoas que às vezes precisavam ir para outras cidades, enfim. É um ganho, sem dúvida, muito grande para a nossa cidade.
6: Olha, João, isso é tão importante, eu fico até emocionada às vezes de falar. A gente falou disso aqui ontem, né, sobre saúde, falamos do SUS, e isso tudo envolve o SUS, né? A gente está falando aqui de um sistema de saúde que começa lá no posto, na unidade de saúde do seu bairro. Você vai ter a sua consulta, você vai conseguir ser atendido e você vai ter a sua consulta gratuita. Teve uma emergência, você vai vir para o hospital, que é o São João de Deus aqui, ou São João de Deus vai filtrar essa questão, e havendo essa oportunidade e já o hospital regional tendo a especialidade já centrada ali, porque a gente sabe que o hospital está passando, né, por esse escalonamento de profissionais que vão atender diversas especialidades dentro desses municípios todos que você já citou. Então, passa lá para o São João. Não, aqui a gente não consegue, mas o Hospital Regional já consegue atender essa demanda. E isso tudo gratuitamente, né, João? Então, a gente tem que aproveitar muito essas oportunidades, dar graças a Deus por isso, porque às vezes a gente também desconsidera, né, a oportunidade de ter gratuitamente ali um médico. Gente, funcionar 100%, às vezes não funciona, né, João? Às vezes falta um médico, às vezes demora a chegar, porque existe todo esse sistema, mas também às vezes a gente peca quando a gente não vai numa consulta, quando a gente não avisa que não vai, quando a gente não aproveita as oportunidades, ou a gente fica sentado na casa da gente esperando, né, que o agente de saúde, que por muitas vezes, às vezes bate, né, João, na porta da casa da gente, para saber, ô, dona Maria, ô, São João, o senhor consultou, o senhor não foi na consulta esse mês, tá tudo bem por aí, que às vezes a gente ainda tem essa regalia, né, do profissional da agente de saúde bater na nossa porta para saber se está tudo bem.
5: É verdade. Você falou aí de uma informação importante.
6: Sim.
5: A gente trouxe aqui, né, a gente inclusive comentava isso antes de entrar no ar, sobre uma taxa de falta em Pará de Minas. Exato. Inclusive, a prefeitura de Divinópolis soltou há pouco tempo um informativo falando assim: se você não for, você me avisa. Sabe por quê?
6: Exato.
5: É, quem marca e não vai, ele tira a oportunidade de outra pessoa. Né? Aquele horário que seria utilizado por ele para consulta, para qualquer outro procedimento, fica ocioso. Em Pará de Minas são cerca de 6 mil, né, consultas perdidas. É muito, né, Ana Paula?
6: Eu fiquei horrorizada com esse dado, João, que eu fiquei pensando assim, gente, como é que pode, né, a pessoa perder uma consulta importante? Eu sei, João, que às vezes a gente não consegue. Você marcou a consulta e às vezes é num horário de trabalho que a consulta saiu. Só que você vai lá e conversa com o seu patrão: olha, eu tenho uma consulta no meu posto em tal horário. Seria possível me liberar? Eu tenho certeza que nas conjunturas que a gente vive, todo mundo quer que o funcionário esteja bem de saúde, não é isso? Porque a gente não quer que a pessoa fique lá levando atestado. E outra coisa também, às vezes você não vai e acha que vai ser fácil conseguir uma outra consulta. Igual a gente falou mais cedo, isso roda, né, João? Eu vou lá hoje, preciso de um clínico geral, eu não vou na consulta de hoje, aí eu vou ter que começar todo um processo. Acordar cedo, ir no posto, marcar a consulta, esperar, sei lá, 2, 3 semanas, 1 mês para aquela consulta sair. E às vezes o quadro clínico que eu estou hoje seja favorável. Daqui a 1 mês ele pode ter se complicado um pouco mais, e aí eu vou precisar de mais especialidades, mais atendimentos, que talvez o SUS consiga atender alguns deles e outros. Se eu não tiver um plano de saúde, eu vou ter que arcar, se eu tiver condições, de forma particular com aquele atendimento.
5: E eu soltei esse número solto, 6 Sim. mil consultas, mas 6 mil consultas em 6 meses.
6: Em seis meses.
5: Uhum. Então a informação
6: Mesmo assim é muita coisa, João.
5: Pensa, são mil faltas por mês.
6: Para diminuir, Pará de Minas é uma cidade, sei lá, 60 mil habitantes, então não sei o número certo. Mas é muita coisa, né? A gente tem lá as nossas rádios irmãs lá, né, João? E que devem também ter ficado assustado com esses dados, porque é muita coisa, gente.
5: Na verdade, aqui, ó, são 96 mil habitantes em Pará de Minas. Mas não deixa de ser uma perda, né?
6: Nossa, como?
5: Mil faltas por mês. Ana Paula, agora são 7 horas e 41 minutos, acabou de virar aqui, esse é o Candy News. A gente estreou na grade aqui da Rádio Candy 10, né, na segunda-feira, e te convida para você participar com a gente da produção, da condução desse jornal, 998695001. Aqui, ó, acabou de chegar um relato aqui no WhatsApp, que tem exames que demoram muito, tô esperando uma ressonância e vai demorar.
6: Uhum.
5: Fiquei sabendo que demora até 1 ano.
6: Nossa, olha isso. Porque são exames que eu acredito, uma ressonância não é algo barato, né,
5: pois
6: João?
5: É.
6: Então, assim, eu não sei como é que... O SUS, gente, é o Brasil inteiro, né? Então, aquilo vai rodando no sistema de cada município e várias pessoas precisando daquilo até que chegue, sei lá, a gente não sabe ainda como é que é feita essa distribuição, mas às vezes chega lá para a região aqui, 20 oportunidades, né, de ressonância. E aí tem uma fila de espera para essas 20. Então vai ser de acordo com a urgência de cada pessoa.
5: Aí tem 20 vagas, ocupa as 20 vagas, fica 60 pessoas de fora. Aí 5 dos 20 não vai e até que faz aquele processo de novo para redistribuir. Tem compromisso, né? Vamos, porque já é tão difícil conseguir uma vaga. Mas assim, a gente deixa esse alerta aqui, né, justamente nesse contexto do hospital universitário, para que, né, não consegue ir, avisa, porque tem outras pessoas como essa, né, ouvinte que mandou lá de Carmo do Cajuru, que espera, que poderia já ter sido atendida, né, mas que às vezes por conta dessas faltas não foi atendida ainda. Ana, vamos para o intervalo rápido?
6: Vamos.
5: Você quer fazer algum comentário?
6: Ele viu, gente, eu fiquei até assim. É porque, João, é muito organizado. Eu fiquei emocionada porque eu precisei fazer um procedimento cirúrgico pelo SUS.
5: Uhum.
6: E tudo é informado, gente. E tudo a partir do seu posto de saúde. Você chega, marca a consulta com o médico, depois você vai para algum especialista, dependendo do tipo da consulta. Aí você vai para o CAC, que ajuda muito nisso, que ele organiza isso. Você chega com uma papelada, aí você não pode... tem que ter cuidado, gente. Tem uma pastinha com todos os seus exames, com tudo que você tem lá. Deixa organizadinho na sua casa. Porque quando você chega para marcar a consulta, você precisa tá com tudo isso. E eu, por que eu quis dar esse testemunho? Eu cheguei num lugar para fazer o risco cirúrgico, né, aqui da minha cirurgia pelo SUS, e chegou lá, João, tinha uma paciente que ela tinha esquecido um exame muito importante. E se ela não tivesse esse exame, ela não ia conseguir fazer o risco cirúrgico dela. Aí ela ia ter que voltar para a fila de... E era uma senhora de idade que estava com uma filha. Então, a gente tem organização também sobre a nossa vida nessa questão de saúde, né? Ter lá uma pasta com os últimos exames, com tudo que está acontecendo, de toda a nossa rede familiar, porque isso facilita muito na hora dessas organizações, que às vezes, pelo SUS, você não sabe o dia que isso vai chegar.
5: É verdade.
6: Então você tem que estar preparado.
5: É verdade. Agora 7 horas e 43 minutos, vamos para o último intervalo. Na volta tem muito mais notícia aqui no Candy News.
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5: Estamos de volta com o Candy News, agora são 7 horas e 47 minutos. Ana Paula, antes da gente seguir aqui com a programação, com as informações aqui do Candy News, estava me lembrando aqui, esqueci de passar as informações do clima de hoje, Ana
6: Paula.
5: Por
6: favor, como é que está o clima?
5: João? Hoje pode preparar que vai fazer calor, viu?
6: Ai, Jesus.
5: Pode preparar, porque a previsão é de calor. Aqui o clima tempo aponta, Ana Paula, que hoje a máxima vai ser de 31 graus.
6: Senhor.
5: 31 graus, pois é, pode preparar aí que vai ter sol com aumento de nuvens à tarde e possivelmente pancadas de chuva à noite. Então, já prepara aí para passar um pouquinho de calor hoje, viu? Porque vai ser difícil.
6: Haja resistência.
5: Mas o que também é importante é que hoje a previsão de umidade relativa do ar é de 49% a 97%, tá o que alto, reafirma, né, essa possibilidade de chuva no final do dia e começo da noite. É, deixa eu contar aqui para amanhã também, a gente já tem aqui previsão para os próximos dias, mas engraçado, essa temperatura, pelo que a gente disse, né, contou para os ouvintes ontem e anteontem, deu uma levantada boa, né?
6: Deu, João, e aí eu quero pontuar uma coisa importante, né, a gente tá vendo essas oscilações, né, dos últimos tempos, a gente já pontuou aqui algumas coisas em relação ao El Niño, que é esse movimento climático que está afetando o mundo inteiro e não deixa de afetar a nossa região. Os especialistas em clima que a gente vem acompanhando no Brasil e no mundo falam que a partir de agora, né, do mês de novembro, dezembro e começo de janeiro, a gente vai sentir os efeitos do El Niño com mais intensidade aqui, inclusive no nosso verão. E aí por que eu estou falando disso? É, quando chega essas temperaturas muito altas ou muito baixas, ou muita chuva, que a gente também vai ter, né? Você falou disso aqui hoje. Uhum. A nossa preocupação não só é com a estrutura, né, de moradia das pessoas, mas também com a saúde, né, João? A gente vê criança, muita pneumonia, muita doença respiratória, os idosos também. E aí tem um fator nisso tudo que é a hidratação, a água, tomar água. Você toma água, João?
5: Bem, eu tomo, você acredita?
6: Eu tenho que aprender a melhorar essa questão de tomar água direito, gente, né? Tomar água, e eles falam de 2 litros de água por dia, né? Deixar o corpo hidratado, bem assim. Então, eu acho que é um fator importante para a gente passar melhor aí para essas altas temperaturas.
5: E se hoje já está alto, eu não queria contar, não. Mas no final de semana vai ser pior, tá? A previsão para amanhã, aliás, sábado, né? A previsão de máxima de 32 graus. E no domingo, 33 graus.
6: Tem um ponto positivo.
5: Se alguém tiver uma casa com piscina, pode me mandar mensagem aqui que eu tô disponível, tá?
6: Leu meus pensamentos. Além de ter essa coisa boa, é um feriado prolongado.
5: É verdade, segunda-feira é feriado.
6: De Nossa Senhora Aparecida. Então, o que acontece, né, João? A gente tem aí um final de semana que o pessoal pode aproveitar os clubes, os sítiozinhos, né?
5: Nossa, que trem mais
6: hidratar, bom. Então é bom.
5: É verdade. Ana, deixa eu registrar aqui a audiência, né, que estão mandando mensagem aqui, ó. Ana Fabrícia, diretamente lá de Oliveira, disse que tá ouvindo. Abraço, viu, Ana? Obrigado pela audiência. A Tânia, lá de Carmo do Cajuru. A Rosilene, aqui de Divinópolis. Deixa eu ver aqui, ó. Tá sem nome aqui, deixa eu ver. O Fernando mandou uma imagem aqui, Ana Paula. Eu não consegui identificar, não, mas tá parecendo ser Belo Horizonte. Pelo trânsito caótico, tá parecendo ser Belo Horizonte. Possivelmente deve estar ouvindo ou pelo aplicativo ou pelo Radiosnet. Quero aproveitar para falar isso também. Você que vai para outras regiões, né? Quer continuar sendo bem informado, ficando bem informado, né? 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Ana Paula, a gente tem aqui, ó, eu acho bom demais, porque o povo, a gente fala, é papo, meu filho, já rapidinho, já vem respondendo. Teve um ouvinte aqui, Ana, que fez um contraponto, a gente falava, né, sobre as questões das consultas, das ausências nas consultas, né, mas a ouvinte disse assim, mas esse trem de patrão que libera para fazer exame é a história da carochinha, minha filha, não tem...
6: Adoro.
5: É outra dificuldade, né?
6: É importante trazer o contraponto. Muito obrigada a essa ouvinte que disse, né? E é difícil mesmo. A gente não está negando aqui essa questão, porque a gente vive num país em que existem várias realidades. Então, muitas vezes, né? Um patrão X ou um patrão Y só não tem consciência. Não só dessa questão de saúde, né, João? De não liberar para um atendimento tão importante, outras tantas questões que a gente poderia colocar aqui. Só que a gente está numa democracia e existem direitos assegurados, né? Então, é sempre bom, além de você procurar o seu posto de saúde na hora da urgência, também você procurar o posto de saúde para se informar sobre essas
5: Exatamente.
6: Questões, entendeu?
5: Importante.
6: Como é que eu coloco para o meu patrão que eu preciso fazer essa consulta? Ou, se não, quando você for agendar a sua consulta, tente ver o agendamento fora do seu horário de trabalho, se for possível, porque o posto funciona, né? Atendimentos de consulta, até onde eu sei, não sei se isso mudou aqui, falando da realidade de Divinópolis, que tem postos que estavam atendendo até as 21 horas,
5: isso,
6: né,
5: João? Exatamente. Não são todos, mas tem sim.
6: Tem sim. Então é entender como é que fica a questão dessas consultas. O que não pode, gente, é a gente perder o direito da nossa consulta, porque a gente precisa ter saúde e saúde em todos os setores, né? A gente está falando aqui de saúde física, mas mental, profissional, ter condições de ter qualidade de vida, trabalhar, para que se reflita não só para a gente, mas também para a nossa família e a sociedade de forma geral.
5: Ó, deixa eu registrar aqui mais participações que estão chegando. Sim. O Alan Leopoldino mandou mensagem aqui. A gente recebeu também uma mensagem diretamente lá de Santo Antônio do Monte, também conhecido como Samonte, né? Diz que quer comentar. Pode mandar aí, que assim que chegar seu comentário, a gente coloca no ar, combinado? Ó, mano, antes da gente terminar, né, nossa edição de hoje, agora já são 7 horas e 53 minutos, daqui a pouco, às 8 horas, o Cláudio chega para poder comandar o Café com Música. Mas eu quero trazer aqui, Ana Paula, uma ocorrência que aconteceu em Carmo do Cajuru, durante uma operação na AMG-0330. Em Carmo do Cajuru, voltada para repressão de localização de veículos clonados. A equipe da polícia, durante o patrulhamento, visualizou uma Honda Bis trafegando pela via. O veículo foi abordado e apresentou indícios de adulteração através de sinais identificados do número do motor suprimido. O número de identificação do motor, né? O indivíduo foi preso em flagrante e encaminhado à delegacia da Polícia Civil de Divinópolis. A Honda Bis, com sinais de identificação adulterados, foi apreendida e removida por guincho credenciado. Ó, a gente vai trazer sempre, né, agora, sempre no primeiro momento do jornal, mas, né, durante todo o desenrolar do Candy News, essas informações, né, de ocorrências, né, que eu acho importante

0: projeto. Por enquanto, a gente está desenvolvendo a primeira parte dele, que é essa parte jornalística, que é muito importante. Mas também depois vai chegar uma outra parte também importante aqui. E outros parceiros também importantes, né, João? Isso. A gente não faz nada sozinho. Parceiros de comunicação, parceiros de especialidades de saúde, de lazer, de economia, que complementam a questão que a gente faz. E eu queria dar um testemunho pessoal aqui da emissora. Eu estou no Grupo Divinópolis já faz um tempo e eu estou muito feliz da emissora acreditar nessa parceria aqui, João Pedro, Ana Paula, e de forma muito importante também para um projeto autoral que eu estou desenvolvendo, que também vai chegar junto aqui depois. Então, é só agradecer, e principalmente a audiência, né, João? Porque a gente não faz nada se não tiver gente do outro lado ouvindo.
1: E eu gosto é disso. A gente fala aqui, a pessoa responde, já isso. Fala. Se concorda, já fala. Se discorda, já fala também. O importante é isso. E o convite é esse que a gente deixa, né? Seja sobre a sua cidade, seja, né, sobre o caminho que você percorre, por exemplo, para vir da sua cidade para Divinópolis. Enfim, a gente quer falar, quer discutir, trazer para centro aqui essas questões do Centro-Oeste, das cidades do Centro-Oeste. Inclusive, né, daqui a algum tempo, a gente vai colocar no ar um projeto, né, que vai trazer as 54 cidades, né? Porque a gente sempre fala assim, ah, é Divinópolis e o Centro-Oeste, mas são 54 cidades, né? Cláudio Oliveira, Moema, né, Nova Serrana, os amigos também de Pará de Minas que entram junto, né, nessa jogada, que a gente também vai fazer essa parceria junto com a rádio.
0: Muita coisa boa.
1: Muita coisa boa para rolar aqui no Candy News. Eu tô achando que nós vamos ter que, quem sabe, fazer um podcast.
0: Podcast, muita coisa.
1: Agora são 7 horas e 57 minutos. Já quero aproveitar para agradecer pela sua audiência, pela sua participação nesse Candy News de hoje. Quinta-feira, pré-sexta já, né, Ana Paula?
0: Menino.
1: Pré-sexta.
0: E eu tô aqui, você foi falando, João, você viu que eu dei? O João já me conhece aqui, gente. Vocês não estão vendo meu rostinho, mas em breve vocês vão ver. O rosto fala, a expressão fala. Você foi falando da rádio e a rádio está na minha memória afetiva. Eu ouvia lá atrás o Candy, Candy que falava de músicas românticas, que eram com o Ariston de Menezes. Super Night.
1: Super Night.
0: Tinha uma né?
1: Vou falar baixinho, vai voltar, tá?
0: Ai, adoro! O Super Night, eu
1: fofoca
0: ouvia.
1: Boa.
0: E naquele tempo eu já gostava de comunicação, mas menino, olha que engraçado. Eu era tão apaixonado por rádio, mas eu não me via aqui ainda fazendo rádio. Olha como é que a vida surpreende, né, gente?
1: É verdade, Ana Paula.
0: Então, só agradecer, né?
1: É verdade. Agradecer. Deixa eu só registrar aqui a última participação que veio, né, de Samote. O Darcy disse aqui, Ana Paula, sobre as pessoas com tratamento que fazem tratamento de câncer, né? Que eles deveriam ter prioridade no tratamento, né? Que muitas vezes esse processo é muito demorado. E é um tratamento sempre urgente, né? Sempre urgente.
0: Algo que não espera, né, João?
1: É verdade.
0: Como é que ele chama?
1: O Darcy, pelo menos aqui no registro do WhatsApp, tá o Darcy.
0: O Darcy, olha...
1: Deve ser o Darcy, né? Deve ter registrado com o aqui junto.
0: Muito obrigado.
1: É o Darcy mesmo, Ana Paula.
0: Muito obrigado pela sua devolutiva, muito obrigado pelo seu comentário. O que a gente pode ajudar aqui? A gente está lutando ainda para que o sistema público de saúde, unificado de saúde, seja o melhor para toda a nossa população brasileira. Mas existem também sociedades, né, sem fins lucrativos que ajudam a diminuir essas lacunas de atendimento. Por exemplo, aqui em Divinópolis a gente tem o SOS do Câncer, tem o Hospital do Câncer, tem outras instituições que vão dando, né, esse respaldo.
1: Esse suporte,
0: esse suporte. E que atendem as regiões aqui Centro-Oeste. Então, você pode entrar em contato pelas redes sociais, saber como que, às vezes, pode ajudar a otimizar esse atendimento, né, sobre outras vias. Porque, como a gente já diz aqui, o SUS tem um sistema de atendimento que, às vezes, a gente que está na nossa região, a gente quer que aquilo funcione rápido.
1: É verdade.
0: Mas vai depender de uma cadeia, né, nacional de atendimentos. Então, é isso. Vamos confiar e fazer a nossa parte, correr atrás dos nossos direitos com o que a gente tem aqui no momento.
1: Muito bem, obrigado, Ana Paula.
0: Obrigada, João.
1: Abraço, a gente se encontra amanhã às 7h10, tá? Porque amanhã tem horário político-eleitoral obrigatório, mas a gente tem esse encontro marcado amanhã às 7h10. Abraço, até amanhã.
0: Até amanhã, gente.
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3: E a despedida de Lionel Messi da seleção argentina terminou com uma cena que não estava no roteiro da festa. Depois da vitória por 3-0 sobre Benin no Monumental de Nunes, um show de drones preparado para homenagear o camisa 10 começou com a exibição do logo da Sancor Seguros, patrocinadora da AFA. Os cerca de 85 mil torcedores que lotaram o estádio esperavam uma homenagem ao maior astro da história recente da seleção. Quando os drones começaram a formar imagens no céu, porém, a primeira sequência foi dedicada à marca. A reação foi imediata. O público passou a vaiar e protestar contra a ação comercial. O episódio também repercutiu nas redes sociais, onde torcedores questionaram a decisão de inserir a publicidade no momento da despedida.
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11: Calma aí, Simone Mendes, calma aí, porque eu tô chegando por aqui enquanto o nosso programa dá aquela reiniciada básica, né? É, a gente começa o nosso café, são 8 horas e 4 minutos. Bom dia pra você que é de bom dia, respira as coisas boas da vida e a partir de agora vai ficar comigo, tá bom? Vou dar uma segurada na Simone Mendes, porque eu preciso fazer aquela nossa abertura tradicional. Bora comigo, bom dia, bom dia, bom dia!

0: Agora sim! Alô, alô, alô! Bom dia, bom dia, bom dia! Bom dia! Bom dia, vida! A partir de agora eu tô chegando, como sempre, de bem com a vida, em altíssimo astral. Eu quero dividir aqui o nosso espaço e multiplicar as nossas emoções. Bora comigo? Às 8 horas e 5 minutos para Divinópolis e todo o centro-oeste de Minas, as mais de 300 cidades que recebem o nosso sinal forte, hein? O nosso sinal tá forte, hein? E você, como é que você tá, bonitinha? E você, bonitão? A partir de agora, vamos juntos? Até às 10 horas da manhã tem café com música 998-69-5001 para você interagir. Manda mensagem de áudio, manda mensagem de texto. Seja muito bem-vindo, seja bem-vinda. Alô, alô, alô, alô, bom dia para as minhas queridinhas maravilhosas donas de casa. Elas que estão sempre aí naquela lida rotineira. E dona de casa danada, hein? Os trabalhadores, trabalhadoras, você que trabalha como autônomo, autônoma, você que tem a sua empresa, portas abertas, bom trabalho, boas vendas, bons negócios, tá bom? E quem tá no trânsito recebe aquele abraço e eu agradeço a carona. Bora começar aqui, já trazendo a nossa mensagem do dia, pra gente não perder tempo não, hein?
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0: Olha, gente, nós temos o hábito de reclamar, né?
1: É verdade.
0: Às vezes, nós reclamamos mais do que agradecemos. Reclamar talvez seja o ato de clamar por aquilo que foi ou está errado. Agradecer faz a graça descer. É mais ou menos isso. É o entendimento que eu tenho, que eu busco, para que dias melhores venham. Às vezes nós vivemos coisas inimagináveis, coisas fantásticas, mas nós temos aquele segundo, aquele minuto, aquele instante de talvez de desânimo, de incompreensão. E às vezes a gente acha que aquele momento curto vai durar por toda a eternidade. Mas não. Se isso for fazer mal para você, descarta. Eu venho praticando isso na minha vida. Se não me faz bem, eu conto até três, para não perder tempo. E tento esquecer aquilo, porque aquilo vai me prejudicar ao longo da minha vida. Então é melhor esquecer.

Agora, aquelas coisas que acontecem na vida da gente, aquelas coisas que nos fortalece, nos alegra, nos deixa mais confiante, aqueles momentos curtos, mas de uma grande intensidade, esses devemos levar para a eternidade, se tivermos a oportunidade. E não sabemos se vamos ter. Tudo o que é curto é mais intenso. Carrega uma beleza e uma melancolia muito particular. E você que está me ouvindo agora, já chegou, você sabe disso. São momentos que desafiam a nossa percepção lógica do tempo. Embora durem pouco no relógio, eles ocupam um espaço gigante na nossa memória, na nossa identidade e fica no nosso coração. Momentos curtos, mas momentos intensos. E a vida, se você parar para pensar, ela é feita de momentos. Momentos que na maioria das vezes deixamos de lado. Na maioria das vezes descartamos. E esses momentos vieram para fazer com que a gente reflita sobre a vida. Porque a vida é curta, bela e intensa, como ela sempre foi. Por isso, aproveite. Aproveite esses momentos. Talvez você não tenha uma outra oportunidade de viver isso novamente. Café com Música está no ar.

0: Tá no ar o nosso Café com Música, né? Já trazendo aí o Padre Fábio de Melo com essa canção que é linda, linda, e nos convida para uma reflexão, né? 8:15, vamos para o intervalo rápido e daqui a pouquinho a gente volta já com as primeiras participações de hoje, tá bom? Eu volto com você, você volta comigo, volta aqui no Café.
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3: E o Santos acertou em parceria com a NR Esportes, empresa liderada pelo pai de Neymar, um novo patrocinador para seu calção. Trata-se do torcedor premiado, mesmo parceiro que passou a estampar o meião do Flamengo recentemente. O contrato com o clube alvinegro é válido até o fim de 2027. A estreia no uniforme do Peixe acontecerá justamente no duelo contra os rubro-negros, nesta quinta-feira, dia 8, na Vila Belmiro, em partida da 29ª rodada do Campeonato Brasileiro. O Santos mira faturar até R$50 milhões com o acordo em um modelo de remuneração variável que depende da adesão da torcida para gerar receita. Parte do valor gerado com as assinaturas de torcedores retorna ao clube. No Flamengo, essa projeção é de arrecadar até R$100 milhões no formato.
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2: Gente, hora 10. Marcando aqui 8h20 agora.
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2: Bom dia, bom dia.
4: Bom dia.
2: Eu já tô de volta por aqui no café. E aí, como é que você tá?
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2: Alô, alô, alô. Bom dia. Bom dia pra você que tá comigo com o radinho ligado. Radinho, o belo, velho e bom amigo, amado radinho, né? A Ivone tá chegando, tá no Planalto. Bom dia, viu, Ivone? Maria Helena tá com o rádio ligado junto com a filhota Jéssica e o netinho, mais novo integrante dessa família. Lá na cidade de Perdigão, recebendo meu abraço e meu carinho. Nilda, do bairro Nova Holanda. Bom dia, Nilda. Alô, Samarone. Fala comigo, solta a voz, Samarone.
5: Ô, Cláudio, bom dia.
2: Bom dia.
5: Depois daquela caminhada tradicional, né?
2: Opa, isso é bom, hein?
5: Tamo junto, tamo ligado.
2: Tamo
5: aqui,
2: junto
5: viu?
2: E ligado, junto e misturado, como sempre.
5: Ah, igual calame.
2: Ah, bom demais. Obrigado, Samarone.
5: Pode falar. Tem gente que toca um braiados pra nós aí?
2: Uai, só se for daqui a pouco.
5: Santa Rosa.
2: Deixa comigo.
5: Você oferece pra Márcia, minha esposa, que ela gosta muito dessa música.
2: Deixa comigo, tá bom? Também eu gosto do braiados. Bom demais. Show de
5: se
2: bola.
5: Se tiver jeito, muito obrigado. Eu agradeço demais.
2: Valeu, com Deus. Samarone.
5: Ó, Cláudio, eu de novo. Me desculpa aí, a música é Heaven, beleza?
2: Beleza. Tema da Gata Comeu Internacional. Essa música fez um grande sucesso em 1986. Nossa, parece que foi ontem, hein? Carol, tá chegando comigo? Bom dia, Carol.
6: Oi, Cláudio, bom dia, tudo bem? Aqui é a Carol aqui do bairro Manuel Valim. Já tô aqui ligadinha com você.
2: Obrigado, Carol.
6: Preparando para mais um dia de trabalho.
2: Ô, oh, bacana.
6: E se der, eu gostaria de ouvir Cristiano Araújo. Você que sabe, amor.
2: Tá bom.
6: Abraços e um dia abençoado. Fica com Deus.
2: Pra você também, viu, Carol? Obrigado pelo carinho de sempre. Alan Leopoldino tá chegando comigo. Adriana, do bairro Serra Verde. Guilherme, em São Sebastião do Oeste. Carlinha Faustino. Tudo de bom, tá no bairro São José. Mandou aqui pra gente. Beijo bonito. Quem mais? A Rosilene, do bairro Terra Azul. Alô, Rose, bom dia.
7: Bom dia, Cláudio Kennedy.
2: Bom dia, bom dia.
7: Aqui é a Rosilene, Terra Azul.
2: Seja bem-vinda.
7: Um alô pra todo mundo.
2: Tá bom.
7: Meu marido, Antônio Maria, principalmente pra você,
2: obrigado,
7: tá?
2: Obrigado, obrigado e um abraço pro marido, o Antônio Maria. Quem mais está chegando comigo? Fala, Paulo Henrique.
8: Oi, meu amigo Cláudio Kennedy, tudo bem? Aqui é o Paulo Henrique Fagundes do bairro Sagrada Família. Oi, você toca música com o João Paulo e Daniel, te amo cada vez mais. Eu dedico a toda a minha família, a todos os seus ouvintes, o Ronaldo, Zé Baixinho, Aparecida do bairro Nações. Um forte abraço.
2: Valeu, outro abraço para você. Meu amigo, o Zé Geraldo está em Nova Serrana, né, Zé? Você estava sumido, Zé. Que bom que você voltou, viu? Tudo de bom, felicidades hoje e sempre. Cris Dimas, no bairro Santo Antônio. Luiz Antônio, no bairro LP Pereira. Ângela Maria, do Alençuque, também chegando comigo. Ô, Darcy Pereira, bom dia, meu irmão. Tudo de bom para você, viu? Felicidades. Maria Rosária, não pode faltar também, aqui direto do bairro Nova Holanda. Fala comigo.
9: Bom dia, café com música, Cláudio Kennedy. Tamo junto, viu? Se puder, você passa para mim o Rick. E já foi? Se tiver sorteio, você põe, tá?
2: Tá bom.
9: Maria Rosária, Nova Holanda.
2: Tá bom, Maria. Ana Fabrícia também tá chegando com a gente. Quem mais? Deixa eu ver aqui. Obrigado pelo carinho. A Simone Lima não perde o nosso programa. Também o Fernando Thiago. Cláudia tá no centro. O Zé Broinha, será que esse áudio é para mim? Não, tá muito cedo. Deve ser pro Pádua. Não vou nem abrir, não. Gente, agora 8h24. A Nilda do bairro Nova Holanda pediu para matar saudade, né? E para mim, uma das mais lindas canções do grupo Roupa Nova. Pra gente recordar aqui no nosso Café com Música.

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0: Como diz o embaixador Gustavo Lima, essa canção é uma pancada. Pra gente matar a saudade, João Paulo e Daniel, aqui no café. Quem pediu foi o Paulo Henrique. Nilda do bairro Nova Holanda curtiu Roupa Nova. E assim a gente fecha mais uma sequência especial. Vamos para aquele intervalo rápido e daqui a pouquinho a gente volta. Acho que tá na hora de mais um cafezinho, aquela aguinha. Tá na hora de hidratação. Cuidado com o cachorrinho, tá faltando água dele aí, ó. Cuidado com o idoso. Cuidado com o bebezinho. Cuide de todos aí, porque hoje parece que vai ser aquele dia com aquele sol escaldante, né? Eu volto daqui a pouco. Eu tomo uma aguinha, um cafezinho daqui. E você toma daí também, tá bom?
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0: Mas vamos acertar a hora, o relógio primeiro com a hora 10, né? 8h34.
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3: Mikel Arteta renovou seu contrato com o Arsenal até junho de 2030. O novo vínculo foi anunciado e substitui o anterior, que terminaria em 2027. O treinador espanhol também recebeu um aumento salarial, enquanto os integrantes de sua comissão técnica tiveram seus contratos ampliados. Os valores oficiais não foram divulgados pelo clube. A renovação acontece após a melhor temporada de Arteta no comando do Arsenal. Na temporada passada, ele levou o clube ao título da Premier League, encerrando um jejum de 22 anos, além de alcançar a final da Liga dos Campeões. Arteta está à frente do Arsenal desde 2019, e caso cumpra o novo contrato até o fim, poderá completar mais de 10 anos no comando da equipe.
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0: Oi, gente, 8h38. Bom dia, bom dia, bom dia.
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0: Mas que delícia, hein? Que delícia saber que você tá aí com o rádio ligado, viu? Já tomou aquele cafezinho? Já tomou aquele cafezinho gostoso? Conta pra mim, vai. Conte-me tudo, não me esconda nada. Alô, alô, alô. Bom dia, Neuzinha, tá no Campina Verde. Sempre com o radinho ligado. A Neuzinha falou pra mim, o Cláudio, eu fico com o volume no máximo, né? Coloco aqui na minha Alexa e os vizinhos acabam ouvindo o Café com Música também. Que coisa boa, hein? Aproveitar e abraçar a Joelma Manicure, que deve estar com o radinho ligado, né? Ana Maria, tá no José Fonseca. Alô, Ana, bom dia. Quem mais tá chegando comigo? Tadeu Nogueira, aquele abraço. Ô, Darcy Pereira, obrigado, meu irmão. Obrigado pelas palavras, viu? A Patrícia tá no bairro Nossa Senhora das Graças. Tem áudio dela? Fala comigo, Patrícia.
14: Bom dia, Cláudio Kennedy. Toca pra nós aí, Gustavo Lima e Amado Batista, né? Alucinação. Oferece para todo mundo que está ouvindo. Dia abençoado para nós todos, né?
0: Obrigado. Para você também, toda a família, viu? Fala, Maria. Que foi, Maria? Fala. Cadê? Ela mandou um áudio aqui para mostrar que o som dela tá no volume máximo, hein? E Maria Rosária, danadinha, hein? Quem tá chegando comigo aqui? A Eliana também tá comigo ouvindo o nosso programa. Tá lá com essa turma bacana. Da facção da Lu. Fala, Eliana, bom dia.
15: Bom dia, Cláudio Kennedy. Estamos aqui, como sempre, ligadinha, te ouvindo.
0: Coisa boa, obrigado,
15: viu? Um ótimo dia abençoado para você, que você possa ter uma quinta-feira abençoada. Manda um abraço para mim, para as meninas aqui da facção da Lu. Se for possível, você tocar a música do Dom Amado Batista com Gustavo Lima.
0: Opa.
15: E se for possível, me colocar no sorteio do sanduíche do Betinho. Ótimo dia, que você possa ter uma quinta-feira abençoada. Cláudio Kenny, um abraço para todos os ouvintes. E que Deus abençoe eles também.
0: Tá joia. Que bom, que bom. Graça recebida, tá? Muito obrigado. E desejo o mesmo para você e toda a família, toda a equipe aí da facção da Lu com o rádio ligado. Ô, Tânia Helena, bom dia. Depois, ô Eliana, manda o nome das meninas aqui depois, tá bom? A Tânia Helena tá comigo, sabe onde? Lá no Cidil. A Kênia do Casa Nova. Ô, Kênia, você tava sumida, menina. Ah, Kênia, Oneida do Planalto também com rádio ligado. E vamos de música, porque essa aqui vem sendo uma das mais pedidas na nossa programação e a turma adora, né? Falta jogar o rádio pra cima.

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1: Olha, cadê o Cris Araújo? O que que aconteceu aqui, hein? A música que a Carol pediu, a gente pode deixar de tocar, não, né? Cadê o Cris Araújo, produção? O que que aconteceu, hein? O que que aconteceu? O programa aqui às vezes dá uma bugada, gente. Então, vamos voltar ela aqui agora. Ah, agora sim, hein?
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0: Cristiano Araújo, sempre muito bem-vindo aqui no nosso café, né? Você que sabe. E vamos para aquele intervalo rápido, já eu volto, não saia daí. Você está no nosso Café com Música. Vamos acertar o relógio para você não ficar perdido ou perdida no tempo.
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0: Pois é, você acerta o relógio comigo. Agora, gente, faltando 8 minutos para as 9 da manhã. Eu vou para o intervalo e você fica aí, não mexa no seu rádio. Eu volto já. E você volta com a gente, volta comigo aqui no nosso Café com Música para Divinópolis e também todo o centro-oeste das Minas Gerais.
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0: Agora 7 para as 9.
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0: Muito bem, já tô de volta aqui no nosso Café com Música. Que bom que você tá aí com o radinho ligado ou tá comigo na internet. 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Nós estamos no Instagram, nós estamos no Facebook e nós estamos também no Radiosnet. 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
0: 5 para as 9. Bom dia.
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0: você, para sua família, ainda mais com a harmonia, né? 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
0: Ô, Luiz, você sabia que lá na Bahia tem muitas confecções que tem aqui em vários estados, né?
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0: Que saem lá da Bahia, né? O Nordeste é rico e também na confecção, né?
1: Exatamente.
0: Outro dia eu estava conversando com um amigo nosso em Nova Serrana, lá tem muito nordestino, ele estava me contando isso, a confecção lá é bacana.
1: É porque, na realidade, assim, cada região tem seu polo de atividade, segmento, uhum, né?
0: Sim.
1: Então nós temos aqui Samonte, que é as foguetes, tem Nova Serrana, que é calçados, Divinópolis, que é confecções, mas nas próprias, cada estado do Brasil tem seu segmento também, que inclusive tem confecções.
0: É, peculiar.
1: Você vai às praias do Nordeste, por exemplo, toda hora chega coisas lindíssimas
0: para
1: você comprar, você está lá tomando sua cerveja lá, comendo seu caranguejo, e aparece alguém com aquelas redes Entendo. Maravilhosas, né? aquelas
0: cangas, né?
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0: muito
1: bem
0: bacana, feita à mão, hein?
1: Exatamente, são artesanais mesmo. Então,
0: é
1: coisas que a gente tem que dar valor, porque realmente quem confecciona essas maravilhas são artesãos que moram no interior, que mandam para a capital.
0: Com certeza. É fortíssimo no artesanato, culinária e a música, né? Que também são manifestações culturais fantásticas. Eu estou dizendo isso porque hoje é dia do nordestino.
1: Sim.
0: Então deixa eu abraçar aí
1: todos. Parabéns a todos os nordestinos, não só que moram lá no Nordeste, mas que moram em todo o Brasil.
0: Todo o Brasil.
1: Porque o nordestino praticamente está no Brasil inteiro, né?
0: Com certeza. E em especial os que moram aqui em Divinópolis e nas mais de 300 cidades onde chega a Rádio Candidez, receba o meu abraço, o meu carinho e todo o meu respeito a esse povo bacana, gente, ó, gente.
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2: Vou te contar, meu irmão.
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0: No mais, gostei do jogo do Cruzeiro ontem. Vamos ver daqui para frente. Um grande abraço, Raquel do bairro Jardinópolis.
1: Bom dia, meu amigo Ricardo Garrafa e amigos do Bola na Rede. O nosso mãe de Ná lá do lado Alvinegro, lá do Atlético, ontem já perdeu a primeira, né? Que ele cantou em prosa ontem que o Cruzeiro perdia hoje, o time dele ganharia, perderia ontem o Cruzeiro, e o time dele ganharia hoje. Vamos ver se vai concluir. A primeira já dançou. Agora, quanto ao jogo de ontem, cara, eu, pelo passado entre Cruzeiro e São Paulo, gostei muito do resultado, sabe? É o primeiro jogo, tem que esperar, porque o Cruzeiro sempre entra já perdendo de 2-0 para São Paulo. E ontem não aconteceu isso. Tinha a caixa para mais, uns 4, pelo menos tinha. Agora, assim, eu sou altamente favorável ao esquema 4-4-2. Eu só mudei uma coisa. Eu sempre cobrei o Lucas Silva. Hoje eu quero é aquele garoto que entrou ontem, que puxou o contra-ataque, inclusive marcou o segundo gol, esqueci o nome dele no momento.
2: Zé Ivaldo.
1: Ao lado do Romero.
2: Zé Lucas.
1: E caso o treinador opte por 4-3-3, o Felipe Moraes tem que entrar ao lado do Arroio e do Caio Jorge. Viu? Para mim são dois meninos que estão, três meninos que estão jogando no mundo. Jonathan de Jesus, esse garoto que eu falei agora e o Felipe. Valeu, amigo. Só um abraço.
3: Bom dia, bancada. Bola na Rede, 100% de audiência. Aqui é o Luiz Carlos do bairro Campina Verde. Hoje dá para ganhar do Atlético Paraná. Vai ser um jogo difícil, mas tem que colocar o Leandro na zaga. Porque hoje é jogo estilo dele mesmo. Então tem que colocar ele na zaga. E com os reforços que estão chegando da seleção, dá para ganhar. Mas é o que eu falei, vai ser um jogo difícil. E se puder, manda um abraço para minhas queridas irmãs, Elaine e Valéria. Ô, Garrafa, vou puxar sua orelha. Ontem eu pedi para você mandar um abraço especial para minha querida mamãe, que é aniversário dela, Antônia. Você não mandou. Obrigado e fiquem com Deus.
2: Alô, dona Antônia, beijo no coração da senhora. Muita paz, saúde. Muitos anos para aguentar esse mal acabado desse Luiz Carlos aí. Beijo, viu, dona Antônia? Saúde e paz para a senhora. Boa tarde, Garrafa, bom demais. Me inclui no sorteio. Zé Carlos do Niterói, é nóis, meu parça. 11 horas e 33 minutos. O Amaral tá chegando porque o Galo joga esta noite fora de casa contra o Atlético Paranaense lá na Baixada, na belíssima Curitiba. Agora o playlist mudou aqui, agora eu me enrolo todo. O Amaral tá chegando então. Bom dia, Amaral Júnior.
4: Olá, bom dia, amigos do Bola na Rede. E hoje tem, hein? Tem o Galão da Massa em campo pelo Campeonato Brasileiro. O Galo enfrenta o Atlético Paranaense às 20h na Arena da Baixada, em Curitiba. É jogo da 29ª rodada. E o técnico Eduardo Domingues vai fazer mudanças na equipe. O Galo terá o retorno de alguns jogadores que estavam com as seleções durante a data FIFA. Vitão, Cauã Pacini e Kevin Castanho voltam a ficar à disposição do treinador. Por outro lado, os três equatorianos, Preciado, Alan Franco e Alan Minda, ficaram em Belo Horizonte, estão preservados, fizeram uma longa viagem de volta da Ásia e o Barba optou em deixá-los na capital mineira. O Atlético tem também desfalques importantes. Everson, Juan Tressoldi, Scarpa e o Cassierra estão no departamento médico. O colombiano Kevin Castanho, que se juntou ao elenco em Curitiba, deve ser opção de banco. Então vamos ao provável Galo para logo mais. Gabriel Delfim, Natanael, Lianco, Vitão ou Vitor Hugo e o Renan Lodi, Maicon Cissé ou Alexander, Fred e Bernard, Coelho e Reinier. O Galo tem 43 pontos e uma vitória será fundamental para seguir firme na busca por uma vaga na Libertadores via Brasileirão. E falando agora do adversário do Galo, o Atlético Paranaense está há mais de 2 semanas sem entrar em campo por causa da data FIFA. A última partida foi no dia 20 de setembro, quando o Furacão venceu o Bahia por 2-1 na Arena da Baixada. E o Atlético faz uma boa campanha no Brasileirão. A equipe comandada por Odair Helma está na terceira colocação com 49 pontos. Para enfrentar o Galo, o Furacão deve entrar em campo com o Mikael, Dantas, Teran e Arthur Dias, Gilberto, Jadson, Luiz Gustavo, João Cruz e Ezequiel, Mendonça e Viveiros. E a arbitragem será de Ramon Abate Abel, de Santa Catarina. Os assistentes serão Nailton Júnior de Souza Oliveira, do Ceará, e Alex dos Santos, também de Santa Catarina. No VAR estará Vinícius Furlan, de São Paulo. E para fechar, ontem teve vitória importante do Atlético no Campeonato Brasileiro Sub-17. O Galo venceu o Palmeiras por 3-0 na Arena MRV e saiu na frente no confronto pelas quartas de final. Lukaku abriu o placar e Calegário marcou duas vezes para o Galinho. Com o resultado, o Atlético pode até perder por 2 gols de diferença no jogo de volta, que ainda assim avança à semifinal. A partida de volta será na próxima quarta, dia 14, em Barueri. É o Galinho fazendo bonito e buscando mais um título para as categorias de base do Atlético. É isso aí, amigos. É o que tínhamos para hoje do Galão da Massa.
2: Amaral mandou mensagem para mim aqui, tá dizendo que esqueceu de falar que o Palmeiras teve um jogador expulso aos 5 minutos de jogo. Ontem no Sub-17. 11 horas e 36 minutos, o Atlético joga hoje fora de casa. E hoje eu vou mudar meu discurso. Hoje não tem aquele discurso de que qualquer placar é placar, não. Hoje não tem. São duas grandes camisas, são dois grandes times. O Atlético pode perfeitamente vencer fora de casa. Hoje o Furacão tem a obrigação da vitória. O Atlético está esfacelado, não vem bem na competição. Ao contrário do Atlético Paranaense, terceiro colocado no Campeonato Brasileiro. Vem fazendo grandes jogos em casa e hoje o favorito é o Furacão. Se o Atlético ganhar, parabéns pro Atlético. Beleza, mas o favorito hoje é o Furacão.
5: Como já dizia o Mussum, é favorites.
2: Deixa eu consertar. Hoje o favorito é o Paranaense. O Mineiro, se ganhar, é beleza. Porque, na verdade, o nome dos times é esse, né?
5: Já dizia o Mussum, é o favorites, né? Olha, brincadeira à parte, nós temos um jogo extremamente complicado, difícil. Mas tem um ouvinte aqui que ele gosta sempre de lembrar quando eu digo porco magro que suja a água. Nesse jogo aí, o Atlético não é aquele porquinho magrinho, não, mas é aquele porco mais ou menos, né? Acima, não está nem acima do peso, nem abaixo. Mas pode chegar e complicar o jogo para a equipe do Paranaense. O Mineiro pode vencer o Paranaense, porque temos os Atléticos, o Mineiro e o Paranaense. Então é um jogo complicado para o Galo, filho meu.
6: Se não for sofrido, não é Galo, não é? E é um clássico do futebol brasileiro, né? De uns tempos para cá, há uns 30, 40 anos, não era. Quando o Atlético Paranaense...
2: Eu diria cruzou uns 10 ou 15 anos.
6: Também, tá valendo. Porque eu lembro do Curitiba. E lembro do Atlético Paranaense, né, quando eles tinham o Tião Abateá, tinha um centroavante chamado Tião Abateá, não sei o quê, papapá. Era a terceira ou quarta, era a quarta força, né? Porque sempre foi São Paulo, Rio e Minas, ou qualquer ordem que você colocar aí, desde que São Paulo e Rio fiquem na frente, Minas pode ficar previamente com o terceiro. Mas eu acho que qualquer resultado é normal no jogo de hoje. Porque é a tradição. E o Atlético, se não for sofrido, não é Galo. Vai jogador expulso no começo do jogo, marca gol, o juiz dá impedimento, hoje tem o VAR para confirmar se foi ou não. Quer dizer, hoje é dia da sofrência.
2: E eu tenho uma notícia ruim pro senhor.
6: Qual? Então, deixa pra depois.
2: Não, vou te dar agora. O Cassierra tá fora, teve a lesão diagnosticada.
6: Mas o Diego vai jogar.
2: O Diego vai jogar. O Diego tá confirmado. Aliás, o Barba tem alguns problemas pra hoje, né? Tem algumas ausências e definiu também que vai preservar os selecionáveis. O trio equatoriano, Alan Franco, Alan Minda e Preciado. Serão preservados e não vão pro jogo. O colombiano Castanho vai desembarcar direto lá em Curitiba. Também não acredito que vai pro jogo. Provável Atlético, Delfim, Natanael, Vitão, Lianco e Lodi, Cissé ou Tomás Pérez, Maicon, Fred, Bernard, Coelho e Renier, é o Atlético para o jogo de hoje contra o Furacão. Continuo com a minha opinião. o Furacão é o grande favorito. O Galo, se vencer, parabéns pro Atlético, mas o favorito é o Furacão pro jogo de hoje. Everson fora, fratura no pé, o Juan Tressolte com lesão na coxa esquerda, o Scarpa com lesão na coxa direita, o Cassierra, que é o grande desfalque do Atlético, lesão na coxa esquerda, o Alan Franco poupado, o Alaminda poupado e o Preciado poupado, são os desfalques do Atlético para esse jogo de hoje. E o Furacão, que vem fazendo uma excepcional campanha nesse campeonato brasileiro, o time do técnico Fábio Moreno, que vai comandar hoje, né, que é o auxiliar técnico, vai substituir o Helma, que está suspenso pelo terceiro cartão amarelo. Tem três desfalques no setor defensivo: lateral direito Benavides, que ainda se recupera de lesão na panturrilha, o zagueiro Zaguirre, suspenso pelo terceiro cartão amarelo, e o Dantas com lesão na coxa. São desfalques importantíssimos. O atacante Viveiros, dúvida ainda para o jogo de hoje. Artilheiro do Campeonato Brasileiro, vamos aguardar para ver o que dá. Mikael, Teran, Arthur Dias e Esquivel, Gilberto Moraes, Luiz Gustavo, Jadson, João Cruz e Mendoza, Vargas ou Leozinho e Rivaldo ou Viveiros é o time do Furacão para essa noite. Vamos aguardar, como diria o Adilson Batista, esse jogo desta noite. O Atlético vencendo, vai subir bem na tabela, aliás, vai, né, continuar bem na tabela de classificação do Campeonato Brasileiro. O Atlético hoje é o sétimo colocado, 43 pontos ganhos. Se vencer, vai chegar aos 46 pontos ganhos e pode ultrapassar o Bahia, porque o Bahia enfrenta o Palmeiras hoje. Tendência que o Palmeiras vença o jogo. O Atlético vai fazer o mesmo número de pontos do Bahia, mas vai ficar com 13 vitórias contra 12 do Bahia. Então uma vitória para o Atlético hoje é importantíssima. E o Atlético Paranaense, que tem 49 pontos, está ali com o Cruzeiro e o Fluminense no cangote. Aliás, o Fluminense ainda joga hoje contra o Curitiba. Vencendo, ele vai a 52 pontos, continua na terceira colocação, mas uma derrota pode ver o Fluminense ultrapassá-lo e tomar a terceira colocação do Atlético Paranaense na tabela de classificação e ver o Cruzeiro ali cheirando com o cangote com um ponto apenas a menos. Então é um jogo que chama muita atenção por conta dos dois times hoje. Vamos aguardar para ver o que acontece. Ô Rosca, dá um recadinho aí.
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7: Mandando aqui um abraço para nossa audiência do cirurgião capilar na GV e do atleta do século, Antônio Costa, em família. Eu ia falar um negócio aqui realmente de veras relevante.
5: Mas esqueci.
7: Mas daqui a 15 segundos vai...
2: Foi só dois.
7: Deu uma palhinha aí de uma banda da sua época.
2: Dia 17, isso. Garcia. Dia 17. Eu tenho que buscar aqui, Garcia. O senhor me pegou de calça na
7: Blitz,
2: mão.
7: A Blitz. Você sabe cantarolar alguma música da Blitz?
2: Sim.
7: Qual o maior sucesso? Não, você era eu DJ sei. Naquela época, proprietário de casa noturna, enriqueceu, ganhou muito dinheiro, comandou as noitadas de Divinópolis, então você sabe melhor do que eu.
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2: Tá aí então, Garcia Blitz.
7: Quem sabe, sabe. Quem não sabe, bate palma.
2: É, dia 17 no Estrela do Oeste Clube. Tô esperando o meu...
5: Convite pro camarote.
2: O camarote, tô esperando o camarote.
5: Se não me engano, amado mestre, você não soube me amar também, não é, da Blitz?
2: Da Blitz, é.
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2: Meu... 11 horas e 44 minutos, então dia 17 tem a Blitz lá no comemoração do aniversário do Estrela do Oeste Clube, o sonho dos meninos descalços. 11h44, deixa eu dar uma passadinha enquanto rola a Blitz aí, deixa eu botar só uma trilha aqui, porque senão daqui a pouco o playlist pula e eu já fiquei sabendo que aquele que aconteceu aquele dia agora é normale, ele pula e entra outra rádio aqui, uma outra rádio do Sistema Católico de Rádio. Vamos lá, deixa eu mandar beijos e abraços aqui. Meu amigo Vilela tá comigo. Bom dia, meu parceiro. Grande Vilela lá no Santa Rosa. O Denilson no São Judas também tá ligado comigo. Bom dia, meus amigos do Bola na Rede, pelada do Veterano Mais 40, do Veteranos 40 Mais, lá no Ipiranga. Oziel repetiu a mesma mensagem de ontem, que preguiça de digitar, hein? 3:30 no sábado, estamos esperando todos lá. Ô Garrafa, graças a Deus você não secou o Galo, então hoje o Galo ganha, infelizmente. Meu Cruzeiro já ganhou ontem, é o Fred do Centro quem tá falando. É o Fred do Bar do Fred, viu gente? Bom dia, Garrafa! Bom dia a todos, estou na escuta do melhor programa esportivo do Brasil. Meu amigo Ricardo Salomé, o homem some e depois aparece. Quem também está comigo por aqui é o Joninha, cruzeirense. Joninha lá do Planalto. Fala, mal acabado.
9: Bom dia, Garrafa. E o Cruzeirão ontem, o que você achou da atuação?
2: Uma notinha.
9: Fala aí pra nós. E a rádio tá fora da internet de novo, hein?
2: Travês? Tá não. Você tá mentindo, Joninha. Acabei de olhar aqui agora, você foi falar e eu abri aqui e não tá, você é mentiroso, Joninha. Fala mentira não. O Rony também tá por aqui, fala Rony, hoje é 2-0 pro Furacão, né Rony?
10: Bom dia, turma boa na rede, é o Rony aqui de Barra do Rio, vocês, tá bom? Aqui, me coloca no sorteio do almoço Bar do Fred, deixa obrigado e um bom, excelente final de semana a todos.
2: Que houve, Rony, que hoje você não falou que é 2-0 pro Furacão? Ô Garra, você esqueceu de falar que o Ancelotti vai estar assistindo o jogo hoje do Atlético para ver o Lianco. É verdade, eu esqueci. É o Raninho da Shopee. Estaremos lá junto com o Ancelotti nas belíssimas cabine lá do Furacão, da Arena da Baixada. 11:47, por falar em Ancelotti, por falar em belíssima Curitiba, tá chegando um homem lindo para trazer as informações do Cruzeiro. Fala aí, lindão. O Cruzeiro venceu São Paulo ontem no Mineirão por 2-0 com gols de Caio Jorge e do garoto Zé Lucas, que fez o seu primeiro gol como profissional. Ontem, não só a vitória agradou ao torcedor celeste, mas também a produtividade da equipe, que finalizou 22 vezes no jogo e poderia até ter vencido por um placar maior. O Cruzeiro, que faz esse final de campeonato para buscar vaga direta na Libertadores do ano que vem, e pode ganhar um fôlego a mais com o jogo de ontem, porque foi um jogo que mostrou uma melhora sensível no time daquele antes da data FIFA. O Cruzeiro chegou a 48 pontos, assumiu a quarta colocação do Campeonato Brasileiro, hoje vai torcer contra o Fluminense, que joga no Maracanã contra o Coritiba, e se empatar, ultrapassa o Cruzeiro. E o Cruzeiro também vai torcer contra o Bahia, que joga fora de casa contra o Palmeiras no Parque Antártica em São Paulo. Para o Bahia tomar a posição do Cruzeiro, terá que vencer a equipe do Palmeiras. Apenas um empate não dá ao Bahia a vaga no lugar do Cruzeiro. No jogo de ontem, o garoto Felipe Moraes mais uma vez mostrou que tem qualidade e foi um dos melhores jogadores em campo. Ele participou das jogadas dos dois gols do Cruzeiro e deu também duas finalizações perigosas. Outro garoto destaque do jogo foi Zé Lucas, que entrou na vaga de Lucas Romero e participou de toda a jogada do segundo gol do Cruzeiro. Ele roubou a bola no setor defensivo, tabelou com o Felipe Moraes e chegou na área para finalizar para o gol, depois da bola explodir na trave na finalização de Caio Jorge. Após o jogo, e ainda emocionado pelo primeiro gol como profissional, Zé Lucas falou sobre o momento dele no Cruzeiro.
11: Foi uma noite muito especial para mim, para o Cruzeiro também, essa vitória. Nós precisávamos dessa vitória. Foi uma vitória muito importante assim, para o Cruzeiro. Trabalhamos muito no dia a dia e conseguimos retribuir hoje. Para todo o torcedor também, dar essa resposta foi muito importante aqui no Mineirão. E vamos seguir trabalhando firme em busca do nosso objetivo, que é a classificação para a Libertadores no ano que vem. Eu não consegui ainda falar com meu pai e minha família, foi tudo uma correria. Muito feliz por esse meu primeiro gol. Roubei a bola ali, vi que tinha muito espaço para correr e eu dei a bola e consegui atacar bem o espaço. E fui feliz também em sobrar a bola ali em cima da linha e eu consegui fazer o gol. Foi muita emoção e que seja o meu primeiro gol de muitos aqui na carreira e aqui no Cruzeiro também. Muito importante para mim.
2: Palavras do volante Zé Lucas conosco aqui no Bola na Rede, edição diária. Outro jogador que falou após o jogo foi o atacante Felipe Moraes. Ele falou da felicidade de jogar perante a torcida e conseguir a vitória em casa.
12: Muito feliz, quero agradecer vocês aí também, mas muito feliz por poder estar jogando aqui na nossa casa com a nossa torcida, mais feliz ainda pela vitória, que era o nosso principal objetivo que a gente almejava no dia de hoje. Então, estou muito feliz, só tenho a agradecer a todo o pessoal do clube, ao staff, ao mister e aos jogadores. Bom, foi uma semana importante para nós, que a gente conseguiu trabalhar bastante, trabalhar firme na semana e conseguir pôr em prática tudo que o mister pediu, tudo que a gente vinha treinando, os conceitos táticos. Então, foi uma semana importante para nós, que conseguimos adaptar bem ao estilo de jogo dele, tudo que ele pede. Bom, é um trabalho muito importante para mim, que o pessoal do clube vem fazendo comigo na parte indoor, né? Não só na academia, mas também na nutrição. E aí vem dando resultado dentro de campo. Então, é um trabalho que o clube fez e, como eu falei, é muito importante para mim, que vou ganhar nessa caixa, mais esse porte físico. Então, é importante para justamente ganhar duelos e ajudar o Cruzeiro da melhor forma.
2: Daí, Felipe Moraes falando conosco aqui no Bola na Rede, edição diária. O elenco volta ao trabalho amanhã na Toca 2 e o foco passa a ser o jogo contra o Red Bull Bragantino, que acontece em Bragança Paulista na segunda-feira, às 9 horas da noite. Fica a expectativa pela volta do zagueiro Fabrício Bruno, que desfalcou o Cruzeiro ontem, ele que sente dores musculares. E volta também do outro zagueiro, Lucas Vidalba, que também não vem trabalhando com o grupo de jogadores desde a data FIFA. O Lucas Vidalba também vem reclamando de dores e fica a expectativa da volta dele aos treinos para ficar à disposição do técnico Arthur Jorge, mesmo porque é um jogador que também atua ali como lateral esquerdo. Outra volta esperada é do atacante Ney Servidia Real. Ele que já treina com o grupo há mais de uma semana, vem de um período afastado por conta de uma contusão. Existia até a expectativa que ele estivesse entre os relacionados para o jogo de ontem, mas não aconteceu. E como o próximo jogo do Cruzeiro é na segunda-feira, a expectativa de que esse jogador possa estar liberado para fazer parte, então, dos relacionados. Dos atletas pendurado com dois cartões amarelos, nenhum jogador foi advertido com cartão ontem. E assim, o técnico Arthur Jorge não terá desfalques por suspensão para o jogo contra o Red Bull Bragantino, segunda-feira, 9 horas da noite, em Bragança Paulista.
6: E eu vou ter que ir pro comercial, porque agora é assim, se não rodar, acontece o que aconteceu aí, ó. Entra por cima, então eu preciso entrar aqui, daqui a pouquinho a gente comenta o Cruzeiro. Sim.

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7: De volta, 11 horas e 56 minutos. O Rony mandou aqui, ó. Hoje é 2-0 pro Furacão. É o Rony do Niterói. Esqueceu de gravar e ele pegou e falou: não, não vou ficar fora, não. Garrafa, tô na escuta, hein? Quero a boia do restaurante do Fred. É o Johnny Castilho. Eletricista, grande Johnny. A Maria Gonçalves mandou um áudio aqui, grande, enorme, 2 segundos. Eu acho que nem é pra mim, vamos ver.
8: Eu gosto de escutar aquele bicho.
7: Entendi, foi nada. 11:56, vitória do Cruzeiro ontem, então, 2-0 pra cima do São Paulo. Na minha modesta

0: né? Umas duas ou três vezes. E no segundo tempo, o Caio Jorge usou e abusou do direito de perder gols, né? Poderia ter feito, no mínimo, mais uns dois gols. Mas o Cruzeiro venceu, bem venceu, com tranquilidade. Em hora nenhuma, durante o transcorrer da partida, eu vi o São Paulo com a probabilidade de esboçar uma reação e virar o placar. Venceu com tranquilidade, um jogo equilibrado, de nível técnico razoável, e mais três pontos, isso é o que interessa, filho meu.
1: Eu não entendi porque foi tão pouca gente, parece 16 mil, né?
2: 18.
1: 18 mil, tão pouca gente para quem está acostumado a ver 50, 55, 60 mil torcedores contra um time de camisa. O São Paulo está esfarrapado. Quanto um time de camisa pesada, igual a do Tricolor Paulista. O mínimo que eu vi ontem foi da grande estrela de São Paulo. Fugiu.
2: Galeri, o Lucas...
1: Não, o outro. Luciano. O Luciano, o mínimo que eu vi ontem foi que o Luciano está fazendo vale para os caras, para os jogadores profissionais, para os meninos da base, tem que ficar comprando lanche. É o mínimo que eu ouvi do São Paulo. Pagamento atrasado, crise política. Então o Cruzeiro fez o dever de casa, entre aspas. Mas vou te contar uma coisa, a camisa do São Paulo é pesada, é difícil. A gente tem que respeitar essa tradição no futebol. É o que está sobrando aí.
2: É, e o São Paulo ontem também não jogou mal, não. Não foi um time apático, não foi mal, não. O Cruzeiro teve 22 finalizações. Se eu não estou equivocado, o São Paulo teve 12 ou 14 finalizações também no jogo. Então não foi, não dá para dizer que foi um adversário fácil, não.
0: Não, mas foi tranquilo.
2: É, e nem dá para dizer também que o Cruzeiro foi essa Brastemp toda, que o Cruzeiro voltou pós-data FIFA, arrebentando a boca do balão, arrebentando com os caras. Também não, não dá para entusiasmar, não.
1: É, eu fico satisfeito, por exemplo, quando o Caio Jorge faz o gol, que é o artilheiro, fez uma grande temporada do ano passado, quando o menino lá fez o gol ontem, né?
2: O Zé Lucas,
1: primeiro gol dele como profissional, até surgiu uma dúvida na transmissão lá e tal, que ele tinha feito e coisa e tal, não, foi ontem o primeiro dele, primeiro gol profissional.
2: É, eu fico satisfeito, em cima disso que você está falando, pela aparição, vamos dizer assim, do Zé Lucas, o Felipe Moraes ontem, jogou muita bola, foi muito bom dentro daquilo que se propôs o Cruzeiro ontem. Então a gente fica feliz quando a gente vê os garotos jogando bem. Esses dias eu postei no grupo aí alguns lances do Vitão, zagueiro do Atlético, muito técnico, fazendo bons lançamentos, virando o jogo, lembrando muito um meia de armação. Então eu fico muito feliz quando eu vejo a garotada, porque a gente vê que os clubes investem muita grana em muitos jogadores experientes e caros, e jogadores já... quase que em final de carreira, quando você vê os meninos aparecendo, a gente realmente tem que dar a mão à palmatória. E não sei qual de vocês dois destacou também o Jonathan, que é outro garoto, outro bom jogador.
0: De novo, decepção em relação ao Gerson.
1: 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O Hotel Fátima está precisando de camareiras, não é? É um bom empreguinho, é tranquilo, sossegado. Quem informa é o CIETED, o sindicato que tem a sua cara. Fui!
2: Ontem o Cruzeiro também estava reforçado porque o Fabrício Bruno jogou. Ele e o Linhaco da zaga vai dar uma dupla boa.
0: Uma boa zaga.
2: Meio-dia e um. Rosto, um abraço, até amanhã.
0: Um abraço e amanhã estarei ausente, né? Porque irei viajar. Na terça estarei de volta. Um abraço.
2: Meio-dia e um. Vamos para o sorteio, então, do almoço no Bar do Fred. Vamos ver quem vai pegar o almoço no Bar do Fred hoje. Vou girar por aqui. Onde parar é o ganhador. Parou. Ó, parou e parou no Fred. Fred não pode ganhar o almoço dele, não. De novo. Parou. Denilson do São Judas. Denilson, tem que pegar o almoço hoje, hein? Lá no Bar do Fred. O Fred vai viajar amanhã pra praia. Amanhã o Fred, ele comprou uma sunga rosa com uns coraçãozinhos verdes e vai estrear ela amanhã. Amanhã não, depois da manhã. É amanhã, porque ele vai viajar essa noite. Vai estrear ela amanhã. Então você tem que pegar o almoço hoje, ou senão só na terça-feira. Tá certo? Meio-dia e dois, Denilson de São Judas, então, é o ganhador. Não saia daí, não me deixe só, é rapidinho. Eu só vou beber uma água e já volto com a nossa Super Tarde Candy. Não me deixe só.
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9: Carlos Alcaraz entrou no top 3 dos espanhóis com mais títulos na era aberta do tênis. O feito aconteceu após conquistar o ATP 500 de Tóquio pela segunda vez consecutiva, chegando ao seu 27º título no circuito mundial e igualando David Ferrer. À frente estão Rafael Nadal, com 92 troféus, e Manuel Orantes, com 34. A conquista em Tóquio também marcou a 20ª vitória consecutiva de Alcaraz e seu 10º título em torneios da categoria ATP 500. Número alcançado desde 2009 apenas por ele, Nadal, Roger Federer e Novak Djokovic. Aos 23 anos, o espanhol voltou às quadras após se recuperar de uma lesão no punho e também passou por um período de cuidados relacionados à saúde mental.
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15: Candidez FM, meio-dia e 7.

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1: Tô aqui, ó. Vamos juntos até às 3 da tarde. Vem pra cá, você também vem.

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1: Tô aqui, ó. Muito boa tarde, Divinópolis. Muito boa tarde, Centro-Oeste Mineiro. Estamos chegando para mais uma super tarde grande até as 2:30. Vamos juntos com muita música, muita alegria, muita informação. Estamos na primavera brasileira. 29 graus é a temperatura nesse momento no centro da cidade. Hoje, dia 8 de outubro de 2026, meio-dia e 9. 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É quinta-feira, bebê! Sente só o cheirinho do final de semana! É o dia lingerie. 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
1: E que tal se a gente começar a quinta-feira com um pagodinho bom, hein? Xande de Pilares, participação do Ferrugem. Degradê. 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
2: Cande FM, meio-dia e 26.

0: Cândia Mais, é muito mais você, meio-dia 27 na Cândia. Deixa eu mandar beijo no coração do meu amigo Alan Leopoldino. Fala, meu parceiro, como é que você tá? Obrigado aí pela participação. Quem também tá comigo por aqui é a lindona da Rogéria Cristina. Oi, maravilhosa, fala comigo.
1: Boa tarde, Ricardo Garrafa.
0: Boa tarde.
1: Rogéria Cristina do Senhor, do Bairro Jardim das Oliveiras.
0: Fala comigo.
1: Toca aí pra nós, Eduardo Costa, a nova dele. E gostaria de participar do Pet de Cerveja.
0: Tá participando. 10. Beijos, viu, lindona? Tá participando. Tá aí o Eduardo Costa. Eu, você e Deus. Meio-dia 28. 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

cara Cândida, super legal. É o som do Zeca Pagodinho, participação do Jorge Aragão, Minta Meu Sonho. É a música do meu amigo Carlos Miguel lá do Jardinópolis. Meio dia 37, não saia daí, não me deixe só.

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2: Carlos Alcaraz entrou no top 3 dos espanhóis com mais títulos na era aberta do tênis. O feito aconteceu após conquistar o ATP 500 de Tóquio pela segunda vez consecutiva, chegando ao seu 27º título no circuito mundial e igualando David Ferrer. À frente estão Rafael Nadal, com 92 troféus, e Manuel Orantes, com 34. A conquista em Tóquio também marcou a 20ª vitória consecutiva de Alcaraz e seu 10º título em torneios da categoria ATP 500. Número alcançado desde 2009 apenas por ele, Nadal, Roger Federer e Novak Djokovic. Aos 23 anos, o espanhol voltou às quadras após se recuperar de uma lesão no punho e também passou por um período de cuidados relacionados à saúde mental.
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1: Tô aqui, ó. Meio-dia e 41. Deixa eu dar um recadinho pra você. Se der um piquezinho aí, a rádio sair um pouquinho fora do ar, você não mude a estação. É que vamos dar uma troca no nosso transmissor, tá certo? Então é coisa rapidinha, um minutinho e pouco, você não troque a frequência. Deixa eu atender quem tá comigo por aqui. Meu amigo Oneida Lindona. Aqui, Oneida. A Oneida daqui a pouco, é a Graça agora. Minha amiga Graça lá do Elizabeth Nogueira Lindona, às 6:30. Fala comigo, minha parceira. Beijo no seu coração, maravilhosa.
2: Oi, meu amigo Garrafa.
1: Opa!
2: Cheguei com você.
1: Ô, oh, maravilha.
2: Olha só, meu querido. Ah. Toca pra mim aí a música do Michel Teló, Humilde Residência.
1: Fechou.
2: Um abraço, meu querido.
1: Beijo no seu coração, maravilhosa. Obrigado aí pela participação. Sua música é a segunda do bloco, viu? Quem mais tá comigo por aqui? Quem mais? Onde que ela foi parar? Aqui. É ela. Boa tarde, como sempre, ligadinha na sintonia com vocês. Falo do São Miguel, é a Rejane Lopes. Quero participar do sorteio da cerveja. Toca de Paulo e Paulino e oferece pra galera aqui na VK Confecções. Já está com cheirinho de final de semana e quero ganhar essa cerveja. Minha goela tá até seca. Tá dizendo a minha amiga Rejane. Oi, Lindona, beijo no seu coração. Tá aí a sua música, ó. De Paulo e Paulino, fim no fim.

o som de Cleiton e Romário com a participação do Zé Felipe, se eu te perdoar. Faltando 9 minutos para 1 da tarde, 998-69-5001, para você interagir comigo, mandando a sua mensagem de texto, ou de preferência, mande a sua mensagem de áudio. Não me deixe só, eu volto já.

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5: Meio-dia e 54.
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muito mais do que sua companhia. Estamos todos os dias juntos por aqui, faltando 5 minutos para 1 hora da tarde. Deixa eu atender meu amigo Sidney lá da cidade de Oliveira. Olá, você toca para mim Tempos Modernos com Lulu Santos. É o Sidney da cidade de Oliveira, com certeza, meu parceiro. Fique ligadinho aí. Minha amiga Neida também está por aqui. Boa tarde, Garrafa. Tudo bem com você? Estou ótimo, lindona. E você? Você poderia tocar Céu de Santo Amaro com Flávio Venturino? Ofereço para as minhas colegas de trabalho. Ô, Neida, é só para judiar do coração do velhinho aqui, né? Toque se viu, Neida, a segunda do bloco aí. Acho que não vai dar nem para tirar o fone do ouvido, porque primeiro Lulu Santos, depois Flávio Venturini. Meio dia e 56, a Cândia Mais. É muito mais você!

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0: Bruno e Dene, participação da Dailara, Minas com Goiás. 1h07 aqui na Cândido, 998-69-5001, para você interagir comigo. Tá valendo par de ingresso para o cinema, valendo par de ingresso para a festa fantasia. 31 de outubro no Parque de Exposições. E valendo o pack de cerveja da Hora 10 Conveniência. 998-69-5001.

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2: Rebeca Andrade foi convocada para representar o Brasil no Mundial de Ginástica Artística, que será realizado entre os dias 17 e 25 de outubro, em Roterdã, na Holanda. A ginasta de 27 anos retorna ao Mundial após ficar fora da edição de 2025, para se recuperar física e mentalmente depois dos Jogos de Paris. Além de Rebeca, a equipe feminina terá Flávia Saraiva, Gabriela Bolsás, Lohane Oliveira, Sofia Weisberg e Thaís Fidelis. No masculino, os convocados são Arthur Nori, Bernardo Miranda, Diogo Soares, Johnny Oshiro, Patrick Correia e Vitaly Guimarães. Rebeca disputará principalmente o salto e a trave, e chega como uma das principais atrações da competição, após conquistar 9 medalhas em mundiais. O torneio de Roterdã também será o primeiro evento pré-olímpico da modalidade para Los Angeles 2028, com as equipes medalhistas garantindo vaga nos jogos.
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0: 1:11, minha amiga Maria do Rosário tá por aqui. Fala, lindona.
1: Boa tarde, Ricardo Garrafa.
0: Boa tarde.
1: Tamo junto e misturado.
0: E viu? Misturado.
1: Minha musguinha, você já sabe.
0: Opa.
1: Se tiver solteiro, você me põe, só não quero festa fantasia.
0: Por quê?
1: Mano? O pet de cerveja é comigo mesmo, viu?
0: Detona, né? Você detona, né?
1: Tudo de bom pra você e sua família. Tamo junto. Maria Rosário, Barlova Holanda.
0: Valeu, Maria, beijo no seu coração. 1:12. Quem também tá comigo por aqui? Quem mais? Quem mais? Quem mais? Meu amigo André lá do Belvedere. Vamos entrar nessa nave para relembrar música das épocas. Se der, passa Elton John. Ô, André, eu só troquei a sua música aqui, tá? Para mostrar que você tem bom gosto, eu troquei sua música. Curte aí que é a segunda. Minha amiga Regina lá do Orion. Boa tarde, Garrafa. Tudo bem com você? Gostaria de ouvir a música Like a Fool, com Robin Gibb, e oferecer para as minhas amigas da facção da Lu, para você e para todos os ouvintes. Regina, beijo, lindona, beijo no seu coração, maravilhosa. Tá aí a sua música, ó. Tá aí o Robin Gibb. 1:13 na Cândia. 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
1: 1:25 na Cande.

0: Abraços aqui, beijos. Abraço pro meu amigo Renato Moreira, tá ligado conosco. Quem mais, quem mais, quem mais tá por aqui? Cadê, cadê, cadê, cadê? Rafaela Gonçalves, oi lindona, beijo no seu coração lá no Bairro Cidinho, tá ligado conosco? Meu parceiro Zé Maria lá no Dom Cristiano, fala meu parça. A Rosângela lá em Araújos. O Guilherme em São Sebastião do Oeste, o Renato lá no bairro Santa Luzia. Por falar em Santa Luzia, a Luzia na cidade de Carmo da Mata. Oi Luzia, lindona, beijo no seu coração. Quem mais tá comigo por aqui? Quem mais? O Fred. Oi, Fred. Beijo no seu coração, meu parceiro. Fred tá lá no Santo Antônio, ligado conosco. A Clarinha. Oi, lindona, maravilhosa. Clarinha tá ligada comigo lá no bairro Jardinópolis. Oi, Clarinha. Quem também tá comigo por aqui? Minha amiga Maísa Cardoso. Boa tarde, garrafa. Aqui é a Maísa do Tietê. Quero ouvir a música Nossa Senhora Aparecida com Gino e Geno e me coloca no sorteio. Já tá, viu, lindona? Beijo no seu coração. Sua música é a segunda do bloco. Quem também tá comigo por aqui é a maravilhosa lindona. Fala, minha amiga Eliana, a Lili do Planalto.
1: Boa tarde, Cátia Rafa.
0: Boa tarde, lindona.
1: É Eliana aqui da Facção da Lua, estamos aqui ligadinho te ouvindo.
0: Maravilha.
1: Manda um abraço para nós.
0: Beijos.
1: E se for possível me colocar no sorteio?
0: Já tá.
1: E queria pedir a música do Amado Batista e do Gustavo Lima. Essa música é linda demais.
0: Paixão, hein?
1: Ótima tarde pra você.
0: Pra você também, lindona.
1: Um abração, Ricardo Garrafa. Que você possa ter uma quinta abençoada.
0: Amém, lindona. Beijo no seu coração. Meninas da Facção da Lu, beijo no coração de todo mundo. Tá aí o mais amado do Brasil. Amado Batista e Gustavo Lima.
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1: O Juventude venceu a Ponte Preta por 2 a 0 pela 32ª rodada da Série B do Campeonato Brasileiro no estádio Ítalo Mário Limong, em Indaiatuba. Raí Silva abriu o placar aos 36 minutos do primeiro tempo com um belo chute de fora da área que acertou o ângulo. Na etapa final, aos 38 minutos, MP recebeu o cruzamento de Aderlan e marcou o segundo, garantindo a terceira vitória consecutiva do time gaúcho. Com o resultado, o Juventude chegou aos 59 pontos e reassumiu provisoriamente a liderança da Série B, 2 pontos à frente do Vila Nova, que ainda joga pela rodada. A Ponte Preta, já rebaixada para a Série C, permanece na última colocação, com 13 pontos. O Juventude volta a campo no domingo contra o São Bernardo, enquanto a Ponte enfrenta o Novo Horizontino na segunda-feira.
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1: 1h58.
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0: 1:59, ficamos fora do ar aí por alguns minutos. Estamos em manutenção. É justamente para acabar com aqueles piquezinhos que a gente estava. O pessoal da operação está trocando o transmissor. Agora parece que a coisa já firmou, já está tudo ok. Vamos continuar por aqui. Vou tentar, mas eu acho que eu não consigo atender todos os pedidos. Aliás, eu já adianto que não consigo. Olhei agora ali 2 horas. O programa agora é até 2:30, então não consigo. Aliás, eu acho que eu vou pedir para tirar do ar todo dia, porque aí eu vejo a nossa audiência. O que eu recebi de mensagem aqui, falando da rádio fora do ar, é uma coisa incomum. E recebi também do pessoal dizendo que está fora do ar, mas eu passei para o Radiosnet, eu passei para o aplicativo, então o pessoal estava escutando também pelo aplicativo ou pela Radiosnet. Meu amigo Wellington, lá do prolongamento. Ah, não é do prolongamento, é do Candelária. Fala comigo, Wellington.
1: Boa tarde, cara.
0: Boa tarde.
1: Do bairro Jardim Candelária.
0: Fala tá comigo, meu parceiro.
1: Vitor e Léo, eu e Deus no sertão.
0: Opa.
1: Um abraço, feliz dia 8. O garrafa, a rádio saindo aí toda hora.
0: Pois é, agora está resolvido, viu, Wellington? Agora já tá aí. Daqui a pouquinho eu tô com a sua, segunda do bloco, meu parceiro. 2:00! É a hora de Carlos e Jader. Sou foda. Aliás, a Cândia Mais é muito mais você.

o Bruninho e Davi aqui na Super Tarde Candy. Faixa 3, 2 horas e 14 minutos. Eu vou ali, eu volto já na volta. Vamos revelar os ganhadores de hoje aqui na Super Tarde Candy. Você interagiu comigo? Mandou mensagem no 998-69-5001. Fique ligadinho aí que daqui a pouquinho tem prêmios pra você.

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4: Duas horas e 19 minutos, minha amiga Raquel, lá do Prolongamento Bom Pastor, está comigo por aqui. Fala, Raquel.
5: Boa tarde, Ricardo Garrafa.
4: Boa tarde, lindona.
5: Eu e o Igor estamos aqui te ouvindo.
4: Alô, Igor.
5: Um abraço.
4: Outro.
5: Coloca o meu nome no sorteio.
4: Já tá, Raquel. Beijo no seu coração. Alô, Igor. Beijo no seu coração, meu parceiro. Grande Igor. O Igor e a Raquel lá do Bom Pastor estão ligados conosco. 2:19, é hora de divulgar os ganhadores de hoje. Quem está levando para casa os prêmios desta quinta-feira aqui na Super Tarde, Cande. Você que interagiu comigo, 998-69-5001. Festa Fantasia, tá indo para Renato Moreira Rocha. Alô, Renato Moreira Rocha. Tá levando para casa a Festa Fantasia, nome na portaria, meu parceiro. 31 de outubro no Parque de Exposições com o grupo Menos é Mais. Festa Fantasia. Renato Moreira Rocha, quem leva para casa o par de ingresso pro cinema para assistir os filmes Verity, é isso? Verity? Deve ser Verity, Minha Melhor Amiga, A Queda, Homem-Aranha ou Galinha Pintadinha. Parabéns para Carlos Roberto Rodrigues e Sânia Amorim. Carlos Roberto Rodrigues e Sânia Amorim. Hoje é quinta, esse ingresso vai valer para terça-feira, porque segunda é feriado. É isso, João? Terça-feira. Alô, Carlos Roberto Rodrigues e Sânia Amorim. Par de ingresso para terça-feira no Cine Hits Divinópolis. E quem vai se deliciar no final de semana com a cervejinha da Hora PEC? 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Quem tá levando para casa o pack de cerveja da Hora 10, conveniência, é o Alan Leopoldino. 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Festa Fantasia para Renato Moreira Rocha. Cinema para Carlos Roberto Rodrigues e Sânia Amorim. Hora 10, conveniência, pack de cerveja para Alan Leopoldino. 2:22. Cadê ela? Cadê a ruim de prosa ou a boa de papo, Alzira Ribeiro? Cadê você, Alzira? Voltando de férias, estava de férias, Alzira. Sumiu, Alzira, cadê ela? Também tá faltando muito tempo, né? Muitíssimo tempo. Deixa eu ver se eu acho uma música aqui. Esqueci o nome do cantor, lembrei. Só pra eu ver se ela chega por aqui. Senão ela fica brava comigo. Tá aqui a música. 2:22. Vou tocar a Hungria aqui. E já volto pra fazer a passagem com a Alzira pra ela comandar o Boa de Papo até às 5 da tarde. Essa música é maravilhosa. Amor e Fé de 2021, com Hungria.

0: 2 horas e 27 minutos, Amor e Fé com Hungria, aqui na programação da Cande FM. Gente, tô indo embora, Alzira Ribeiro tá chegando para comandar o Boa de Papo, até às 5 horas da tarde. 5 horas tem conexão K-Pop. E eu volto amanhã, 11 horas da manhã, no programa Bola na Rede, edição diária, e ao meio-dia aqui na Super Tarde Cande. Amanhã tem prêmios te esperando por aqui. Amanhã tem pack de cerveja. Espero todo mundo então amanhã às 11 da manhã no Bola na Rede, edição diária. E vamos juntos até às 3 da tarde, porque a partir do meio-dia tem Super Tarde Cande. 2h28. Estava esperando a Alzira chegar, ela já me avisou que tá chegando, já me deu um ok aqui, eu acho que ela vem para a rádio, escutando a rádio, você quer gostar. Mas ainda nada. Ainda nada da Alzira por aqui. Amanhã a gente se fala. Amanhã eu troco uma ideia com a Alzira, até bom que dá tempo para ela se ajeitar aqui quando chegar. 2h28, beijo no coração de todo mundo. Daqui a pouquinho, não saia daí, não deixe a Alzira só. Daqui a pouquinho ela tá aí pra comandar, então, o Boa de Papo. Beijos, dinheiro eu não tenho, mas saudade tem demais.
1: EBH. Canta essa moda linda comigo, assim, ó.

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7: Epa, epa, epa. Oi, gente. Olha eu chegando aqui. Ó, cheguei, viu? Avisa aí que eu cheguei. Tá começando mais um Boa de Papo. Vocês perceberam que hoje já é quinta-feira, gente? Pois é, quintou por aqui, bebê! E eu tô chegando daquele jeitinho que eu gosto, viu? Pra cima, pro alto e pra Deus, com muita energia, com muita paz no meu coração e muito agradecida pela preocupação de vocês. Ontem eu tive um probleminha, daqueles probleminhas que a gente que é mãe, dona de casa, de vez em quando a gente tem, mas já tá resolvido. Quero agradecer aí por todo mundo que preocupou, que mandou mensagem, que queria saber onde que tava a Alzira, que gosta muito do Cláudio Kennedy, mas que o Boa de Papo tem que ser com a Alzira. Kennedy, beijos no seu coração, obrigado, viu? Você me substituiu super bem, tô muito agradecida, Deus abençoe você e a sua vida. E deixa eu te falar, hoje eu cheguei daquele jeito, viu? É, daquele jeito, porque quem tem limite é cartão de crédito. Eu já falei isso, eu não tenho limites. Cheguei com muita boa vontade, tô descansada do programa de ontem, né? Então, eu estou com muita, mas com muita vontade de interagir com você, de falar com você, de colocar pra fora o que tá dentro do coração. E hoje, gente, hoje é o seguinte, eu quero saber de você, já vou mandar aqui o nosso bate-papo de hoje. Quero saber de você, qual que é a primeira coisa que a gente faz após o término? É, você terminou o seu relacionamento. O que que você faz? Qual que é a primeira coisa que você faz? Pois é, me responde aqui no 379-9869-5001, que eu quero ver o seu nome nos sorteados do sorteio. Perde tempo não, viu? E hoje eu vou começar com um pagodinho, é, porque já tá começando assim, né, chegar o final de semana, hoje é quinta-feira, hoje já pode, tá calor, tá pedindo uma cervejinha gelada e pra acompanhar nada melhor do que a Candy, do que a Alzira, do que o Boa de Papo e um pagodinho. Bora jogar energia de gostosa por aí, mas de outra forma, bora lá? Então bora lá, tá na Candy? Tá super legal!

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0: É isso aí, gente. São 2h48. Aí eu pensando se é 2 horas mesmo. Até eu acostumar que eu tô pegando 2h30, vai ser terrível. Mas olha, são 2h48 aqui na Cândia FM, a rádio que tá sempre pertinho de você. E é o seguinte, acabamos de ouvir Cleiton e Romário, se eu te perdoar? Se eu te perdoar, ai, ai, ai. Aqui, vou mostrar pra vocês aqui, vou colocar o áudio, porque hoje, o bate-papo de hoje, o assunto de hoje, foi um ouvinte que mandou, pediu pra não ser identificado, mas o que eu achei legal que não foi uma menina que me mandou uma mensagem assim, não foi uma menina, foi um rapaz. Bora ouvir? Bora ouvir o assunto de hoje, oferecimento de um ouvinte que eu não posso falar o nome. Vambora.
1: Sugestão da pergunta da boa de papo hoje. Qual foi a sua primeira coisa que você fez depois do seu término, do seu relacionamento? É uma boa, hein?
0: Tá vendo, gente? Pois é, isso que nós queremos saber, viu? Qual seria a sua primeira atitude ou qual foi a primeira atitude que você teve após o seu término? Me conta aqui no 379-9869-5001. E aqui, perde tempo não, viu? Bora lá que eu quero o seu nome nos sorteados dos sorteios.

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5: É isso aí, pessoal. 2h51, eu preciso parar com esse blu-blu-blu, agora que eu lembrei. Mas aqui, bora continuar, porque nós temos até as 17 horas para fazer dessa tarde a mais gostosa da semana. Até porque amanhã já é sexta-feira, então amanhã não tem jeito. Amanhã o bicho pega mesmo, o trem é bom mesmo, e vamos lá. E ó, já tem gente aqui participando da nossa enquete, participando do nosso bate-papo de hoje. Nada mais, nada menos que Doutor Fugões. Boa tarde, Doutor Fugões. Tudo bem por aí? Fala comigo.
6: Ó, Zira.
5: Oi.
6: É lógico. Procurar outra, minha filha. Ó. Oh. Segue. Lógico. Você nem acabou de responder, de perguntar, eu já respondi.
5: Que
6: é lógico.
5: Que é isso?
6: Procurar outra. Chorar pra quê, filho?
5: Olha pra você ver.
6: Como se diz, se você não quer, minha filha...
5: Há quem queira.
6: Se tem um que não quer aqui, tem 10 que quer lá na frente.
5: Eita. Não dá tempo nem pra sofrer, Doutor Fugões? Não chora nem um pouquinho? Não é possível, gente. Que é isso? Passando por aqui também o Alan Leopoldino. E aí, Alan, tudo bem? Boa tarde, meu querido. Ele mandou um texto aqui, vamos ver. Oi, Alzira, por aqui também, Quintou. Boa tarde. É uma pergunta meio difícil para eu responder, porque eu não sei o que é terminar. Gente, ele tem quantos anos mesmo, Alan, que você me falou que você tinha de casamento? Ah, eu achei fantástico na hora que ele me falou o tempo que ele tinha de relacionamento. Achei o máximo. Tá vendo? Ele nem sabe o que fazer. Ai, que coisa linda, né, gente? Viveu a vida toda com a pessoa, não sabe o que fazer. Mas aqui, eu acho, Alan, que você não precisa preocupar com isso, não. Nada, você não precisa preocupar com isso, não. Olha lá, ó, respondeu aqui. São 43 anos. 43 anos de relacionamento. Penso eu que, com 43 anos de relacionamento, se esse trem acabasse, eu acho que eu não ia saber o que eu ia fazer, não. Eu ia falar pra ele assim, a gente termina, mas vamos continuar morando aqui na mesma casa, ficando junto do mesmo jeito? Bom, porque, né, a gente já viveu a vida inteira junto, vai mexer com cada um e viver a sua vida pra quê? Eu não sei. Na verdade, eu nem sei. Nem sei, mas parabéns, viu, ô Alan? É igual eu falei aquele dia com você, são muitos quilos de sal juntos, viu? Parabéns. Gente, vamos de música, daqui a pouco eu volto. Deixa eu ver quem mais tá chegando por aqui. Tem muita gente chegando por aqui. Aqui, quem que tá aqui? A Bonita. Oi, Bonita. Boa tarde, Raquel. Ela mandou aqui pra mim, você mora aqui, dentro de um coraçãozinho. E você mora no meu coração também, viu? Delícia. Então, bora de música e daqui a pouco eu volto. Ah, só um minutinho. Deixa eu contar pra vocês uma coisa. Ontem, meu amigo Claudinho Kennedy não fez o sorteio da Vanessa Rocha, né? Então, deixa eu te contar uma coisa. 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Bora de música. Vamos de Isa, Dona de Mim. Daqui a pouco eu volto. Tá na Cândida? Tá super legal. Bora!

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1: Pessoal, olha só, deixa eu falar pra vocês uma coisa. Vocês sabiam que essa música é um tal de um K-pop? É, K-pop que tá começando às 17 horas aqui na Cândido FM. 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Pois é, então o K-pop está começando às 17 horas aqui na Cândido, de segunda a sexta-feira. E se você, como eu, não sabe o que é o K-pop, vamos ouvir para a gente aprender, né, gente? Conhecimento nunca é demais. Bora de intervalo comercial e eu volto já.
2: 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Tudo sobre o seu animalzinho de estimação. Dicas para o bem-estar do seu amiguinho.
3: Paciência e empatia. Seja paciente e empático durante o processo de adaptação do seu pet. Lembre-se de que ele pode estar se ajustando a um ambiente completamente novo e pode precisar de tempo para se sentir confortável e seguro.
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1: Opa, sou eu. Olha, são 3 horas e 8 minutos. 3 horas e 8 minutos por aqui. Esse é o Boa de Papo. Você tá curtindo a Cande, a rádio que tá sempre pertinho de você. O Alan, gente, o Alan Leopoldino tá falando aqui que a Rádio Cande é a melhor do mundo. É, sabe por quê? Porque além de ter ganhado, ele já ganhou aqui na rádio o sanduíche do Betinho, ganhou o Doutor Fogões e, para completar, ainda ganhou o pack de cerveja. Uai, Alan, ainda tem 43 anos de casado. Gente, é sorte demais na vida. O que, que é isso, hein? Nu, tá brinquedo não, negócio pro seu lado, uai. Pois é, mas é assim, viu? Fica coladinho aqui com a gente, porque aqui na Cândido, meu bem, você só ganha. É, você só ganha. Chegando por aqui, minha amiga. Oi, amiga. Tudo bem? Boa tarde. Fala comigo, Maria. Maria Rosário, do Nova Holanda.
10: Boa tarde, amiga. Tamo junto. Azira Ribeiro, amiga. Você fez falta ontem demais.
1: Ah, você é muito linda, sabe?
10: Nossa, mãe. Tamo junto, amiga. Tamo minha junto. Amiga, você já sabe, foi eu no sorteio. Vou ver como é que é esse negócio que você tá falando aí, vou responder, viu?
1: Tá bom.
10: Um abraço, Maria Rosário, Bar Nova Holanda.
1: E ela já viu, gente, ó.
10: Azira, eu falo a mesma coisa que o Doutor Fogões falou. Nunca chorei modome.
1: Modome?
10: Homem já chorou, meu Deus.
1: Ó.
10: Deus me livre, eu odeio mulher que chora modome.
1: Viu, gente?
10: Homem chora, meu Deus, não eu modome.
1: Entendi.
10: Mas, moça, é ruim de chorar.
1: É ruim,
10: Maria,
1: né, Maria?
10: Maria Rosário, Bar Nova Holanda.
1: Ô, Maria, eu concordo com você, viu? É ruim de chorar pro modome. Chorar pro modome não é bom, não, esse negócio, não. Chegando por aqui também o meu amigo Antônio Marcos. E aí, Antônio Marcos? Boa tarde, queridão. Hello, amigo.
11: Boa tarde, Alzira Ribeiro. Tudo bem com você?
1: Tudo ótimo, graças a
11: Boa
1: Deus.
11: Boa volta, viu? Pra
1: obrigada,
11: você, viu?
1: Obrigada.
11: É, espere aí que, né, os problemas que você tava, que se resolveram muito bem, graças a
1: amém,
11: Deus.
1: Amém, amém. Deus vai colocar nas coisas no lugar.
11: Aí, tá? É, sobre a sua enquete de hoje, que é a primeira coisa que eu faço quando termino um relacionamento, né?
1: Sim.
11: Com a pessoa.
1: Sim.
11: Olha, Alzira, eu vou ser bem direto nisso aí. Eu não converso mais com a pessoa, não. Não converso, não. Sabe?
1: Acabou.
11: Porque se a gente chegou a terminar, é porque tudo que tinha que ser dito, né? Tinha que ser dito por ela e por mim, já nós nos falamos ali naquele momento. Então, eu corto no momento, corto na hora, é questão de não receber mensagem, pode até que eu receba mensagem, mas eu não respondo, eu não atendo ligação.
1: Contato zero.
11: Eu corto totalmente o contato com a pessoa, né? Corto totalmente o contato com a pessoa. Evito de ir nos lugares que possivelmente eu vou encontrar ela, né? Então, eu corto imediatamente todos os contatos que eu tenho com ela.
1: Contato
11: entendeu?
1: Zero,
11: pode
1: entendi.
11: Até que seja que não bloqueio e tudo e tal, mas eu não quero muito papo, não. Fico
1: entendi.
11: Na minha, entendeu?
1: Uhum.
11: Gostaria de participar aí dos sorteios do seu programa, que é sempre muito bacana, viu? Tudo de bom.
1: Pra nós, meu querido. Entendi, Antônio Marcos, entendi. Você corta, é contato zero e pronto. Acabou, acabou, vida que segue, vambora. Deixa eu contar pra vocês uma coisa, gente. Antônio Marcos fez uma música pra mim, mas eu gostei tanto da música, mas tanto da música. Depois eu vou ver se eu posso rodar ela aqui, Antônio, se você me permitir. Oi, assim, ele fez a música com a minha cara. Só ali quando fala de paciência, sabe, Antônio Marcos, ali onde fala de paciência, que eu tenho paciência com algumas coisas na vida, mas tem outras que a paciência é zero. O, por exemplo, quando eu falo aqui, pega pra mim, e a pessoa não pega, eu fico louca, levanto, vou lá e pego. Faz pra mim, eu fico doida, vou lá e faço. Mas isso é a vida também que ensina a gente, né, a se virar. Mas eu gostei muito da música, viu? Se eu puder tocar ela que eu vou tocar. Mas eu agradeço de coração. Ficou muito, gente, mas muito top, muito top. Chegando por aqui também meu amigo Emerson. Oi, Alzira, boa tarde. Estou aqui na escuta. A rádio está saindo do ar toda hora. Será que é o meu rádio ou é aí? Ô Emerson, boa tarde, queridão, primo do Vilela. Aqui é porque a gente, de vez em quando, faz uns ajustes, sabe? Para poder ficar melhor. Então, hoje, a gente está fazendo esses ajustes. Então, vira e mexe, vai dar uma saidinha do ar e vai voltar. Mas, assim, tá tudo dentro do normal, viu? Qualquer coisa, vocês podem estar me mandando mensagem por aqui. E olha, bora de música e daqui a pouco eu volto. Vambora? Então vambora, então. Mas aqui, enquanto tá tocando a música, vai mandando mensagem. Vai mandando mensagem que eu quero você no sorteio hoje. Viu, Alan? Tá cheio de sorte aí, ó. Vambora, vambora mexer esse doce. Bora de Gustavo Lima, Retrovisor. Presta atenção na letra dessa música, gente.
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5: E vamos que vamos, são 3 horas e 20 minutos, gente, perde tempo não. Deixa eu te contar uma coisa, você tá na rádio que tá sempre pertinho de você, bem, é música boa, é sorteio bom, é locutores maravilhosos, a Alan tá aqui enchendo a nossa bola, a minha, a do Claudinho, a do Ricardo Garrafa, você fica falando assim que a gente acredita mesmo, viu? Eu sou suspeita pra falar, né? Porque eu já acredito mesmo. Falando ou não, eu já acredito mesmo que a gente é bem, que a gente é do bom, é bom, e que a gente tá aqui pra poder fazer a alegria de todo mundo. Doutor Eduardo Félix Fogões tá achando o máximo, né? Dando cada risada aqui que eu vou te falar. Chegando por aqui, minha amiga Roseli Castiliano. O nome dela é tão bonito que ele é até gostoso de falar, né? Roseli Castiliano. Fala comigo, gata. Boa tarde.
6: Boa tarde a todos os ouvintes. Boa tarde, minha amiga Alzira. Boa de Papo.
5: Você tá
6: tudo
5: boa,
6: bem
5: mulher?
6: Com você?
5: Tô bem, graças
6: tá mais
5: a Deus.
6: Tá sossegadinha hoje,
5: sim,
6: tá tranquila.
5: Sim, sim.
6: E como você disse, fim de semana chegando hoje já
5: chegou,
6: é quinta-feira,
5: praticamente,
6: né, minha amiga?
5: Uhum.
6: Meu Deus, passa rápido, né?
5: Fala não.
6: Olha só, a pergunta é boa mesmo.
5: Não é?
6: Eu me casei muito cedo. Por eu ter me casado muito cedo, aos 14 anos, olha que absurdo.
5: Meu Deus do céu.
6: É quando eu me separei, né, do meu primeiro relacionamento, eu não conhecia muita coisa, né? E a primeira coisa que eu quis conhecer foi uma balada.
5: É.
6: Então, marquei com as amigas para sair de casa 11 horas da noite. Uhum. Voltei 6 horas da manhã, morta, de tanto dançar, tanto ver aquelas luzes e gente dançando, gente andando para lá e para cá. Eu achei maravilhoso.
5: Eita.
6: Aí foi umas 4, 5 vezes, aí me cansei também. A gente acaba aqui vendo muita coisa assim que não gosta, né? Eu não fui acostumada dessa forma, mas foi isso, né? Eu quis conhecer e saber como que era, né? Então, valeu a pena eu ter conhecido, gostei demais, mas falei, o que tem aqui não é pra mim, e parei mesmo de uma vez, né?
5: Uhum.
6: Aí depois, logo depois, passou uns 4 anos, né? Eu me casei novamente, né? Aí, minha filha, como você sabe, né? Esquece. Trabalho e casa. Vida
5: Sim.
6: de dona de casa é assim.
5: Uhum.
6: Casou, dançou. Mas dançou em casa, não na cafeteria, né? Mas tá bom, tá ótimo. Passando também para desejar uma ótima tarde aí para vocês,
5: Obrigada,
6: né?
5: Obrigada, meu bem.
6: Que Deus abençoe todos vocês aí da rádio, todos os ouvintes.
5: A nós todos.
6: Fiquem com Deus. Coloquem no sorteio aí, viu?
5: Pode deixar, beijo, querido.
6: Beijo, beijo, beijo,
5: beijo. Beijo. É sempre um prazer para mim, viu? Uai, Antônio Marcos voltou aqui? Cadê? Diga, Antônio.
7: Voltando aqui para falar sobre por que que eu corto todos os contatos com a pessoa quando hoje, né, a partir desse momento aconteceu isso, corto todos os contatos com a pessoa. Por quê? Porque eu fiquei muito tempo com uma pessoa, vivi muito tempo com uma pessoa, sabe? Debaixo do mesmo teto, como casado,
5: sim,
7: sabe? Sim. E ela foi, né, viver a vida dela, eu fiquei aqui, só que eu mantinha contato com ela. E um dia ela postou um negócio na internet sabe? E eu, né, como sou protetor e tal, fui tentar falar, ô, não faz isso não e tal, você tá se expondo demais. Recebi uma resposta que eu não posso nem te falar o que foi que ela falou comigo. Entendeu? É, sobre isso, porque eu fui tentar falar com ela. Uhum. Aí depois disso eu resolvi não falar mais nada com ninguém quando eu terminasse.
5: Entendi. Entendi e super compreendo. Porque às vezes depende muito da liberdade que a gente dá pra pessoa, né? Então se acabou, acabou. Acabou, você vai viver sua vida, eu vou viver a minha. Se tiver terminado de uma forma tranquila e legal, ok. Mas se tiver terminado de uma forma ruim também, ok. Porque eu falo que coração não é pra guardar coisa ruim, é pra guardar coisa boa. Então, se a gente tirou uma coisa que não tava legal, vamos deixar o lugarzinho aberto pra chegar coisa boa, não é isso? E pra chegar coisa boa, a gente larga as coisas ruins de lado. Chegando por aqui também, meu amigo João Paulo Gonçalves. Oi, João Paulo. Boa tarde, tudo bem?
3: Boa tarde, Alzira. Como é que você tá?
5: Ótima.
3: Aqui, a primeira coisa que eu ia fazer era chorar. Brincando, viu? Eu ia agradecer a Deus pelo livramento. Um amigo meu, o Kiko, tá meio sofrendo.
5: É.
3: Thiago.
5: Oh, meu Deus.
3: Toca um pagode romântico pra ele de arrebentar.
5: Nossa, Deus. Ó, não vou tocar uma pra arrebentar muito, não. Mas vou tocar uma aqui que eu gosto pra caramba. E ele tá sofrendo, manda ele parar de sofrer. Escolher um outro alguém e oferecer essa música aqui pra esse outro alguém que tá chegando por aí. Porque sempre quando sai alguém, é porque vai chegar outro alguém. Aí na hora que esse outro alguém chegar, ô Thiago, que você tá aí sofrendo, aí você manda essa música, ó, pra esse alguém. Bora de Xande de Pilares? Ainda bem.

0: 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Bora de intervalo comercial e eu volto já.
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0: Cante 3h38. 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
0: É isso aí, é o Boa de Papo aqui na Cande FM, a rádio que está sempre pertinho de você. Pessoal, deixa eu falar para vocês uma coisa. Ontem eu fiz o cerimonial de um evento que teve, beneficente. É, porque eu acho assim, se a gente recebe ajuda, a gente também tem que ajudar, né? Porque Deus está te dando e ele fica parado lá olhando, ver o que que você vai fazer com aquilo que ele está te dando. Não é verdade? Então, ontem eu tive uma tarde meio complicada, mas à noite eu estava tranquila. Então, à noite eu fui fazer um evento, fui fazer um cerimonial de um evento beneficente. Não ganhei um real de dinheiro, mas o que eu ganhei, dinheiro nenhum paga. O tanto de gente que chegou para mim e falou assim, Alzira da Rádio Cande 10. Nossa, eu acho você muito linda, mas você é mais linda pessoalmente. Eu falei verdade. Ai, meu Deus, aí eu quero mandar um abraço para todo mundo que estava lá nesse evento hoje. Chegou um monte de gente perto de mim, mas eu confesso para vocês que eu não lembro o nome de ninguém. De ninguém, desculpa. Eu sei que tem um da Vila Belo Horizonte, esqueci seu nome. Tava ele e a esposa. Esqueci o nome do povo tudo, gente. Eu tava com tanta coisa na cabeça, eu tinha tido uma tarde tão agarrada, tão louca, que quando chegou a noite, eu cheguei, eu fiz esse evento, eu nem sei como. Eu sei que eu fui lá e entreguei o que era para entregar e tá tudo certo. Chegando por aqui, meu amigo Wellington. Ô, Wellington, deixa eu te perguntar uma coisa. Eu tava olhando uma foto sua e nessa foto, a Priscila tá junto com você. Você é parente da Priscila? Trabalhei com a Priscila muitos anos. e tem muitos anos que eu não vejo ela. Manda um abraço meu pra ela, por favor. Você faz isso? Vamos ouvir seu áudio, ver o que, que você tá falando aqui. Boa tarde, queridão.
3: Boa tarde, Alzira. Boa tarde. Vai, Jardim Canelado. Onde você tava?
0: Onde você tava?
3: Senti sua falta.
0: Que gracinha.
3: Feliz dia 8, quinta-feira.
0: Feliz dia 8, meu querido.
3: Toca pra mim a música Desejo de Camargo e Luciano. Nova.
0: A nova deles? Eu vou ver se eu acho ela aqui, tá? Ô, Wellington, eu tava resolvendo um probleminha. Coisa de dona de casa, coisa de mãe, que não tem jeito, que tem que ser a gente que tem que resolver. Mas eu deixei vocês em boas mãos, né, gente? Afinal de contas, vocês ficaram com o Claudinho Kennedy. É, o Boa de Papo ontem foi com o Bom de Papo. Mas obrigado pela preocupação, viu? Tá vendo, gente? É disso que eu tô falando. Coisas que o dinheiro não paga. Porque são essas coisas que nos deixam ricos. É. Ô, Wellington, vou procurar sua música, tá? Vou procurar sua música. Se eu achar, eu toco ela pra você, com toda certeza. Enquanto isso, vamos de Matheus Vargas, Kleber e Cauã, Desocupa.

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2: Aí, Wellington, achei.

0: música que estraga o coração da gente. Gente, eu tô aqui cantando. O João Pedro tava lá na cozinha pegando uma água. Ele veio aqui falar comigo que eu posso pro The Voice. Eu esqueci que eu tava cantando alto. Pra mim, tava cantando baixinho. Eu tava gritando aqui. Ninguém merece. Tá aí, viu, Wellington? A sua música. Manda um abraço pra Priscila. Aqui, eu não tô querendo ser chata, não, mas eu e a Priscila, a gente era uma das melhores garçonetes que tinha no Terra Park Shop há muitos, mas muitos anos atrás. Só pra ter uma ideia, nessa época, minha filha mais velha, que hoje tem 30 anos, ela tinha 7 na época. É, então tem muito tempo. Manda um abraço pra ela e vamos de intervalo comercial e eu volto já.
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5: O Flamengo divulgou os jogadores relacionados para enfrentar o Santos nesta quinta-feira pelo Campeonato Brasileiro. Na Vila Belmiro, o técnico Leonardo Jardim terá 5 desfalques, mas poderá contar com Pedro e Samuel Lino, que retornaram antes dos compromissos da seleção brasileira e tiveram 2 treinos com o elenco. Antony Valencia, que defendeu o Equador na data FIFA, também está à disposição e viaja com a delegação. Entre as ausências estão Léo Ortiz, liberado para resolver assuntos pessoais, além de Varela, que só retornou ao Rio nesta quarta-feira. Ayrton Lucas, Arrascaeta e Everton Araújo continuam fora por problemas físicos. Plata, que havia sentido dores antes da pausa para a data FIFA, também foi relacionado após voltar aos treinamentos. O Flamengo chega para a partida como líder do Brasileirão, com 60 pontos, 3 a mais que o Palmeiras.
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11: Oi, oi, oi. Voltei. Já estou por cá. São 3 horas e 53 minutos. E chegando por aqui a Rosângela, lá da cidade de Araújos. É, a Candy vai longe. Você acha que fica só aqui em Divinópolis? Não, meu bem. Divinópolis, região para o Brasil e para o mundo. Aham, já viu falar em Rádios Net? Pois é, radios.com.br. Pois é, vai lá e acessa que você vai ouvir a gente de onde você estiver. Então vamos lá. Elisângela lá de Araújos. Rosângela lá de Araújos. Vamos ver o que ela tá falando. Oi, Alzira, boa tarde. Depois de um término... Bola pra frente e agradecer muito pelo livramento. Porque, na verdade, tudo o que acaba tem um lado bom também. Faz a gente perceber que não era pra ser e que não valia a pena. Uhum. Ela quer participar aqui dos sorteios. Tá. Um abraço, obrigado. Outro abraço pra você, Rosângela. É a primeira vez que você participa comigo, né? Seja muito bem-vinda, viu? Fica à vontade, a casa é nossa. Meu amigo Vilela mandou um Olave por aqui também, o desenhozinho do Olave, falando oi, tudo bem? Manda um Olave pra cá, geladinho, por favor. Passando por aqui também o Alisson Santos, WA, boa tarde, WA. Meu amigo Heraldo, oi Heraldo, boa tarde, tudo bem com você? Heraldo, ontem estávamos falando de você, mas da Neia. Só que a gente tava falando coisa boa, porque é impossível falar alguma coisa ruim de você e dela, né? Vocês são uma gracinha. Beijo no coração de vocês. Muita gente. Otávio também tá por aqui. Oi, Otávio. Otávio, tem quantos dias que você não me manda mensagem? Você tá querendo aparecer lá no Desaparecidos? Olha lá, hein? A Rafaela Gonçalves do bairro Cidil também aparecendo por aqui. Oi, Rafaela, boa tarde, lindona, tudo bem? Ela disse aqui que quer participar dos sorteios e respondendo a enquete. Eu iria viajar,

coraçõezinhos quando eu escuto essas histórias assim, ó. 48 anos juntos, sangue de Jesus tem poder. E se ele terminar comigo, Alzira, eu ia sofrer muito, porque nem procurando eu acharia outro igual. Ah, que amor! Deus fez e jogou a forma fora. É muito amor, Lopes e Nier, gente do céu! O amor está no ar aqui no Boa de Papo, Neida, que coisa linda, Deus abençoa, viu? Mais 48 anos juntos aí, então. É tão bom, né, quando a gente acha alguém pra compartilhar a vida e que dá certinho. Claro que tem, né, os perrengues do dia a dia, mas quando o amor é de verdade e é recíproco, dá tudo certo. Célia da cidade de Itapecerica. Gosto daí, viu? Gosto da cidade, gosto dos tiragosto. Gosto da cachaça. Ô, lugarzinho bom. Eu acho que se eu fosse mudar de Divinópolis, eu mudaria pra Itapecerica. É. Célia da cidade de Itapecerica, tô falando aqui. Boa tarde, querida. Aqui é a Célia de Itapecerica. Eu moro aqui no bairro Alto do Rosário. E hoje é meu aniversário. Ah, que gracinha. Parabéns pra você, Célia. Tudo de bom hoje sempre. Deus abençoe sua vida, viu? Obrigado aí pela audiência e pelo carinho. E bora de música, porque eu tô falando demais. Vambora de música, bora de Pitch na sua estante. Bora lá. Tá na Cândida, tá super legal.

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5: Bora que bora, vamos que vamos. Boa tarde. E hoje é o seguinte. Nós estamos falando sobre fim de relacionamento. Deixa eu ver se eu acho o áudio aqui do moço, pra gente estar colocando ele novamente, pra poder te lembrar o que é que tá sendo o assunto de hoje. E outra coisa, pra você que tem aí o nosso WhatsApp salvo, quase todos os dias, não, exatamente todos os dias, eu posto um videozinho falando qual que vai ser o assunto da nossa enquete, do nosso bate-papo de hoje. Se você não tem o nosso número salvo, salva aí que eu vou repetir. Vou falar ele aqui para você e vou repetir. Pode falar? Então vamos embora. 379-9869-5001. Vou repetir, hein? 379-9869-5001. Esse é o nosso CandiZap, viu? É por ele que você vai interagir comigo, é por ele que você vai dar um jeito de fazer o seu nome estar nos sorteados dos sorteios. E é por ele também que você vai ver os videozinhos que eu gosto de postar todos os dias. Achei aqui, ó. Ouve aí comigo. Bora lá, bora lá.
7: Sugestão da pergunta da Boa de Papo hoje. Qual foi a sua primeira coisa que você fez depois do seu término, do seu relacionamento?
5: Eita, é isso aí, gente. Qual seria a primeira coisa que você iria fazer? Ou qual foi a primeira coisa que você fez depois do término do seu relacionamento? Aham. Pergunta gostosinha de responder, né? Pois é, eu coloco limites. É, se não deu, não deu, né? Se for uma coisa respeitosa, igual anteontem eu falei que eu tenho amizade com um ex, que a gente conversa muito, que ele é muito inteligente, que ele é uma pessoa aberta a falar de tudo com você, e eu gosto muito de ver o lado dele enxergar as coisas, sabe? Então, assim, essa amizade a gente tem. Inclusive, ele deve estar ouvindo. Abração, viu, Patu? Então, assim, depende muito também do jeito que é o término, o que é que aconteceu, como que foi a relação. Porque hoje em dia tá tendo cada relação que é melhor você nem ter, né? Quanto mais depois que acabar, você continuar conversando. Então, eu coloco limites. Pão, pão, pão, pão, pão. Onde que eu tava, gente? Ah, na Quênia. Ô, Quênia. Boa tarde, lindona. Tudo bem com você, maravilhosa? Ela mandou aqui pra mim, ó. Boa tarde, maravilhosa. Estou aqui só curtindo o seu programa. Nossa, ontem eu senti muito sua falta. Que gracinha de vocês, gente. Amém. Adoro o seu programa. Você é muito verdadeira. Uma tarde abençoada e muito feliz pra você. Pra nós, viu, Kênia? Obrigada aí pelo carinho de todos os dias, lindona. Ela tá falando aqui que o melhor lugar que tem para se viver é em Itapecerica. Que ela veio de lá há 10 anos, mas tá doida para voltar, se Deus quiser. Pois é, Kênia. Sabe quando você chega numa cidade e parece que você já viveu lá? Essa é a sensação que eu tenho quando eu cheguei em Itapecerica. Que lugar gostoso, a temperatura é gostosa, o povo é educado, a comida é boa. E quando eu entro na casa da pessoa, ela fala assim, vem cá, vamos tomar um café, que lá em Itapecerica o povo gosta de tomar um café, né? Você chega lá no fundo, tem fogão de lenha, tem aquela horta enorme lá no fundo. Ah, é muito gostoso. Inclusive, estou precisando fazer umas visitas lá para aquelas bandas de lá, viu? Passar de um sábado para domingo, porque dormir lá também é muito bom. Deixa eu ver. Ah, foi o Lobinho. Oi, Lobinho. Boa tarde. Fala comigo.
8: Boa tarde, Maju Ribeiro. Saudações, Rubro Negra.
5: Saudações.
8: Tudo bem, Aldir? Toca pra mim. Os homens não devem chorar pra nós capotar a carrota bem capotada mais tarde. Já? Assistindo o Mengão.
5: Eita. Já vai capotar? Que é isso? Você tá brincando comigo. Então, já que você vai capotar, vamos capotar junto contigo, meu bem. Curte daí que eu curto daqui. Vambora. 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

0: Obrigado, gente.
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6: A CBF negou o pedido do Botafogo da Paraíba para transferir o jogo contra o Santa Cruz pela última rodada do quadrangular da Série C para o estádio Lacerdão, em Caruaru. A partida está mantida para este sábado, dia 10, às 17 horas, no Almeidão, em João Pessoa. O clube paraibano havia solicitado a mudança após um acordo com o Santa Cruz, que já garantiu o acesso à Série B de 2027 e ainda disputa uma vaga na final da competição. O Botafogo da Paraíba já está eliminado e entrará em campo apenas para cumprir tabela, enquanto o Santa Cruz precisa de um empate para avançar à decisão da Série C. A tentativa de mudança de estádio ocorreu também por causa da determinação de torcida única no confronto, que impede a presença de torcedores visitantes no Almeidão. Com a decisão da CBF, o duelo permanece oficialmente marcado para João Pessoa.
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9: É isso aí, é o Boa de Papo, são 4 horas e 27 minutos. Boa tarde, Leonardo José do Vale do Sol, curtindo férias merecidas, viu? Porque você trabalha de manhã, de tarde, de noite, de manhã, de tarde, de noite. Então curte bem essas férias, viu? Seu nome já tá aqui no meio aqui pra poder concorrer a todos esses brindes maravilhosos que tem hoje no nosso Boa de Papo. Chegando por aqui também, Vanessa. Oi, Vanessa. Vanessa do bairro Quintino. Oi, Alzira. Percebi que você tem penteados diferentes. Ô, Vanessa, deixa eu te contar uma coisa, minha filha. Lá na minha casa, tem um espaço do meu guarda-roupa cheio de cabelo. Você não acredita, não. Tem cabelo louro, tem cabelo preto, tem cabelo liso, tem cabelo cacheado, tem cabelo de todas as formas. É, e sou eu que faço, porque eu gosto muito. Então, se eu for ficar pagando para poder fazer, eu tô lascada. Mas já falo com você, tá? Obrigada aí pelos elogios. É bom demais, né, trocar de cabelo? Chegando por aqui, nada mais, nada menos que minha amiga. É... Hello, miga! Boa tarde!
10: Hello, miga!
9: Hello!
10: Boa tarde! Cheguei!
9: Chegando!
10: Tudo bem por aí?
9: Tudo bem, e você, gatona?
10: Espero que sim! Tudo bem, né? Você ontem deu tu man em nós?
9: Né, menina?
10: Vazou! Meu não contou Deus pra nós onde você tava, oi, deixou nós todo mundo preocupado, sem saber o que tá acontecendo.
9: Dia ontem foi, né? Punk. Não foi punk.
10: Mas tá bom, né? Tudo bem, graças a Deus, tá ótimo.
9: Graças a Deus. Sim,
10: mesmo. Ai, bora que bora. Eu, quando termino com o ex, uai, bola pra frente, nego.
9: Né?
10: Bola pra frente, eu ia pra frente sempre, né? Bora, bora, bora, bora, bora, bora.
9: Exatamente isso.
10: Beijo, me liga. Amiga, cadê
9: oi,
10: o amigo?
9: O amigo?
10: Eu tô chegando tarde ou ele não tá participando?
9: Não, não, o amigo tá aqui, tá doido. O amigo está por aqui, bem. Sempre, sempre, sempre. Não falha, não. Pão, parão, pão, pão, pão. Chegando por aqui também, cadê? Meu amigo Vitor. Oh, gente, o Vitor cismou que o sobrenome dele é Santo. Sabe, Santo? Pois é, escuta isso pra vocês verem, gente.
11: Boa tarde, Alzira.
9: Boa tarde, Vitor.
11: Alzira,
9: oi.
11: Tudo bem, né?
9: Tudo bem, Vitão.
11: Quem tá falando é o Santo.
9: Falei,
11: né,
9: pra vocês.
11: Já sabe qual é o Santo. O
9: esse
11: Santo esmo, Vitor.
9: Esse smoke é Santo.
11: Alzira, sobre sua enquete aí,
9: ah,
11: a primeira coisa que eu ia fazer é tomar uma.
9: Duas,
11: tomar
9: três.
11: Uma pra pensar o que eu quero fazer, mas chorar não.
9: Não.
11: Acabou, acabou. Pra mim é só daquele negócio. Se acabou, acabou. Tem negócio de guardar, nada de ex. Ex é passado.
9: Entendi.
11: Então, tchau, muito obrigado e fui.
9: Fui.
11: Então, a primeira coisa que eu ia fazer é tomar um. Depois ia pensar se eu ia viajar, se eu ia arrumar outra. Até pra arrumar outra a gente tem que pensar.
9: Complicado.
11: Depois de um final de relacionamento.
9: Sim, é complicado. É uma coisa meio complicada.
11: Alzira,
9: oi,
11: toca uma aí do Jorge Aragão pra nós, Alzira.
9: Que é isso? Jorge Aragão? Escolhi, assim, a minha escolha. Não sei se você vai gostar, tá? Deixa eu ver quem tá chegando por aqui também. Elizabeth do bairro Vila das Roseiras. Oi, Elizabeth, você tá boa? Ela tá mandando aqui, oi Alzira, boa tarde. Eu, particularmente, excluo a pessoa das minhas redes sociais. Quem não é visto, não é lembrado. E pronto, e tá tudo bem. Ô Vitão, Vitão, ô Santo, ó, escolhi essa pra nós. Jorge Aragão e Exalta Samba. Aí foi que o barraco desabou.

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15: Epa, já voltei, estou por aqui. Minha amiga Cristiane, você perguntou se o Migo tinha sumido. Sumiu não, viu, gata? Tá por aqui sempre, ó, escuta aí.
16: Boa tarde, amiga, como é que você tá? Tô nada, só tô aqui, ué, sempre aqui ouvindo o programa da Alzira aqui, ué.
15: Tá vendo?
16: Ouvindo aí as participações, bacana demais aí. Satisfação pra você, viu? Tudo de bom, um abraço.
15: Hello, amigo e hello, miga, tá vendo? É o Boa de Papo fazendo amizade entre os ouvintes, isso é o máximo, adoro, sensacional. Aqui, deixa eu falar pra vocês uma coisa, bora com sorteados do sorteio? Vambora? Vambora ver quem que ganhou. Olha o Antônio Marcos. Ai, Antônio, hoje você tá demais, cara. Bora lá, gente. Hoje eu não fiz sorteio relâmpago, viu? É, porque hoje quem chegou como relâmpago fui eu. Uma loucura só. Eu ainda tô me ajeitando com esse novo horário. Mas a semana que vem vai ser melhor, tá? Então vambora. Vambora com sorteados do sorteio. Bora lá, bora lá. Ganhadora da massagem linfática da Flávia Rocha, massoterapeuta, Rafaela Gonçalves, do bairro Cidil. Rafaela, depois você me conta. Depois você me conta como é que foi esse negócio. Eu vou te mandar o contato dela aí. E vamos fazer o seguinte, gente. Vamos fazer? Não, Antônio, fica brabo não. Calma. Vamos fazer o seguinte. Todas as pessoas que ganharem prêmio comigo, tira print aqui da conversa. E na hora que você for entrar em contato com o brinde que você ganhou, manda o print e fala assim, olha aqui, eu fui sorteado na rádio, tá aqui o print da nossa conversa. Pode ser assim? Combinado? E vocês têm 2 dias para estar procurando entrar em contato e receber o seu prêmio. Pode ser assim? Então tá, ganhadora da massagem linfática da Flávia Rocha foi a Rafaela Gonçalves, do bairro Cidil. Ganhadora do procedimento do estúdio Vanessa Rocha é a Cristine, do bairro Icaraí 2. Deixa eu ver, parou de funcionar o meu mouse. E aqui, o ganhador do açaí, da Paladar Comida Caseira e Açaí, foi o Wellington, do bairro Candelária. Que é isso, hein, Wellington? E ganhadora do ingresso para a Festa Fantasia foi a Eliane Caroline Gonçalves Ferreira e o João Paulo Gonçalves Ferreira. Então, aqui, ó. Vou mandar o contato para vocês. Aqui da Paladar, o Wellington, a entrega é por sua conta, tá? Tira print da nossa conversa e manda para ela. E os ganhadores da Festa Fantasia podem ir direto para o evento, ok? É isso aí, bora de música, gente. Fica comigo, viu? Até às 17 horas ainda tem Boa de Papo. E a partir das 17 horas... começa o K-pop. Para você que ainda não sabe, o K-pop, faça como eu. Liga o rádio, sintoniza e bora aprender.
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3: Olha, gente, vamos para os últimos minutinhos de boa de papo. Vambora, vambora, vambora. Oi, José Augusto. Chegou no finalzinho, hein, Sô? Ei, ai, ai. O Ali Trutas também tá por aqui. O Ali, não vai dar tempo de eu tocar sua música? Você pode me pedir amanhã, mais cedo? Pode ser? Pode ser? Então tá bom, obrigado, viu? Deixa eu ver quem... Não, o Antônio Marcos tá revoltado aqui. Antônio Marcos, amiga mandou uma mensagem aqui que eu vou tentar te encaminhar, tá? É, ele falou, não vou participar mais do sorteio relâmpago. Ó, que é isso? Isso pode? Ai, ai, ai. Bora continuar, gente. Bora aproveitar o restinho que ainda nos faltam. Bora lá, bora lá.

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Então é isso aí, gente, ao som dessa delícia de música aí, né, esse som aí delicioso que a gente dança, canta, grita, porque eu sou dessas, né? Vou terminando por aqui o meu Boa de Papo de hoje e já te convidando para poder participar comigo amanhã. É, amanhã às 2h30 eu tô aqui novamente, bora sextar comigo.

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Amados irmãos e irmãs, nesta hora em que recordamos o sublime mistério da encarnação de Jesus Cristo, elevemos nossa voz ao Deus da vida, recordando a presença de Maria na história da salvação. Em nome do Pai, e do Filho, e do Espírito Santo. Amém. O anjo do Senhor anunciou a Maria, e ela concebeu do Espírito Santo. Ave Maria, cheia de graça, o Senhor é convosco. Bendita sois vós entre as mulheres, e bendito é o fruto do vosso ventre, Jesus. Santa Maria, Mãe de Deus, rogai por nós, pecadores, agora e na hora de nossa morte. Amém. Eis aqui a serva do Senhor. Faça-se

e em mim, segundo a vossa palavra. Ave Maria, cheia de graça, o Senhor é convosco. Bendita sois vós entre as mulheres. Bendito é o fruto do vosso ventre, Jesus. Santa Maria, Mãe de Deus, rogai por nós, pecadores, agora e na hora de nossa morte. Amém. E o Verbo se fez carne e habitou entre nós. Ave Maria, cheia de graça, o Senhor é convosco. Bendita sois vós entre as mulheres. Bendito é o fruto do vosso ventre, Jesus. Santa Maria, Mãe de Deus, rogai por nós, pecadores, agora e na hora de nossa morte. Amém. Rogai por nós, Santa Mãe de Deus, para que sejamos dignos das promessas de Cristo. Oremos. Derramai, ó Deus, a vossa graça em nossos corações, para que, conhecendo pela mensagem do anjo a encarnação do vosso Filho amado, cheguemos por sua paixão e cruz à glória da ressurreição. Por Cristo nosso Senhor. Amém. Amados irmãos e irmãs, juntos invoquemos a proteção da Virgem Maria, a Mãe de Deus. Rezemos juntos a oração à Nossa Senhora, na sua Imaculada Conceição. Ela é a padroeira da nossa amada Diocese de Divinópolis. Ó Maria, Imaculada desde a sua concepção, fostes preservada do pecado original para ser a Mãe de Jesus Cristo. Ensinai-nos a acolher o mistério de Deus em nossa vida. Ajudai-nos a percorrer a estrada da santidade. Acompanhai-nos com a ternura do vosso olhar. Guiai-nos na escuta aos apelos do vosso amado Filho Jesus. E intercedei por nós para que sejamos firmes na fé, corajosos no amor e alegres na esperança. Amém. O Senhor esteja convosco. Ele está no meio de nós. Pela intercessão da Virgem Maria, a Imaculada Conceição, padroeira da nossa amada Diocese, abençoe-vos o Deus Todo-Poderoso, Ele que é Pai, Filho e Espírito Santo. Amém.

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0: Respira fundo, fica comigo, torcedor do Galão da Massa. Estamos começando na 100,5 Rádio Candidez FM. Mais uma grande jornada esportiva que vai hoje meter frente a frente os dois Atléticos. O terceiro colocado, o Atlético Paranaense, com 39 pontos. E o sétimo na classificação, o Galão da Massa, com 43. A bola rola daqui a pouco, a partir de 8 da noite, na capital ecológica do país, a linda Curitiba. E vamos de imediato movimentar o amigo de todos, Amaral Júnior, que traz os seus primeiros destaques. E na ordem, os destaques do rubro-negro paranaense. Boa noite, Amaral Júnior.
1: Olá, boa noite, Garcia. Boa noite, amigos da 100.5. Furacão, como você disse, terceiro colocado, 49 pontos. E olha, o Furacão vem numa campanha muito boa, especialmente como mandante. Uma invencibilidade de 14 jogos, vem de vitória antes da parada para a data FIFA, 2-1 sobre o Bahia, nesta mesma arena da Baixada. São, nessa invencibilidade, 9 vitórias e 5 empates, 78% de aproveitamento. Então, é um adversário complicadíssimo em seus domínios. Mas, assim como o Galo, o Furacão tem seus problemas de ordem médica, de suspensão, tem seus desfalques. O lateral direito, Benavides, com lesão na panturrilha, tá fora. O zagueiro Dantas, esse foi baixa de última hora. No treinamento, sentiu uma lesão na coxa, também desfalca a equipe. Outro zagueiro que está fora, o Aguirre, está suspenso. Inclusive, por falar em suspensão, o técnico Odair Helma, ele também está suspenso. No jogo contra o Bahia, ele xingou muito o Anderson Daronco, está punido com 4 jogos de suspensão pelo STJD em função das ofensas. Então, quem fica hoje no banco de reservas comandando a equipe é o auxiliar técnico Fábio Moreno. O Odair então suspenso, Fábio Moreno comandando a equipe à beira do gramado. O Furacão, que tem também mais uma baixa aí no meio campo. O meia João Cruz, aliás, perdão, o meia João Cruz não é baixa. Ele foi baixa contra a equipe do Bahia e tá de volta. Cumpriu suspensão, tá voltando o meia João Cruz. Inclusive, vai pro jogo. Camisa 8, confirmadíssimo na equipe do Furacão. Outro confirmadíssimo, que era dúvida, porque estava defendendo a seleção colombiana, voltou a tempo. E o artilheiro Viveiros, 18 gols no brasileiro, vai no ataque ao lado do Vargas Garcia.
0: Alô, Amaral Júnior, com os primeiros destaques do rubro-negro paranaense. Agora às 19 horas e 33 minutos, horário também conhecido como 19h33. Vamos aos destaques do Galão da Massa. Retornando ele, o amigo de todos, Amaral Júnior.
1: Olha, Garcia, o Galo é o 7º colocado, 43 pontos. Vem de vitória, foi sua. Foi sofrida contra o Bragantino, 1-0 o jogo, que foi durante a data FIFA, porque era um jogo adiado da 21ª rodada e o Bernard garantiu a vitória atleticana. Bernard que tá bem, né? Aí na temporada 2026, tem participado muito, ajudado bastante a equipe, já são 8 gols com 4 assistências. E tem ao lado do Bernard o Cuejo, que também é outro que vem fazendo uma grande temporada, assim como o Reinier, que depois de um período até de baixa, né, deu uma melhorada, principalmente após a Copa do Mundo, vem sendo um jogador importante, fazendo gols importantes. Então esse trio de frente aí o Atlético botando muita fé, muita confiança. Os desfalques do Galo: Everson, lesão no pé esquerdo. Juan Tresoldi, lesão na coxa esquerda. O Scarpa, lesão na coxa direita. E o Cassierra, esse aí não faz muita falta, né? Uma brincadeira, só pra tirar uma onda aqui com o Cassierra. Tá na fase ruim o centroavante atleticano, lesão na coxa esquerda. Outro desfalque é o Alvinegro. E o Barba optou por deixar aí os equatorianos preciado Alan Frank e Alaminda na capital. Eles fizeram uma longa viagem, estavam servindo a seleção do Equador, também na data FIFA, só que viajaram da Ásia para o Brasil. Aí o Barba, vamos dar uma descansada nesse pessoal aí, deixa para voltar contra o Santos no final de semana, que aí volta todo mundo tranquilo. Vou falar em voltar contra o Santos, o Everson vive a expectativa de retornar também contra o Peixe. E nesse confronto entre Atlético Mineiro e Atlético Paranaense, aqui eu vou tratar de Galo e Furacão, vamos facilitar as coisas. A última vitória do Galo contra o Furacão na Arena da Baixada foi no Campeonato Brasileiro de 2022. De lá para cá o Galo não ganhou mais, mas também jogaram poucas vezes, porque o Atlético Paranaense passou um período na Série B. Então foram apenas 3 jogos, 2 vitórias do Furacão e um empate. Então a última vitória, Campeonato Brasileiro de 2022, gol do Matias Zaratio. Zaratio que esses dias postou nas redes sociais dizendo que está com saudade do Galo. O cara está aqui, está feliz, aí fica numa loucura para sair, aí sai e quer voltar. Zaratio, mas foi um grande jogador, né? Importantíssimo, principalmente naquele período em que o Galo ganhou quase tudo em 2021. E o Atlético tem que ficar de olho nos pendurados. Tem jogo contra o Santos final de semana. O Vitor Hugo, zagueiro que está no banco, ele está pendurado com 2 amarelos. O Tomás Pérez também está no banco, está pendurado. Coelho, Lianco, o Fred e o Cissé, que vão para o jogo, também estão pendurados. Outro pendurado é o Alan Franco, só que ficou em Belo Horizonte. São as informações do Galão da Massa. Já já a bola rola e você vai conferir todas as emoções com o Papa da Narração Esportiva, Garcia Júnior, aqui na Cande 100.5.
0: Nem coroinha, meu rei, nem coroinha, que dirá Papa. São 7:37 da noite, 7:37, na capital política e regional do Centro-Oeste Mineiro, a nossa querida Divinópolis. Já já voltamos com o amigo de todos, Amaral Júnior, e as escalações oficiais de Atlético Paranaense e Galo.
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de Galo. Daqui a pouco, a partir de 8 da noite, a bola rolando na Arena do Rubro Negro Paranaense. Vamos agora para as escalações oficiais de Furacão e Galo. Amaral Júnior, o amigo de todos, começando pelo Rubro Negro do Furacão.

0: O Furacão tá escalado com Mikael no gol, camisa número 1. Lateral da direita, Gilberto, 12. A dupla de zaga com Teran, 22. Arthur Dias, 4. Lateral da esquerda, Esquivel, 35. Meio campo tem Luiz Gustavo, capitão do time, número 14. Jadson, 16. João Cruz, número 8. E o trio de frente, Mendonça, 7. 18 Vargas e 9 para o Viveiros, o artilheiro do brasileiro com 18 gols até aqui. O banco do técnico interino, aliás, interino não, né? Auxiliar técnico Fábio Moreno, Santos 22 é o goleiro. Para a linha, Gilberto Santos 2, Léo 3, Felipinho 5, 10 Zapelli, 19, Rivaldo, 21, Leozinho, 26, Claudinho, 47, Chiqui, 53, Dudu, 63, Riquelme, 70, Renan.
1: Conhecemos teu valor, na camisa rubro-negra.
2: E agora, chegou a vez do sétimo colocado, de olho. É lá em cima no G5, meu filho. No G4, de olho lá na ponta. O galão da massa. 3 pontos seriam da maior importância nesse jogo duro de hoje. A escalação do glorioso Clube Atlético Mineiro, Amaral Júnior.

no gol, Gabriel Delfim, camisa número 1. Lateral da direita, Natanael número 2. A dupla de zaga tem o retorno do garoto Vitão. Ele que estava servindo a seleção brasileira sub-20 na data FIFA, número 40. Companheiro de zaga, o Lianco, número 13. Lateral da esquerda, o Renan Lodi, meia dúzia. O meio campo com Cicê, 39, Maicon, 8. E o Fred, o Dom Fredon, camisa número 7. O trio de frente, Bernardo, capitão, número 11. Cuejo, 28. E o Rei, o Reiner, camisa número 19. O Barba tem as seguintes opções de banco. No gol, Robert, 31. Para a linha, olha a juventude do Galo. Guilherme, novidade, 64. Pacini, 36. Léo Duarte, número 3. 14, Vitor Hugo, zagueiro. 5, Alexander, 15. Kevin Castanho. Voltou da seleção colombiana e fica com opção no banco. 17, Igor Gomes. 25, Tomás Pérez. 30, Vitor Hugo, meio campista. 18, atacante Thiago Borbas. 92 para o Dudu.

0: terreiro é do rubro-negro paranaense. O Galo é o visitante. E quem manda no jogo, Amaral Júnior.
1: Apita o catarinense Ramon Abate Abel. Do Ceará vem o auxiliar 1, Nailton Júnior. Vão auxiliar 2, de Santa Catarina, Alex dos Santos. E o VAR é de São Paulo, Vinícius Furlan.
0: Isso, Amaral Júnior. Agora vamos para mais um intervalinho comercial e já já voltamos para a emoção da bola rolando a partir de 8 da noite. Por enquanto, só 7h46.
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0: E Estamos de volta. Esta é a 100,5 com a supervisão comercial de Mauro Gomes. Por falar no Mauro Gomes, nosso diretor comercial, está com uma netinha que passou por uma intervenção cirúrgica delicada hoje em Belo Horizonte. E a gente está unido aqui nas orações para a pronta recuperação da netinha do nosso glorioso Mauro Gomes. A direção artística é de Adriano Silva. A direção geral é do padre Moacir Chagas Tavares. E o comando esportivo é dele, o furacão do rádio, Ricardo Garrafa. Amaral Júnior, os detalhes que envolvem este jogo, jogão de bola. O Galo, no mínimo, tem que trazer um pontinho, porque o jogo é duro. O Atlético Paranaense é o terceiro e o Galo é o sétimo. Então o Galo quer colar mais ainda na parte de cima da tabela. Amaral Júnior, o amigo de todos.
10: Ô Garcia, eu concordo plenamente com o seu raciocínio, né? Quando você vai enfrentar um adversário que está na parte de cima da tabela, faz uma campanha extraordinária, especialmente jogando em seus domínios. Time dificílimo de ser batido em casa, como tem sido o Atlético Paranaense. Se você conseguir beliscar pelo menos um pontinho, que seria um empate, eu avalio como muito bom, ótimo tamanho. O Atlético, como vocês até pontuaram hoje no Bola na Rede, eu estava acompanhando, se o Atlético conseguir, porventura, voltar com 3 pontos, maravilha, melhor ainda, seria o melhor dos mundos. Mas, diante da dificuldade que é enfrentar o Furacão, muito bem treinado pelo Odair Helma, e vivendo um bom momento, se você empata, não está de todo ruim. O que não pode é o Atlético perder pontos quando joga em casa, ou quando até sai para enfrentar um time inferior, que está brigando na parte de baixo da tabela, você sabe que vai brigar para não cair, aí você está perdendo pontos, deixando de conquistar pontos importantes que farão falta lá na frente. Não é o caso de hoje. O Atlético Paranaense joga em casa, é favorito para o jogo, uma vitória do Furacão, desde que não seja por uma grande goleada, uma atuação muito ruim do Atlético, algo vexatório, vejo como normal, da mesma maneira que é o Furacão vir na capital mineira e perder para o Galo, perder para o Cruzeiro. Isso aí é natural, né? Mas eu estou confiante, viu, Garcia? O Atlético, apesar de ter feito um jogo muito ruim contra o Bragantino, tem feito jogos interessantes. A gente tem visto isso principalmente nas Copas, na Copa do Brasil e na Sul-Americana. No Brasileiro, o Atlético ainda oscila um pouco, mas está até bem posicionado. Se a gente for levar em consideração anos anteriores, 2 últimos anos, por exemplo, o Atlético brigando contra rebaixamento, agora está mais tranquilo. O Barba tem feito um bom trabalho, confio muito no que o Barba está fazendo, os jogadores confiam, é o principal. Eu ouvi o Fred dizer num podcast esses dias que os jogadores correm para o Barba em campo. Então você vê que os jogadores confiam no trabalho do treinador, gostam do treinador, e mais, foi importante demais a chegada do Guilherme para ser coordenador de futebol do Atlético. Mudou o ambiente, o vestiário melhorou. O próprio Guilherme disse isso. Olha, quando eu jogava, eu pensava da seguinte maneira: não precisa ter ambiente bom, tem que ter time bom para ganhar, os caras têm que ter vontade. Ele falou: hoje eu penso diferente. Vendo o ambiente do vestiário do Atlético hoje, eu penso diferente, disse o Guilherme também esses dias para trás num podcast. Olha, se não tiver ambiente bom, você não vai chegar a lugar nenhum, e o ambiente do Galo é bom. Eu confio nesse elenco e confio pelo menos em um título esse ano. Então espero, Garcia, um grande jogo, duas ótimas equipes, vamos dizer ótimas, duas boas equipes que têm bons elencos, que fazem bons trabalhos, têm feito bons trabalhos. Então eu espero um jogo muito bom de se ver daqui a pouco na Arena da Baixada.
0: Execução do hino nacional brasileiro na Arena da Baixada. O rubro-negro paranaense com o seu tradicional uniforme. E como dizia nos tempos de repórter Kleber Faria, né, comunicador de esportes da TV Candidez, o galo vem de noiva, vem de branquinho. Amaral Júnior já vai dar uma passada pela rodada pós-eleições da Copa, aliás, do Campeonato Brasileiro, Brasileirão 2026, Amaral.
10: Vamos lá então, Garcia. Falando dessa 29ª rodada que teve início ontem, 1-1 entre Bragantino e Mirassol, jogo lá no Cícero de Souza Marques, no Beira Rio. O Inter bateu o Corinthians 2-1, o Fernando Diniz não resistiu a essa derrota e caiu lá no Timão. No Mangueirão tivemos um empate entre Remo e Grêmio. E no Barradão, o Vitória goleou a Chape por 4-0, a Chape caminhando a passos largos para a segunda divisão. E no Nilton Santos, nós tivemos aí o Vasco da Gama vencendo o Botafogo na estreia do Tite por 2-1. E no Mineirão, jogo que a Rádio Candidez transmitiu com Moacir Mainardi, Cruzeiro venceu o São Paulo por 2-0. O Cruzeiro voltou com tudo após a parada aí para a data FIFA, com uma boa vitória contra o tricolor paulista do Dorival Júnior. Santos e Flamengo, bola tá rolando. Vila Belmiro, a partida começou às 7:30 da noite, empate até aqui 0-0. Daqui a pouco a bola vai rolar, mais 3 minutinhos na Arena da Baixada, jogo que a Cande transmite, Furacão e Galo. 9:30 da noite, Maracanã, Fluminense e Coritiba, também às 9:30, no Campo do Verdão, tem Palmeiras e Bahia. Por falar em Palmeiras, briga boa na parte de cima. Primeiro colocado, Flamengo 61, Palmeiras segundo 57, terceiro Furacão 49, o Cruzeiro está chegando, é o quarto colocado 48, o Fluminense é o quinto também 48, aí na sexta posição está o Bahia 46 e o sétimo é o Galo 43, o Galo vencendo e o Bahia perdendo aí para o Palmeiras, o Galo pula para sexto lugar. O oitavo é o Santos, 42, o nono Coritiba, 38, o Bragantino é o décimo, 37, o São Paulo, que perdeu ontem para o Cruzeiro, é o décimo primeiro, 36, mesma pontuação tem o Vitória, 36, o Botafogo, 13º, 35, o Vasco é o 14º, 34, o Mirassol, 15º, 33, o Corinthians é o porteiro da zona, 16º, 32. Já na zona de rebaixamento, o Inter, 17º, 31, o Grêmio, 18º, 30, o Remo, 19º, 24, e a Chapecoense é a lanterna com 18 pontos. Eu já falei e repito, o artilheiro Alviveros, o Atlético Paranaense, com 18 gols, Garcia.
0: Muito bem, Amaral, já que o Cruzeiro fez o dever de casa ontem, dobrando o São Paulo por 2-0, estamos na expectativa do Galo aqui contra o Atlético Paranaense, eu fico curioso para saber os próximos jogos, né, de Cruzeiro e Atlético no final de semana, para ver o que eles vão arrumar por aí.
10: É, o Atlético vai receber o Santos domingo, 16h, na Arena do Galo. O Cruzeiro joga na segunda-feira, 21h, contra o Bragantino, em Bragança Paulista.
0: Importantíssimos os pontos ontem, 3 do Cruzeiro contra o tricolor paulista, e hoje fundamental um bom resultado do Galão da Massa diante do rubro-negro paranaense. Confirmando para você, o Galão da Massa: Delfim, Natanael, Vitão, Luciano e Lodi, Cicê, Maicon e Fred, Coelho, Reinier e Bernard. O Atlético do Paraná com Mikael, Gilberto, Teran, Arthur e Esquivel, Luiz Gustavo, Jadson e João Cruz, Mendoza, Vargas, e Viveiros, ainda com o Fábio Moreno na esquerda, todo de branquinho, o Galo desfilando no bonito gramado sintético também da arena, com seu uniforme branco. Ele, uma das grandes atrações do Galo, Cuejo, um dos principais jogadores desse novo Galo do Barba, de chuteiras vermelhas. A bola já vai rolar na arena de Curitiba, o juiz arredondando o seu cronômetro, a expectativa de um grande jogo. O grande rival venceu ontem o tricolor do Morumbi por 2-0 no Mineirão, e a torcida do glorioso, do Galão da Massa, espera no mínimo um bom resultado, o caso que seria um empate, né? Vitória, nossa senhora, pra lá de bom. A saída vai ser do time paranaense, que vai atacar neste primeiro tempo à esquerda, no sentido, se fosse na Arena MRV, da Via Expressa para o fundão da Arena MRV. No caso, se fosse aqui, vai atacar de branco o time do Atlético Mineiro. Centroavante Viveiros.

0: fica no campo de retaguarda do time do Galo, espichada a bola para o campo de ataque, aparece para cortar, corta bem, sai jogando ali Arthur, pelo setor da zaga central do time paranaense, tocou para Esquivel, mete a bola no meio, vai buscar então a chegada de Vargas. Vargas chegou, pode abrir, abriu pela ponta direita, vai subir então Gilberto, o lateral suspendeu na boca do gol, no primeiro ataque paranaense, antes de completar um minuto, exatamente 55 segundos, a bola passou direto e foi embora pela linha de fundo, Amaral.
1: Primeira chegada do Furacão, foi para cima, lado direito, veio o levantamento do Esquivel, a bola foi por sobre a meta do Delfim, tiro de meta, o Galo sem pressa, 0-0, início do jogo.
0: É, logo no comecinho do jogo, abraçando a galera lá da banca do Zé Ângelo, passei lá agora à tarde, falou, tô de antena ligada, hein, no jogo do Flamengo e o radinho no jogo do Galo. Lá vai o time do Atlético do Paraná pro campo de ataque, a bola na embocadura da grande área, correu pra lá o centroavante artilheiro, chega, Viveiro chega atrasado, corta a zaga do Galo, voltou a bola pela esquerda, na esquerda tenta Mendonça, vai suspender, bateu a bola na defesa, volta pro campo de retaguarda da equipe paranaense, fica a bola então com Teran, Teran pode abrir pela direita na subida do lateral, correu Gilberto, Gilberto correu, faz uma meia volta na bola, entregou outra vez na zaga de centro, Teran carimbou, tocou na canhota, Esquivel apareceu, puxou a bola para lá, para cá, caminha pelo grande círculo, repetindo para você que está ligando o rádio agora, estamos para completar 3 minutos, já passamos de 2 minutos da etapa inicial, comecinho de jogo, Atlético Paranaense vai subir para o campo de ataque, antecipa-se Natanael, toca a bola para Coelho, Coelho tenta, a bola espirra no adversário, voltou na direita, isola do jeito que dá a zaga do Galo, chega então o Vitão, dispara pela linha de lado, arremesso de linha lateral, vamos interando quase 13 minutos, quase 3 minutos, é o primeiro tempo, comecinho do jogo, juiz tá apontando que a bola é do time do Galo, resvalou no jogador do Atlético Paranaense, estamos com 2 minutos e meio, daqui a pouquinho a marca de 3, o Galo entretanto tem a bola no campo de retaguarda, quem sai jogando vai embora, pelo setor da esquerda é Lodi, Lodi, Renan Lodi recolhe, toca a bola no meio ela vai chegar então, ali até onde está colocado o Lianco, Lianco mete a bola pela ponta direita para Natanael, o Galo ataca pro fundão do campo, se fosse na Arena MRV, daí para Vitão, Vitão para Lianco, Lianco recolhe, vem pela cabeceira do círculo central, toca a bola curta, entregando para Fred, Cicê também chega para o lance, Cicê mete a bola para trás, bola esticada no campo de ataque, Coelho pega na direita, tenta a passagem, não passa, bloqueado ainda ele, é difícil tomar a bola do Coelho, é ensaboado, joga na quina da área, ali o Galo trabalha com Maicon, Maicon toca, toca rapidamente para Cicê, Cicê do outro lado, quem vai chegar então, no setor da esquerda é Lodi, Lodi picou a jogada, devolveu a bola pelo campo intermediário, o Galo troca bem de bola, toca bem no campo de ataque, vamos nos aproximando dos primeiros 5 minutos de jogo, a bola vai ficar para Vitão, Vitão recolheu, tocou no comando de ataque, desvio de bola, sai o goleiro Mikael para fazer a defesa, começo de jogo, 4 minutos, primeiro tempo na Arena da Baixada, 0-0.
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0: A bola fica no campo de retaguarda, estamos quase com 5 minutos de partida, é o primeiro tempo, começo de jogo na Arena do Rubro Negro Paranaense, a bola fica no campo de retaguarda, fica então ali com o Esquivel toca a bola para receber na volta, entretanto a bola chega pela quarta zaga, vai subir então, vai subir Arthur, Arthur tocou, recolheu, trabalhou, voltou a bola no Teran, Teran despejou a bola pela lateral direita, na lateral vem Gilberto Moraes, atenção, ajeitou, preparou, vai passar, não passa, bateu na defesa do Galo, volta ali na direção do setor da lateral esquerda, Lodi fica acompanhando, Fred também vai para a bola espirra, sobra pela linha de lado, arremesso de linha lateral para a equipe paranaense, é apenas o começo do jogo, 0-0, lateral batido, Atlético do Paraná no campo de ataque, chegando para o campo de ofensiva, a bola retardada ali para o setor da intermediária, vai ficar então com o Jadson, Jadson toca a bola chega na esquerda vai subir então o camisa número 7 Mendonça,

0: Mendonça toca, toca mais atrás, soltou na direção do Vargas. Vargas fez a bola girar, a bola chega ali pela quarta zaga. Arthur vai sair jogando, vai sair, recebeu o jogo na lateral. Gilberto Moraes tocou no pé de ganho, toma lá da cá. O jogo começa quente, começa com toques de bolas rápidos. O Galo na defensiva, no campo de ataque, o Atlético do Paraná. Olha a bola atravessada na marca do pênalti, chega, se interrompe e corta para o time do Galo. Joga rapidamente a bola para o campo intermediário, mas o Atlético Paranaense bota a pressão alta do jogo. No começo do jogo, Mendonça domina pelo setor da esquerda. Mendonça chega, se fosse na Arena MRV, seria para o lado da Via Expressa. Proteção da zaga, saída de pé para a tranquilidade. O goleiro Gabriel Delfim Amaral, que é uma das seguranças máximas desse novo Galo.
1: É o paredão 2. O Galo tem o paredão 1, que é o Everson, e agora tem o paredão 2, que é o Gabriel Delfim. E tá confiante, né? Depois daquela atuação monstruosa, pegando 3 pênaltis contra o Santos, ele pegou muita confiança e tem jogado muito bem. Olha o Galo.
0: Olha o Galo, ataque agudo pela esquerda. Bernard domina. Bernard, vai Bernard, o mais amado. Deixa Bernard, atenção, ajeitou, preparou na linha de barba. Ele realmente é o jogador queridinho por ser obediente taticamente, como gosta o treinador argentino. Entretanto, a bola fica recuada e dominada pela zaga paranaense. Jogada a bola pelo meio de campo. Estamos passando de 7 minutos. Cicê retoma para o Galo, meteu na meia direita, bola devolvida ali no setor da lateral. Subiu, correu Natanael, tocou, a bola vem pela quina da área, voltou no Natanael, chega para aliviar Mendonça no campo de retaguarda. Ele toca a bola pela esquerda para Esquivel. Esquivel despeja, chega, mete a cabeça feita nela ali na zaga do Galo. Lianco, Lianco tocou, o corte entretanto é do camisa número 7, Mendonça. Mendonça tocou a bola pela quarta zaga, despejada imediatamente na direita. Gilberto Moraes correu, lá vem o lateral na entrada da meia lua da grande área. Olha a bola pro gol. Gol do Atlético Paranaense. Gilberto Moraes, o lateral, contando com a ajudinha do desvio na zaga do Galo. O rubro-negro paranaense chega à frente antes dos 10 minutos, aos 8 desse primeiro tempo. 1 para o Atlético Paranaense, 0 para o Galão da Massa. Amaral Júnior.
1: Jogada muito rápida do Atlético Paranaense. A bola veio do Esquivel pro Gilberto. Aí o Gilberto ajeitou na medida ali pro camisa 18, Vargas. Eu até tive a impressão que tinha sido o Gilberto a finalizar, mas quem finalizou foi o Vargas, com desvio no Lianco. Aí matou por completo o Delfim. A bola foi morrer no fundo do gol. Está aberto o caminho. 1 para o Furacão, 0 para o Galo.
0: Nova saída para o Atlético. Não desespera não, Galo. É apenas o começo. Atlético do Paraná, entre todas as colocações, é sem dúvida o favorito para o jogo. A bola está na quarta zaga com o Lianco. Lianco vai preparando uma resposta do Galo, que começa perdendo antes dos 10 minutos de 1 a 0. 1 para o Atlético do Paraná, 0 para o Galo. Para Lodi, Lodi recua para Lianco. Lianco sai pela quarta zaga, tem ao seu lado o Vitão. Ele toca a bola ali pelo campo intermediário. Já já a marca de 10 minutos deste primeiro tempo. O Atlético Paranaense já saiu à frente do placar, 1 a 0. Bola devolvida na zaga. Falta, determina a arbitragem. É a favor da retaguarda do Galo. Você aí, confira o tempo de jogo aqui. 10 em 10 em 10 minutos, primeiro tempo, na arena do Furacão, o rubro negro, o Atlético Paranaense está ganhando do Galo 1 a 0.
1: Vila Belmiro, Santos e Flamengo vão empatando por 0 a 0.
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0: aqui no timão do Furacão. Bola para Fred, Fred tenta organizar um contra-ataque do time do Galo, antecipa-se então a equipe paranaense, voltou a bola para Bernard, Bernard carregou, vem pela meia esquerda, ferve na marcação, chega por ali Jadson, rouba a bola, é perigoso o contra-ataque paranaense, chega Lianco por baixo, calça a bola e atrasa para Gabriel Delfim, ele vai sair jogando de pé. Amaral Júnior, já passamos dos 10 para 11 minutos. O que você está achando do jogo? O Galo levou um gol muito cedo. O gol não tem hora, Amaral Júnior.
1: Ô, Garcia, foi um gol assim meio que sem querer, né? Porque tava gostoso o jogo, tá ainda, né? Bom, bem movimentado, sem faltas. Tem as duas equipes só pensando em jogar bola. O Atlético, ora, fica com a posse de bola, trocando passes. Outra hora, o Atlético Paranaense. É claro que o Furacão, jogando em casa, tenta ter mais iniciativa do jogo. Mas foi num lance, vamos contar assim, de puro azar do Atlético e pura sorte do Furacão, né? A bola foi batida, nem foi tão forte assim. Se não tem o desvio, ficaria tranquilo ali para a defesa do Delfim. Mas, para o azar do Atlético, a bola desviou no meio do caminho no Lianco, enganou o goleiro e o Furacão abriu o placar. Agora é o Atlético continuar fazendo o que vinha fazendo, com calma, com tranquilidade, e tentar o empate ainda no primeiro tempo.
0: Abraçando a galera, Amaral me deu o telefone da galera, porque o jogador fala, o médico fala, até o delegado fala, e o torcedor quer meter a boca no trombone. O telefone da galera,
1: grande zap, 998-69-5001, 998-69-5001.
0: E você pode cornetar também à vontade. 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Vamos chegando aos 13. 13 é Galo, mas o Galo está perdendo ainda muito cedo. Aos 8 minutos, o Atlético abriu a contagem. O do Paraná, é claro. Um pro rubro-negro, um pro Furacão, nada pro Galão. A bola fica na esquerda, fica então com Lodi. Lodi toca a bola pro meio. Pro meio vai chegar Maicon para fazer o recebimento de bola. Entregou no Fred. Fred recua, se deslocou para receber. A bola não chega nele, agora chegou, ele tocou, Lianco subiu na cabeceira do círculo central. O Galo ataca, se fosse na Arena MRV seria para a porta da cozinha da Arena do Galo, pro fundão do campo. Bola retardada pelo campo de defesa, Vitão vai chegar ali pelo meio de campo em cima da linha que divide o gramado, toca curto para Lianco, Liancão seleção, chegou, é assim que a galera gosta, mete a bola então no Maicon. Maicon despejou, a bola vem na direita para Natanael correu, Coelho está esperando, é sempre o jogador mais perigoso do drible no um contra um, soltou para Maicon tocou, Fred tenta fazer um corte, está 1-0 para o Atlético do Paraná, Fred suspendeu na diagonal lá em cima, Rodi chegou atrasado. Mostra-se no interior da grande área, Arthur, o quarto zagueiro do Atlético do Paraná, faz o corte, joga a bola pela lateral, Gilberto Moraes recua e tem jogador do Atlético do Paraná caído depois da chegada do Cissé na bola dividida, o camisa número 18 Jadson, aliás, o camisa 18 Vargas do time do Atlético Paranaense.
1: O autor do gol, né? Cissé chegou ali um pouco mais forte, já a bola estava quase que saindo para a linha lateral. Aí acabou empurrando, cometeu a falta. O Atlético Paranaense vence por 1-0. Agora ali o Fred bate um papo ali com o jogador do Furacão. E está tudo certo. Falta será cobrada pelo goleiro Mikael lá no campo de defesa. Segue Furacão na frente. 1-0.
0: Olha o Furacão chegando com o perigo, olha a bola dividida, travada na chegada do ataque paranaense. Chega lá, trava a bola, retaguarda do Galo, a bola subiu, subiu, subiu, continua subindo o torcedor do Brasil. Lembrando que tá bonita a arena do Furacão, né? Pintada de vermelho e preto com a galera, e o fundo retrátil acionado, quer dizer, com esse negócio de El Niño, intempérie daqui, intempérie dali. Chuva não vai ter em cima do estádio, hein?
1: Um estádio muito moderno, né, Garcia? E bonito do Atlético Paranaense. Escanteio, bola desviou no Vitão.
0: Lá vem Atlético do Paraná, bola erguida no interior da grande área, tira do jeito que pode a retaguarda do Galão da Massa. Entretanto, a bola volta ali na direção de Mendonça. Mendonça tocou na direita, bola erguida na pequena área, vai pegar firme o goleirão Delfim para fazer a defesa, passando de 16 minutos, primeiro tempo de jogo. O Atlético Paranaense já fez o dele, 1 para o Furacão, 0 para o Galo. 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campo de ataque, se fosse na Arena MRV, pro fundão da casa, do lado contrário da Via Expressa, vem Fred outra vez, Fred toca, recebe na volta, a bola voltou ali com Cicê, Cicê toca a bola para Maicon, Maicon recua para Vitão, Vitão ultrapassa ali aquele vídeo gramado, deu uma espetada pela ponta direita ali, pega o bom Coelho, Coelho muito habilidoso como sempre, não deixa a bola sair, acaba recuando outra vez no Vitão, Vitão para Cicê, Cicê na segunda metade da grande lua, tocou na meia esquerda, o Galo chega, chega com força, boa bola, bola solta no interior da grande área, no cruzamento que veio de longe, o cruzamento de Bernard foi muito comprido, fica reclamando ali o Coelho, gol de quem?
1: Flamengo abre o placar na Vila Belmiro. Danilo, 1 para o Mengão, 0 para o Peixe.
0: É, o Rosca deve estar todo, né? Mengão ganhando. A Los Angeles da banca, rapaziada, torcida do Flamengo, Renato, gente fina da melhor qualidade. Lúcio Flávio, o bolso de São João del Rei. A bola ficou para Lianco, Lianco domina, vem pela segunda metade do gramado, pode espetar na ponta, espetou na subida de Lodi. Lodi pega quase errante a linha lateral do campo, toca a bola no Cicê. Cicê vem pela meia, o time do Galo vai para cima. Faz uma reação boa porque até agora tá danado, levou uma sarrafada no meio da canela ali, ficou caído o Natanael. Ô Amaral,
1: levou a pior na dividida com Mendonça, trombada ali feia, hein, rapaz,
0: levou no meio da canela,
1: no meio da canela. Vamos ver ali, pelo jeito o Natanael vai continuar no jogo, mas ele tá mostrando ali como que a entrada acabou machucando a canela da perna direita. Tá ali, abaixou.
0: Rasgou a meia.
1: Pois é, abaixou o meião ali para mostrar para o árbitro. É, olha só, mas assim, o Garcia, a gente tem que ser
0: justo.
1: Eu
0: acho que no mínimo cartão amarelo, né? Por uma jogada, no mínimo, temerária, né?
1: Não é para expulsão, mas.
0: Não.
1: Amarelinho
0: com a dividida com excesso.
1: É, porque até então, se eu não estiver enganado, é a segunda falta do jogo. É, teve uma lá na lateral do Cicê e agora essa do Mendonça.
0: Vamos nos aproximando de 20 minutos. O Galo tenta responder no campo de ataque, mas o time do Atlético Paranaense toca bem, marca bem. Amaral Júnior daqui a pouco vai analisar para você, depois da marca dos 20 minutos, a distribuição muito boa da equipe rubro-negra do Paraná para cima do aplicado Galo. É, o aplicado Galo do Barba. A bola ficou pelo campo intermediário, lá vem Atlético do Paraná. O jogo é bom, o jogo é corrido, o jogo é bem movimentado, bola esticada na esquerda, quem vai chegar, chega bem então é Mendonça, Mendonça tocou na meia lua da grande área, olha o disparo pro gol, bateu ali no Lianco, voltou pro gol, salva Gabriel, a bola voltou, campo de ataque, quase o time do Paraná chega ao segundo gol. Gabriel Delfim fez uma boa defesa,
1: é o goleiro das defesas impossíveis, impressionante. O Galo tá perdendo o jogo por 1 a 0 porque a que foi no gol desviou, não teve jeito de pegar. Agora essa é uma bomba, né? Uma paulada do Gilberto Delfim, fez uma defesa espetacular, evitando o que seria o segundo gol do Furacão.
0: Segundo gol do Furacão, quase que aconteceu, mas felizmente para o Galão da Massa. Tava lá o Gabriel Delfim, e com ele já a torcida consagrou, é o paredão 2 do Galão Mineiro. A bola fica no campo de defesa do time paranaense, bola despejada na ponta direita, vai subir então o lateral, correu Gilberto, Gilberto Moraes meteu a bola na entrada da meia-lua da grande área, rebate a defesa do time do Galo, vem buscar.
1: Olha
0: Maicon,
1: o gol.
0: Maicon tocando, tocando rapidinho a bola para Cicê, gol de quem?
1: Do Flamengo, Lucas Paquetá, 2 pro Flamengo, 0 para o Santos.
0: É, e segue para o campo de ataque o time do Galo, bola comprida demais, sai do gol para fazer a defesa o goleirão Michael do time do Atlético do Paraná. Mikael é o goleirão da equipe rubro-negra do Paraná. 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Cândidas FM 21 gravadinhos, primeiro tempo de jogo, Arena do Furacão, tá 1-0, tá 1-0 é pro rubro negro paranaense, 1 para o Atlético do Paraná, 0 pro Galão da Massa, um momento só, porque lá vem então, pelo setor da esquerda, o time paranaense, bola tocada na meia lua da grande área, não chega lá, devolvida na ponta vai ficar, chega então ali o camisa número 7, Mendonça, Mendonça vai recuar, recua a bola pelo setor da esquerda, o juiz parou não, mandou o jogo andar, e a bola continua com o padrão de jogo da equipe rubro-negra paranaense, exprimida, saiu pela linha de lado, completando aqui o placar. 22 minutos agora, 1 para o Atlético do Paraná, 0 para o Galão da Massa.
1: Vila Belmiro, Santos 0, Flamengo 2.
2: Campeonato Brasileiro.
0: Garcia Júnior. É comigo mesmo e o timão do Furacão. É Ricardo Garrafa. Abraçando Los Hermanos, é, lá da Rádio DC2 de Oliveira, audiência qualificada, Cássio Silva, Davi Barros, André Barra e Jean Magno, o nosso diretor artístico da DC2, a rainha da audiência em Oliveira, a todos eles, o nosso abraço bem abraçado em nome do Furacão do Rádio, comandando a equipe da Supercand 100,5, mais de 30 mil watts de potência na antena do FM mais possante do interior das Minas 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Arremesso lateral pela direita, vai subir então o Atlético Paranaense, a bola fica com Gilberto Moraes, Gilberto Moraes, ele que fez o gol, ele vai pelo setor da direita, puxa, busca, rende ao ângulo de escanteio, vai tocar, tocou para trás, o Galo tenta interferir, a bola fica ainda com o Atlético Paranaense, olha o chute pro gol, olha o desvio, salva Gabriel Delfim! Amaral Júnior, o amigo de todos, já falava, o goleiro das defesas impossíveis, o paredão 2 do Galo, Amaral Júnior!
1: E essa foi um milagre! Que defesaça! Impressionante! Alô, Everson! Alô, Everson! Volta logo, senão você vai perder a posição! O chute do Viveiros cruzado, no meio do caminho apareceu o João Cruz, meteu o pé direito na bola, e o Gabriel Delfim fez uma defesaça de mão trocada jogando para escanteio. Escanteio já foi cobrado. E o Furacão vai pressionando o Galo, Garcia.
0: Abraçando o Fred do Bar do Fred, de férias a partir de amanhã, Rio de Janeiro. Ele, a primeira dama, né, a filha nada, todo mundo na cidade maravilhosa. Alô, Dom Fredo! Galão tá perdendo, meu filho, reza na conta benta. Escanteio pro time do Atlético Paranaense, se fosse na Arena MRV, seria pro lado da Via Expressa. Lá vem o lance, descolado a meia altura, rebate a defesa, a bola vai se perder pela linha de lado, arremesso de linha lateral, chegou o Maicon ali, testou, a bola saiu na lateral do campo, é apenas o arremesso de mão, Amaral Júnior, e o jogo, Amaral 1-0, Atlético do Paraná.
1: Garcia, começou até um pouco mais equilibrado. A partir do gol do Atlético Paranaense, o Galo ficou só se defendendo. Eu esperava que o Atlético fosse sair mais em busca do empate, mas não conseguiu. Até tenta, só que tem dificuldades ali na criação das jogadas, né? E o Atlético Paranaense vai empurrando o Galo para o seu campo de defesa e vai empilhando chances. Tanto é que após o primeiro gol, o Furacão já obrigou o Delfim a fazer duas grandes defesas. São 7 finalizações até o momento do Furacão e o Galo não finalizou nenhuma ainda. Ou seja, o goleiro Mikael não trabalhou no jogo ainda. Está precisando o Galo, já com quase 26 minutos, dá um susto aí no Furacão.
0: Olha a bola para Renan Lodi, meteu a bola na ponta esquerda, chegou, boa bola, vai fazer para lá, para cá, puxado no pé de apoio, caiu esparramado pelo terreno Bernard, é falta, determina o árbitro, abraçando no Planalto Central o nosso querido José Calazans, grande locutor esportivo. A falta no Bernard ali, ô Amaral Júnior.
1: É um drible desconcertante para cima do Gilberto, aí o Gilberto apelou e deu uma sarrafada no Bernard. Falta boa, hein? Bola que será levantada na área do Mikael. Quem sabe agora, hein? A primeira finalização e o gol de empate. Vamos ver. Liancão tá na área. O Vitão tá na área. O Cicê tá lá na área. O Reinier, o Bernard vai na cobrança da falta.
0: O obediente Bernard, ele é a joia do Barba, porque o treinador argentino gosta de jogador obediente. Lá vem Bernard, atenção de curva, passa a bola,

0: Canta o galão da massa. Na falta magistralmente cobrada por Bernard, o levantamento na cara do gol, como um raio chegou Renier, fez o desvio. O goleirão do Atlético Paranaense nem viu o cheiro, ela foi diretamente pro fundo do gol, foi direto pro fundo do gol, Renier. Um para o Atlético Mineiro, um para o Furacão. Ufa, Amaral Júnior, o amigo de todos.
1: E a gente dizia, quem sabe Garcia, na primeira finalização, o Bernard, ele bateu a falta jogando a bola na área cruzada. O Renier subiu com o zagueiro para cabecear a bola. Aí vai ficar aquela dúvida: o Renier casquinhou ou a bola entrou direto? Se o Renier casquinhou, é gol do rei, do Renier. Se não teve a casquinha do Renier, aí o gol vai ser do Bernard, direto de falta. Vamos ver para quem vai ser o gol. Tá empatado o jogo na Arena da Baixada. Agora Furacão 1, Galo. Galo doido. Galo também 1.
0: É, e a gente fica na expectativa, né? Porque sem dúvida a bola foi casquinhada no interior da grande área. É a impressão que a gente tem no primeiro lance. A gente aguarda então a decisão da arbitragem, que é muito rápido, né? A falta levantada, a bola com certa violência no desvio. O Amaral Júnior está conferindo.
1: Não, já está confirmado. Gol do Bernard. O gol foi direto, de
0: fora. Direto?
1: Foi direto.
0: Ah, ilusão de ótica, né? Porque passou, o Renier saltou, a bola só pegou no tupete dele. Aí ele, que não é bobo nem nada, né? Tá atrás também de artilharia. Foi pro abraço, correu pro abraço. Vamos encostando nos 30 minutos iniciais de partida, abraçando a massoterapeuta Dona Denise, primeira dama do Bar do Fred, gente fina da melhor qualidade, para merecidas férias, né? O jogo tá comendo solto na Arena do Furacão. O Galo, que saiu perdendo de 1-0, já conseguiu o empate. Isso aí já é um grande resultado, mas corra, Galo, corra para matar o jogo. Galo é Galo, lá ou cá, em qualquer lugar. Olha a bola atravessada perigosamente no ataque do Atlético do Paraná. Olha o corte, olha o chute pro gol. Mendonça cruzou, meteu a bola meio cruzada, bateu na defesa, voltou, ainda o Atlético do Paraná em cima, olha aí, salva Delfim de novo, na ponta dos dedos ele tirou a bola da trajetória. Amaral, o goleiro do Galo, está dizendo que vai ser muito mais difícil o Atlético tentar desempatar essa partida, pelo menos neste primeiro tempo.
1: Pagou geral ali para a zaga, viu? Gabriel Delfim defendeu e depois chamou todo mundo na chincha. Escanteio pro Furacão.
0: Escanteio pro Furacão. Se fosse na Arena MRV, seria pro lado da Via Expressa. Lá vem o jogo aéreo na boca da encrenca, na zona do rala e rola. Todo mundo rala pra lá, rela pra cá, tira a mão daí, bota a mão de cá. Enfim, é batido o escanteio. Mais curto a batida do escanteio. A bola fica ali pelo meio de campo. O Atlético do Paraná joga o Galo pra trás. O Galo, depois que fez o gol de empate, é claro, né? Tá precavido, né, Amaral? Pra não tomar o segundo.
1: Ah, tem que ficar aí agora. É aquilo que a gente comentava, né, Garcia? O Atlético começou bem, aí toma um gol, um lance de pura sorte do Furacão e azar do Galo, e deu uma queda no jogo. O Furacão foi pra cima, criou duas boas oportunidades com duas grandes defesas do Delfim, mas aí o Galo acabou achando esse gol importantíssimo. O Bernard faz uma jogada na esquerda, dribla o Gilberto comete a falta, o Bernard se encarrega de fazer a batida e, para sorte dele, a bola vai direto pro gol e o Galo conseguiu o empate. Agora é ter calma, é ter tranquilidade, né? Tem só 32 minutos ainda do primeiro tempo, o Atlético tem muito tempo ainda para buscar essa virada e conseguir uma grande vitória fora de casa.
0: Falou Amaral Júnior na marca de 31 para 32 minutos. Lá vem o Atlético do Paraná. O jogo é bom, o jogo é eletrizante na Arena do Furacão. A bola fica com Cicê, descola uma esperta, despeja na ponta. Na ponta o Galo tenta forçar a barra. Correu Coelho, correu. Mas a bola correu mais que ele, se perdeu pela linha de lado. Apenas o arremesso lateral, tranquilizando a retaguarda do rubro-negro do Paraná. 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Olha a bola ficando no campo de defesa do time do Atlético do Paraná, que vai sair jogando bola solta, rapidinha para Fred. Fred vai tocar, toca a bola para trás, vai meter a bola no campo de retaguarda paranaense. Ali ele trabalha bem a bola fica então ali com o Esquivel. Esquivel atravessa da direita, da esquerda para a direita, é ao contrário. Ali o Atlético do Paraná domina a bola fica pelo setor da direita, despejada no campo de ataque. Vai embora o time rubro-negro paranaense, a bola chega na quina da área. Olha o perigo, olha a bola cruzada para trás, linha que tirou, voltou a bola, finalização pela linha de fundo. É só o tiro de meta. Amaral Júnior, esse ataque do Furacão é rápido e sem dúvida é difícil de cercar, viu?
1: Muito difícil, em cruzamento da direita, o atleta tem muita dificuldade na marcação desse setor direito de ataque da equipe do Furacão. O Gilberto, o Esquivel, eles têm conseguido chegar com facilidade e fazer o cruzamento para trás. A sorte aí que o chute, o primeiro chute bateu nas pernas do Lian, que na volta o jogador Arthur Dias bateu mal pro gol, ela foi para a linha de fundo. Mas não pode dar todo esse espaço, deixar trabalhar a bola dessa forma ali, e o Atlético Paranaense numa dessa aí pode levar mais perigo aí ao gol do Gabriel Delfim, que até aqui no primeiro tempo tem sido o destaque da partida.
0: Bola estendida pela lateral direita, vai subir Natanael subiu melhor para o lateral canhoto da equipe paranaense. Esquivel protege bem no fechamento de Natanael pela direita e deixa a bola sair para ganhar o tiro de meta. Estamos com quase 35 minutos, quase 35 deste primeiro tempo. O Galo saiu perdendo de 1-0, mas empatou com o gol de Bernard. O obediente Bernard levantou, subiu o centroavante Renier, só passou com o cabelo na bola. Cabelo não desvia a bola, então o gol é do Bernard. A bola fica em poder do Atlético do Paraná, que vai jogando o Galo para trás, mas o Galo conseguiu igualar as ações. A bola fica pela direita, na direita vai deixar então o jogador Arthur deixa a bola na lateral, entregando até onde está colocado o Gilberto Moraes. Ele vai descer, atenção, titubeou, cruzou, vai dar um tapa na bola, na segunda vai outra vez marcando presença o goleirão Gabriel Delfim. Que atuação do Gabriel Delfim, hein? No mínimo, não vou exagerar não, no mínimo os dois gols. Atenção, olha o Galo chegando com perigo, olha o chute pro gol, segura o goleirão do time do Atlético do Paraná, o Mikael. Liga.
1: Agora o Coelho foi fominha, né? Boa jogada no ataque do Atlético, o Coelho teve total liberdade, poderia ter tocado no meio no Renier. O Renier ia ficar na cara do goleiro Mikael. Aí o Coelho acabou chutando fraquinho, facilitou pro Mikael, que fez a defesa. O Renier não reclamou, mas eu tô reclamando. Tinha que ter tocado, Coelho.
0: É verdade, meu filho. Dizia o meu glorioso e grande amigo, gente fina da melhor qualidade, Luiz Otávio Pena. Quem desloca tem preferência, né não? Falava ele. A bola chega pelo círculo central, campo de ataque da equipe paranaense, desviada pela direita, na direita vai subir Gilberto Moraes cutucou, vai receber a bola na volta. O jogo está 1-1, vamos entrando nos 37 minutos. Quem vai descer então é Jadson. Tem João Cruz colocado, ele prefere na subida de Arthur, o quarto zagueiro, vai até a metade do campo, deixa para Teran. Teran tocou outra vez a bola no Arthur. Arthur desvia na esquerda, desviou, chegou no Mendonça. Mendonça, camisa número 7 pela esquerda, organiza o ataque do Atlético do Paraná, joga a bola devolvida pelo meio de campo. Vai aparecer Teran. Teran chega, vem na metade do gramado, campo de ataque da equipe do Paraná. Se fosse na Via Expressa, aliás, se fosse na Arena MRV, seria na Via Expressa.
1: Deixa eu mandar um abraço aqui pro meu grande amigo Paulão Cabuloso da Alvorada, tá na escuta da 100.5, tá dizendo aqui, ó, Garcia Amaral, nota 10, tô sempre ouvindo vocês aqui no Alvorada.
0: Falou, meu garoto, um abraço pro meu cirurgião capilar, gente fina da melhor qualidade, ali na GV. Alô, meu cirurgião capilar, o Marcílio, também abraçando o Silvio de Oliveira, o Gilberto Voador, grande goleiro de todos os tempos, do nosso glorioso Guarani, ao lado do Hermes, que nos deu uma entrevista outro dia no Gente da Gente, abraçando o Gilson Pedreira, o Gilson Pedreiro, abraçando ainda o Mazinho, é, lá na banca do Zé Ângelo, Zé Fiscal, a rapaziada, o João, gente fina da melhor qualidade, abraçando o Clóvis do Tax, na 1º de junho, o Marconi é ali na Antônio Olímpio de Moraes, o divino no coração da Goiás, na portaria do Hotel Fátima, o nosso glorioso Giovanni. Olha o Galo mudando tão cedo assim, o que que tá acontecendo aí? Me Fred, conta.
1: O Fred sentiu ali problema muscular, pediu para sair, e o Vitor Hugo 30 já tá em campo no lugar do Fred. Vitor Hugo, meu campista, saiu o Fred, né? Uma pena, né? Tomara que não seja nada grave com o Fred.
0: Aos 38 minutos, e o jogo, Amaral Júnior, depois desse ataque do Galo, a bola subiu, desceu, caiu na quina da área, tocada para Bernardo, o autor do gol do Galo no empate de 1-1 até agora no jogo, ele toca a bola para trás, tocou, recebeu na volta lá na esquerda, Bernardo entregou na lateral da área, olha a bola atravessada, quase um gol contra, que coisa, Amaral!
1: Olha, o Atlético agora chegou bem, duas oportunidades, a primeira com o Bernard bateu e o Mikael fez uma grande defesa, na volta o cruzamento do Lodi, aí a bola viria na medida no Renier, mas antes apareceu o Arthur Dias para fazer o corte, quase jogando contra o próprio patrimônio. É escanteio pro Galo.
0: O jogo é quente e fervendo. Vamos entrando em 40 minutos. E ataque lá e cá. Escanteio pro Galo. Se fosse na Arena MRV, seria na porta da cozinha. Lá do contrário da Via Expressa, lá embaixo no fundo do campo. Lá vem o jogo aéreo. Coelho sacudiu no interior da grande área. Saiu o goleiro de soco no último andar. Quando todo mundo fervia na zona do rala e rola. Voltou pra Maicon. Desceu. A bola se perdeu pela linha de lado. Até o goleiro do Atlético do Paraná. Está pedindo help, socorro.
1: É, aí o goleiro está caído, porque no escanteio cobrado pelo Maicon, ele se chocou ali com o próprio jogador do Furacão, caiu de mau jeito, ficou sentindo, o Atlético jogou o Galo, jogou a bola para fora para que o goleiro possa ser atendido.
0: 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Quarentinha, 40 minutos cravadinhos, primeiro tempo de jogo na Arena do Rubro Negro. 1 para o Atlético Paranaense, 1 para o Galão da Massa.
1: Na Vila Belmiro segue 0 para o Santos, 2 para o Flamengo.
2: Campeonato Brasileiro.
0: Garcia Júnior. Aqui comigo mesmo, com a equipe comandada pelo Furacão do Rádio, Ricardo Garrafa. A bola vem para o campo de ataque do time do Galo. Vai vazar pela metade do campo. A equipe alvinegra chega. A bola pelo setor da direita. Correu o Renier, correu para lá. Vai também para chegar, para disputar a jogada ali pela intermediária no time do Atlético. O quarto zagueiro, Lianco. A bola se perde, aliás, ouvido. Então, quarto zagueiro chega, foi puxado, foi seguro. Chegou. São dois Vitor, né? O Vitor Hugo e o outro Vitão. Vitor Hugo é o que entrou ainda agora há pouco. A bola volta para o Lianco. O Lianco meteu a bola na esquerda. Já passamos de 41 para 42. Devolvida a bola no Lianco. O Lianco tocou. Tocou a bola ali na direção do CC. CC empurra pela esquerda. Desvio da bola antes de chegar no Lodi. O Atlético ganha o arremesso lateral aos 41,5. Vamos para a parte final deste primeiro tempo. O Galo saiu perdendo de 1 a 0. E empatou com o Bernard. Num golaço, né? Com a ilusão de ótica que teria sido o Renier, mas só o cabelo dele pegou na bola e gol de cabelo não vale. A bola ficou pelo setor da meia esquerda. Carrega então na canhota. Lodi cruzou na frontal do gol. Olha que calcanhar bonito, atropelado. O atleticano caiu na área. Saiu o goleiro. Quem tava lá, Amaral?
1: O Renier. Que tabela do ataque do Galo, hein? Lodi, Bernard, Renier. Só que ela ficou um pouquinho comprida para ele. Aí ele acabou caindo ali na disputa com o zagueiro, não foi absolutamente nada.
0: Olha o Galo, olha o disparo do Vitor Hugo de fora da área, largou o goleiro, o Coelho fechou, o goleiro tirou a bola. Ô, Amaral, ataque perigosíssimo, bem que o Galo merecia, né, Amaral?
1: É, o Galo no finalzinho aí do primeiro tempo tá levando muitas dificuldades aí pro Furacão. A batida do Lodi de fora da área, pé canhoto, e o goleiro Mikael espalmou. E o Coelho estava sem um posicionamento adequado para empurrar para o gol. Aí a bola acabou batendo no corpo dele e ele não conseguiu o equilíbrio ideal para empurrar para a rede. Quase o Galo buscando aí a virada.
0: Vamos para o finalzinho do primeiro tempo. 1 a 1. Saiu na frente o Furacão, mas o Galo não deu mole, empatou o jogo.
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0: Muito bem, vamos para 44, finalzinho de primeiro tempo, estamos por conta quase dos acréscimos, já passamos de 44, neste primeiro tempo o Furacão saiu na frente, o Galo empatou com o Bernard, a bola fica no campo de ataque, o Galo faz pressão para levar pelo menos esse resultado de empate para os vestiários, mas o Atlético do Paraná é perigoso no contra-ataque, bola comprida demais, ficou pro Gabriel, deu, aliás, pro Gabriel Delfim fazer o corte, tocar a bola rapidamente pela direita, a bola chegou no CC, CC toca a bola, vamos pro final do primeiro tempo, quase 45, já passamos de 44,5, a bola ficou com o Maicon. Maicon tocou na esquerda, Lodi pegou, arredondou, voltou no Maicon, pede a bola, o toque de bola do Galo é para cozinhar o Atlético do Paranense, é para cozinhar o outro Atlético, que não é Galo, né, é Furacão. A bola fica retardada na zaga, Vitão vai chegar, vai tocar a bola, está esperando ali pela ponta direita o Vitor Hugo, um calcanhar bonito na direita para Natanael para Coelho, é difícil tomar a bola do Coelho, olha lá, ele esconde a bola, jogou na meia esquerda, grande lance do time do Galo, atravessada a bola do outro lado, de peito zagueiro, atrasa pro goleirão.
1: É, Cia, o Galo depois que empatou o jogo tomou conta do jogo, hein, e tá jogando com muita personalidade, trocando passes com qualidade, toque de letra, de calcanhar, toque de primeira. Tô gostando do Galo, hein?
0: Vou fazer uma pergunta para você responder ou no intervalo ou no
1: mais
0: bola.
1: Quatro,
0: na...
1: Garcia.
0: Mais quatro, né? Ou no bola na rede. Vou fazer a pergunta capital para você daqui a pouco. Olha o time do Galo chegando. Atenção, disparou, vem pela meia. Bola exprimida, linha de fundo, é só o tiro de meta. A pergunta é o seguinte, Amaral. O Galo chega num ponto que o Galo tem duas taças pela frente, né? Duas Copas, a Sul-Americana e a do Brasil. Você acha que o Galo já está no pique para essas duas decisões, para levar pelo menos uma, né? A gente não é esganado, como se diz na gíria, não, né?
1: Ô, Garcia, eu estou prevendo um final de ano muito bom para a torcida do Galo. É, o Atlético das duas taças, para mim, leva pelo menos uma. Se levar as duas, melhor ainda. Mas para mim o Atlético vai ganhar um título importante esse ano. Pelo que está jogando, pelo trabalho do Barba, é até merecido.
4: Um trabalho que chega ao ápice. Ápice é muito bom, né?
1: É, rapaz.
4: Tô gastando, hein?
1: O Barba, o Garcia, ele chegou ao Atlético, vindo de um grande trabalho no River Plate. No River Plate, não.
4: Não adianta que a minha cabeça é mais velha do que a sua.
1: Do
4: futebol time, argentino.
1: Lá do futebol argentino. Não é o River Plate. Esqueci o time que ele estava treinando. Ele veio de um grande trabalho. E chegou no Atlético e a coisa não. Ele perdeu o Campeonato Mineiro, assim, que chegou e não estava engrenando. Já tinha gente querendo a cabeça do argentino. Aí ele ficou, teve a Copa do Mundo, teve tempo para trabalhar. E a partir de então, o Atlético cresceu muito com o técnico Eduardo Domingues.
4: Estamos na metade do acréscimo, Amaral Júnior. 4 minutos nos acréscimos, 2 já foram embora. Vamos para o finalzinho do primeiro tempo. O Galo pelo menos tem que segurar o Atlético do Paraná, para o Atlético do Paraná não levar a vantagem para o vestiário e o jogo ficar nesse primeiro tempo de 1-1. Lá vem Gilberto Moraes, toca a bola pela meia direita. O time do Atlético do Paraná toca bem a bola, vai como se fosse na Via Expressa para o lado, como se fosse na Arena MR para o lado da Via Expressa. A bola levantada na boca do gol, chega para tirar de qualquer maneira. Natanael despeja a bola para escanteio. Escanteio aí é perigoso para o Atlético do Paraná. Não pode deixar, não, Galo. Não pode deixar o Furacão levar a vantagem para o vestiário, porque já começa perdendo no segundo tempo de 2-1. Por enquanto está 1-1. Está de bom tamanho porque o Galo saiu perdendo no primeiro tempo. Olha o escanteio do Atlético do Paraná batido. Olha a bola desviada de cabeça no interior da grande área. Mendonça chegou, cabeceou sobre o gol. Foi o camisa número 22, o zagueiro Teran. Meteu a bola de coco, a bola subiu, continua subindo, torcedor do Brasil. Vamos até 49, vai acabar o primeiro tempo na arena. O Galo saiu atrás, mas conseguiu o empate. Vamos com 48,5, mais 30 segundos. É evitar que o Atlético do Paraná leve alguma vantagem para o vestiário. Indo para o vestiário em igualdade de condições com o Galão da Massa, já tá bom demais. A bola tocada na direita, vem o Atlético do Paraná, cerca o Galo do jeito que dá. Vamos pro finalzinho do jogo, a bola retardada então para Teran vai dominar, domina na cabeceira do ciclo central, despeja na direita Gilberto Moraes, chega o lateral, toca curto, o time do Atlético do Paraná corre atrás da vantagem neste final de primeiro tempo. Só para latinha o árbitro, termina o primeiro tempo na Arena do Furacão. Final de papo no primeiro tempo da Arena do Furacão. O Atlético do Paraná, o Furacão, saiu na frente, mas o Galo empatou com o Bernard. Final de primeiro tempo, 1 para o Furacão, 1 também para o Galão da Massa. Amaral Júnior, o amigo de todos, o meu coordenador.
1: É isso aí, Garcia. Final de primeiro tempo, 1 para o Furacão, 1 também para o Galo. Vargas abriu o placar aos 7, aos 26, o empate do Galo com o Bernard batendo falta. O Atlético, que agora vai deixando ali o gramado, aliás, os dois Atléticos, né, vão deixando o gramado e não sei se vai ter entrevistas. Estou vendo aqui o Bernard posicionado para entrevista. Mas, vamos ver se a gente vai conseguir pegar aqui a fala do Bernard. Se não der, paciência, né, Garcia? Se não der, paciência. Não vai dar. Mas tá bom. Vamos fazer aqui, então, o nosso intervalo. E já a gente volta com o futebol da Cândido Garcia.
4: Antes do intervalo, deu uma passada aí nos jogos do Brasileirão, depois da eleição.
1: Ô Garcia, Campeonato Brasileiro, 29ª rodada, partida em andamento, além de Atlético Paranaense e Atlético Mineiro. O Santos vai perdendo para o Flamengo por 2-0 na Vila Belmiro. Às 9:30 tem Fluminense e Coritiba, no mesmo horário jogam Palmeiras e Bahia. Campeonato Brasileiro da Série B em andamento, Ceará e Criciúma 0-0, Náutico 0, Novo Horizontino 2.
0: Muito bem, intervalo de jogo na Arena do Furacão. Um para o Furacão, um para o Galo. Já, já voltamos.
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0: Aqui no timão do Furacão, mas não é do Paraná não, é o Furacão Divinopolitano, o Furacão do Rádio Ricardo Garrafa, faltando um minutinho para as 21h. Já vamos bater 20 horas, também conhecido como 8 horas. E vamos ao comentário intermediário dele, Amaral Júnior, analisando este primeiro tempo. O Furacão saiu na frente, mas o Galo empatou com o Bernard batendo direto para o gol. Um para o Furacão, um para o Atlético. Amaral Júnior, o meu coordenador.
22: Ô Garcia, um jogo muito bom de se ver, né? As duas equipes procurou jogar futebol desde o primeiro minuto de jogo. O Atlético Paranaense, por estar jogando em casa, tomando a iniciativa, mas o Atlético também teve os seus bons momentos dentro do primeiro tempo. O Furacão, ele até abriu o placar com o jogador camisa 18, o Esquivel, aliás, o Vargas, o Esquivel que fez a jogada com ele. Até abriu o placar com o Vargas, o Furacão ainda não tinha levado assim, um grande perigo ao gol do Gabriel Delfim. Aí veio esse lance, que mudou um pouco o andamento do jogo. Era um jogo mais centralizado, né? Acontecia mais entre as duas intermediárias, com poucas finalizações. Mas aí veio uma jogada de contra-ataque, o Gilberto toca no Esquivel, o Esquivel rola a bola pro camisa 18, o Vargas, e o Vargas arrisca de fora da área. Não foi um chute tão forte, mas ele desvia nas pernas do Lianco e engana o goleiro Gabriel Delfim, né, que ficou vendido no lance. Abriu o placar o Atlético Paranaense. A partir daí, então, a partida mudou um pouco de cenário, porque o Atlético Paranaense, com 1-0 no placar, foi para cima em busca do segundo gol e começou a empilhar chances. Aí apareceu o ótimo goleiro Gabriel Delfim, que é reserva do Everson no Atlético, e fez pelo menos três nesse primeiro tempo, fez três